0: pouquinho a gente vai ouvir também a história que mexeu com todo mundo. A história mais comentada da semana aqui no nosso Band Love.
1: Eu sei que ela tá na cidade.
0: E daqui a pouquinho,
1: vizinha,
0: Henrique e Juliano. Cidade vizinha.
1: Ai, ai, ai, ai.
0: Deixa eu te mostrar outra aqui, ó. Ó. Tears for Fears. Head over Hell. E tem outra, tem outra. A gente vai tocar essa música inteirona pra você também, tá? Adele, Someone Like You. O Band Love está no ar. Boa noite pra você.

0: Band FM, Celine Dion, Because You Loved Me, é o que a gente escutou aqui no nosso Band Love. E daqui a pouco eu vou colocar play, eu vou dar play nessa música que eu tenho certeza que você vai gostar. Você lembra? New Kids on the Block. Let's Try It Again. Linda música, né? É. Essa música aqui era daquele álbum. Que música linda, né? Era do álbum Step by Step. Step by Step, lembra? De 1990. E essa música foi um dos sucessos desse álbum, bem legal. E a gente vai curtir daqui a pouquinho aqui no nosso Band Love, combinado? E ó, agora é a sua mensagem, é o seu beijo, é o seu coração falando através do WhatsApp da Band FM. Você fique à vontade para mandar mensagem, tá bom? 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Oi, tudo bem? Boa noite para você.
1: Boa noite, Fefo.
0: E aí? Viadinho
1: aqui do Band Love nesse domingo.
0: Legal.
1: Curtindo o som. Aproveitando esse clima da rádio, estamos na última semana do mês.
0: É isso.
1: Que essa nova semana aí que começa venha trazendo paz, clareza, novas oportunidades para todos nós que estamos nessa batalha aí chamada vida.
0: Verdade.
1: E Fefo, ó, capricha hoje no programa.
0: Opa,
1: hein?
0: Deixa comigo.
1: Aquelas músicas marcantes de respeito para poder embalar aí a nossa noite.
0: Pode deixar.
1: Porque olha, o amor, ele tem que ser tudo, antes de tudo, amor próprio, porque é a força que a gente tem que carregar no peito.
0: Com certeza.
1: Caminho firme. Tô ligadinho, hein?
0: É verdade. Abraço. Um abraço e tudo de bom. Que Deus te abençoe. Um bom restante de domingo. Uma excelente semana. E é como ele disse, né? Essa semana aqui marca a virada do mês também. Já estamos praticamente chegando aí em agosto. Ainda julho. Ainda mês de férias. Mas é a última semana já, né? Que Deus abençoe todo mundo que tá curtindo a gente aqui no nosso Band Love nessa noite. Tem mais mensagem aqui? Oi!
2: Boa noite, Band Love. Como
0: boa
2: sempre,
0: noite.
2: Todo domingo aqui escutando essa rádio top com a minha família.
0: Legal.
2: Quero aproveitar e mandar um beijo e um abraço pra meu amor. Amor, te amo muitão, vida. Um beijo. Renata.
3: E um abraço de seu cunhado Risley.
2: Te amamos, vida.
0: Legal, olha só, mensagens aqui no nosso Band Love. Ai, eu vou tocar uma música agora que eu tenho certeza que você vai gostar. Sabe por quê? Porque eu tô falando de Exalta Samba. Hã? Hã? Já sabe qual é. Telegrama. Bora curtir aqui no nosso Band Love. Boa noite pra você.

0: Band FM, Miley Cyrus, Flowers, versão acústica. Essa música é linda, ainda mais nessa versão aqui, né? Você acabou de curtir aqui no nosso Band Love, uma hora só de música, aquelas músicas de maior sucesso nacional e internacional. Você confere aqui no nosso Band Love. Claro que você pode mandar sua mensagem através do nosso WhatsApp. Eu quero colocar o seu recadinho para todo mundo ouvir. Então fique à vontade para mandar sua mensagem, tá bom? Ó, daqui a pouquinho também tem resultado do Big Prêmio. Tem também a história mais comentada da semana, que a gente vai ouvir daqui a pouquinho aqui no nosso Band Love, logo depois do intervalo. Fica junto com a gente aqui.
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8: Olá pessoal, tudo bem? Uma ótima noite para você que tá junto com a gente aqui na Band FM. Você tá curtindo o nosso Band Love, são músicas de sucesso para você aqui na programação Band FM, viu? Esse bloco tem a história de amor, então já prepara o seu coração que você vai se emocionar, viu? A sua rádio do seu jeito. Daqui a pouquinho, Zezé de Camargo e Luciano. Dois corações e uma história. Essa letra é linda, né? Mr. Bronx Rings. Aqui no nosso Band Love. Ah, e essa música, hein? Take That. How Deep Is Your Love. Linda música, né? Deixa eu te mostrar mais uma também que eu tenho certeza que você vai adorar.
9: Ó,
8: um dos grandes sucessos de Djavan. Nenhum Dia. E a gente continua o nosso Band Love, The Temptations, My Girl. Boa noite pra você.

Zezé de Camargo e Luciano, dois corações e uma história linda, música, né? E daqui a pouco a gente ouve essa daqui inteirona pra você que tá junto com a gente aqui na Band FM. 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Linda música, né? 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

0: daqui a pouquinho essa música inteirona aqui no nosso Band Love. Claro que agora é o seu momento, é a sua hora. Fique à vontade para mandar a sua mensagem aqui que nós queremos ouvir, tá bom? É, fique claro, você pode demonstrar todo o seu amor, todo o seu carinho para quem você quiser, né? Fique à vontade. Deixa eu ver aqui, muitas mensagens chegaram aqui no nosso WhatsApp, eu vou ouvir a primeira. Olá, tudo bem?
1: Boa noite, estamos aqui voltando...

0: viagem, eu e meu esposo Júnior, e curtindo Bond Love e esperando a história mais votada na semana.
1: Ah, daqui a pouco.
0: E eu queria deixar uma mensagem para ele e agradecer
1: Certo.
0: pelos 15 anos, né? Que ele está na minha vida, pelo pai maravilhoso que ele é e pelo esposo maravilhoso, e dizer que eu amo muito.
1: Ai, que mensagem bonita. Obrigado aí pelo seu carinho. Belas palavras, viu? Que Deus os abençoe muito.
2: Mandando uma declaração de amor aí para minha mãe, para minha irmã, são as mulheres que eu mais amo na vida.
1: Certo.
2: São as únicas que nunca me abandonou e as que eu posso confiar eternamente. Eu quero deixar um abraço para elas. Valeu, Band, obrigado.
1: Valeu, um abraço para você, tudo de bom, uma ótima noite. Oi.
3: Boa noite, Bandeloves.
1: Boa
3: Aqui é
1: noite.
3: Eliane de Juazeiro da Bahia.
1: Oi.
3: Mando um alô para meu genro e para todos eles aí que se encontram.
1: Obrigado aí pelo seu carinho, tudo de bom, uma ótima noite para você. Agora 10 horas e 15 minutos. Hoje um dia muito especial, né? Um dia muito especial para você que tá junto com a gente. Hoje é um dia especial porque dia 26 de julho é comemorado o Dia dos Avós. Essa data homenageia a sabedoria, essa data homenageia o carinho e o papel importante dos avós na família, né? Quando a gente olha para nossa família, quando a gente olha para os nossos avós, você que tem avô, você que tem avó ainda, dê valor. Você é um privilegiado, você é uma privilegiada. Você tem aí na sua família pessoas que têm a sabedoria, pessoas que conhecem o mundo de repente com uma ótica diferente e com certeza pessoas que viram você crescer, viram você evoluir e certamente merecem a sua atenção, merecem o seu respeito. Merecem o seu amor. Então hoje, aqui no nosso Band Love, eu separei um pensamento muito especial diretamente para todos os avós que estão juntos com a gente aqui no Band Love. Você, vovô, você, vovó, vocês nos ensinaram os valores mais puros. As lições mais importantes e o poder do amor sem medida. Feliz Dia dos Avós.

0: Band FM, os Paralamas do Sucesso, aonde quer que eu vá. Chegou o momento, chegou a hora de escutarmos a sua rádio do seu jeito. Chegou a hora de escutarmos a história de amor do nosso Band Love. Depois, eu quero ouvir a sua participação através do nosso WhatsApp, hoje com um número diferente, excepcionalmente. Então você que está junto com a gente, se você se emocionar com a história, eu quero ouvir o que você tem a dizer através do 11 9 7055 1152. 11 9 7055 1152. Está no ar a história de amor do Band Love.
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2: A liberdade parece um direito para quem sempre a teve. Mas, para quem nunca teve escolha, ela pode ser a maior conquista de uma vida. Eu nasci em Moçambique, um país muito diferente do Brasil em muitos aspectos e onde, em algumas comunidades, o destino de uma menina pode ser decidido pela família antes mesmo que ela entenda o que está acontecendo. Comigo foi assim. Antes mesmo de aprender a fazer as minhas próprias escolhas, outras pessoas já tinham decidido como seria minha vida. Eu só não imaginava tudo o que ainda estava por vir. Quando eu tinha só 3 meses de vida, a minha mãe foi envenenada e morreu. Eu cresci sem conhecer o carinho dela, ouvindo as histórias que contavam sobre a mulher que ela tinha sido. Meu pai tinha 4 esposas, o que também é comum no meu país. E depois da morte da minha mãe, eu e os meus irmãos fomos criados por uma das minhas madrastas. A nossa vida nunca foi fácil. Minha irmã mais velha precisou abandonar a escola para cuidar de mim e dos meus irmãos e abriu mão da própria infância para ser a mãe que a gente tinha perdido. Algum tempo depois, alguns missionários conseguiram uma vaga para ela no internato. E essa foi a primeira esperança que surgiu para nossa família. Anos mais tarde, quando meu irmão completou 11 anos, meu pai decidiu que ele já estava pronto para se casar. Só que a minha irmã não aceitou. Ela conseguiu uma transferência para que ele estudasse no mesmo internato que ela e fugiu com ele para lá. Graças à coragem dela, meu irmão teve a oportunidade de estudar e sonhar com uma vida diferente. Eu via tudo aquilo e acreditava que quando chegasse a minha vez, eu também teria a chance de escapar daquele destino. Mas eu estava tão enganada. Eu tinha só 8 anos quando meu pai me tirou da escola. Naquele dia ele olhou para mim e disse que eu ia me casar. E não foi um pedido, não foi uma conversa, era uma decisão. Uma decisão tomada por homens da família sobre o futuro de uma menina de 8 anos. O homem escolhido para ser o meu marido tinha 36 anos e eu nunca tinha visto ele na minha vida. Era um completo desconhecido para mim. Mas isso também não fazia diferença nenhuma, a decisão já estava tomada. Era um casamento tradicional, em que a família do noivo pagava um dote e fazia troca de bens com a família da noiva. Atualizando esse valor para os dias de hoje, o dote pago por mim seria aproximadamente 10 mil reais. Meu Deus do céu. Eu era só uma criança. Eu nem entendia o verdadeiro significado de tudo aquilo. Para mim, era só mais uma decisão dos adultos que eu acreditava que precisava aceitar. Enquanto todo mundo se empenhava para organizar o casamento, eu esperava, sem imaginar, que cada dia que passava, eu deixava mais um pedaço da minha infância para trás. 6 meses depois, o grande dia chegou e, como era tradição, a festa durou 3 dias. Eu ainda não entendia o que realmente estava acontecendo ali. Mas tudo mudou quando a festa terminou. Meus familiares foram embora e me deixaram sozinha naquela casa onde eu nunca tinha entrado.
3: Não, Cristina, não. Agora vai ser diferente, agora é assim. Você não vai dormir mais com a minha mãe, nem com a minha irmã. A gente vai dormir no mesmo quarto. A partir de hoje, você é minha mulher. E vai dormir comigo, no meu quarto.
2: Naquele momento eu entrei em pânico. Ninguém tinha se dado ao trabalho de me explicar o que é que ia acontecer. Eu não conseguia entender como eu ia dormir ao lado de um homem que até dias antes eu nunca tinha visto na minha vida. Eu acho que foi ali, naquela hora, com 8 anos, que eu entendi que a minha vida nunca tinha sido verdadeiramente minha. Naquele dia, eu fui obrigada a dormir na mesma cama que ele. Nas primeiras noites, eu não conseguia fechar os olhos. Eu esperava ele dormir para sair de fininho pela janela. E corria para dentro da mata na esperança de ficar o mais longe possível de tudo aquilo. Mas todas as vezes, o meu marido me encontrava e me levava de volta para casa. De volta pro quarto. De volta pra cama. E eu nunca vou esquecer a primeira noite em que ele me obrigou a ficar debaixo dos lençóis com ele. Na noite seguinte, eu fugi pra casa do meu pai. Eu cheguei lá desesperada, chorando, e contei tudo que o meu marido tinha feito comigo. Eu tinha certeza que daquela vez ele ia me proteger. Mas eu estava errada. Em vez de me abraçar, meu pai me segurou pelos braços e me levou de volta para casa do meu marido. A partir dali, o meu pesadelo foi ficando ainda pior. Os abusos e as agressões passaram a fazer parte da minha rotina. Eu apanhava do meu marido e apanhava da minha sogra também. Ela me trancava no quarto, muitas vezes me deixava sem comer. Fazia questão de mostrar que naquela casa eu não tinha valor nenhum. Eu estava cada dia mais doente. Mas ninguém se importava com o que eu estava vivendo. 3 anos se passaram e o peso que eu carregava só aumentava. A única coisa que esperavam de mim era que eu desse um filho ao meu marido, um neto para minha sogra. Mas isso nunca acontecia, até porque eu tinha só 12 anos. Com o passar do tempo, meu marido se casou com outras 2 mulheres também. Elas eram mais velhas do que eu. E eu pensei que por serem mulheres e por presenciarem tudo o que eu vivia, elas teriam compaixão de mim. Mas foi o contrário. Sempre que podiam, elas me humilhavam. E encontravam uma maneira de tornar o meu sofrimento ainda maior.
3: O que foi agora, hein? Você tá chorando por quê? Se alguém aqui te tratou mal, foi porque você mereceu. E coloca uma coisa na sua cabeça. Enquanto você estiver nessa casa, você vai viver do jeito que eu mandar. Você tá entendendo?
2: Mesmo vivendo tudo aquilo, eu nunca me conformei com a minha situação. Eu nunca aceitei que aquilo seria o meu destino. Eu era só uma menina que sentia medo, que chorava, que sofria, mas que nunca deixou de acreditar que existia uma vida diferente esperando por mim. No fundo, eu sempre soube que tinha que dar um jeito de não passar o resto da vida presa naquele lugar. E por isso eu tentei fugir várias vezes. Uma vez eu consegui me esconder na casa de uma vizinha. Foram só 3 dias, mas pela primeira vez desde que tinha sido obrigada a me casar, eu senti o que era respirar em paz. E acreditei que aquele pesadelo tinha acabado e que eu finalmente estava livre. Mas infelizmente ele me encontrou e me levou de volta. Depois disso, a dor foi ficando pesada demais. Quando eu completei 13 anos, eu já não conseguia enxergar nenhuma saída. Eu olhava para minha vida e tinha a sensação de que eu nunca ia conseguir escapar daquela casa. Mas eu tinha uma única certeza dentro de mim. Eu não ia passar o resto dos meus dias vivendo daquele jeito. E como eu não conseguia encontrar um caminho para fugir, eu comecei a acreditar que só existia uma única forma de me libertar de tudo aquilo. Então eu decidi tirar a minha própria vida. Mas eu sobrevivi. E quando eu percebi que eu ainda estava viva, eu fiz uma promessa para mim mesma. Se Deus tinha permitido que eu continuasse ali, eu não passaria o resto da minha vida naquele lugar. Um ano depois, em mais uma tentativa de fuga, eu corri. Eu corri sem olhar para trás. Eu não levei roupa, dinheiro, nada. Eu só saí com a roupa do corpo e com a esperança de que dessa vez ninguém ia conseguir me levar de volta. Quando eu cheguei na casa do meu pai, eu ouvi as mesmas palavras de sempre. Que eu tinha que voltar, que era meu marido, que eu tinha que obedecer. Mas daquela vez foi até pior. O meu pai ficou tão bravo que disse que se eu me recusasse a voltar para o meu marido, ele mesmo cortaria as minhas pernas para que eu nunca mais fugisse. Eu estava cansada. Cansada de apanhar. Cansada de sofrer, de viver com medo. Então, pela primeira vez na minha vida, eu enfrentei o meu pai. E eu disse que eu só voltaria para aquela casa dentro de um caixão. Meu pai me olhou em silêncio. Não insistiu. Não disse mais nada e entendeu. Entendeu de uma vez por todas que eu jamais voltaria. Desde o dia em que eu fui obrigada a me casar, eu nunca mais tinha visto a minha irmã. Foram anos sem um abraço, sem uma conversa ou sem saber se um dia a gente voltaria a se encontrar. Mas quando ela soube que eu tinha conseguido fugir, ela voltou a me procurar. Depois de tantos anos, a gente pôde se abraçar outra vez. E naquele abraço eu senti uma coisa que fazia muito tempo que eu não sentia. Eu finalmente não estava mais sozinha. Mas eu ainda não estava completamente livre. Para conseguir o divórcio, eu precisava devolver o dote que o meu marido tinha pago ao meu pai. Todo o dinheiro. Todas as roupas que eu tinha recebido durante o casamento. Absolutamente tudo precisava ser devolvido. Era como se, para recuperar a minha liberdade, eu precisasse pagar primeiro por ela.
3: Você vai voltar comigo. Enquanto eu não receber cada centavo do dote que eu paguei, você continua sendo a minha mulher, entendeu? E vai comigo pra casa, nem que eu tenha que te arrastar pelos cabelos.
2: Minha irmã fez de tudo para conseguir o dinheiro. Trabalhou, pediu ajuda, fez tudo, tudo, tudo que estava ao alcance dela, ela fez. E quando finalmente conseguiu juntar todo o valor do dote, deu o dinheiro pro nosso pai para que ele entregasse pro meu marido. Mas meu pai gastou todo o dinheiro. Todo o dinheiro que compraria minha liberdade tinha desaparecido. Mesmo assim, a minha irmã não desistiu de mim, ela lutou. Ela enfrentou meu ex-marido e não deixou que ele me levasse de volta. Depois, ela recomeçou do zero e com muito esforço conseguiu juntar todo o dinheiro mais uma vez. Foi assim que, aos 14 anos, eu finalmente consegui o divórcio e recuperei a minha liberdade. Pela primeira vez, eu podia tomar as minhas próprias decisões. Pela primeira vez eu podia descobrir quem eu era de verdade. Pela primeira vez eu podia ser só uma criança. Minha irmã me levou para a comunidade de missionários onde ela vivia. E lá minha vida começou de verdade. No começo tudo era novo. Eu não sabia ler nem escrever. Só fui aprender aos 15 anos. Muita gente disse que eu já era velha demais para começar. Mas depois de tudo que eu tinha sobrevivido, eu não ia deixar que ninguém decidisse mais uma vez até onde eu poderia chegar. Na comunidade eu tirei a minha certidão de nascimento. Eu fui batizada, crismada. E aos poucos eu comecei a descobrir um mundo que eu nem imaginava que existia. Eu comecei a sonhar de verdade. Eu sonhava em estudar, eu sonhava em conhecer o mundo. Eu sonhava em me tornar médica. A vida acabou me levando por um outro caminho. Mas pela primeira vez, o caminho era meu. Quando eu fiz 18 anos, eu agarrei com unhas e dentes a primeira oportunidade que a vida me deu. Eu vim para o Brasil com outra missionária em busca de um novo começo. O impacto foi enorme. Me assustei com a quantidade de pessoas, com as culturas diferentes e principalmente com a fartura. Mas existe uma palavra que resume tudo o que eu senti quando eu cheguei aqui. Liberdade. Pela primeira vez eu podia escolher a roupa que eu ia vestir. Eu decidia para onde eu ia, o que eu ia estudar, como eu ia viver. Pela primeira vez a minha vida realmente pertencia a mim. Com o passar do tempo as coisas foram se encaixando. Em 2022 eu fiz o Enem. E no ano seguinte deixei a comunidade de missionários porque eu sentia que precisava descobrir quem a Cristina realmente era. Eu queria descobrir do que eu gostava, quais eram os meus sonhos e que mulher eu queria me tornar. A língua portuguesa foi um dos maiores desafios que eu tive. Mas depois de tudo que eu tinha vivido, nada me faria desistir. E hoje eu digo com orgulho que eu estou no 8º semestre de odontologia. Durante muito tempo, eu senti raiva do meu pai, do meu ex-marido e das minhas madrastas. Mas com o passar dos anos, eu escolhi perdoar. Não porque o que eles fizeram foi certo, mas porque eu entendi que continuar carregando aquele peso só me manteria presa a um passado do qual eu já tinha conseguido sair. Hoje, quando eu olho para tudo o que eu vivi, eu já não sinto a mesma dor. Aquelas lembranças deixaram de ser feridas abertas e se transformaram na prova da mulher que eu consegui me tornar. Atualmente eu moro sozinha e construo todos os dias a vida que um dia parecia impossível. Às vezes eu abro a geladeira da minha casa e eu fico olhando para a comida. Parece um detalhe, né? Mas não é. Na minha infância, um ovo era uma coisa que eu só podia comer uma vez por ano. Hoje eu posso comer quando eu tenho vontade. Pode parecer pouco para muita gente, mas para mim isso significa liberdade. Eu quero terminar a minha faculdade, eu quero abrir o meu consultório, escrever a minha biografia, me tornar palestrante e viajar para conhecer o mundo. Eu tenho em mim todos os sonhos. E eu vou atrás de realizar um por um. Porque hoje, depois de tantos anos tendo a minha vida decidida por outras pessoas, eu tenho o direito de escolher.
4: Anderson Freire.
2: Escolher o que comer, o que estudar, para onde ir. E principalmente, escolher a vida que eu quero viver.
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Olha que história, que música. Daniel Raridade é o que a gente ouviu agora aqui no nosso Band Love. Uma história que nos mostra que muitas coisas que hoje a gente não dá valor, né? A liberdade, por exemplo. Ah, como a liberdade é boa, mas é boa para quem sabe e para quem uma vez perdeu. E essa pessoa sabe o valor da liberdade. Nós, você que nunca teve problema de fazer suas escolhas, nunca teve essa dificuldade de depender de outras pessoas para fazer algo, você não sabe o que é não ter liberdade. E a história de hoje mostrou pra gente como seria a nossa vida sem a liberdade, né? E essas histórias nos mostram que muitas vezes coisas que nós nem pensamos em passar, as histórias aqui do Band Love nos fazem refletir, não é? Eu quero saber o que você aprendeu na história de hoje. Uma história que mexeu muito comigo, viu? Uma história que me ensinou muito e tenho certeza que vai te ensinar muito também. Tenho certeza que você aprendeu muito com a história. Você vai mandar sua mensagem a partir de agora no nosso WhatsApp. Um número diferente hoje, viu, turma? 119-7055-1152 é o número do WhatsApp que a gente está usando hoje aqui no nosso Band Love. 119-7055-1152. Eu quero saber a sua opinião e o que você achou sobre a história de hoje aqui no Band Love.

0: Obrigado, Diego. Vitor Hugo.
1: Obrigado, Bruno Marrone, por aceitar o convite e cantar essa moda linda com a gente.
2: Alô, meninos. Sucesso pra vocês.
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0: oggi assieme a Mr. Broken Wings aqui no nosso Band Love. 11 horas e 16 minutos. Obrigado você pela sua audiência. Eu tô recebendo muitas mensagens aqui no WhatsApp, mensagens que comentam sobre a história de hoje. Uma história muito complicada, né? Uma história que mexeu muito com a gente. Uma história que mostra que muitas vezes o básico pra gente tentação pro próximo, né? O básico pra gente, por exemplo, a liberdade de ir, de vir, de escolher o que vai comer, que pra gente parece o básico, pra outras pessoas isso não é. Não é verdade? Por isso que temos que dar valor para as nossas coisas. Às vezes a gente acha, nós nos achamos injustiçados, a nossa vida não é fácil. Claro que não, a nossa vida não é fácil. A vida de ninguém é fácil. Tem sempre um desafio, né, que a gente tem que vencer, sempre um leão por dia. Mas ao menos a gente tem respeito, ao menos a gente tem liberdade, ao menos a gente tem opções. E não foi o caso da Cristina, que nasceu em Moçambique, teve uma infância muito conturbada, mas ela focou e ela conseguiu vencer. Quero saber a sua participação, quero ouvir a sua opinião através do nosso WhatsApp. Oi.
1: A história de hoje foi bem emocionante.
0: Foi.
1: Tadinha, era uma criança, passou um sofrimento bem grande na vida.
0: É.
1: Mas minha Band deseja um final feliz. O dela também teve um final feliz.
0: É verdade.
1: Graças a Deus. Hoje ela tem a liberdade dela.
0: Mas ela teve o final feliz, hoje ela tem a liberdade. Tudo isso porque ela se recusou a desistir. E às vezes, com pequenas dificuldades, a gente já fala: ah não, isso não é pra mim, ah não, não quero mais isso, ah não, é difícil. Não é verdade? Oi, boa noite.
2: Olá, boa noite a todos. Eu me chamo Solange, estou muito impactada com a história dessa moça.
0: É.
2: Ela foi muito guerreira.
0: Foi.
2: Eu me espelho bastante. É, minha infância não foi assim muito diferente, né? Mas sempre fui aqui do Brasil. Então, assim, forças para ela e que Deus abençoe que ela realize todos os seus sonhos e aproveite ao máximo toda essa liberdade que ela está tendo, viu?
0: É verdade.
2: Um grande beijo para todos vocês da Band, principalmente para essa moça.
0: Um beijo.

0: Rádio FM Caetano Veloso, você é linda, linda música pra fechar mais um bloco aqui do nosso Band Love. 11:30, obrigado aí pelo seu carinho, obrigado pela sua audiência. Continue mandando a sua mensagem através do nosso WhatsApp e daqui a pouquinho a gente tem o resultado do Big Prêmio aqui na Band FM.
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0: Band FM et Diana Ross. Do you know where you are going to? É o que a gente escutou aqui no nosso Band Love. 11 horas e 55 minutos. Você continua mandando a sua mensagem pra gente. Daqui a pouquinho eu coloco a sua participação ao vivo aqui no Band Love.
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0: Bande FM Bruno e Marrone. Por um minuto. Linda música, né? Obrigado você pela sua audiência. Tamo junto aqui no Band Love deste domingo. E é claro que você pode participar, não só pode, como deve. Fique à vontade, mande a sua mensagem, pode comentar sobre a história de hoje, uma história emocionante, uma história que trata sobre liberdade. Que trata sobre dar valor para aquelas coisas que, por mais que sejam básicas pra gente, nós devemos valorizar, não é? Você pode mandar sua mensagem aqui comentando sobre a história, ou então você pode deixar o seu recadinho de amor. Olá, tudo bem?
1: Boa noite, pessoal. Aqui é o Everton de Osasco.
0: O Everton.
1: Mais uma vez a Band aí surpreendendo a gente com as suas histórias. E essa aí é pro pessoal que reclama de barriga cheia, até mesmo pra mim. Uma bela história aí pra se refletir.
0: Pois é.
1: Obrigado. Uma boa noite e um ótimo início de semana.
0: Obrigado para todos nós, Deus te abençoe. Obrigado aí pela sua mensagem.
2: Alô, alô. Oi. Band Love.
0: Olá.
2: Band Love.
0: Oi.
2: Antes aqui do Rio de Janeiro.
0: Opa, legal.
2: Seropédica aqui. Uhum. O que eu entendo nessa história...
0: Conte-me.
2: Que tudo há um propósito. Que Deus está sempre conosco.
0: É.
2: Ele sempre procura algo... divino para que a gente possa sair dos nossos problemas. Ou seja, ainda bem que Deus é na vida dessa moça, né? Que Deus, ela com certeza sempre pedia saísse dessa vida, e Deus, ele mostrou para ela e saiu, tirou dessa. Que Deus possa sempre abençoar ela. Deus sempre pode iluminar ela e Amém. Mostrar o caminho, né? Como tá mostrando pra ela, estudando, renovando a sua vida.
0: É isso.
2: Um abraço, Band Love.
0: Um abraço. Valeu, obrigado pela sua mensagem. Uma ótima noite pra você. Agora 12:29. Tem recadinho de amor que a gente recebeu aqui no nosso WhatsApp também. Quer ver? Olá, tudo bem?
2: Alô, alô, Band Love.
0: Oi. Não, agora vai. Agora sim.
3: Boa noite, Band Love.
0: Boa noite.
3: Aqui é Eliane de Juazeiro da Bahia.
0: Oi, meu amor.
3: Manda um alô pra meu... Genre pra todos eles aí,
0: claro.
3: Que se encontram.
0: Uhum. Tá bom, tá mandado aqui. Muito obrigado pelo seu carinho.
4: Boa noite, Band.
0: Boa noite.
4: Aqui é a vovó Raimunda.
0: Oi, vovó Raimunda.
4: Eu mando um abraço pra Marcelo Rocha.
0: Pode deixar.
4: Marcelo, aqui é a vovó Raimunda. Abraço, beijo.
0: Um abraço, um beijo. Obrigado pelo seu carinho. Boa noite pra você.

0: Coldplay, a Sky Full of Stars, pra fechar muito bem o nosso Band Love. Gente, muito obrigado, meu guerreiro, minha guerreira, que sempre ficou junto com a gente aqui no nosso Band Love. Band Love terminou, Band Love especial de domingo, trazendo aí uma duração maior pra você que tá junto com a gente aqui. É, eu tô indo embora, volto no próximo final de semana. Band Love volta amanhã a partir das 10 horas da noite. E agora tem...
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0: O senhor chega na hora aqui, né? Cara,
2: fala, Fefo.
0: Tudo
2: beleza?
0: Bem?
2: Cheguei
0: tudo bem?
2: Na hora, cara.
0: O senhor chega na hora do presente,
2: tem
0: né?
2: Tem dia que eu chego em cima, mas tem dia que...
0: Né? Não, eu também, rapaz.
2: Ah,
0: eu saio, às vezes eu saio assim, ah, hoje você em gordurinha.
2: Chega em cima, mas não chega atrasado.
0: Eu vou na emoção, hoje eu vou na emoção. Na emoção.
2: Rapaz.
0: Aí você chega em cima. Não, mas o senhor chegou adiantado.
2: Cheguei adiantado. Tá bom, tá valendo.
0: E ó, você veio aqui a tempo de saber quem vai ganhar a jaqueta corta-vento exclusiva da Band FM. Bonitona, hein?
2: Linda.
0: Olha, é. Quem se deu bem, faturou, foi a Laura Gomes Santos.
2: Aí, Laura!
0: Ô, Laurinha! Valeu a participação. Um beijo, parabéns, tô indo embora, hein?
2: Ô, cara,
0: adoraria ficar.
2: Mas eu vou falar pra você, agora é minha vez, cara. Agora é minha vez.
0: Olha lá, ele tá todo feliz, cara.
2: 240 conto no seu Pix agora pra você ficar e eu ir embora, cara. O que você acha? Você continuar, 240 pau, acho que é um dinheirinho legal pra começar a semana, né, cara? Pagar uma continha, ó, entrando na mente do cara, velho, ó lá.
0: Bicho, não, tô olhando aqui o WhatsApp.
2: Dá uma olhadinha, 250,
0: bora, olha o bora, já mandou mensagem.
2: Puts,
0: aqui.
2: Cara, então, puts. Ó, vou aumentar mais, velho.
0: Meu Deus.
2: 300 conto, cara, 300.
0: Nossa, o Samuca mandou mesmo.
2: Ó, trezentão, velho.
0: Trezentão, cara.
2: 300. Não. 350, vai.
0: Marco então. De Pirituba, partiu. Não, fechou, não vale.
2: 350.
0: Não vale.
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3: Vamos lá começando essa bagunça na madrugada. E aí, tá tudo beleza? Tudo certinho? Vocês dormiram? Bagunçaram? O que vocês fizeram de bom hoje aí no domingão, né? Agora já é segunda, hein? Segunda-feira, bora começar a semana daquele jeito com o nosso Band Coruja. A sua rádio do seu jeito e começou, gente.

Bom dia pra todo mundo! Como é que vocês estão? Tão tudo bem? Tão todos bem? Tá tudo beleza? Tá tudo certo por aí? Ah, me conta aí as novidades, me conta, as noves, eu quero saber as nove, como é que foi o domingão de vocês? Tá tudo certo? Então tá bom, gente, vamos começar segunda-feira, hein? Segunda-feira, o povo não gosta muito de segunda-feira, por que vocês não gostam de segunda-feira? Fala pra mim, hein? Ó, segunda-feira, gente, começamos já a semana com o pé direito, com mais uma edição do nosso Bando de Coruja. Eu, Léo Júnior, tô por aqui pra te fazer companhia, pra alegrar a sua madrugada. E nós estamos nesse número ainda, tá, gente? É o 11970551152. 70551152. Depois que acostumar com esse número aí, lascou, né? E daí, depois que acostuma com esse número aqui, vai trocar de novo, né? É, mas tudo bem, vai, vamos nessa. Eu quero falar com você na nossa madrugada. Vamos passar uma madrugada gostosa, bem gostosinha juntos aqui, eu e você na Band FM, beleza? Não acostume com esse número, pelo amor de Deus, hein, gente? Vamos lá. Olha o meu povo chegando por aqui, já mandando mensagem, já mandando seu alô. Bom, eu tentei convencer o Fefo de ficar aqui hoje, mas não teve jeito. Ó, ofereci quase 300 conto pro cara, velho. O cara já começou a olhar pro WhatsApp, velho. Ah, não desisto. Mas como assim desisto, velho? Como assim desisto, velho? Ah, velho, eu tentei. Eu juro que eu tentei, tá? Eu tentei. Mas tudo bem, gente. Vamos lá, gente. 1h05, 1h05. Ah, gente do céu, Bando de Coruja já começou.

0: quero falar no zap. Fala comigo, bom dia.
1: Bora lá, Léo Júnior, bora lá.
0: Bora.
1: Me chamo Wilson Júnior, sou locutor aqui de Porto Velho, Rondônia.
0: Olha, Wilson, ó, o Wilson Júnior. É bonito, cara. Quando tem Júnior no meio, bonito. Wilson Júnior, legal, hein, cara? Legal, hein?
1: Coloca umas músicas top aí pra gente ouvir aí.
0: E, cara, é. Sinto lhe dizer, música é bem complicado aqui. Esse horário, cara. É bem complicado esse horário, viu? A gente até toca música aqui, viu? Mas, né? Tem uns diretores do programa aí que não gostam muito, não. Vamos lá, falar com você. Oi, bom dia.
2: E aí, Léo, bom dia. Bora começar mais uma semana.
0: Vamos lá.
2: Semana de todo mundo aí esteja abençoada. Uma semana de alegria, de boas notícias. E que ninguém brinque com o Davi. Ninguém fale que o macarrão dele é um macarrão.
0: Esquece o Davi hoje. Deixa ele quietinho lá, gente. Não vão brigar com o Davi hoje, tá? Ele ficou muito bravo ontem. Então, não esquece, não deixa o Davi quieto, por favor. Deixa ele quietinho lá, vai. Oi.
3: E aí, Léo, mandar um beijo pra Calito, pra Catrício, pra Catiele.
0: Nossa senhora, hein?
3: Léo Banana.
0: Nossa senhora.
3: E a Simone Palestrina.
0: Meu, tá mandando uns beijos pra todo mundo. O cara aqui tá desesperado, hein? Esse aqui tá tirando. Não, ele tá pra Simone Palestrina, pra não sei quem. Cara, ele tá mandando beijo pra todo. Ele tá tirando pra todo lado, velho. Tá, esse tá desesperado, tá? Não. Olha o desespero do garoto. Hã? Que desespero é esse, cara?
4: Bom dia, Bande Coruja. Tudo bom? É o Moderto de Osasco. Tô mandando uma pergunta aí. Por que que a coruja tem um olho bem grande? É pra ver melhor.
0: Eu morri de rir agora. Não. E o engraçado é a risada dele, quer ver, ó? A risadinha dele, ó. Ó. Ó. Olha a risada dele, ó. Ó. Olha a risadinha do garoto. Ai, a Sol já chegou por aqui. Oi, Sol, tudo bem, Sol? E aí, como é que tá sua madrugada, beleza? Tá belezinha com você, tudo certinho? Eu quero falar com você no nosso WhatsApp 11 97055 1152, pra você participar da nossa madrugada. Onde que é que ele tá falando aqui? Uma ótima semana pra nós. Tá bom, beleza, mano. Cadê o nome do cara aqui? Não deixou nome? A Silvinha Garcia. Ô, Silvinha, bom dia pra você, Silvinha. Obrigado, Silvinha. Um abraço. Valeu pela sua audiência. Deixa eu ver quem mais tá mandando mensagem por aqui. Oi, bom dia, bom dia.
3: Não posso esquecer, Léo, dou um beijo pra você também.
0: Ah, não, obrigado, não aceito, não. Ficar beijo, vou beijo de homem agora? Ó pra minha cara, velho, você acha que eu quero beijo de homem? Ah, tá bom,
5: vai. Bom dia, Léo, agora pro rapaz que pediu a música, lá vai uma pra você, hein? Vai dormir, seu cachorro sem vergonha.
0: Vai, e musical.
5: Porque aqui o máximo que a gente faz é tocar uma, beijo.
0: Aí, ó. Ó, o cara falou uma música bem top aí, pronto. Rolamos uma música bem legal pra você, cara. É isso, Band Coruja é desse jeito, cara. Funciona dessa forma, funciona assim, entendeu? Vamos lá, bom dia.
6: Ô, Léo Júnior, disfarçado de Mário.
0: E aí?
6: Não deu pro Flamengo, né? 1-1.
0: Não deu.
6: Mas
0: não
6: também
0: deu.
6: Palmeiras perdeu, graças a Deus.
0: Ah.
6: Corinthians também empatou, né? Você tá doido, hein?
0: Tá bom.
6: Vamos botar fogo no parquinho aí. Band Coruja, bom dia, galera. Antes aqui do Rio de Janeiro. Ah, ó, já mandei esse áudio já primeiro.
0: Tá.
6: Pra você colocar aí, pra todo mundo ouvir, aí a galera ouvir, hein?
0: Tá bom.

0: Que chique, freelancer. O que, que você faz? Eu sou freelancer. É, eu sou freelancer. É uma palavra chique, né? Sou freelancer. Ô Zeneide, um abraço pra você, bom dia, tá? Bom dia com alegria sempre aí, oi!
1: Oi, boa noite, tudo bem, Léo?
0: Tudo bem, e você?
1: Como é que tá, Leon Júnior?
0: Tudo bem,
1: tá bem, né?
0: Tô bem.
1: Aí, antiguíssima da Band. Uhum. Já ganhei até prêmio aí na Band.
0: É mesmo? Top.
1: Isso da época do Diguinho.
0: Ah, o Diguinho.
1: Do Anselmo.
0: Que legal, que legal.
1: Então, mas é bom, muito bom que você tá aí, porque você impõe, né, um certo limite.
0: Ah, é, é.
1: E tem uns ouvintes aí que...
0: Mais ou menos, mais ou menos, viu? Porque não tem muito que eu... Não tem muito limite isso aqui não, viu? Lilian, não tem muito limite não, mas tudo bem, vai.
1: Extrapolam, né?
0: É.
1: Acabei que reclamei um tempo atrás de muitos palavrões pro Diego. É. Sabe o que ele fez? Ah. Ele me bloqueou.
0: Ah, não acredito.
1: Mas fazer o quê?
0: Ah, pera
1: ele
0: aí.
1: Ele gosta,
0: pera.
1: Né? Deixa ele. E você é diferente.
0: Ah, mas eu... Tem hora que escapam as coisas.
1: Seria
0: aqui também.
1: Seria quando você ficasse sempre.
0: Não, mas... não. Não,
1: infelizmente,
0: muito obrigado, obrigado. Obrigado.
1: Adoro quando é você. Tá
0: não,
1: bom?
0: Obrigado. Olha,
1: beijo, Lilian da Amor.
0: Ô, Lilian, eu agradeço, mas. Não, o Diegão tá voltando. Deixa ele voltar. Tá tudo certo. Deixa ele voltar, que tá tudo certo. Ai, já, gente do céu. Bom, gente, 1 e 12, deixa eu falar com você no zap. Oi.
2: Bom dia, Leo Aquila, bom dia, tudo de bom com você? Motorista Edinaldo de aplicativo, tamo junto aqui. É, logo aparece o Salatiel, seu amigão aí, José Mané. Vamos que vamos, estamos gravando de coruja até às 5 da manhã.
0: Aí, rapaz.
2: Segunda-feira braba começou.
0: Braba. Opa! Ó, bom dia, Léo. Almiro, manda um alô aqui pro Matheus de Jesus Neto, de Alagoinhas, Bahia. Alagoinhas, legal. Um abraço pro Almiro aí. Galera boa, hein? Já ligada na Band FM. Ó quem chegou aqui já. Ó quem já chegou.
3: É fenomenal, não. Bombas, Leon Júnior. Bombas, Leon Júnior.
0: Vai, fala.
3: Portioli, é o último ano dele no SMT.
0: Olha lá, ó.
3: 2027.
0: Notícia de primeira.
3: É da Globo, já é global.
0: Ah.
3: Já é da Globo.
0: Ele já é global.
3: Em 2027, Portioli já foi.
0: Caramba, já ficou global. Aí, já tá quase global. Entendi. Tá certo, cara, tá certo. É isso aí, mano. Tá isso aí, vamos lá. Vamos dar a sua mensagem pra gente, 11 9 70 55 11 52, tá? Manda lá pra gente sua mensagem. Manda lá, eu quero ouvir sua mensagem por aqui. Vamos lá, fala comigo, bom dia.
4: Bom dia, Léo Júnior. É o Fábio de Poços de Caldas, Minas Gerais.
0: Fabião, tudo bem? Tudo bem,
4: eu
0: Fábio?
4: Tô aqui ligadinho no Band Coruja. Uma boa semana pra você.
0: Pra nós,
4: um
0: cara. Pra nós. Obrigado, viu? Valeu pela sua participação aqui junto com a gente. E aí, você não mandou sua mensagem ainda? Tá esperando o quê pra você mandar sua mensagem? Vai lá no nosso WhatsApp. 11 97055 1152. Nós estamos com esse WhatsApp por enquanto aqui, tá, gente? Nós estamos com esse WhatsApp hoje. Bom, no geral, aqui é a Elaine. Uma ótima semana pra nós. Bom trabalho pra você. Pra você aguentar esses malas que fica te enchendo o saco. É, fica me enchendo o saco, viu? Esses malas sem alça, é verdade. É complicado, viu, meu? Complicado. Deixa eu ver aqui, ó. Ah, tá, ela mandou. Isso aqui é apenas um teste pra saber se estou mandando certo. Não, tá mandando certinho. Não, não tem nada de errado. Você mandou pro lugar certo. Você mandou aqui pra Band FM. É que nós estamos com esse WhatsApp, mas logo amanhã já volta normal. Amanhã já volta, tudo certo, viu? Mas tá de boa, tá tranquilo. A Maratacine já chegou por aqui também. Deixa eu ver quem mais por aqui. Bom dia, Paulo. E aí, Paulo?
5: Pô, ninguém pagou o motoboy pra buscar o celular lá com o estagiário, pô, pra voltar o WhatsApp antigo?
0: Ah, então, ninguém pagou domingo, né, velho? Ninguém pagou o motoboy ainda, velho. Tá com o estagiário, tá com o estagiário, velho. Oi.
6: Tem um vizinho meu aqui, ele trabalha de dia. Aí ele chega de noite, ele queima o mato aqui, Esse mato me deixa dando risada sozinho.

0: Eu não conheço esse tal de mato aí. Se alguém souber aí, puder me dizer aí, se conhece esse mato que ele queima aqui. Parece que é um cheiro bem gostoso.
1: Ah, tá. É um. É, tá, eu já sei. É uns matos meio diferenciado, né? É, você fica dando risada sozinho, né? Já sei qual que é já. É. Você fica aí sozinho, rindo sozinho, né? Fumaça, né? Sozinho rindo, né? Não, a gente já sabe já. É uns matos meio diferente, né? É uns matos meio diferenciado. Ó, gente, vocês podem assistir pelo Band Play, bandfm.com.br. Você pode ver esse humilde locutor aqui no estúdio. Você não vai perder nada da sua vida vendo o locutor no estúdio. Nossa, você não vai perder nada, entendeu? Horrível, horrível, né? Vai queimar o seu televisor aí, a sua tela do celular. Mas não tem problema, estamos aqui. Tem a nossa câmera ao vivo aqui, o estúdio ao vivo da Band FM, pra você nos assistir, tá bom? É chique, né? É chique falar, né? Você assiste a gente aqui. Ô, Rodrigo, bom dia!
2: Bom dia, bom dia, bom dia, Léo Júnior!
1: E aí, cara?
2: Estamos aí na rodagem. Uma ótima madrugada pra gente.
1: Pra nós
2: aí. Uma excelente semana. Seja abençoada aí pra todos os ouvintes do Band Coruja. Forte abraço, Rodrigo de Cosmópolis.
1: Rodrigo de Cosmópolis. Ô, Rodrigo, um abraço pra você, Rodrigo. Cosmópolis. Também tá ligado na Band FM. Oi.
3: E aí, Léo, bom dia, tudo bem? Tudo certo? Aqui é o Léo também, aqui de Jaru, Rondônia.
1: É o Léo, Léo.
3: Ontem eu vi o programa a primeira vez, foi muito bacana.
1: Gostou?
3: Dei muita risada, tava aqui fazendo uma faxina da madrugada no apartamento,
1: Nossa.
3: Ouvindo você aí. Um abraço.
1: Eu imagino, cara. Você começou a ouvir pela primeira vez, né? Coitadinho de você, cara. Agora, daí pra frente, vai decair, cara. Só remedinho que você vai comprar, vai... Ih, rapaz do céu. Ih, ferrou. Começou a ouvir o Band Coruja por aí, já era, velho. Oi.
4: Fala, Léo Júnior. Bom dia, Elias Docinho. Fala comigo.
1: Fala, Elias. Beleza?
4: Ninho de paca, tatu caminha dentro. Elias aqui falando diretamente de Feira de Santana, Bahia. Carreteiro aqui, motorista carreteiro aqui, em busca ali do capital do Papai Noel, RN, viu? Rio Grande do Norte,
1: Papai
4: Potiva.
1: Noel, cara.
4: Bora que bora, Bando de Coruja. Bora aí até às 5 da manhã, viu? O melhor do Brasil.
1: Beleza.
4: Tá na Band, tá no Band Coruja.
1: Tá,
4: bora.
1: Capital do Papai Noel. Capital do Papai Noel. Só foi bom, hein? 1:19, gente. Vamos lá aqui na nossa madrugada mais gostosa. 11 97055 1152. 7055 1152. Você participa aqui do nosso Band Coruja na nossa madrugada. E eu quero você mandando seu áudio, hein? Me conta aí como é que tá a sua madrugada. Você, meu amigo motorista de aplicativo, um abraço pra todos os meus amigos motoristas de aplicativos do Brasil. Os caminhoneiros. Cadê os caminhoneiros do Brasil? Cadê os caminhoneiros? Você, meu amigo, tá no ônibus, tá em casa aí, tá perdendo o sono, tá fazendo faxina. Tem muita gente fazendo, lavando louça, coçando aí de madrugada, fazendo nada. Outros trabalhando e ouvindo o Band Coruja, tá certo. É isso aí, um abraço pra todo mundo. Oi,
5: Fernando. Bom dia, Léo Júnior, bom dia.
1: Fala, Nando.
5: Fernandão, girando da madrugada, tudo bem?
1: Tranquilão?
5: Fazendo uma rondinha aqui no posto onde eu trabalho aí.
1: Isso.
5: Acompanhando o seu trabalho. Forte abraço, Léo. Vamos que vamos. Até as 5 da manhã.
1: Até as 5, até as 5.
5: É
1: fazendo aquele barulho. Fazendo aquele barulho que a galera gosta do nosso Band Coruja. Mais um aqui, mais um chegou. Oi, fala comigo.
6: Fala, Léo Júnior. Bom dia. William aqui de Sorocaba, beleza?
1: William, fala, William.
6: Viu, os caminhoneiros que viajam com a esposa, como é que eles fazem pra comer travesti na beira da.
1: Ah, não vai comer, né, cara? Não vai comer, né, velho? Porque você acha que vai querer? A esposa tá do lado ali, velho? Não vai, né, velho? Não vai, né, velho? Ah, não sei se a esposa vai falar. Vai lá, vai, corre lá pra você ver o que acontece com você. Corre lá pra ver o que acontece com você. Vai lá. Ah, pode ir lá, vai lá. Quando ela fala assim, vai lá, corre lá. Vai lá pra ver o que acontece com você. Três dedos que some, a cabeça que voa e vai.
7: Ô, Leozinho, bom dia. William de Roseiro por cá, meu parceiro.
1: E aí, cara?
7: Carreteiro da Maroni, pose, ficar direcionado ali o tal do Rio de Janeiro. Você tá doido?
1: Tal do Rio de Janeiro.
7: Leozinho, porque eu fiquei com dó da senhora agora, hein?
1: O quê?
7: Você tá doido, hein? Será que ela tomou café com repite, que ela tá acordada até essa hora? Café
8: com repite.
7: Vai dormir, tia! O bagulho aqui é louco, a madrugada é nossa.
8: O bagulho é louco e o processo é lento, cara. É isso, é o bagulho aqui é louco mesmo, cara. É loucaço o negócio, é loucaço. Oh, meu Deus do céu. Vamos lá, o nosso WhatsApp bombando. Vai, eu tenho que repetir, até pegar esse telefone aqui. 11 97055 1152. Manda lá sua mensagem, manda seu áudio. Tô esperando você aqui, vai.
9: Bom dia, Léo Júnior. Bom dia, Band FM.
8: Bom dia, bom dia.
9: Estamos iniciando mais um turno aqui na sintonia da Band FM. Rapaz, deixa onde você tá falando que o outro número vai voltar em nada.
8: Vai voltar, cara. Vai voltar. Vai voltar, cara.
9: Fala com nós, Léo Júnior.
8: Vai voltar, cara. Vai voltar, velho. Vai voltar, meu. Vai voltar. Vai voltar, cara. Vai voltar, cara. Vai voltar, velho. Acho que ele acredita. Ó. Na boa, você quer? Eu já tô fazendo uma previsão. Na próxima madrugada nossa, já vai estar tudo, já vai estar de boa já o número. Tenho certeza já. Tá? Eu acredito que na próxima madrugada já vai estar funcionando normalmente o nosso número normal do WhatsApp aqui, tá bom?
10: Fala, Léo Júnior, bom dia. Família aqui de São Paulo, tudo bom?
8: E aí, mano? Tranquilo?
10: O que aconteceu com o telefone antigo? Deixaram o telefone exclusivo pro Bando de Coruja?
8: Ah,
10: um abraço aí, bom programa e boa semana pra gente.
8: Quem vê, pensa, né? Quem vê, pensa. Exclusividade do Bando. Nossa senhora, né? Ah, quem vê, pensa, viu? Não, mas não é não, cara. É o WhatsApp nosso aí. Mas já tá resolvendo já e amanhã já tá de volta. É isso aí. Tá tudo certo. Wellington, tudo bem? E aí?
11: Bom dia, Léo. Aqui é o Wellington, motorista de ônibus. Rapaz, eu fui lá olhar lá no Band Play lá.
8: Você se assustou?
11: Eu achava que você era feio, bicho.
8: Ah, então?
11: Vai. Mas depois que eu vi você lá, eu tenho certeza.
8: Agora você tem a certeza. Então, gente, é isso, ó. Agora que ele teve a plena certeza que eu era feio, então agora que ele tem a certeza mesmo, né? É isso, cara. São coisas que acontecem, né? São coisas que acontecem nessa indústria vital, né? Se assustar com alguém. Você já assustou com a foto de alguém já? Sim? Tipo, você abre assim, puta. Nossa, que coisa estranha. Não, já assustou? Eu direto, cara. A gente acaba se assustando, né, meu? A gente se assusta mesmo, né? Vamos lá pro nosso WhatsApp, quero você participando com a gente. Chama lá no nosso WhatsApp pra você participar. 11 7055 1152, pra você participar aqui do nosso Band Coruja, da nossa madruguinha, a nossa madrugada mais gostosa do Brasil. Ô Léo, bom dia, tudo bem com você? Tá tudo certo? Como é que tá a sua madrugada? Tô bem, tô tudo jóia. Aqui só alegria, só alegria. Quem mais tá por aqui? Quem mais chegou? Fala comigo, bom dia.
12: Bom dia, Léo, aqui é o Val, motorista de aplicativo.
8: Ô, cara.
12: Vamos que vamos.
8: Vamos que vamos, vamos que vamos, Cajamar. Ó, a galera de Cajamar, hein? Alô, Cajamar, temos uma audiência grande em Cajamar, hein? Rapaz do céu. Todo mundo ligado aí na Band FM, sintonizando aqui no nosso Band Coruja. Ô, Léo Júnior, bom dia. Meu nome é Damares. Adoro curtir vocês. Vocês são meu remédio pra madrugada. Remédio eu já não sei, viu, minha amiga? Eu acho que sempre precisa de um remédio pra ouvir o Band Coruja, né? Na verdade. Essa é a verdade, né? Olha só, gente, uma notícia. Você já tô acompanhando uma notícia aqui. Olha que engraçado, gente. Encontro de mulheres altas faz sucesso pelo Brasil. Mulheres altas, mulher grandona mesmo, cara. Você já pensou? Encontro de mulheres. Você já foi algum encontro de mulheres altas? Pois é, isso aconteceu, gente. Uma influenciadora digital, ela viralizou por viajar ao país realizando palestras e encontros direcionados apenas para mulheres altas. De acordo com a Luana Malta, organizadora dos encontros, o objetivo é ajudar mulheres altas a se aceitarem, né? A falarem sobre os desafios que a altura pode trazer, além de trocas de experiências entre elas. Ah, você vê que legal, você acha que você é uma mulher alta e tem um monte junto com você. E a sua experiência, aquela troca de experiência. Ah, eu fui num lugar e o meu marido era baixinho, parecia um anão. Nossa, todo mundo ficou olhando pra mim, sabe? sabe, aquelas trocas de experiências, gente. Todo mundo, sabe assim, por exemplo, todo mundo chora junto, né? Todo mundo ri junto, né? Não, cada um conta a sua história. Pois é, gente, e essa influenciadora, ela fez isso aí. Tipo, foi uma troca de experiência. Os encontros servem também para gerar conteúdos bem-humorados sobre as situações pelas quais as mulheres altas podem passar, com dificuldades para comprar sapatos, conforme relatou aí uma das participantes do encontro. Caramba, é verdade, cara, sapatos, velho. A mulher deve usar uns 40, 50 já, sei lá. Hã? Jogadora de basquete, sei lá. Bom, gente, é isso. Alguns internautas aproveitaram a repercussão dos encontros para relembrar o caso de Elisiane, a Elisiane da Cruz Silva, considerada a mulher mais alta do Brasil, com incríveis 2,07 de altura. É grande a mulher, hein, cara? Que é casada. Ela é casada com um homem de 1,62. Meu pai do céu. Imagina essa mulher pegar esse cara, velho. Nossa, só na mão dela estrangula ele, velho. Uma mão só. Uma mão não. Calma, que não tô falando mal das mulheres altas, pelo amor de Deus. Não é isso, gente. Mas, cara, é diferente, né? Tipo, a mulher alta, cara. Então teve aqui no Brasil um encontro de mulheres altas. Olha isso. E o que que você acha sobre isso? Aí eu vou e deixo uma enquete no ar agora. Pois é, virou até uma enquete. O que vocês acham? Você preferia mulheres altas ou mulheres baixas? Conta pra mim, vai. Conta pro tio Léo aqui. Conta pro tio Léo. Conta pro tio Léo. Conta.
13: Juraci Mineiro, Léo. O caçador de lobisomens de Minas Gerais.
8: O caçador.
13: Por que trocaram o WhatsApp,
8: mano? E essa pergunta de novo, cara. Cara, trocaram o WhatsApp. Não é que trocaram o WhatsApp, velho. É que, sei lá, meu. O WhatsApp tem hora que ele dá umas dessas aí, dá umas travadas. E aí, 24 horas pra voltar, velho. Mas já estão resolvendo essa parada aí, tá? Quanto isso, pra não deixar os nossos ouvintes sem nada, nós colocamos esse número aqui na sua produção. E aí, você viu? Nossa produção pensa em vocês. A nossa produção pensa em vocês, louquinhos da madrugada. Você viu como é que a gente pensa em vocês? Não, não podemos ficar sem os nossos louquinhos da madrugada. Então colocamos esse número. Pronto, tá aí, tá explicado. Deixa eu falar com você, oi.
13: Bom dia, Léo. E aí, tranquilidade pura.
8: Tranquilidade.
13: Na paz, meu brother. De baiano segurança. Um bom dia pra todo requenguelado guerreiro da madrugada. Pô, Léo, dentro de uma hora que eu tô tentando anotar e pegar esse número aí. Você tá falando muito rápido,
8: Léo. Mas eu falo muito rápido demais, gente. 11970551152. Isso é falar rápido? tá demais, cara. Tá demais, hein?
13: Ô, Léo, cadê Davi Caçola Torta? Pra passar a receita daquele macarrão.
8: Não, para. Já cortei, já não. Não quero saber de Davi hoje, hein? Não, eu quero saber do Davi, mas não quero falar de brincar com ele hoje. Não, deixa ele quietinho lá. Deixa ele quietinho. A gente já zoou com ele tanto ontem de madrugada. Não é que zoou, né? Os caras zoaram com ele lá. Então deixa ele quietinho, vai. Deixa ele quietinho. Oi.
14: Ah, Léo, eu acredito. Depois que hoje aqui na minha cidade teve campeonato de Farmar aura, né?
8: Tá, meu, os caras fazendo campeonato disso agora.
14: Aura, sei lá o que se trem. Se que serve, né?
8: Se que serve. Meu, 67,
14: velho. Eu não julgo não, galera, porque é molecada, né, gente? Na época da gente, nós fazíamos Antônio Nunes, ficava brincando de moleque.
8: Exatamente.
14: Siri, também ninguém entendia nada.
8: É verdade, tudo cara.
14: Tudo bem que são tempos diferentes, mas vai fazer umas loucuras também, né?
8: A gente fazia umas loucurinhas também, né? Bom, gente, na boa, não atendemos o WhatsApp no ar. Então espera chegar a sua vez, meu filho. Pera aí, calma que não atende você. Fala comigo, bom dia.
15: Fala, Léo, porteiro Alexandre. O porteiro já subiu no pescoção dela pra pegar a manga lá no alto, né? Mulher alta, é nóis.
8: Quer pegar a manga, né? O cara quer pegar a manga da mulher.
1: nada. Vai, meu filho, fala, fala comigo. É que eu já coloquei esse cara no ar aqui, eu acho, ó.
16: Esse mineiro, Léo.
1: Ah.
16: O casador de lobisomens.
1: Ah, eu, cara, o que, que ele tá ligando pra mim? Eu não entendi agora, porque eu já coloquei ele no ar, velho. Já coloquei ele no ar, ele tá ligando.
16: Ô, Léo Júnior.
1: Ah.
16: O que, que aconteceu com o WhatsApp? Olha
1: lá, de novo a pergunta. Olha. Vou nem responder as perguntas. Fala comigo, bom dia, vai.
17: Ô, Léo, eu sempre gostei de mulheres grandes.
1: Você gostou?
17: Até porque, como é mais difícil enxergar aqui embaixo, ela é mais fácil dela achar que eu sou bonito.
1: Ah,
17: ah, tá. Isso sempre foi muito bom.
1: Tipo assim, não dá pra ver muito, nem o, só o rosto, né? Ela tem que baixar a cabeça pra te ver, praticamente. Você é tipo um anãozinho perto dela, então, né? Você, ela é a sua Branca de Neve e você é um dos sete anões.
18: Fala, Léo, boa noite, tudo bem?
1: Ah.
18: Esse pessoal que tá ligando aí pode bloquear, tá? Tá autorizado.
1: Tá bom, diretor, obrigado, pode deixar. Pode, pode deixar. Estará bloqueado, pode deixar, vou bloquear. Não, eu devo dar e bloquear um monte de gente aqui já, viu? Que tá na minha lista já aqui.
16: Caraca, Léo. Mas esses caras são chatos pra caramba. Por que trocou o número? Por que... Porra, não tá falando, cara.
1: Pois
16: manda
1: é,
16: o áudio, mano. Fica quieto, pô.
1: Fica de boa, né, mano?
16: Eu, hein, cara chato pra caralho, não dá satisfação, não. Porra, esses caras são chatos pra caramba,
1: é,
16: pô.
1: É verdade, cara, é isso, mano, é isso. Vamos lá, vamos lá, vamos lá. É, deixa eu ver aqui, peraí. Ah, manda aqui pro produtor. Tá bom, fala aí, cara, fala aí, mano, fala aí.
16: Ô, Léo, aqui é o Léo, de Pouso Alegre, Minas Gerais.
1: Outro Léo, cara, outro Léo, Léo.
16: Bom dia, bom dia, bom dia, Léo. Sei que hoje tá virando segunda já, mas sexta-feira, rapaz, palco meu. E hoje as minas do job me ligam.
1: Ah.
16: Vamos, pesqueiro, vamos bagunça de novo, só que hoje é trabalhar, infelizmente.
1: É, não, ah, não, esquece, cara, esquece. Só deixa isso pro próximo final de semana. Deixa isso pro próximo final de semana. Esquece bagunça agora. Vamos lá, fala comigo, bom dia.
19: Oh, amor, amor. Por favor, me perdoa.
1: Que
19: não
1: isso?
19: Não quero mais beber com eles, não. Deixa eu entrar em casa. Tá frio aqui fora, amor.
1: Olha o outro, cara. Ele achando que a mulher vai na dele, né? Ai, amor, não vou. Deixa eu rezar aqui em casa. Rezar? Que você falou rezar? Deixa eu ver o áudio dele.
19: Oh, amor. Amor.
1: Olha lá.
19: Por favor, me perdoa.
1: Mó cara de pau.
19: Não quero mais beber com eles, não. Deixa eu entrar em casa, tá frio aqui fora, amor.
1: A mulher achando que ele vai rezar em casa. O vagabundo vai pra balada. Isso sim. Tá querendo me amar. Tá rezando em casa. Cadê o marido? Ah, ele tá rezando em casa. Tá rezando em casa. Ô, Cristina, bom dia, Cristina.
20: Bom dia, Léo.
1: Tudo bem?
20: Vocês.
1: Como é que você tá?
20: Vocês são demais. Aqui é Cristina Maldonado, da cidade de Macão.
1: Que legal, Cristina.
20: Interior de São Paulo.
1: Boa.
20: Beijo, beijo, beijo.
1: Obrigado, Cristina. Aquele abraço aí. Tamo junto, hein? Ó, oh, bom dia, Léo Júnior. É do... Júnior, tá? Júnior de... do Heliópolis. Manda uma... É, quer dizer, uma boa madrugada pra nós. Blá, blá, blá, beleza. Ó, oh, primeira vez que participa, Júnior do Heliópolis. Aí, Júnior! Aê, mano! Aí sim, ó! É a primeira vez! E a galera chegando. A vovó do sexo aqui, a vovó do sexo chegou também. Aê, vovó do sexo, Maria Ângela, de Curitiba. Ouvindo a Band FM. Um abraço pra você. E aí, você curte mulheres altas? Porque tem agora encontro de mulheres altas, mas peraí. Por que que não tem encontro de mulheres baixinhas também? Não é? Ah, já que tem mulheres altas, que eu vou fazer? Vou fazer um encontro de mulheres baixinhas também, pô. Oxi, oxi, né? Não é não?
21: Bom dia, Léo! Wagner de Sorocaba!
1: Fala, Vagão!
21: Bora,
1: Vaguinho.
21: Bora!
1: Vaguinho,
21: é
1: Vaguinho.
21: Às 5 da manhã, hein?
1: Aí, ó, Sorocaba! Alô, Sorocaba!
22: E a gente fez para você,
1: Nananana.
23: Ô, Léo, eu não vejo por que a mulher alta.
1: Ah.
23: Não tem problema eu ser baixinho perto da mulher alta. Porque o que me faz feliz vai estar cá embaixo.
1: Ah.
23: Lá em cima são detalhes. A felicidade é mais embaixo.
1: Detalhes.
23: É, ué, pronto, falei.
1: Detalhes tão pequenos de nós dois. Ai, ai, ai, ai, ai. Tá certo, cara, tá certo. Oi.
24: Ô, Léo.
0: Pergunta pro Davi lá.
8: Não pergunta nada. Esquece o Davi. Esquece o Davi. Por favor, deixa ele quietinho lá, vai.
2: Imagina só, o cara baixinho numa reunião onde só tem mulher alta, todo vestido, mostrando perseguido. É um paraíso, olha que maravilha.
8: Olha o sucesso chegando. Você quer ter a visão, né? Na verdade, você quer ter a visão. Isso. Você é espertinho, né, velho? Você quer ter a visão. Ah, entendi. Fala comigo, bom dia.
3: Bom dia, pessoal do Band Coruja. Eu espero que continue esse número aí, porque o.
8: Não vai, cara. Pior que não vai. Que
3: foram incorretamente bloqueados pelos locutores aí que xingam os ouvintes de burro, de corno, de idiota. Aí quando o ouvinte vai fazer alguma brincadeira, eles vão lá e bloqueiam.
8: Ah.
3: Eles não têm capacidade de acompanhar o raciocínio.
8: Oh.
3: Eles podem xingar todo mundo, mas
8: os locutores.
3: Os ouvintes não.
8: Oh.
3: E você que tá agora aí, ô Léo Júlio, vê se não comete esse mesmo erro aí, tá?
8: Valeu, Cornão.
3: Um abraço a todos.
8: Cornão, obrigado. Desculpa, cara. Cornão, desculpa de novo, cara. Foi mal, mano. Foi. Cara, esqueci, velho. Esqueci, velho. Foi mal aí.
3: Ô, Léo, na situação que eu tô preferindo mulheres.
8: Tá bom. Você pode ser o que você quiser, cara. O que você quiser, fica à vontade.
2: Ah, falar pra você, de ação do ouvinte, corno arrombado do cacete. Tomar no rabo, vai chorar na bunda da tua mãe, rapaz.
8: Olha que eu fui bem de leve, hein? Olha que eu fui bem de leve.
4: Ô, Leozinho, bom dia. Bom, aqui é o Carlinho Leiteiro. Falo de Santa Vitória, Minas Gerais.
8: Fala, mano, Carlinho. Aqui,
4: Jonas Felipe Marins,
8: tá bom. Um abraço pra vocês aí. Boa madruga pra nós. Aê!
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8: Fala comigo, vai.
2: Eu só liguei porque eu não tava conseguindo falar mesmo, porque eu não sabia mais qual era o número. Agora que eu encontrei aqui.
8: Não, agora você se encontrou, cara. 11-7055-1152. Mas não se acostumem, porque o outro número volta normal, tá, gente? É bom ter esse número. Na hora que precisar, tem essa parada aí. Tem esse número aí, né?
25: Caraca, hein, Léo? Isso aí é o corno chorão mesmo, vai. Seu corno,
8: chora pra lá. Aí, tá vendo? É isso aí, cara. É isso. Tem os cornos na madrugada, puxa vida. Bom dia. Os caras chamam a gente de corno também. A gente chama de corno também, ué. Não é? Aí.
26: Bom dia, Léo.
8: Bom dia.
26: Bora, Felipe aqui de Osasco, motorista de aplicativo.
8: Bora, Felipão, beleza?
26: Bora até 5 da manhã.
8: Vamos lá.
26: Ô, Léo, a passageira aqui deixou uma caixa misteriosa aqui.
8: Olha. Um
26: presentinho misterioso pra me entregar aí pra você.
8: Não.
26: Logo eu tô aí pra te entregar, beleza?
8: Eu acho que ela deixou uma... Sabe o que é isso? Eu acho que a sua passageira deixou uma bomba no seu carro aí. Ela deixou uma bomba pra você, isso sim. Dá uma olhadinha pra você ver. Deixou uma bomba pra você aí, ó. Exatamente. Se você é um barulhinho... Já era.
27: Ah, Leo, vou ser sincero, eu gosto de mulher, cara. Independente dela ser alta, baixa, enfim. Mas é que eu sou muito alto também, então não sirvo para parâmetro. Eu 1,96, cara.
8: Caramba, velho.
27: De altura, então, pra passar, eu é meio difícil.
8: Cara, nem lembro quanto que eu tenho de altura, você quer saber? Não, eu sou um cara alto, não tão alto assim, mas eu sou alto. Sou alto até. Eu não sou baixinho também, né? Mas me perguntar quanto que é o peso e quanto tenho de altura, chefe, tá difícil a situação. Não lembro nem o que eu comi ontem no almoço. Você quer saber? Fala comigo, bom dia.
4: Léo, vou te falar a verdade. Fala aí, estranho. Porque, ó, eu tenho 1,80m, cara. E você namorar uma mina que é mais alta que você é estranho. Né? É. Não é ruim, é estranho.
8: Ah, passa vergonha.
4: Vamos pra cima. Mas eu já namorei. Foi estranho, porra. A gente é mais de 1,80, cara.
8: Imagina.
4: Mas é no mínimo estranho.
8: É.
4: Isso aí, Léo. Fernandão, vigilante da madrugada.
8: Não, mas você imagina, você mandar de mãos dadas, você baixinho e a mulher 3 metros de altura. Andando, né? Aquele mulherão lá em cima, você olhando pra cara dela assim, ó. Ah, e ela tem que baixar o pescoço assim, ó. Fazer assim com o pescoço pra olhar pra você. Pra beijar? Meu filho. só se ela te pegar no colo. Ou se você pegar um banquinho, tal, meio discretamente, e, né, tal. Vai lá, vai, bom dia, fala comigo.
0: Léo, é Gilberto de Matão, manda o pessoal de Matão que tá ouvindo você.
8: Um abraço, Matão, Matão, alô, Matão. Um abraço, mano, pro Matão.
5: Ô, Léo, Léo, esse munga aí tem muito, sabe o que é? É peruca de bode.
8: Peruca de bode, peruca de bode, vai.
6: Ê, Léo, esse cara quer entrar e deve ser porteiro. É ruim que ela vai deixar ele entrar. O caminhoneiro tá lá dentro.
8: Não vai entrar mesmo, né? Já era. Ai, gente do céu, hein? Vocês não prestam mesmo, hein? Vocês não prestam, hein? 11 97055 1152. Esse é o WhatsApp da Band FM, do nosso Band Coruja. Vai pro nosso WhatsApp, participa. Esse é o WhatsApp do Band Coruja hoje, 97055 1152. Chama lá no WhatsApp, tem coragem? Eu quero ver se você tem coragem. Se você tem coragem de chamar agora lá no WhatsApp. Não, daí quero ver se você é sujeito homem mesmo. Chamar lá agora no WhatsApp, quero só ver.
5: Oi. Fala pra esse corno e ouvir outra rádio, então. Ô corno, vai ouvir outra rádio. Tá bom, você não quer, é um corno. Porque aqui é bagunça, filho.
8: É, filho.
5: Aqui
8: é...
5: nós respeita todo mundo com carinho.
8: É.
5: Só que nós brinca. Isso já tipo assim, que nós... brincadeira, é, não, mas não. Pô.
8: Não, na não verdade... é verdade. Não, mas na verdade nós desrespeita as pessoas com o maior carinho do mundo aqui. Aqui o lema é esse. A gente desrespeita você com o maior carinho do mundo. Fala comigo, vai.
7: Ô, Léo, tomara que o número não volte, não. Deixa esse número mesmo aí, que o meu também tá bloqueado injustamente também. Bloquearam do nada aí, não conseguiram desbloquear até hoje.
8: Ixi, cara, é um
7: incógnita. Aí outra coisa, pergunta pro Davi quando que ele vai me convidar pra comer aquela lavagem que ele faz lá, que ele quer macarrão.
8: Para de Davi. Deixa o Davi quieto, cara. Não, deixa o Davi quietinho, pelo amor de Deus, velho. Fala comigo,
7: bom dia, Léo Júnior, Sérgio do Pão Padeiro. Programa hoje, mantenha na paz. Na paz e no amor. Hoje eu fui lá pra igreja lá.
8: Ah, foi?
7: Foi bênção, hein?
8: Ontem, claro, mas você tava com o capeta no corpo, né, velho? Ontem, hoje tá na paz, foi na igreja, né? Ontem tava demais o Sérgio do Pão, hein? Não, o Sérgio do Pão ontem, cara, tava xingando Deus e o mundo ontem aqui, o Davi, velho. Não, tava desse jeito. Hoje, ó que diferença. Ó que diferença.
7: Bom dia, Léo Júnior.
8: Olha a voz dele, mas a voz dele tá mais assim, mais leve pra falar, né?
7: Sérgio do Pão Padeiro.
8: Olha lá, ó.
7: Programa hoje, mantenha na paz.
8: Ó, mantendo na paz. Você viu o que tem?
7: Ó. Na paz e no amor. Hoje eu fui lá pra igreja lá.
8: Olha isso.
7: Foi bem isso, hein?
8: O padre fez um exorcismo em você, alguma coisa? Pra você tá bem assim? Nossa, eu acho ela top. Eu acho que deve ter feito algum exorcismo lá. Um pastor fez uma oração forte pra arrancar o que tinha dentro de você aí. Vamos lá, bom dia.
9: Ô, Léo, deixa eu te perguntar um negócio.
8: Responda.
9: Faz 4 anos que eu não escuto a Band FM, mas graças a Deus a tecnologia
8: quatro
9: tá
8: anos?
9: Avançada aí.
8: Cara.
9: Pra escutar a rádio.
8: Tá.
9: Ah, e a da minha época é o Anselmo e o Pedrão.
8: Sim.
9: Band FM. Não, a gente se encontra esses caras aí.
8: Não, legal, cara, legal. E estamos aqui hoje, né, cara? Tamo aí. Estamos aqui hoje aí. Beleza? Oi.
10: Alô, Léo Júnior, grande abraço aqui do Leandrinho, aqui do Rio de Janeiro. Bom trabalho aí, que esse louco da madrugada também. Grande abraço a todos.
8: A outra aqui sentindo falta do Ricardinho Lalau, cara, ele quer alguma coisa. Ó, alguma coisa ele quer, porque ele tá sentindo falta do Ricardinho Lalau. Deve ter ido na sauna dele, por isso. Por isso que ele tá assim. Meu Deus do céu, digo eu, velho. Digo eu.
11: Ô, Léo, bom dia.
8: Ah.
11: O Léo Alto não dá não, cara, que atrapalha no 69, né?
8: Tem que ser alto também, né? Cara, aí ela te pega no colo, entendeu? Viu? Daí, pra aí, cara, o problema é seu, velho, com ela, velho. Entendeu, véio? Ó, o nosso WhatsApp tá aqui à sua inteira disposição. 11 97055 1152. Pra você participar do nosso Band Coruja, que tá no ar, o programa mais louco da madrugada. Quero você participando com a gente. Deixa eu ver aqui. Ah, bom dia, manda um alô pra Goiás aqui. É o Edson. Alô, Goiás. Um abraço pro pessoal de Goiás, o Edson. Ó, tem uma galera boa aqui. Quem que é? O Gleison. Gleison, fala, Gleison.
12: Bom dia, Léo Júnior, que é o Gleison aqui da de Pá do Transporte.
8: Fala, Gleison.
12: Aqui de Santos.
8: Pose. Tranquilão?
12: Tá eu e o meu mano carioca, rapaziada da de Pá aí, encarando mais uma madrugada aí, escutando vocês aí. Pose.
8: Pose, um abraço aí pro
12: carioca.
8: Pose.

0: Ó, gente, é o seguinte, pessoal, tem muita gente que ainda não tá se ligando nesse número aqui, viu?
1: Agora
0: tô... Ó, vou repetir novamente, estamos com esse número de WhatsApp, 97055-1152. 11 na frente, 97055-1152. Esse é o WhatsApp do Band Coruja, você falar aqui na Band FM com a gente, tá bom? Manda lá no nosso WhatsApp pra você participar, 11 97055-1152, beleza? Beleza? Beleza? Beleza? Beleza? Belezinha? Pam, pam, pam, vai.
2: A verdadeira obra da prefeitura aí, ó, esse WhatsApp da Band aí. Começou provisório e ficou permanente.
0: Não, não foi.
2: Ei, dureza, hein? Não, tá não, pegando, hein?
0: Não,
2: hein?
0: Não tá pegando nada, cara. Já já vai voltar, meu. Calma aí. Calma que já já volta, meu. Já já volta. Já já volta aí. Fala, Jorge.
3: Oi, Léo. Bom dia, Jorge. Consegui anotar agora. Jorge Guarulhos. É nós, estamos juntos. Cadê o Davi? Água
0: para,
3: de chuva.
0: Para, deixa o Davi quieto. Para de falar do Davi. Oh. Senão você vai apanhar na bunda! Senão você vai apanhar na bunda! Ah, já vamos lá, vai.
4: Tá bom, hoje você tá com Deus no corpo, mas eu tô brabo porque esse rapaz que falou que é pra bloquear os outros que tá ligando. Eu só liguei porque eu tinha perdido o número.
0: Tá bom.
4: Agora que eu recuperei de novo, tá, né, eu vou atrás dele. E pode falar pra ele com a garrucha 12, ó, com bala de prata e água benta.
0: É o lobisomem, então, né? Você vai atrás do lobisomem. Você vai atrás do lobisomem direto, então, aí. Bom, bom dia, Fábio de São Roque. Ô, oh, Fabião, Fábio de São Roque, ligado na Band FM. Um abraço pra você, falou que é fã da gente. Aí, Fabião, aquele abraço, mano.
5: Bom dia, Fábio de São Roque, deficiente visual. Sou seu fã, parabéns pelo sucesso. Você é muito bom apresentando, um abraço.
0: Ó, oh, não, é legal o Fábio falando, ele é bem rápido. Ó, oh, que o Fábio de São Roque, um abraço pra você. Um sucesso, tamo junto. Valeu, Fabião, aí, Fabião! Vamos lá, fala aí comigo, vai. Vai, fala aí.
6: O meu Jaime, primeira vez participando aqui. É, tive uma coisa assim.
0: Fala aí.
6: Minha participação não vai acrescentar porcaria nenhuma. Ah. O importante é.
0: Não vai nada, isso é verdade, né? Não adianta nada, né? Não muda nada na vida, né, cara? Muda nada. Reginaldo, fala, Reginaldo.
7: Bom dia, bom dia. Manda um alô aqui pro Reginaldo Quebra-Coco de Guararapes.
0: Aí, Reginaldo Quebra-Coco de Guararapes. Um abraço pra você, tamo junto, hein? 1h49, gente. 1h49!
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0: Regis Souza, fala, Regis, aí, mano, fala, Regis, beleza?
9: E aí, Léo? Olha, voltando pra mulher alta aí que você tá falando aí.
0: Tá,
9: meu, isso. Mulher alta é aquilo, né? Quando o cara é baixinho, é bom que o cara consegue depilar ela, né?
0: Tá.
9: Entendeu? De pé.
0: Entendi.
9: Você não precisa se abaixar.
0: É verdade. O cara é de pé. O cara de pé consegue fazer isso, nem precisa nem sentar. A mulher alta, velho. Mulher alta, mulher. A mulherada alta, hein? Ô, louco, hein? Oi.
10: Eu acho que o padre comeu a rosca dele.
11: Oi, bom dia.
0: Quem que é você aqui? Fala comigo, bom dia. Oi. Quem mais tá por aqui mandando mensagem pra gente, hein? Ó, o nosso amigo aqui, ó.
12: Uma mulher grande, eu acho que fica um pouco mais fácil pra se relacionar. E as baixinhas dão uma dor no joelho do caramba.
0: Essa risada dele aí, hein? Ó. Essa risada dele, pelo amor de Deus, hein? 1197055-1152. Chama lá no nosso WhatsApp pra você participar com a gente. Esse é o WhatsApp da Band pra você participar hoje comigo aqui. Chama nós, sem problema.
13: Opa,
0: vai.
13: Bom dia.
0: Ei, rapaz, mas outro que pagou o áudio, cara. Nossa, meu. Meu Deus do céu, cara. Incrível, esses caras que apaga áudio bem na hora que vai colocar, vai.
13: Opa, bom dia, Léo.
0: Bem na hora que vai colocar em você, cara, apaga o áudio, cara. Oxe, eu, hein? Vai.
1: Opa, bom dia, bom dia, Léo.
0: Bom dia.
1: É o doutor Edivan, advogado aqui de São Bernardo.
0: Doutor Edivan?
1: Então aqui até as 5 na escuta, hein?
0: Vamos lá, doutor Edivan. Boa, bora com as causas aí, cara. Com as causas impossíveis. Aquele abraço, hein? Obrigado pela participação, Léo, hein?
2: Algo me deixa muito preocupado, viu?
0: O quê?
2: O Diegão pode ser, cara. O Diegão tem a panela desgranhenta. Ele tem muita panela. Só que o cara atrai muito mais mulher, velho. Porra, é. Mano, não participou nenhuma mulher ainda.
0: É mesmo, cara?
2: O que acontece com você, Léo?
0: Ué.
2: O que acontece com você, Léo?
0: O que acontece comigo?
2: Pede pra mulherada participar aí.
0: O que eu tenho a ver com isso, cara? Se traz mulher ou não, mano? Hã? Ah. Cara, isso depende muito, velho. Depende do dia. Vamos lá, então vamos chamar a mulherada, pô. Ué, não é questão que o cara traz mulher, não é isso, não tem nada a ver, velho. Todo mundo, acho que qualquer um do horário pega a mulherada, participa aqui, mas assim. É, a nossa audiência maior, né, acho que é os homens, né? Que, pelo que eu vejo na madrugada, né? Acho que a maior audiência do público aqui da madrugada é os homens, é o público masculino, né? Tem a mulherada sim, tem muita mulher que participa. Mas acho que agora vai começar a participar uma mulherada aí, viu? Você vai ficar feliz agora. Agora vai começar a ver uma mulherada aí. Tem umas de penca também pra você aí. 7 pras 2
11: Ô, bom dia. Ah, é o Léo, pé de macaco. Bom dia pra nós. Bora puxar o palito doce.
0: Bora. Fala comigo,
13: Fala, Léo, engole cobra.
0: E aí?
13: Nossa, Léo, ontem eu foguei, cara. O que aconteceu? O pessoal tava falando da lavagem do Davi?
0: Ah, cara, nem me fale o que aconteceu ontem, velho.
13: Fala, Léo.
0: Deus o livre. Você é louco, mas você tá doido.
14: Ô, Léo, bom dia.
0: Ah.
14: Ô, Léo, aquele negócio que você tava interessado tá de pé, viu?
0: Muito obrigado, cara. Pode pegar pra você. Pode pegar pra você. Não quero, não.
15: Dá o toba pro Diego. Tá reclamando que não tem mulher? Dá o toba pra ele.
0: Você já vira uma já, pô. Ai, você já vira uma também. Você já aproveita e já vira uma, pô. Poxa vida.
16: Ô, Léo, você tá triste aí? O que o cara colocou, você nem sentiu?
0: Não senti, cara.
16: E ele tirou? Fica triste, não. Daqui a pouco ele coloca de novo.
0: Eu não senti, mas agora eu posso colocar em você. Vira aí. Vira a bunda aí, vira aí. Vira aí, cara. Vira aí, pô. Ah, vira aí, cara. Oxê. Ah, só virar,
17: velho. Se alguém quer o número de algumas meninas, eu conheço bastante menina. Eu vou mandar os números aí, veio a enquete. Eu mando ou não mando?
0: Ó, você viu isso aí, ô Dom Juan? Vou mandar uns contatos de umas meninas aí. Olha lá, fala aí, menina. Uma menina chegou aqui, a Cristina. Ô, menina. Ó, você fala que não tem mulher no programa, seu vagabundo? É, seu vagabundo? Fala que não tem mulher no programa aqui, ó. Fala na cara agora que não tem mulher no programa aqui, ó. Vai lá.
18: Ô, Léo.
0: Oi.
18: Eu não sei que esse homem tá reclamando das mulheres. Eu sou daqui da cidade de Matão, sou muita mulher e tô representando as mulheradas daqui também.
0: Aí, ó. Pronto. Aí, ó. O cara acabou agora. O que ele vai falar que não tem mulher no programa? Como que não tem mulher no programa, cara? Tem uns que parecem mulher aqui também, né? Tudo bem. Eu tô falando dos homens, tá, gente? Não tô falando da. Não, tô falando de uns vagabundos aqui mesmo. Que é. Oi.
19: Oi, Léo Júnior. Bom Oi. Dia, Léo.
0: Bom dia. Ah, Michele.
19: Segundou, Léo.
0: Michele chegou.
19: Tudo de bom, Léo Júnior.
0: Aí, ó, fala
19: Beijo
0: de mulher.
19: Beijo você, te adoro, avô.
0: Mulher aí,
19: Fica
0: ó.
19: Com Deus.
0: Ah.
19: A Michele de Anápolis, Bahia. Beijo pra você.
0: Tá aí, tá vendo só? Tá ouvindo a Band FM. Bom, pronto, gente, é isso. Você acha que não tem mulher no programa? Ah, fala aí se não tem de novo. Fala o que vai acontecer com você de novo se não tem mulher no programa. Aqui. Oi.
20: Fala, Léo, bom dia, beleza?
0: Beleza.
20: Meu irmão, é o seguinte, eu prefiro o seu programa, tá bem melhor.
0: Viu? Ah, não, cara, não fala isso. Não,
20: não é fã de coruja. Não,
0: para
20: é
0: de falar.
20: É fã de besouro.
0: Não, velho.
20: Só fala enviado, pelo amor de Deus, hein, velho.
0: O que eu... Você gosta? Você curte ou não? Você curte um... Hã? Hã?
3: O que vai acontecer com você? Aqui a galera da Rádio aqui, tô te acompanhando.
21: Oi. Valeu.
0: Alô, Piracicaba. Piracicaba, ouvindo a Band FM. Um abraço pra galera de Piracicaba. Olá, Fernando.
22: Bom dia, meu amigo da Band. Bom dia, bom dia. Ótimo dia a todos aí que estiver na escuta.
0: Tá.
22: Aqui é o Fernando Sampaio Carreteiro, do Fala, Mato Grosso.
0: Fala, Fernando.
22: Saindo agora aqui de Rondonópolis, embicado pra Paranatinga.
0: Legal, cara.
22: Buscar um sojinho ali.
0: Vai lá, vai
22: Grão
0: lá.
22: Grão de ouro do Mato Grosso, positiva?
0: Positiva, positiva.
22: Rapaz, sobre a mulher alta eu gosto, hein? Já namorei mulher alta, bom demais. Pensa num trem manso.
0: O quê?
22: Eu gosto. Mas beleza, bom dia a todos aí, ótimo dia, tá?
0: Ó, tem que fazer um intervalo já aqui, fazer intervalo já, oi.
23: Boa madrugada, Léo. Mais um louco ouvinte da Banda Coruja de Sorocaba, Eduardo.
0: Alô, Eduardo de Sorocaba. Tá vendo que a audiência põe Sorocaba aí, meu? Aí sim, hein? Ó, três pras duas. Eu volto já. Daqui a pouquinho, sai daí não. Pera que eu volto daqui a pouquinho. Peraí.

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5: Opa! Estamos de volta, 2 horas em ponto. Bom dia. Esse é o nosso Band Coruja. Bora fazer muita bagunça. Eu sou o Léo Júnior. Band FM. A sua rádio do seu jeito. É o seu nosso Band Coruja pra você, viu? Ah, que só toca música boa. Mas é, pera aí que eu volto já, que a gente já fala mal um pouquinho, tá bom? Pera aí, só mal um pouquinho aí, pera aí.
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0: 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Henrique Juliano, amor dos outros. Vamos nessa, nosso WhatsApp tá bombando por aqui. Vamos lá, gente, manda a sua mensagem. Manda sem dó, hein? 11 97055 1152, 97055 1152. Léo, fala mais devagar, tá bom? 11 97055 1152. Pronto, olha que bonitinho. Olha que lindo. Ô, velho do lixo! Ô, velho do lixo, não esqueci do nosso churrasco, não, velho. Não esqueci do nosso churrasco. Né? Vamos fazer churrasco lá em casa qualquer uma hora lá, hein, cara. Não, vamos fazer, cara. Você vai pra Sorocaba, hein, meu?
1: Fala, Léo Júnior, velho do lixo na atividade hoje. Fala, velho do lixo. Graças a Deus, segunda-feira abençoada. Uma boa semana pra nós.
0: Vamos nessa.
1: E boa programação pra você. Um abraço, obrigado, meus parceiros, coletores aí da madrugada, da 4R, da coleta. Vamos que vamos, meu parceiro.
0: Vamos.
1: Vai do lixo do Montanha Transportes. Um abraço pra todos, pras meninas aí, pra rapaziada. Vamos que vamos, sai cachorro.
0: Vamos nessa, meu amigo velho do lixo. Um abraço pra você, cara. Tamo junto aqui na nossa madrugada, nossa madruguinha boa, né? Ó, gente, né, esse assunto que nós estamos aí hoje abordando até então, até esse momento, sobre mulher. Você gosta de mulher grande, mulher alta? Tem gente que gosta de mulher alta. Tem os... Você pode ver os baixinhos. Agora eu vou falar dos baixinhos. Você já percebeu que todo baixinho gosta de coisa grande? Não, que coisa... Calma, gente. Eu vou explicar. Calma. Pera. Não é o que você tá pensando, coisa grande. Calma. Falei, todo baixinho gosta de coisas grandes, né? Ó, esses dias eu vi um cara baixinho, que parece um... Sagui. O que acontece? Cara, ele tava com uma caminhonete maior que ele, mano. Não sei como que ele conseguia subir na caminhonete. Então, assim, os baixinhos gostam das coisas grandes. E as pessoas grandes? Aí eu já não sei, gosta de coisa grande. Aí eu já não sei. Mas os baixinhos eu sei que gosta. Os baixinhos eu sei que gostam de coisas grandes. Coisas grandes. Tá? Eu falei nada demais, tá? Se vocês quiserem entender, problema é de vocês, entendeu?
2: Ô, Léo, falar em coisa grande, cadê a Catrícia?
0: Ô, mas,
2: deixa,
0: cara,
2: um beijo aqui pra Catrícia, daqui a pouco ela aparece.
0: Tá, mas a Catrícia, cara, é o seguinte, a Catrícia, ela não tem mais, cara, ela cortou, viu? Tirou, velho, ela tirou, mano, ela tirou, cara. Não tem mais pra falar ali que tem, não tem mais. Agora, se você quer que ela esteja à parte, aí é outra história. Fala, Catrícia, traga a parte pra mim. Aí é outra história pra usar em você? É outra história, é outros 500, entendeu? Ai, gente do céu, olha aqui, ó. Quem que mandou aqui? Quem que é você? Pera aí. A Bina. Oi, Bina. Bina, tudo bem, Bina? Ela mandou, eu tenho 1,40 de altura. A Bina tem 1,40. Olha lá.
3: Bom dia. Meu nome é a Bina, Rodrigo Queimada.
0: Ô, Bina, tudo bem? Aí. Abraço pra você. Obrigado pela audiência. Tamo junto na parada aqui.
2: Não, Léo, não é nesse sentido não, porque ela é alta mesmo.
0: Entendi. Entendi, né? Não, perfeitamente, entendido, cara, entendido.
4: Bom dia, Léo Júnior.
0: Bom dia.
4: Meios de Guarulhos, motorista com aplicativo.
0: Ô, mano, como é que você tá aí?
4: Ótima segunda-feira pra todos nós. Bora que bora.
0: Bora começar a semana.
4: Grande é bom demais, pequena, tudo quanto é jeito.
0: É. Mulher,
4: tamo botando pra dentro.
0: Tá certo. É dentro, né? É dentro, é dentro. 11 97055 1152 é o WhatsApp da Band FM pra você participar. Manda lá, manda mesmo a sua mensagem de áudio pra gente. Eu quero saber de você, como é que tá sua... E você, você gosta de mulher grande mesmo? Ou mulher, assim, médio, não precisa ser grande, nem grande, nem tão grande, nem tão pequeno. Do seu tamanho, vai, que seja, do seu tamanho. Né, o seu número que fala, né? Manda lá pra gente. Pam, pam, pam, pam. Sabe o que tem aqui, essa música aqui?
5: Aí, amigo!
0: Não, não é.

0: Essa aqui não é música, velho. Tem nada a ver uma coisa com a outra, né? Nada a ver. Manda lá pra gente. O nosso WhatsApp tá aqui à sua inteira disposição. Quero falar com você. E aí, você gosta de mulheres mais novas? Oh, mulheres mais novas, ó, mulheres maiores, mulheres grandes que eu falo. Mulheres grandes, nada a ver com mulheres novas, gente, esquece que eu falei. É mulheres grandes. Ou você gosta das baixinhas mesmo. Então, eu quero saber de você. Manda aqui pra gente. Fica à vontade, que eu quero você participando da nossa madrugada. Aê, meu Deus do céu. Olha isso, hein, uma geração que ouviu Sandy Júnior.
1: Que você foi fazer?
0: Comigo, Baldinho!
2: Pô, Leão, uma curiosidade.
0: Fale.
2: Mulher alta, sabe que ela é mais sossegada, de boa?
0: É.
2: Que as baixinhas, meu. As baixinhas é muito braba, hein?
0: As baixinhas tem.
2: Eu mulher braba que são baixinhas.
0: É verdade, cara. É. Isso é uma. Eu tenho que concordar com você. Eu tenho que concordar com isso, cara. Não, eu concordo, cara. Mulher baixinha. Cara, você não tem noção, velho. É o diabo mesmo! O capeta, velho. E as altas? Será que as altas são mais tranquilas, eu acho? Mulher alta é mais na dela. Será que tem alguma mulher alta aí participando com a gente hoje? Quero saber, hein? Manda pra mim aqui, ó, o da risada. Da risada aqui.
3: Mulher alta, às vezes o ruim é só a gente não conseguir chegar no ponto.
0: Essa risada desse cara. É uma figura, né, velho? Oi!
4: Nós tá perguntando da Catrícia, Léo. Cadê a Catrícia? Você não escuta nossos áudios.
0: Aí, cara!
4: Acho que por causa que nós tem a nossa panelinha que vocês ficam falando, não é nossa panelinha, é porque nós é juntado aqui e misturado.
0: É.
4: E mulher baixinha e mulher alta é diferente, pô.
0: Tem diferença aí?
4: Cadê a Catrícia, Léo? Pô, meu, você não põe ela aí? A Catrícia sumiu, morreu.
0: Calma, cara. Que desespero é esse por causa da Catrícia, velho? Calma. Ó, a Catrícia logo chega. Ela sempre chega. Ela sempre tá aqui participando, viu?
1: Eu nunca.
0: Acho que assim, a Catrícia fica a semana toda, ela participou, né? Da semana passada aí. Não, ela tá sempre participando com a gente aqui. Já ela chega aí, oi.
5: Ô, Léo. Bom dia.
0: Bom dia.
5: Renato aqui nas pistas. Motorista de aplicativo.
0: E aí, Renato? Quer dizer,
5: do ó.
0: Como é que
5: ô, Léo,
0: tá?
5: Esse negócio de mulher aí, cara, não escolho não, velho. Mulher pra mim é igual instrumento musical.
0: Ah.
5: Eu viro a cara e meto a vara.
0: Ah. Boa, cara. Eu viro a cara e meto a vara. É o Caju e Castanha, lembra do Caju e Castanha? Como é que é? Mulher de amigo meu é instrumento musical.

0: 11 97 055 11 52. Bom dia, bom dia. Deixa eu falar com você no ar.
1: Ô, Léo.
0: Oi.
1: Mulher pode ser qualquer tamanho. Pequena, grande. É dentro, viu?
0: É.
1: Hã? É dentro com força.
0: É dentro, é dentro, é dentro, é dentro, vai.
2: Eu gosto de mulher de todo tamanho. Sendo mulher, tá bom demais.
0: Aí, ó. Sendo mulher, tá ótimo, né?

0: Fala aí, é dentro, tem essa música aqui, essa é a que é o maior sucesso. Essa aqui,
1: Valdinei e Juliana.
0: Fala, é não, essa aqui é dentro, ó. É dentro. Essa aqui é dentro, ó. Essa aqui é dentro, é dentro, é dentro. Ó, ó. Essa aqui é dentro, é dentro, é dentro, é dentro.

0: Ai, ai, ai, gente do céu. Ô, Léo Júnior, bom dia, bom dia. Tô na escuta desse programa mais louco. Eu tô tomando até café pra ficar acordado a noite inteira aqui. Nossa. É o Fernando. Fala, Fernando. Aquele abraço, Fernando. Boa, boa. Toma mais um copinho aí. Toma mais um pra você ficar acordando. Não, não vai dormir, pelo amor de Deus, cara. Não vai dormir, não.
1: É a banda que toca, porra.
0: 11975511-52. Esse é o WhatsApp da Band FM pra você participar. 4 da manhã tem o nosso Campeonato Brasileiro de Piadas. Piadas ruins, hein? Você não pode perder. 4 horas da manhã, meu filho. Não vem com essa não que vai ter, hein? É dentro. Ai, gente do céu, viu? É dentro. Fala comigo.
2: Léo, eu não tenho esse negócio de preferência não. Ela pode vir, a mulher pode vir alta, pode vir média, pode vir de baixo, pode vir anã.
0: De barba.
2: De qualquer jeito. Do urubu, do chão cururu. Mulher pra mim pode vir de muleta, Léo. Que a gente bota pra dentro.
0: Viu? Mas pode vir de barba também, de coisa? Qualquer coisa tá dentro. Tá dentro, né, pra você? Tá dentro.
3: Eu também quero falar com Bina. É Bina? É você, Bina.
0: Ah, é o outro já. Lembra do Pedro? Não, ele me lembrou Bina, né? Lembra daquele seriado que tinha na Globo? Pedro e Bino, né? Lembra do Pedro e Bino na estrada, né? O Pedro e Bino. É. É isso aí. Oi, bom dia.
4: Não, tudo bem, concordo com você. Mulher baixinha realmente é perigosa.
0: É o capeta, velho.
4: Nervosa. Ah. Mas eu vou falar a verdade, a gente gama, né, mano? A gente gama.
0: A gente gosta, mulher, né, cara? A gente gosta.
4: Meu Deus, quanto mais brava, quanto mais bate, mais a gente gosta. É. Eita, meu Deus do céu. Eu vou chegar em casa agora.
0: Vai chegar em casa agora. Ai, ai, 2h24, gente. 2 horas 24 minutos. Quem mais tá por aqui? Fala comigo!
5: Léo, já que você tá no modo cachorro.
0: Aí, ó! A Mara Tassini. Aí, a Mara Tassini tá no modo cachorro. Ai, ai, ai. Vamos lá, fala comigo, bom dia.
2: Ô, Léo, você é o maior barato, cara. Você é um cara maravilhoso, cara. Ô, mano, Te admiro demais.
0: Agradeço, cara.
2: Muito obrigado por ouvir meus áudios aí.
0: Que isso?
2: Eu vou parar de caçar lobisomem.
0: Isso, não caça.
2: Vou caçar você.
0: Não, nem eu, cara. Por favor. Não. Muito obrigado. Pode caçar outra pessoa se você quiser aí, tá? Fique tranquilo, tá tudo bem, tá tudo certo. Ô, Evaldo, fala aí, Evaldo.
6: Ô, Léo.
0: Oi.
6: Negócio é o seguinte, mulher grande, mulher pequena, pra mim vai de qualquer jeito, viu? Na horizontal fica tudo do mesmo tamanho, né?
0: Rapaz, olha lá.
6: Bom dia, é o Evaldo Curitiba.
0: Na horizontal fica tudo no mesmo tamanho. Vai lá, fala aí.
7: Tinha um amigo meu uma vez que ele me mostrou uma foto de uma mulher feia. Aí ele falou, tô pegando, mano. Falei, mas essa menina é feia. Falou, meu, tem uns camaradas meus que pegam homens, você acha que eu tô ligando pra uma mulher feia?
0: Tipo assim, o cara pega qualquer coisa que veio na frente dele, assim. De boa, vai pegando, ué. É dentro, né? É, rapaz. Ah, fala Márcio Santos, fala Márcio.
8: Ô, Léo, como é que dorme com um programa desse de louco? Não tem nem como dormir.
0: Não tem como,
8: é uma loucura que é só por Deus.
0: Infelizmente, esse programa é de louco mesmo, não tem como. A galera não dorme com um programa desse, cara. O programa já é feito pra isso, velho. Não adianta, velho. Eu até toco umas musiquinhas aqui, mas não tem como, cara. A gente faz aquela bagunça mesmo. Aquela bagunça doida mesmo. Oi.
9: Eu tô aqui, só escutando.
0: É a Bina, essa que falou aqui é a Bina. É a Bina. É a Bina. Ô, Bina, obrigado, Bina. 11970551152. Pra você que tá chegando ou tá ouvindo ou não ouviu ainda, ah, tá lá no outro WhatsApp, gente. Não é no outro WhatsApp. Estamos nesse aqui por enquanto, tá? Nesse que eu tô te passando. Marca aí esse número, pelo amor de Deus. 11970551152. Não esquece, não. Beleza? Tá bom? Bonzinho?
10: Olha, eu não lembro desse seriado, não. E quando eu olhei, falei assim, pô, vou virar carreteiro. Pô, agora sofre pra caramba. Porque eles só ficavam na boa, aqueles caras. Você tá doido.
0: É o Pedro e Bino, lembra? Como que era? Carga pesada, é isso? Carga pesada, é. Exatamente, carga pesada. Acho que era isso, né? Carga pesada. Nossa, Pedro e Bino. Os caras viviam mais de boa, né, velho? Muitas vezes nem tava no caminhão, era tudo mentira. Não, mas a maioria tava, né? É o Antônio Fagundes e o outro, que eu esqueci o nome dele agora. Não me recordo o nome do outro, cara. Fala comigo, bom dia! Deixa eu ver quem é você aqui.
11: O vai e vem nas grandes cidades, não...
0: Que é isso, cara? O que o cara mandou aqui, velho? Que é isso, mano? Que é isso, velho? Fala comigo, vai.
12: Ô, Léo, depois da moda nessa reportagem aqui, se não é o que eu falo...
0: Ah, ele aqui! Que... Olha quem apareceu! Quem é vivo sempre aparece! Região taxista! Quem é vivo sempre aparece, né, gente? Olha! E
12: na Record saiu essa reportagem. 90% dos motores de aplicativo tá tudo endividado.
0: Olha.
12: Se o cara alugar carro, então, ele já sai devendo no mês 5 mil. 2,5 do carro e mais 2,5 de gasolina. Pensa, esses caras não sabem fazer conta, esses nós cegos, esses maconheiros aí. E se eu encontrar com algum, vou dar 3 tapas na cara de cada lado, região taxista.
0: Quer dizer, o cara acabou com a minha enquete nesse exato momento. O cara lascou com a minha enquete nesse exato momento. Ele conseguiu fazer isso. Olha, é magnífico o que ele fez agora. O região, né? Não, ele conseguiu acabar com a minha enquete. Não, esse aí não tem jeito, velho. Ah, bom dia, titio Léo. Titio Leozinho, miau, miau, que isso, velho? Mas que viadagem é essa, velho? Miau, miau. Vamos lá, fala comigo aqui, Antônio Fagundes e o... Ah, é o Estênio Garcia. Estênio Garcia, claro, gente. Quer ver, ó? Tem até a musiquinha deles aqui, ó. Ah, cadê? Aqui, ó, a música. Aqui, ó. Olha lá. Quer ver? Olha lá. Tem a musiquinha, tem a musiquinha aqui, ó. Tem a musiquinha. Ó, ó lá. Cadê a musiquinha? Olha lá. Ó. Ó. Ó. Esse aqui é o clipe. Olha lá.
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0: Imagine, você agora na estrada, se sentindo Pedro e Bino.
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0: Olha lá, nesse exato momento. Ó, ó.
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0: É, os meus caminhos, caminhoneiros.
13: Viajar é preciso.
0: Ó aí, ó.
13: Com uma carroceria sobre as costas.
0: Aí, meus amigos.

0: as vontades.
1: É, olha, as mulheres todas. As mulheres todas as vontades, é? É ligeirinho até umas horas, hein? Olha lá.
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1: O cara andou pelo Brasil inteiro.
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1: É isso, gente, é isso que eu tô falando. Os caminhoneiros de plantão, é os caminhoneiros de plantão aí, ó. Essa música aí do Pedro e Bino lá da era um seriado que passava, né? Na verdade, ali era um seriado que passava. Vamos lá, vai.
2: Era carga pesada.
1: Carga pesada, é isso.
2: Os caras que chamam você de outro nome aí, é Léo Júnior. Ô, gente boa, é carga pesada.
1: Carga pesada.
2: Entendeu? É Léo, o cansadão, é Léo Júnior. Ô, Léo, era carga pesada.
1: É isso mesmo, cara.
2: Um seriado muito bom.
1: É isso mesmo.
2: Ah, naquele tempo lá, eu pegava lobisomem no meio do mato. Agora não, agora eu pego. Tô pegando lobisomem na cidade, que o povo feio, então. Pensa na mulherzada feia da picho.
1: Vai ser que tá pegando mulherzada feia, então. Ai, ai, ai, gente. Fala comigo, Leandro, e aí?
3: Bom dia, Léo. Tudo bem? Desculpa a demora pra liberar o Região, tá? Ele acabou de fazer uma corrida pra mim aqui.
1: Ah, tá.
3: Aí ele pediu pra mim pagar e quem acabou pagando foi ele. Se é que você me entende.
1: Entendi.
3: Agora,
1: mas ele... então dessa vez ele que pagou, então.
3: Ele tá liberado pra participar de novo, tá?
1: Tá bom. Ô, Região, pô, você não avisa nada, cara. Você tava num negócio importante aí, cara. Puxa vida, hein, Rajão? Você também não fala nada pra nós, hein, cara? Você também tá um... Olha, te falar uma coisa, hein? Olha lá, será que mandei no número errado? Não, você mandou no número certinho. 11 97055 1152. Fala aí.
4: Fala, Léo. Boa noite.
1: Boa noite.
4: Ô, Léo, o único apresentador aí de rádio, o único locutor que eu saiba que não é corno é você, Léo.
1: Não, eu não sou, cara. Eu não sou.
4: Você não é corno, não.
1: Não.
4: Pode ficar tranquilo, tá?
1: De jeito na maneira, cara.
4: Sai, Zeus.
1: Para.
4: Já foi você sair do quarto,
1: para,
4: Zeus?
1: Para com isso.
4: Dá um jeito aí no Zeus.
1: Para com isso.
4: Tira o Zeus do quarto.
1: Não, cara, o Zeus é bravo, velho. Se você chegar perto dele, velho, ele vai pegar você, mano. Ele não chega nem perto. Chega perto pra ver.
5: Léo, tio, de Sorocaba.
1: Tiozão.
5: Diz a música mesmo, né? As mulheres todas as vontades, porque o caminhoneiro só quer comer o traveco, então a mulherada fica com vontade. Caminhoneirada chifruda, comedor de traveco.
1: É porque essa música é antiga já, naquela época das mulheres. Hoje em dia tá meio moderno os negócios. Hoje em dia tá mais moderno, entendeu? Tá mais moderno.
6: Eu tava com essa bonequinha aí, enterrei nela bonito. Região, enterrista.
1: Tá, mas peraí, Região, mas ele falou que você pagou de outra forma também, cara. Ó, peraí, tem outro lado da história. Você pode ter feito isso, mas também ela fez em você. Você acha que não?
7: Ô, Léo.
1: Oi.
7: A Band deu um tiro no pé, cara.
1: O que, que aconteceu? Que tiro no pé? Que deu tiro no pé?
7: Diego, o cara tem uma rejeição enorme, cara. Não, quase ninguém gosta desse cara.
1: Para, mano, de falar mal do Diego, cara.
7: Ele só é menos odiado que o Fabinho. Fabinho, em primeiro lugar, ele segundo lugar.
1: Não, para de falar,
7: tá
1: do
7: louco,
1: Fabinho.
7: Cara chato.
1: Mano, para de falar dos caras, mano. Mano, não fica falando mal dos caras, velho. Os caras são tudo parceiro. E outra coisa, no seu governo, o Diegão é dono desse programa. Ele só está de férias. Eu estou só cumprindo as férias aqui. E que isso, pô? Tá falando mal dos caras, pô? Vamos lá, vai. Oi.
2: Bom dia, Diegão. Opa, Diegão não, Pedrão. Oh, Pedrão não, Léo Júnior. Bom dia.
1: Que horrível, hein?
2: Ô, Léo, deixa eu falar pra você. Aquele furo que o Ale Fenomenal deu foi um furo furado mesmo, né? Falou que o Gilberto Barros, o Leão, ia pra fazenda, né?
1: Mas não vai, né?
2: Ele vai pra fazenda, nem pro zoológico ele ia. Ele vai apresentar o Domingo Espetacular agora. Todos os domingos. Ô, Ale Fenomenal. Vamos se formar direito aí, pô. Pra passar pro povo aí, rapaz.
1: Não, é peraí. Eu que o digo pra você se informar direito. Na verdade, ele não vai apresentar o domingo. Eu acho que não. Pelo que eu tô vendo, não é. Ele vai participar de um quadro. Ele e uma outra. Que eu esqueci o nome dela. Não, nem me lembro o nome dela. É uma outra lá que tá junto com ele. Que eu esqueci o nome dela. Como é que é? Não sei o que ela. Rego? Ah, eu não sei, alguma coisa assim, sobrenome, Rego. Deve ser isso. Eles vão participar de um quadro lá no Domingo Espetacular, mas eu acho que não é que ele vai apresentar. Eu acho que deve ser isso, tá? Se alguém tiver bem informado e mais do que eu, me fale. fala aí comigo, bom dia, quem é você?
8: Fala, Leodinho, bom dia, bom dia, bom dia.
1: E aí?
8: Vai ser a primeira vez aí, ó.
1: Primeira
8: trabalho
1: vez?
8: Trabalho no DR de Barretos.
1: Tá.
8: Eu acompanho vocês a noite toda aí, até às 5 da manhã.
1: Que legal, bora. Que legal, que legal. Obrigado pela participação, né, cara? Valeu, obrigado aí. É a primeira vez que participa. Isso é legal. É a galera chegando com tudo aí, né? No nosso WhatsApp. WhatsApp novo, hein? WhatsApp novo esse aqui, tá? 11970551152. É um WhatsApp que existe há anos. A gente sabe disso, a gente já precisa nem falar. Mas, em questão do outro que tá lá, estão mexendo. Mas esse aqui é o WhatsApp do momento pra você participar. 11970551152. Região. O Papa Traveco, vai.
6: Não tem problema, Leozinho. Entre quatro paredes é nós, com as bonequinhas. E eu quero encontrar com a Catrícia pra ver como é que fica. Como é que tá a operação dela.
1: Como é que tá
6: a... Vou enterrar também, Catrícia. Região. Catricista.
1: Catricista. Ai, gente do céu, vocês não têm jeito. Vocês não prestam mesmo, né? Vocês não prestam. Vamos lá, vamos lá. Ô, Alê Fenomenal, vai.
9: Ô, Léo Júnior, fala pra esse ouvinte que tá mal desinformado.
1: Ah.
9: Gilberto Barros vai pra Fazenda, sim, senhor. Ele foi chamado pra participar de um quadro, mas não é fixo, não.
1: Ah.
9: É Fenomenal, não.
1: Então, pode até ser que o Fenomenal esteja falando certo, mas até então, o primeiro momento, ele foi chamado para um quadro lá. Realmente, essa é a verdade. Até eu mesmo assisti isso. Mas a gente não sabe, né? Porque eles não querem divulgar, né, agora. Não tá, eles estão fazendo meio que um corpinho mole, né? Uma pessoa saber quem que é, tá aquela coisa toda, né? É porque você participar na Fazenda, você ganha, ganha um cachê, né, pra você participar lá, né? Mano, se você participar no reality, você tem que aguentar. Você ganha um cachê, mas você tem que aguentar também lá. Imagina, você ficar preso lá um tempão lá. Vamos lá, fala Leonardo, meu xará, beleza?
10: Bom dia, xará. Um abraço aí pra Penha, Santa Catarina, cara.
1: Opa!
10: Aqui no programa aqui. Toda noite aqui no programa. Tudo de bom, um abraço.
1: Galera de Penha, Santa Catarina, ouvindo a Band FM. Alô, Santa Catarina! Abraço, meus amigos. Obrigado pela audiência. Tamo junto aqui na madrugada. É nozes por aqui. Eu quero ouvir sua voz, hein? Quero ouvir seu áudio. Fala comigo.
11: Fenomenal é meus ovos.
1: Para de falar do Fenomenal.
11: Léo, aí tem cada bizorrão, hein? É, já um taxista é um deles aí, ó. Acabei de falar, o safado tá falando de empurrar o troço do um.
1: Fenomenal é meu
12: ovo. Esses cornos desses caminhoneiros que fica te escutando aí. Fala pra esses arrombados.
1: Para de. Ei, vai devagar aí nas palavras, mano.
12: Pra quando eles forem entrar aqui no CEASA, aqui na Marginal, eles não bloquearam as três faixas, cara. Esses cornos, cara, fecharam as três pistas da Marginal, cara. Nossa. Você acredita? É uns cornos mesmo esses caminhoneiros, velho.
1: Não, mas não é assim, cara. Os caras, não é que eles fecharam. Ali que o cara arrumou um jeito, né, pra estacionar, pra poder descarregar alguma coisa ali, cara. Mano, e esses dias eu vi, eu tava passando na avenida, a senhora ia pegar um ônibus, né? Agora eu vou falar dos taxistas, tá? Tem uns, não é todos, tá, gente? Vou falar dos taxistas agora. E eu presenciei, ouviu a senhorinha, ela tava num ponto de ônibus, pô. Pra dando a sinal pro ônibus. Beleza, o ônibus ia pegar a senhorinha para entrar no ônibus. Só que me entra um laza de um taxista bem na frente do ponto. O cara viu que o ônibus tava atrás e ficou mexendo lá, não sei o que, no carro, em frente ao ponto, o cara buzinando e o cara nem aí. E eu quase eu fui lá e falei, ô meu filho, é pra hoje. Não, quase eu falei isso. Falei, gente, meu filho, é pra hoje, né? Pra... Cara, a senhorinha quer entrar no ônibus. E o cara buzinando, velho. O cara fez de raiva. Eu não sei se de raiva. O cara parou bem no ponto de ônibus, velho. Sei lá, velho. Não, daí eu quase fui lá, velho. Depois de... Custou muito pro cara sair de lá, viu? Custou muito pro cara sair de lá. Bom dia, Léo. Sou o Benedito Garcia. Manda um alô pra nós aqui. Hoje é meu aniversário. E pra todos os vigilantes da Fazenda Interagro. Fazenda Interagro. De Itapira, São Paulo. Que legal, cara. Ô, Benedito, parabéns, mano! Parabéns, felicidades pelo seu aniversário. Parabéns pra você que hoje completa aniversário. Muitos anos de vida, muita festa, muita coisa boa na sua vida. Parabéns pros aniversariantes de hoje, viu? Aqui, ó, já, ó lá, ó lá, ó lá, ó lá, ó lá, o Regis já mandou aqui já, ó lá. É isso mesmo, Gilberto Barros, o famoso Leão, já assinou um pré-contrato para participar de A Fazenda 18. Aí, já chegou aqui, ó. Olha lá. O que estreia no dia 14, bababá, blá, blá, blá, blá. Ele tem 67 anos, cara, tá bem até pra idade dele, né? Ele foi confirmado, então ele vai fazer um quadro lá para depois entrar. Ah, tá, entendi, é isso aí. É isso aí, ó, que o... Que o Alê falou. Mas não é informação de IA, não, gente. Tem um fundinho de verdade nisso aí, mano. Tem um fundo de verdade nisso aí. Fala comigo, vai.
13: Ô, Léo, fala pra esse nóia que tá falando mal de caminhoneiro que o papel que ele limpa a bunda dele vai em cima de um caminhão. Fala que o alimento que vai pra casa dele pra sustentar a mulher dele os filhos dele vai em cima de um caminhão. Fala pra ele pensar o que ele tá falando aí.
1: Pois é, pois
13: é. Chifrudo.
1: Esse cara fica bravo, mano. Tá vendo, Zé? Os caras é terrível, terrível, terrível. Vai.
14: Bom dia, Léo. Aluno do Rio de Janeiro. Esse corno desse taxista devia ser o Sérgio, no mínimo.
1: Quer dizer, os caras já acabaram com a minha enquete, né, meu? Vagabundos, corno do cara que acabou com a minha enquete aqui, ó. Vamos lá falar com mais um no zap, vai. Fala com... Região, vai.
15: Avisa os maconheiros desse motor de aplicativo.
1: Pera aí,
15: tá
1: cara.
15: Tendo blitz aqui na CUPC, hein? Esses maconheiros aí só andam doido. Região taxista.
1: A Suzy. Aí, ó. Aí, pronto, agora sim. Eu falei Rego. É Suzy Rego juntamente com o Gilberto Barros. Fala isso aí. Aí, a Maria nos ajudou aqui. Ai, Maria do céu, pra pensar em tudo aqui, Maria, tem hora que eu até esqueço até no meu nome, viu, Maria? Tá complicado, tem hora, viu? É a Suzy Rego que vai participar junto nesse quadro aí, né, na Record. É isso mesmo, minha amiga, é isso mesmo. Valeu pela mensagem, viu? Oi!
16: Aí, salve aqui da Zona Norte, motorista de aplicativo. Falando de que tá os taxistas aí pra nós dar 3 tapas na cara.
1: Ó, lá. Os caras querem dar tapa na cara, velho. Agora lascou de vez, ó. Cadê você? Fala aí.
16: Esse aí que tá falando mal de maconheiro gosta de dar um tiro, hein?
1: Olha lá. 2h43 já. Fala comigo.
17: Ô, Léo. Esses caras que ficam metendo pau no caminhoneiro, que é isso e aquilo, eles não sabem que os caminhoneiros passam nas estradas, não sabem que sustenta todas as mercadorias desse Brasil. Então, para de falar mal do caminhoneiro, que são cornos.
1: Para de falar mal, não fique falando mal, pô. A gente sabe que eles são cornos, mas não é tão assim.
17: Da rodagem, de muito respeito.
1: Exato, viu? Os caras são cornos, são, mas não é assim também, né, pô? Não é verdade, ô. Né, Du? Né, não, Du? A gente sabe que é, mas, cara, pô, deixa os caras trabalhar, pô. Deixa os caras trabalhar, meu. Poxa vida. Vamos lá, vai, Ale. O Ale fica ligando aqui pra colocar o áudio dele, cara, hein? Poxa vida, viu? Fala, Ale, vai.
18: Léo Johnny, e a filha da Xuxa também vai estar na fazenda.
1: Não acredito. Não, isso é um furo do tamanho de uma broca, então, cara. Então a filha da Xuxa, a Sasha, vai pra fazenda, hein, também. Meu pai do céu. Gente, por favor, hein, não estou usando de exemplo o Fenomenal. Por favor, gente, não fiquem ligando. Não aceitamos ligação de WhatsApp. Não liguem no WhatsApp, pelo amor de Deus. Eu já falei pra não ligar nesse WhatsApp. Vocês são surdos, mano. Vai.
18: Filha da Xuxa também vai estar na fazenda. A Xuxa.
1: Para de ligar,
18: não,
1: mano.
18: Não.
1: Ó, o pessoal que tá ligando, eu não vou colocar no ar, então. Vai ser assim. Então vai ficar ligando aí, porque, meu, poxa, a vida atrapalha quem tá falando no áudio aqui. E essa galera que tá ligando já participou. Então a gente tem que botar ordem no barraco aqui. Pô, ó. Pera aí, né, gente? Pera aí. Pera aí.
19: Esses caras aí, ó, que fica metendo pau no caminhoneiro aí, ó, é travesti, tá? Por causa que os caminhoneiros gostam de dar pra travesti, esses boiola.
1: E aí? Vamos lá, fala comigo, vai lá, vai.
20: É Suzy Rego. Suzy Rego é Léo.
1: É Suzy Rego.
20: Gilberto Barros. Isso. Suzy Rego e Gilberto Barros, maravilhoso. Dois grandes nomes da televisão brasileira, é Suzy Rego e... Verdade. Beto Barros, maravilhoso.
1: É isso aí. Vamos lá, oi.
21: Ô, Léo, fala pra esse cara que tá boladinho com o carreteiro, dá o boga pra ele, porra. Ai, tomar no banho, porra. Vocês também faz merda pra caramba, o aplicativo do caramba.
1: Que é isso? São 12h46, é o nosso Bande Coruja, tá no ar. Você vai participar com a gente pelo nosso WhatsApp 11 97055 1152. De novo, 11 97055 1152. Ai, gente do céu, vai.
22: Oi, Léo, sou eu de novo. Aqui é a Lilian da Moca, tá vendo? Esse Lilian, sim, merecia um belo de um bloco. O cara... Tem um linguajar.
1: Você vê? Cê
22: ele
1: vê?
22: Deveria usar esse linguajar na casa dele, né?
1: Exatamente,
22: não na rádio,
1: exatamente.
22: Né?
1: Não,
22: pelo amor de Deus, é o cara é um indecente, é um louco. Olha isso, xingando os caminhoneiros dessa forma.
1: Chifrudo,
22: dessa maneira.
1: Chifrudo.
22: Pelo amor de Deus, esse cara é. Sabe? Nossa, merece muito, muito.
1: Me levar um chifrão.
22: Bloco, viu? É. O Léo, pelo amor de Deus. Cara, imagina, na rádio ele fala assim, imagina na casa dele.
1: É, pois é.
22: Boca suja, indecente.
1: Ó, boca suja. Indecente, tá vendo? Ó lá, chamou de indecente ainda. Meu Deus do céu, se eu fosse você, eu não deixaria barato não, hein? Essa aí. Oi.
23: Fala, Léo. Bom dia pra nós. É. Essa aí que tá defendendo os caminhoneiros é porque gosta de pegar uma carona. Sai, cachorro.
1: Vamos lá, fala aí. Oi.
24: Bom dia, Léo Júnior.
1: Bom dia, bom dia.
24: Esse taxista aí que eu vou dar uns tapas na bunda dele, no fandango dele.
1: Fala comigo, vai.
25: Salve, salve, os motora da Uber, Zona Norte. Manda um salve pro nego aí, comedor de traveco.
1: Os motora da Uber, aí, ó. Os motora. Até os caras, até os motora gostam também, né? Até os motora gostam, viu, gente?
26: Léo, fala pra esses caras aí, ó. Que o corno que vai buscar as coisas e larga a mulher pra nós pegar, vai dentro do caminhão.
1: Ai, ai. Ó, fala nisso, gente. Tem uma música aí que eu tava vendo esses dias. Quer ver, ó? Não, eu tenho que compartilhar essa com vocês. Quer ver, ó? Quer ver? Vamos ver. Vou ter que compartilhar essa música com vocês. Vou ter que compartilhar essa música com vocês aqui. Pera aí. Eu acho que é isso aqui, ó. Vamos ver. Vai. Vamos compartilhar, vai. Preste atenção na letra dessa música.
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0: do céu, essa Alessia Pitbull e essa Fanta é Coca-Cola. Você tá achando, aí a mulher chega em casa, não, aquele meu amigo, é meu amigo gay. Ai, ele é fantástico. Ele é uma mona. Vai, né? Vai acreditar, viu? Vai acreditando que vai acreditando no amiguinho lá, vai. Hã? Cara, sabe, o cara é mó pitbullzão lá, meu. Vai nessa.
1: Ô, Léo, é o velho do lixo, sai cachorro. Ô, ó, passando aí pra agradecer a moça aí. Ah. Obrigado, defender os caminhoneiros aí, ó.
0: Aí, ó.
1: Agradecer, pô. Nós somos trabalhador.
0: Claro, claro.
1: E o caminhoneiro se garante, parceiro. Os caminhoneiros se garantem, irmão. É o velho do lixo, sai cachorro.
0: É isso aí, velho do lixo. Um abraço, meu parceiro, velho do lixo. Ligado na Band FM. 9 pras 3 agora, vai.
2: Léo Júnior, você tá bom?
0: Bom, Shaolin. Demais. Fala, Shaolin.
2: Rapaz, eu vou falar uma coisa pra você, viu? Eu, esses malucos que falam que um é comedor de traveco.
0: É.
2: Ele não, né?
0: É.
2: Ele não é o macaquinho que enrola o rabo, senta em cima pra mostrar, pra apontar pro rabo dos outros, né? Então, anota aí, ó. Padeiro, comedor de traveco.
0: Padeiro gosta, padeiro amassa pros outros comer.
2: Taxista e motorista de aplicativo.
0: Gosta também.
2: É frequentador de rodízio de traveco. Motorista de caminhão.
0: Ah.
2: Também é.
0: É.
2: Mas tem coração, né?
0: Ah, mas qual que é assim, a diferença de ter coração, cara? Qual que é a diferença de ter coração nessa aí? Eu quero saber, oi?
3: Por causa desses cargas pesadas que os motoristas tá aí, tudo lascado. Só por Deus, viu? Bom dia, bom dia. Geleia.
0: Ô, Geleia.
3: MJ Transporte.
0: Valeu, mano. Aquele abraço.
3: Aí. Lá, para o estado do Bang Bang.
0: Que legal. Um abraço pra você. Obrigado pela audiência aí, oi.
4: Esse região aí, ele fica metendo a boca aí nos motores de aplicativo, mas eu duvido, cara, se ele não liga o aplicativo dele aí, quando ele tá parado aí, o táxi dele aí.
0: Que não é, vem. Primeiro ele fala que não gosta dos caras dos Uber, mas é, de na surdina o cara liga, né, só pra ganhar um dinheirinho a mais, ele fala mal, mas gosta, né?
4: Corrida. Eu duvido se ele não liga o aplicativo aí pra fazer a corridinha de vez em quando.
0: É, pois
4: duvido,
0: é.
4: Duvido.
0: Quem nunca, né, cara? Quem nunca faz isso, né? Vamos ver.
5: Ô, Léo, bom dia. Não defendendo não, mas esses taxistas aí, quer dar uma de machão aí, mas já catei vários aí no trecho aí, parado aí, com o pisca-alerta ligado aí.
0: Ah.
6: Que legal, um abraço.
5: Comendo traveco, isso aí. Vai pra Indianópolis ali, vai na Indianópolis ali, eles fingem que tá fazendo a corrida. Na verdade, eles estão correndo atrás, é de mandioca.
0: Ai,
5: tudo viado.
0: Ai, gente do céu, viu? Pera aí, eu aqui. 11 97055 1152 pra você participar aqui do nosso Band Coruja pra todo o Brasil. Pode chegar que esse programa aqui é todo seu. Esse programa é nosso, meu amigo. Você vai participar com a gente pelo nosso WhatsApp? Você vai? Manda um áudio pra gente? Então fica à vontade que esse programa aqui é todo seu. Ai, meu Deus do céu. Alô, meus amigos.

0: 6 minutos para as 3 da manhã. Já? Meu Deus, a hora tá passando rápido. Tá passando rápido a hora, gente. O que tá acontecendo com isso? O que tá acontecendo com isso, hein? Que é isso, hein? Ó, o Zé Cláudio do Rio de Janeiro aqui, ó, tá mandando a participação, falou que ele tá rindo a beças, rindo horrores com a gente lá. Ele é motorista de aplicativo, mais um motorista de aplicativo do Brasil. Tá ligado na Band FM, um abraço meus amigos, valeu. Deixa eu ver quem mais tá chegando por aqui, mandando mensagem, não para as mensagens de chegar, não para, é isso, eu quero ver bombar o negócio aqui, até travar o negócio. Fala comigo, vai.
1: Sabe o que eu não entendo?
0: O quê?
1: É o porquê tanta preocupação com o brioco alheio. Porra, se o brioco é da pessoa, deixa ela fazer o que ela quiser.
0: Fica à vontade,
1: é dela, não,
0: claro.
1: Tem nada...
0: Ó, ó, oh, aí.
1: É dela, ela dá pra quem ela quiser.
0: Tem que ser de aplicativo, né? Porque ele já... Então, ele fala assim, mas ele já sabe que ele também faz o mesmo, né? Tipo assim, meu, dá pra quem quiser, velho. Acabou a história, né? Olha lá.
2: Pronto, falei. Tchau, obrigado.
0: O que você falou?
2: Bom dia, Léo. Bom dia, tudo bom?
0: Bom dia.
2: Vamos mandar áudio e interagir pra quê? Sendo que tem uma panelinha nessa band aí.
0: Não tem panelinha,
2: cara. É só
0: cara.
2: Áudio de região taxista.
0: Ah, mano.
2: É só áudio de Catrice, é só áudio de...
0: Ah, outro chorando,
2: velho do lixo.
0: Tá, peraí.
2: O que adianta a gente mandar áudio sendo que não vai pro ar? Por isso que os outros, todo mundo fica ligando.
0: Tá, peraí.
2: Pronto, falei.
0: Tá bom.
2: Tchau, obrigado.
0: Tá bom, você falou.
2: Rogério, Coxa MS.
0: Tá bom, peraí. Oh, meu Deus, dozinha, meu Deus do céu. O que eu falo pra ele, gente? Coitado, velho, ele tá triste, ele tá malado, ele tá... Ah, senta aqui do meu ladinho, senta aqui, rapaz, como que é seu nome? Rogério, senta aqui do meu lado, Rogério. Toma uma cerveja, Rogério, toma uma cervejinha pra você acalmar. Isso, toma, beba. Não precisa ficar assim. A galera que participa aqui são, tem um assunto legal. Deixa os caras. Você também pode também participar. Mano, é isso. Fica de boa aí, quietinho e tal. Participa com a gente aí. Não precisa ficar chorando assim, mano. Precisa. Para de chorar, mano. Para de ficar chorando. Pelo amor de Deus, viu, gente? Deixa eu fazer um intervalo, já fiquei bravo. Me segura aqui. Já fiquei bravo. Fiquei bravo.
3: Sensacional.
0: Eu volto já, rapidinho, peraí.

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3: Band FM, 1:03, e aí, belezinha? Vamos lá! Seguimos com o nosso Band Coruja, virando mais uma hora pra você, de muita bagunça. É o puro suco da confusão aqui, ó. Caldo da confusão. É caldo ou suco? Os dois, os dois. 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

Band FM, Daniel, tá no coração, tá no coração. Vamos nessa, 3 horas em ponto!

0: Edson. Fala, Edson. Abraço, mano. Abraço, mano. Abraço, Edson. Tá ligado na Band FM? O Edson falou que tá lá com a esposa ouvindo a Band. Eles são caminhoneiros. Olha que legal. Tá aí viajando com a esposa. Que legal. Tá indo pra Bahia. Que legal, mano. Ó, que legal. Bom saber. Mas, ó, tá sempre curtindo a Band FM. Tá com a gente na madruga aí também. Ficamos felizes em saber disso, viu?
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0: oi nós, ai, gente do céu, viu? São 3:09 já, 3:09, 3:09, 3:09, 3. Ó, 4 da manhã tem o nosso Campeonato Brasileiro de Piadas Ruins. Você não pode perder, viu, gente? É isso aí.
2: Solta a batida aí, DJ Jean.
0: Solta a batida, solta a batida aí, compadre. Ai. Vamos ver que o povo já tá falando por aqui já. Vamos lá, WhatsApp é esse, hein? 970551152. 970551152. É nesse WhatsApp que você vai participar hoje com a gente, beleza? Oi!
3: E aí, Léo? Peguei uma viagem ruim agora, hein, Léo?
0: O que aconteceu?
3: Partiu Itatinga, Campinas.
0: Nossa, pegou uma viagem ruim, falou. É ruim porque é longe pra você, pelo jeito. É, porque você era da área... Ah, tá, entendi. Você é da área 15, deve ser na região de Sorocaba aí. Né? Você vai pra Campinas, é mais longinho pra você aí, né? Realmente é.
4: Ô, Léo, acho melhor tu arrumar teu relógio aí.
0: 3:10,
4: cara. 3 horas em ponto, não.
0: 3:10 agora, 3:10. Você tá atrasado, viu, cara? Você tá com o delay, você é um famoso delay. É o delay, pô.
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0: Oi, bom dia.
5: Ô, Léo, fala pra ela aí, Léo, que a mulher dele tá aqui comigo, que dentro do cabine aqui. Pose.
0: Um abraço, obrigado. Vamos lá, fala comigo. Vai.
6: Ô, Léo. Ah. Mas voltando ao assunto aqui, Léo.
0: Vai, fala aí.
6: Entre mulher grande ou pequena aí.
0: Ah, sim, claro.
6: Rapaz, já pegou uma baixotinha com as mãos pequenas.
0: Olha, velho.
6: Rapaz, é bom demais, cara.
0: É mesmo?
6: Quando ela pega no manjolo assim, velho, que ela tem que pegar com as duas mãos, dá aquela sensação que o bicho é gigante, cara. Você tá doido, cara. É bom demais.
0: É tipo a anãzinha.
6: A melhor coisa que tem, velho.
0: É tipo
6: aí, na mudança de personalidade aí, geralmente a baixotinha, elas é barraqueira, né?
0: Ah, sim.
6: É. Agora as grandes é violenta.

0: Esse já foi esse áudio, vai. O último áudio.
1: Ai, manda pro bebê. Se ele não entrar, é eu, a Catrícia, o Murilo Louco, o Regis, taxista, o Davi, todo mundo. Que não tem jeito.
0: Não tem jeito, cara. Não tem jeito, não tem jeito.
2: Já tem um iPad, já tem um iPhone.
0: Vamos lá, fala comigo, como é que é? Palmiro, velho. Como é que coloca um nome desse no WhatsApp? Fala pra mim, por quê, velho? Por quê? Coloca o nome do vagabundo aqui, ó.
3: Bom dia.
0: Bom dia.
3: Beleza aqui. Pô, não vou falar meu nome não, eu ia falar.
0: Ah,
3: pô, tá. Na sexta-feira, cheguei umas 3 horas da manhã em casa.
0: Tá.
3: Aí fiquei acordado até as 6, jantei, né?
0: Sim.
3: Tava trabalhando.
0: Tá,
3: Aí a mina me ligou e falou assim, vem aqui pro motel, quero dar uma e tal.
0: Beleza.
3: Aí eu fui, ela falou assim, tô com a minha amiga aqui, com a minha prima. Na hora que ela sair, a gente faz os negócios.
0: Tá.
3: Aí, eu tomei um tadala.
0: Tadalão,
3: tomei um tadala, cheguei no motel, tinha que pagar pra mim entrar.
0: Não acredito.
3: Senti pouco, ela não me falou nada, tá ligado?
0: Ah.
3: Aí o que eu fiz? Peguei, fui embora, voltei a dormir. Fiz errado?
0: Tá, mas você entrou no motel. Você entrou, deixa eu ver. Vou voltar aqui,
3: quero,
0: vai.
3: Quero dar uma e tal.
0: Tá.
3: Aí eu fui, ela falou assim, tô com a minha amiga.
0: Tá com a amiga.
3: Aqui, com a minha prima.
0: Sim.
3: Na hora que ela sair, a gente faz os negócios.
0: Tá, mas ela já tava com a prima lá fazendo os negócios já antes de você. Tá, entendi. Aí você voltou pra casa, tá.
3: Aí, eu tomei um tadala. Tomei um tadala, cheguei no motel, tinha que pagar pra mim entrar.
0: Certo.
3: Senti pouco, ela não me falou nada, tá ligado?
0: Ah.
3: Aí o que eu fiz? Peguei, fui embora, voltei a dormir. Fiz errado?
0: Totalmente errado, meu filho. Que cara? Se a mulher chamou você pra ir lá, você pagou pra entrar, ainda tomou um tadala, cara. Você se lascou, velho. Ah, quer dizer, a mina tava esperando você lá, né, de boa, e você não foi, né? Que foi e voltou pra casa. É bonito de ver. É lindo de ver isso, viu? Oh, meu Deus do céu, vai.
4: Ô, Léo, ele tá falando de Itatinga aí, que Itatinga é um bairro das meninas lá, sabe?
0: Tem também, é.
4: As meninas que falam que a vida é fácil, mas que mentira que não é. É lá, por isso que ele falou. Itatinga é lá. O bairro das meninas.
0: Bairro das meninas.
4: Nas Campinas.
0: Tá certo. É isso, é isso. Olha quem apareceu aqui, mas olha, gente, por favor, não peguem no pé dele hoje. Hoje é outra história. Pô, não vamos pegar no pé dele hoje, tá? Hoje não vamos ser bonzinho com o Davi. Por favor, não peguem no pé do Davi, hein?
5: Quando ele quer time na alta, time na baixa, é realmente soltar bem mesmo. Porque na alta, você vai beijar com essa alta pra casa, tem que colocar um banco pra beijar ela.
0: É.
5: E se for baixa, é pior ainda, mano.
0: Você é baixinho, Davi?
5: Pra fazer as coisas horrível, mano. Tem que ser do seu tamanho mesmo, a mesma coisa. Mas lógico, pra qualquer tipo também, porque é importante levar a mulher, pra comer uma tanta mulher, pra ir aí, mano. Bora aí.
0: Não, tá certo. Tá. O Davi, pra ele não tem esse negócio. Qualquer mulher, baixinha ou alta, pra ele tá bom, né? É isso, Davi? Tá certo, Davi. Beleza. Falou bonito, vai.
6: Ô, Léo, não é por nada não. Eu tava vendo seu Instagram, cara.
0: Lá vem. Você
6: tirar sua barba aí e colocar a roupa do Kiko é igualzinha, bicho.
0: Ah, mano.
6: Você tem a bochecha igual a do Kiko.
0: Vai ver se eu tô ali na esquina, vai, cara. Vai ver se eu tô ali na esquina lá, vai. Oi.
7: Ô, Léo.
0: Oi.
7: Ele tomou o tadala, chegou lá, tinha as duas. Cagou, foi na roupa, ele não dá conta nem de uma.
0: Não deu conta.
7: Ele ia catar duas. Saiu vazado, o safado.
0: É, todo borrado lá. Quando ele viu o tamanho daí, falou, não. Deixa eu voltar pra casa. Voltou pra casa. Voltou de medo pra casa.
8: O que que o Davi quer falar de mulher? A única mulher que ele arrumou na vida dele e o velho do lixo roubou.
0: Para, meu. Por favor. Eu já falei que eu não quero falar do Davi hoje, hein. Vamos lá, vai.
9: Eu, Júnior, manda um abraço pra Lília da Moca. É fenomenal, não.
0: Fenômeno Lilian da Moca. Lilian da Moca, um abraço, Lilian. 3h16 já, 3h16. Vamos lá.

0: Deixa eu falar com a Michelle aqui. Fala, Michelle.
1: Olha ali, que menino bobo. Foi pro hotel. A mulher, desde pagar, se ele é cavalheiro, ainda tomou um tadala.
0: Tomou um tadala ainda.
1: Aí voltou pra casa. O que aconteceu com ele?
0: Morreu.
1: Com tomando um tadala.
0: Morreu.
1: Ele ficou daquele jeito em casa, né? É.

0: Com certeza, tomou um tadada de vinho de 50, ele ficou daquele jeito em casa, né? Acordou daquele jeito, foi dormir daquele jeito.
1: Dois dias
0: direto. E pronto, né? Tomou um tadada, meu amor, já era.
1: Então, mas o cara vai lá e volta pra trás. Pô, o que ele quer da vida? Ele quer morrer, então? Vamos lá, fala aí.
2: O Tadala fez efeito contrário, Léo.
1: Também tô pensando assim, viu? Tô pensando assim igual você também. Vem por aí. Fala aí, região. Região, cara do Tadalo. Região é, cara. Região.
3: Ô, Léo, quando você fala mais um motorista de aplicativo, você tem que falar mais um sem futuro do Brasil. Região, taxista. Chupa urubuzada, pé de rato.
1: Para de falar dos caras, mano. Ó, o região, velho. O região tá terrível, hein? Região tá terrível, tá? Cada dia é pior.
4: Bom dia, Léo, seu puto. É que faz participar dessa patotinha aí, macho velho.
1: Tá aí, mano?
4: Tá doido, ó. Botei tá Starlink no meu caminhão.
1: Tá aí, molecote?
4: Baixei aplicativo, rolo confusão, e Google e não sei o quê, pra tá 24 horas acordado com vocês aí, seus praga.
1: Vamos lá, pô. Fala aí.
4: Putos mesmo aí.
1: Aqui mesmo, cara.
4: Aí, ó. Funerária falando do lado de cá, viu?
1: Funerária.
4: Morador de Sorriso, Mato Grosso.
1: Aí, mais um da funerária. Carregando sempre alguém.
4: Questão de corno aí, ó. Rapaz, o corno é o último que sabe, moço. Mas é enganado. Ou de corno. E hoje tá virando moda isso aí, viu? Hoje tá tudo normal. Au, au,
1: é, o Renê tá sempre com alguém do lado, que sempre carregando alguém aí, né? Um abraço pra você, Renê. Um abraço aí. Mato Grosso curtindo a Band, FM. Oi, fala aí.
5: Olha só qual é o legal do Davi, que eu não entendo porra nenhuma que ele
1: não
5: fala.
1: Não fala do Davi assim, cara. Não fale do Davi. Hoje eu não quero zoar com o Davi, cara. Ele ficou muito bravo ontem, né? Ficou bravo.
6: Fala, Léo, motorista aplicativo, Arley de Brito, aqui de Pouso Alegre.
1: Fala, Arley.
6: Minas Gerais. Uma boa madrugada pra vocês aí, bom trabalho, tamo junto, até às 5 da manhã.
1: É às 5, vamos lá. Quem mais tá por aqui? Deixa eu falar com quem? Robson. Fala, Robson.
7: Tá carente, não, tá carente. Tadinho dele, tá carente, Rogério.
1: Tá mesmo, deve tá mesmo. Só pode, né, cara?
8: Ô, Léo, dono do Rio. Fala aí, essa rapaziada voltar pra enquete. Se gosta de mulher alta ou mulher baixa. Vamos esquecer esse papo fiado.
1: Por isso que eu falo, os caras acabou com a minha enquete. Aquele corno lá, o cornão. Acabou com a minha enquete, velho. Falando aí, não. E aí entra o região pra ferrar mais ainda com a situação, né? E aí acabou com a nossa enquete, né? Foi, derrubou a enquete, né?
9: Ele quer mandioca, isso que ele quer.
1: Vai!
10: Pô, se esse áudio sair aí no rádio aí, ó, é prova viva que não tem panelinha, não. Tchau, Uria!
1: Então, prova, tá aí a prova viva. Tá aí a prova viva, não saiu. Não tem panelinha, tá aí, ó. Não tem panelinha. É isso aí que eu tô falando. O Cleiton, fala, Cleiton.
11: Ô, Léo, bom dia. Manda um salve pra galera da 364, a galera que puxa o grão de ouro, o chiclete da galinha ali do Mato Grosso pra Porto Velho, positiva?
1: Boa.
11: O Rogério, eu acho que ele levou um H, é por isso que ele tá de jeito sentimental.
1: Não, ele tá sentimental, isso é verdade, mesmo. Ele tá muito sentimental pro meu gosto. Até demais.
12: Eu acho que ele tá querendo um cafuné do taxista.
1: É, cafunézinho, né? É. Um carinho a mais.
13: Ô, Léo, bom dia. Na verdade, você não quer. Você não tá dando água pra ele. Sentado, colocando ele do seu lado aí, abraçando ele. Você tá dando, mamadeira pra ele com leitinho.
1: Para, velho. Que isso?
13: Consola ele aí.
1: É. Não, eu tive que fazer isso. Senta aqui, toma uma aí pra ficar de boa, né? Ele tá muito nervosinho. Muito nervoso.
14: Pô, lê meu áudio aí, ó. Pô, bota meu áudio aí, ó. E ai, toca essa música aí do Pinduca aí, mano. Porra. Faz essa aí, Léo. Quebra essa aí, Léo.
1: Que Pinduca, cara. Pinduca, cara. Toca Pinduca. Eu vou dar uma olhada depois aqui. Quem é esse Pinduca aqui?
14: Bom dia, Léo. Bom dia, Léo.
1: Bom dia.
14: Quero deixar aquele abraço aí para os amigos carreteiros aí.
1: Ah.
14: E um amigo específico aí, gente boa, amigo dos carreteiros aí, o Mike Pintura aí, hein? do Pau de Vela aí, a galera do Tapetão Preto aí conhece ele aí, hein? O Maico Pintura, hein? É. Tiver aí pela BR aí, Pau de Vela aí, Maico Pintura é o palco, hein? Gente boa, hein?
1: Quando ele fala assim, é que alguma coisa tem. É.
15: Fala, Léo. Pra mim, os taxistas é tudo talarico de casal gay.
1: Para com isso.
15: Todo castigo pra esses cornos é pouco.
1: Ah, mas isso aí, cara, isso aí, você tá falando do Rejão, né? O Rejão é tudo isso que você falou. O Rejão já curte essas paradas, né? Essa aí já é a cara do Rejão. Já é a cara do Rejão isso aí, já.
16: Abraço, Léo. Boa noite aí pra galera do Bando de Coruja.
1: E aí, mano?
16: Cara, eu não quero falar muito disso aí, não. De homem querendo comer outro homem aí, traveco. Meu negócio mesmo é mulher. Então, eu gosto é das grandonas mesmo, que você falou.
1: Você quer
16: grandona, das gordinhas, das baixinhas. Eu gosto de todo mundo.
1: Pra lascar com você.
16: É, né? Isso aí, abraço.
1: Que é pra dar um couro em você, né? Você quer uma grandona aí, né?
17: Foge, mulher maravilha.
1: É isso aí. Foge.
17: Mulher maravilha.
1: Foge.
18: Oi. Você gosta da grandona de mandiolo.
1: Eu não, né? Ó. É o cara que falou aí, não foi eu, hein? Não foi eu.
19: Sabe que mané tocar pinduca, o quê? Então vim pinduca, vai lá pro YouTube, ô Noia.
1: Vai pro Spotify, né? Se tiver no Spotify lá também. 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
17: Foge, mulher maravilha!
19: Não, Léo, não tô falando mal do Davi, tô falando que é engraçado. Que eu não entendo nada, eu escuto o áudio.
1: Entendi.
19: Dele, eu acho engraçado. O Davi vai dar melhor. Falando mal não, pô. Davi é. Davi é dos nossos aí, pô. É nóis da visão.
1: Vai se lascar você. Eu já falei que para falar mal do Davi aqui, ó. O Davi ficou bravo, olha lá. Vai lá, palhaçada, né? Ele já mandou aqui, já mandou bravo já. Já mandou.
19: Seus babacos, sabe da minha vida, seu otário, seus idiotas, seus da madrugada.
1: Ó.
19: Que várias mulheres já tive já, sabe? Várias, graças a Deus, tive várias, sabe? E teu filho ainda até hoje, graças a Deus, tu vai fazer. Agora, 20 anos agora fazer, tá?
1: Cara,
19: seu viadinho da madrugada.
1: Ô, Zé, você tá velho, cara. Vai fazer 21 anos já, mano? Caramba, velho. Ó, tá vendo? Ó, depois sou eu que sou isqueirinho. Meu apelidado é isqueirinho. Depois sou eu que sou isqueirinho que fica querendo arrumar briga. Eu não quero arrumar briga com ninguém. Eu não tô. Já falei. Eu estou defendendo o Davi desde o começo do programa. Falei, não vamos falar de Davi hoje.
17: Olha o super.
1: Por favor, hein? Ah, não, vamos mudar esse assunto aí, cara.
20: Povo
1: vai.
20: Fica brigando com a gente, que a gente tem panelinha. Nós não tem panelinha, não, gente.
1: Não existe panelinha.
20: É porque nós criamos um grupo há muitos anos. Agora vocês querem entrar? Nós enfia vocês. Pronto, acabou.
1: É isso aí.
20: E o rapaz da funerária aí, ó, você tá andando com um defunto. Ave Maria.
1: Ah, não me diga, né, cara? Não me diga. Uma coisa dessa, né?
17: Mulher maravilha.
1: O Superman vai. Só no gingado.
17: Superman, foge, mulher maravilha.
1: Oi.
19: Ô, Léo, eu acho que o Rejão já tomou uma gaia, velho. E foi de motorista de aplicativo.
1: Ele vive tomando gaia.
19: Deixa uma revolta. Eu não sou do aplicativo, não, sou da segurança. Mas dá uma revolta, né? Com a galera do aplicativo. Sei não, viu, Rejão? Eu acho que você é cheio de gaia. Acho que você tomou uma gaia porque você fica bravo aí. Os aplicativos, né? Trabalha demais no táxi. Aí eu acho que alguém arrebentou sua mulher, hein, Rejão? Fernandão virando a madrugada.
1: Mas aí o Rejão, ele usa isso aí pra poder falar que ele não tem mulher, que ele só tem um cachorro e tal. Mas ele tem. Daí aí o que acontece? Ele daí que ele quer dar uma de. Meter um louco, né, cara? Ele quer meter um louco, né, velho? É, ele quer meter um louco, é isso.
21: Ó, Davi não pode brigar com o Davi. Vamos brigar com o Davi não, pô. Porque
1: não.
21: É o seguinte, é melhor você tampar o nariz e ficar falando não, fenomenal, não.
1: Ai, gente do céu. 3 horas 27 minutos.
17: Bota o copo pro alto, vamos beber. Nós vamos curtir a vida, vamos beber.
1: Esse é o nosso Bando de Coruja. Eu quero você comigo aqui, ó. É às 5 da manhã.
17: Estoura essa champanhe.
1: Fala, não, o Caipirão chegou. Fala, Caipirão.
0: Não sei, o careca caminhoneiro é muito fofoqueiro, sabe? Não. Eu não gosto de me meter nessas coisas, sabe? É todo fofoqueiro
1: esses caras.
0: Mas né? Diz que veio um caminhoneiro, roubou a mulher do resto, levou embora.
1: Ah, é? Ó, se o Caipirão falou, é que alguma coisa tem. Aí o Região, ele quer ficar, tipo assim, escondendo as coisas, né? Quer ficar por cima da carne seca. Então, um cara roubou aí, ó, como diz o Caipirão, a mulher do Região. Aí ele ficou desgostoso da vida, foi pro táxi agora, né? Agora, aí o que ele quer? Ele quer as bonequinhas. Ele quer as bonequinhas. Ele quer... É, por isso que ele tá querendo as bonequinhas. Você entendeu? Você entendeu ou não? Entendeu ou não? É isso. Ô,
2: Léo, eu não vou participar do campeonato de piada aí. É. Porque eu não tenho condição de buscar aí, ó, o prêmio, né?
1: Tá bom.
2: Mas a minha piada é muito boa, então eu queria adiantar aqui.
1: Tá, adiante, vai. Mas não, gente, por favor, não é pra adiantar a piada agora, senão o pessoal vai achar que é a piada. É só mais tarde, hein?
2: Que é que entra duro e sai mole pingando?
1: Ai, meu Deus do céu.
2: É o macarrão de chuca do Davi.
1: Para com isso! Para! Oh, para de falar do Davi! Meu Deus do céu!
22: Oi. É que eu peguei o namorado dele. Por isso que ele tá com ciúme.
1: Davi ainda tinha namorado, não é nem namorada, nem mulher, velho. Do Davi não, do. Olha, falando tanto do Davi, né? Do Região, né? Região, o negócio dele é homem, cara, não é mulher, não.
22: Davi, faz um macarrão pra ele.
1: Para de falar do Davi. Vou cortar agora quem falar do Davi. Não vou deixar colocar o áudio no ar agora. Eu não vou.
23: Ô, Leozinho.
1: Oi.
23: Pro pessoal que não conhece o Região, o Região é um tiozinho gordo, meio careca, aqueles cabelinhos de lado. E mais ou menos umas 5 horas ele fica ali na Augusta, em frente ao casarão. É porque ele tenta fazer uma permuta com as meninas que trabalham ali. Só que não pode, né? É proibido, né?
1: Ah.
23: O dono do casarão já falou que
1: permuta cara não pode fazer. Entregando o Região, entregando.
23: Se ele quiser, ele entra, paga e faz o serviço bonitinho.
1: Olha, gente.
23: Então, esse aí é o Região. Aí ele ficou puto quando entrou o aplicativo.
1: Não,
23: porque
1: putinho,
23: ele perdeu vários clientes. Ele fica aí nessa aí de toda hora falar mal desse aplicativo. Tiozão, né? Fazer o quê?
1: Ficou putinho. Então, por isso que aí agora ele chega, manda mó banca, né? Ele chega lá, mó banca aí falando, porque aí vai dar 3 tapas na cara aí, ó. Olha lá. Agora tá, a gente já sabe quem que é o Região agora.
24: Ô, Léo, ficou putinho.
25: Quem é o namorado do Davi é o Golinha.
1: Olha lá. Agora o Região tá mandando. O que o Região tá mandando aqui? Pera aí.
26: O vai e vem nas grandes cidades não seria igual sem eles.
1: Ó, quer ver, ó? Olha lá. Lá de novo, ele quer te falar sempre de alguma coisa dos aplicativos. Vamos ver o áudio dele aqui.
3: Ô, Léo, quando você fala mais um motorista de aplicativo, você tem que falar mais um sem futuro do Brasil. Região, taxista, chupa urubuzada, pé de rato.
1: Aí. Só xingamento, gente. É só xingamentos nesse programa. Como é que pode, Região? Como é que pode?
3: Não, Léo, põe a reportagem aí pra você ver aí. Esse vídeo aí.
1: Olha lá. Fugiu totalmente do assunto. Hã? Esse fugiu do assunto, velho. Fugiu do assunto.
27: Mulher grande, mulher pequena, tá por fora. O negócio é pegar as gordinhas.
1: Tá lá.
27: Aquelas numa que você passa a mão na escova, assim, você não acha nem a rachada.
1: Só viu
27: o capuzão de
1: busca. Vamos lá, vai, fala comigo, vai.
25: Calma, Davi.
1: Para, não fale do Davi. Vou cortar agora quem falar do Davi, hein, vai lá.
28: Vou fazer uma promoção aí, pra ver quem ganha sorteio aí daquelas bonecas do Elon Musk. Pelo menos se a mulher estiver falando demais, é só tirar da tomada.
1: Ai. Desliga da tomada e já era, né? Ó, nosso WhatsApp é esse, 11970551152, tá, gente? 11970551152 é o WhatsApp do Bando de Coruja, que hoje você pode participar nesse WhatsApp. Tem muita gente perguntando, mas será que é esse o WhatsApp? É esse, gente, pode ficar tranquilo. Deixa eu ver mais um aqui, vai.
29: Caramba, pegou o namorado dele? Oxe, mas ele é casado.
1: Oxe. Aqui, você tá falando do Região? É. É, mas o Região é, cara. Ele é casado com um homem, né?
29: É por isso que eu gosto de ouvir a Band aí, Léo.
1: Ah.
29: É, porque o passageiro aqui não conversa. A viagem inteira dormindo, seu Urubu. Lá ele. Aí tem que interagir na rádio aí, através do celular aí, positivo. Pode ter som? Meu Deus. Ali atrás dormindo ali, Urubu, ali. Vai bem ali. Bem ali.
1: Valeu, parceiro, aquele abraço. 3 horas 32 minutos. Pra você que tá chegando agora, esse é o nosso Band Coruja no ar, até 5 da manhã, fazendo bagunça. Fazendo aquela bagunça na madruga no Brasil inteiro aqui, vai.
29: Bom dia, Léo.
1: E aí? Até 5.
29: Davi, até onde você saiba, esse filho é seu.
1: Cala a boca, você para de falar do Davi. Já falei mil vezes, é que eu não vou colocar no ar esses caras que falam do Davi hoje, velho. Hoje eu não quero falar do Davi. Não, Davi, deixa o Davi quieto hoje. Deixa ele quietinho hoje, vai.
29: Mulher grande, mulher pequena, o que vale é o Xabil.
1: Não, isso é muito engraçado. Olha aí. Você pensa que você ouviu de tudo? Você não ouviu de tudo. Você não ouviu nada ainda.
29: Mulher grande, mulher pequena, o que vale é o Xabil.
1: Você gosta do mãozão no pau, isso sim, que você gosta.
4: Os caras falando mal do Davi, o Davi se acabando no X1.
1: Para!
4: Atrapalharam a diversão do rapaz.
1: E o outro corno aqui, o chifruto, fica ligando. Para de ficar ligando, meu Deus do céu, como é que pode,
29: vai, gente? Conta a história aí da traição, meu. Eu quero saber, vocês não contem.
1: Do Região?
29: Pelo amor de Deus, vamos parar de falar do Regi. E parar de falar desse macarrão do Davi. E vamos falar desse negócio do assunto agora, da mulher agora, quem foi pegado.
1: Ah.
5: Léo Júnior, você vai me desculpar. Não dá pra entender nada. Nada.
1: Para.
5: Quando o Davi fala e ele tá de boa.
1: Para com isso.
5: Tem que provocar o Davi.
1: Não vai provocar o Davi hoje. Eu já falei que não vou colocar no ar, hein? Eu quero furos agora. Eu quero bombas. Ô, Ale, eu quero bombas, eu quero furo de reportagem,
4: Léo
1: vai.
4: Léo Júnior, cada pouco começa o buzinaço, Léo Júnior.
1: E aí seja um furo de reportagem, não deixa de ser um furo de reportagem.
4: Libera o buzinaço, Léo Júnior, é fenomenal. Não.
1: Não tem nenhum furo aí, cara, de bom aí?
4: E vai ter Gabriel Pensador também vai estar na fazenda. É fenomenal, não.
1: Mais um furo, Léo mais Júnior, aí.
4: Cada pouco.
1: Ó, mais um furo de reportagem. O Gabriel Pensador. Nossa, cara, faz tempo que eu não ouço falar de Gabriel Pensador. Caraca, velho. Será que tem alguma coisa do Gabriel Pensador aqui? Acho que não tem, né? Deixa eu ver se eu acho alguma coisa dele aqui. Pera aí, Gabriel. Pensador. Vamos ver se a gente acha alguma coisa dele aqui. Não, tem um monte, né, dele aqui, né? Não, essa aqui foi o maior sucesso, essa aqui, ó. Não, essa do Gabriel Pensador aqui foi o maior sucesso, velho. Nossa, assim, não, lançou os maconheiros do Brasil isso aqui. Lançou a maconheirada na época essa música aqui, olha lá. Os caras gostavam, os caras curtem, olha lá.
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1: Vai,
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1: cacimbo da paz, quantos anos faz essa música, hein?

Ó, oh, gente, essa música aí foi lançada no ano de 1997. É! Tem uns 29 anos, se não me engano, né? Caramba, hein? É! Gabriel pensa o cachimbo da paz, que todo mundo já sabe como é que é.

0: Gabriel Pensador, já que o Alê Fenomenal é o cara que tá atualizado por aí nas notícias, vai estar na Fazenda. Aí, pronto, aí.
1: Só que quando ele voltou, sujou. A Polícia Federal preparou uma cilada. O cachimbo da paz foi proibido.
0: Opa, lá pro nosso WhatsApp 97055-1152 pra você participar aqui da nossa programação. Nosso Bando de Coruja, o programa mais louquinho do Brasil. Não, essa é a verdade, gente. É o programa mais louquinho do Brasil. Esse é o nosso Bando de Coruja. Pelo amor de Deus, vai ser louco assim lá na... Ó, ó, ia falar outra coisa aqui. Leozinho, bom dia, Natan. Fala, Natan. E aí, tudo certo, cara? Um abraço pra você aí. Fala aí, show,
2: Caipirão. Dá medo na gente, né? É, teve. Eu acabei de ligar o rádio, a hora que eu liguei, teve um que falou assim: eu gosto de grande.
0: É,
2: eu tem... pensei
0: comigo. Vários.
2: Eu tenho uma grande. É, porque as mulheres olham assim: nossa, como é grande, grossa, né? É, mas aí eu fui entender que não era chibatona minha, né? Eu tava falando de mulher grande, né? Pequena, né? Coisa de louco, né, Léo?
0: Aí, lá vem o outro querendo colocar ele como se fosse grande o negócio, né?
3: Eu ainda não comi um galinho.
0: Na verdade, o do caipirão deve ser daqueles bem pequenininhos, assim, ó. Dessa, né, dessa finurinha aqui, ó, dessa finurinha aí. Vamos lá, região, fala, região.
4: Ô, Léo, tô aqui na frente do Vila Country. Se passar algum motorista de aplicativo, toma 6 tapas, 3 de cada lado. Ó, região, taxista.
0: 6 ainda.
4: Ô, Léo, tô aqui na frente do Vila Country.
0: Aí, Vila, ele tá na frente do Vila Country agora, lá. Olha lá. Fala comigo, vai.
5: Ô, Léo, você deve, qualquer hora dessa, você deve dar câimbra no queixo aí, no maxilar, né? A Maria até assim falando, menino. Lá ele.
0: Lá ele.
5: Sabe por que aquela mulher baixinha não pode ir, tem medo de ir pro hospital?
0: Por quê?
5: Tá internada, Léo?
0: Ah.
5: Que ela só vai sair quando tiver alta. Eu digo que é bicho.
0: Tá que pariu. Tá louco, velho? Negócio tão sem graça, né? Fala aí, ô Miguel. Fala comigo, Miguel, vai.
6: Bom dia, Léo Júnior. Você tá doido, motorista? Aqui é o Marcos Miguel aí, ó. Uma boa semana pra vocês aí.
0: É Marcos Miguel, caramba.
6: E tchau, obrigado, hein? Até às 5, hein?
0: Até às 5! Fazendo bagunça, falando com você no zap aqui, no zap.
7: Ô, Léo, o Região fala essas coisas aí, Léo.
0: É.
7: Mas deve ficar escondido dentro do carro, na hora que ele vê o motorista de aplicativo desembarcando, ele deve se esconder pra ninguém conhecer ele. Fala isso, mas fica se tremendo todo esse bunda mole.
0: Será que ele se borra de medo? O Região deve até falar, ó, um praguinha chegando aqui já. Oi, fala comigo!
8: Grandão é o leite que você mama dos bois, ou caipirão,
0: curto. Que isso?
9: Aí, Região, motorista de aplicativo aqui da Zona Norte. Tô colando aí pra dar 3 tapas na tua orelha, seu chifru.
0: Não, e o pior, gente, é que o Região chama pra briga, velho. Ele chama pra briga, ele provoca os caras, velho. Olha, esses caras aí são, daqui a pouco vão ficar mais unidos, igual os motociclistas. Os motora. Os caras, velho, se você brigar com um, você vai brigar com mil depois. Vai, mexeu com todos. É bem por aí o negócio. Os caras são unidos, mano. Os caras são unidos.
2: Ah, aí teve alguém que se ofendeu com a brincadeira. Ô, Região não se esconde ninguém, não, tá? O Região, uma hora dessa, ele tá na Paulista, ele só não tá lá na frente do Vila Cauta. Ele dá endereço errado, é diferente.
0: Ai, gente do céu. 3:41! Vou varrendo. Fala aí.
10: Uma pergunta pro Região taxista, daquele comentário do áudio dele, onde ele diz: todo motorista de aplicativo não tem futuro. E ele que é taxista, qual o futuro que ele tem?
0: Qual será, hein? Qual? É, meu. Porque, cara, É a mesma ideia, né? Só muda porque é táxi. O outro é aplicativo. Os caras fazem a mesma coisa. É o mesmo, é carro, é tudo igual, só muda só o jeito.
3: Ô, Léo, tava pensando aqui, né, sobre o Corinthians, né, sobre a vitória contra o Remo, 3-0.
0: Quer dizer, aleatória conversa. Do nada, assim, aqui, ó, ó, pá, mudou totalmente a história, tipo, quebrou o gelo. Vamos falar do Corinthians agora, vai.
3: É passando aqui o, acabou de passar aqui o Casagrande. Chega aqui, Casagrande. Fala aqui pra gente sobre o Corinthians.
11: Eu acho que o Corinthians tem 40% pra ganhar o campeonato e 70% pra perder. Não, 40% pra ganhar, 50% pra perder.
0: Nossa, o cara ainda é péssimo pra imitar o Casagrande. É muito ruim, velho. Pô, cara, pelo amor de Deus, velho. Ah, não, não dá, velho. Pô, pelo menos tu vai fazer uma imitação, né? Alguma coisa assim. Não dá, né? Assim é complicado, né?
12: Então, Léo, fala pro cara aí que eu já sou aposentado. Eu só trabalho 4 horas por dia e arranco mais dinheiro do que ele.
0: Ah lá.
12: E eu contribuí pra INSS. Esses motores de aplicativo não contribuem com nada. Não tem dinheiro nem pra colocar gasolina nesse sem futuro. E eles estão ofendidinhos. Né? Eu não, dia 5 papai vai lá e ó, só sacando a aposentadoria, chama.
0: Olha o cara, velho, o cara chamou pra briga, hein? Agora eu vou falar pra você, hein, na boa. Ó, vou falar como amigo agora, como amigo, viu? Vou falar assim, como amigo seu. Vem cá. Chamou de sem futuro, mano. Não. Isso aí mexeu com meu ego, cara. Mexeu com seu ego. Você vai deixar o cara chamar você de sem futuro? Ah, não. Eu não deixaria. Eu não. Não. Agora o cara foi longe demais nessa aí. Foi longe demais. Ah, bom dia, Léo Júnior. Bom dia. Bom início de semana a todos. A todos vocês. Aqui é um boliviano trabalhador. Trabalhador da Zona Leste. Um abraço, boliviano trabalhador. Vai.
13: É, João, não dá conta mais da patroa. Tem que ficar na rua mesmo. Não tem jeito.
0: Os caras, vai.
14: E a mulher Bang Bang também, a Sabrina Bang Bang vai estar na fazenda. É fenomenal, não.
0: Esse
14: não,
0: fenomenal
14: não.
0: Também não perde uma, hein? Esse fenomenal tá, olha! Caramba, mano! Eu acho que o fenomenal não dorme, cara. Ele fica o dia inteiro sapiando, procurando alguma coisa pra ele falar. Eu acho. Ele não dorme, é 24 horas. É vampirão.
15: Ah, o Corinthians teve chance, né, Léo? Ele tem ganhado do Bahia, né? No primeiro tempo o time voou, né? No segundo tempo o time ficou morto, né? E em vez de ter aproveitado que o Flamengo empatou com o São Paulo, vai encostar no Flamengo, mas não. Deixou empatar o jogo, ah, não dá pra entender. Aí fiquei tão revoltada, Léo, juro pra você, mas tá bom. Futebol é assim mesmo, tudo acontece.
0: Nossa, clássico, olha,
15: é clássico.
0: Olha, eu posso confessar uma coisa pra vocês, meus amigos ouvintes? Eu estava morrendo de saudades de um povo falar assim de futebol, de São Paulo, Corinthians. E, meu, não estava aguentando mais falar de Copa do Mundo, velho. Total, mas porque a Copa? Ah, porque o... não sei o que lá. Ai, o Ancelotti, meu Deus. Ai, eu não aguentava mais. Agora vamos falar de Corinthians, vamos falar do Campeonato Brasileiro, vamos falar da várzea, entendeu? O time lá do bairro, é isso, meu. Vamos falar de futebol de verdade, né, pô? Vamos lá. Ganhou. Quem perdeu. E se lascou e pronto, vai.
16: Tô preocupado, sabe? Porque ontem minha mulher falou pra mim que quer assistir aquele filme da Elise Matsunaga, sabe? Eu puxei um pouco o histórico dela. Eu lembrei que ela tinha feito, sabe? Acho que se eu sumir, vocês já sabem, né?
0: Vai assistir o filme, né? Se sumiu, já sabe. Hã? Ai, gente do céu. 11937. Não, é 39. Não é 37. 11970551152. Esse é o WhatsApp da Band do Band Coruja hoje, tá? 97055-1152. Chama nós no zap. Vai.
17: Bom dia, Léo Júnior. Como é que tá? Beleza pura?
0: Tudo certo.
17: Wagner Valgas por cá. Uberaba, Minas.
0: Uberaba.
17: Ô, boliviano. Parou de costurar pra poder mandar mensagem no Band Coruja? Vai ter desconto no salário, viu? Isso aí vai, não vai ficar assim não, hein? O patrão tá de olho.
0: Por isso que ele fala boliviano trabalhador. Boliviano trabalhador. Vai lá, fala aí, porque eu odeio esse barulho de rádio relógio no fundo, cara. Você sabe aqueles rádio relógio de antigamente, aquele barulhinho? Nossa, que negócio chato, meu, ó.
18: Léo.
0: Meu Deus, irrita a gente isso aí, cara.
18: Também o Davi caçola torta aí, tá acabado, hein? Nessa idade tá desse jeito, com a fisionomia desse jeito.
0: Não, para de falar, não vou colocar no ar. Já falei do Davi, eu não quero falar do Davi agora, velho. Ai, gente do céu, viu? Vai, oi.
19: É? Se essa aposentadoria fosse boa, não trabalhava 4 horas por dia. Deve estar passando fome.
0: Olha, velho. Nossa senhora. Ó, deixa eu mandar um abraço lá pro meu amigo Júnior Matheus. Alô, Júnior Matheus! Júnior, grande amigo Júnior Matheus. Ligado na Band sempre. Sucesso cada vez mais pra você, meu amigo. Tamo junto!

0: Vai.
1: Ô, Leozão, é o Baiano Segurança.
0: Ah, outro
1: eu
0: já.
1: Deixou o despertador ligado aí pra me lembrar de acordar. O supervisor não pegar eu dormindo, Leozão. Tamo junto.
0: Ai, gente do céu. 3h48. Ó, vamos até as 5 da manhã. Já, eu vou avisar no ar, tá? Eu vou avisar primeiro. Daqui a pouco, você poderá mandar sua piada já antes no WhatsApp. Já manda seu áudio. Daqui a pouco. Já vou avisar. Vou dar um ok, daí você vai mandar sua piada, manda seu nome pra gente ou até por escrito. Você pode mandar por áudio ou por escrito. Primeiro fala seu nome e manda a sua piada. Mas daqui a pouco, tá bom? Pra gente começar o nosso Campeonato Brasileiro de Piadas Ruins.
2: Bom dia, Léo. Aqui é o Elton Guincheiro.
0: Fala, Elton.
2: Vou falar pra você quem é mais mentiroso. Uber ou taxista? Os dois com traveco e tomar água de chuca.
0: Para!
2: Bom dia.
0: Já falei pra vocês que hoje eu não vou falar do Davi, não vou.
3: Ô, Léo, bom dia. Tilango pro lado de cá, positiva, chegando aqui na capital da fumaça.
0: Tilango? Nossa.
3: Só sou caminhoneiro, viu? O Região é corno, Davi é viado. E a enquete da mulher aí é gostosa as baixinhas, porque... elas pegam com as duas mãos e a cabeça do Léo fica inchada, pose. Parece que a cabeça do Léo fica mais grande, pose.
0: Vai pra lá, sai daqui, vai se lascar, vai. Vai, vai dormir que você ganha muito mais. Tá na hora já, pô, vai.
4: Ô, Léo, é que nem tomar o quadro aí do Ale Fenomenal, não? Mas, por de reportagem, cara, é o Zé Felipe agora tá com um caso aí com... prefeito da cidade de
0: Vieira. Olha o outro aqui, ó, querendo ser concorrente do Ale Fenomenal aqui, ó. Como é que é, mano? O Zé Felipe tá com um caso com o prefeito da cidade. Que história é
4: Felipe?
0: Essa?
4: Zé Felipe agora tá com um caso aí com o prefeito da cidade de Vieira, o prefeito mais louco do Brasil. Eu sempre desconfiava do Zé Felipe, cara. Parece que ele agora assumiu aí, saiu do armário aí. O prefeito mais louco do Brasil, de Ibiema. Tá com caso com o Zé Felipe.
0: Mais um com o Ale, você achou um concorrente à sua altura agora, Ale. Você achou um concorrente pra você agora aqui no programa. Meu Deus, agora lascou tudo. Agora tem um, em vez de um, tem dois agora.
5: Bichona, a bichona, lazareta, seu gay da madrugada. 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
0: Peraí, Davi, peraí.
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0: Ó, eu tô falando porque eu não quero hoje mexer com o Davi. Então, eu tô evitando. E os caras ficam falando, velho. Não tem jeito, Davi. Mas eu tô evitando.
6: Ô, Léo, Johnny, mais uma treta do Neymar no treino de domingo.
0: Peraí. O Neymar já tá treinando já ou não?
6: Brigou com o Veríssimo, o zagueiro. Saiu na porrada com Neymar, saiu na porrada com o Veríssimo do Santos. Foi hoje, domingo, hein? Foi fenomenal. Não.
0: Foi fenomenal, mas cara, dessa eu não fiquei sabendo, não. Da porrada do Neymar. Ah, os caras tão nervosinhos, perdeu a Copa, né, meu? Lascou, né, velho?
7: Ô, Léo, fala...
0: Mas pra eles não vai mudar nada na vida, os caras continuam ricos do mesmo jeito, milionário da mesma forma, só vai ganhando, só vai ficando mais milionário. E o Brasil que perde nessa aí, né?
7: Ô, Léo, fala pra esse Região aí, ó, que eu tô nas pistas, se eu trombar ele, vou dar várias pinceladas na cara dele com meu mandiolo, esse corno aí.
0: Ó, nossa senhora, ô, Região... Chamou pra pegar o C na saída, hein? E aí, vai pra cima, Região, vai pra cima.
8: E cadê mesmo, Léo? O Muriloco, hein?
0: É.
8: Muriloco, cadê ele?
0: Cadê o Muriloco?
8: Aquele arubu.
0: Sumiu, né, cara? Infame. Não, é verdade. Olha, faz um tempo já que o Muriloco não aparece, velho. Eu não sei, não. Será que a mulher dele pegou ele de jeito lá, velho? Será que... Sei lá, velho, o que aconteceu. Não, mas ele deu uma sumida boa, hein? Não apareceu mais o Muriloco. Não sei por quê, mano. Não sei por quê.
9: Bom dia, pessoal. Meu nome é Alfredo Heitz, gerente comercial da Nissin Miojo.
0: Não vou colocar. Não vou colocar no ar, velho. Esquece, velho. Trocar de assunto. Desse do Davi, não, vai.
10: Ô, Léo, esse região aí precisa pedir uma revisão de pensão, viu? Tá ganhando muito pensão, não, né? De aposentadoria, tá ganhando muito pouco. Pra tá uma hora dessa aí agarrado com o Davi lá na Augusta. Complicado, hein? Complicado, hein?
0: Ah, outro já. Foi no risca-faca que eu te conheci. 7 pras 4, vai.
11: Ô, Léo, vamos fazer assim, ó, não tem que falar nada do Davi. Vamos falar do região que é corno, que é cheio de gaia e gosta de viado, gosta de menina com perna.
0: Tá.
11: Né, região? Você é gay, vamos falar do região.
0: É isso, é isso. Ó, gente, a partir de agora, já tá liberado, você já pode mandar suas piadas, só pra gente começar o nosso campeonato brasileiro de piadas ruins. Ó, já tá liberado as suas piadas. Não esquece, manda seu nome na frente, ou você manda no áudio primeiro o seu nome, ou por escrito, você que sabe. Manda seu nome, pode mandar os dois primeiros nomes, tá? Manda aí, tipo, Léo Júnior, vai, vamos, eu tô dando um exemplo pra vocês. Léo, tá, manda os seus dois primeiros nomes aí. E manda a sua piada. Já comecem a mandar suas piadas, já podem começar a mandar suas piadas, que daqui a pouquinho vai começar o nosso Campeonato Brasileiro de Piadas Ruins, pra você ganhar esse presentão da Band FM do cantor... Esse, olha, gente. Cantor Nando Moreno tem pra você duas xícaras lindas de café. Tem uma garrafa térmica linda, moderna, e mais meio quilo de café. E quem for o ganhador, o vencedor do nosso campeonato de piadas ruins daqui a pouquinho. Então já podem mandar suas piadas. Já podem mandar no WhatsApp. Não esquece do nome, pelo amor de Deus. Olha, seus oreiudo. Não esquecem do seu nome na frente, pelo amor de Deus, tá? Não esquece do nome, tá? Eu volto já. Pera aí que eu volto já. Aguenta aí.

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4: Fala, turma! Vamos nessa! Voltando minha última hora com você, 2:04. E aí, belezinha? Tudo certinho? Estamos aqui nessa baguncinha, né? É o puro suco da confusão. Esse é o nosso Band Coruja, o seu programa da madruga. Já, já vai começar nosso campeonato brasileiro de piadas ruins, hein? 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

Band FM, Wesley Safadão. Rei Vaqueiro, gente, cantando pra gente, displicente. 4:09, estão preparados, meus amiguinhos? Estão preparados? Vai começar o nosso Campeonato Brasileiro de Piadas Ruins. Bora começar agora!

0: minha gente. Começou! Chegou aquele momento, hein? De você soltar a voz, soltar a sua piada ruim. Qual é a sua piada ruim, hein? Fala aí! E assim, ó, gente, todos os dias o Nando Moreno, que toca aquela música do Chapeludo, sabe aquela? O Nando Moreno toca aquela música do Chapeludo com o Rio Negro e Solimões? Toca sempre aqui na Band na madrugada. E é o seguinte, o Nando Moreno e a Band FM tá dando um kit Band FM Nando Moreno, com duas xícaras e uma garrafa térmica, toda moderna, bonitona, e meio quilo de café pra você, ouvinte, que participar e concorrer e ganhar a nossa piada, tá beleza? Vocês estão preparados aí pra gente começar nosso campeonato brasileiro de piadas ruins? Estão preparados? Então vamos lá. Vou começar com quem aqui? Vou começar com o César. O César tá mandando a piada pra gente aqui. É a piada do Pintinho. Tem sempre assim, né, gente? Uma piada do Pintinho. Vamos ouvir com atenção. Atenção! Porque depois tem a votação, hein? Ouçam com atenção a piada do César. A primeira piada da nossa madrugada de hoje. Vai, César!
1: Opa, Léo, bom dia. Aqui bom é dia. O César. Léo, na fazenda tinha um pintinho, né? Que ele era medroso, o nome dele é Relan.
0: Relan?
1: Toda vez que chovia, relampeava.
0: Tá vendo? Aí, cara, só ele riu nessa, hein, velho? Você vê que ninguém riu dessa aí, velho. É horrível. Mas beleza, tá valendo. Foi a piada do César, que é do pintinho. Beleza, César? Valeu, mano. Tamo junto aí, vamos lá. Quem mais tá aqui? Quem mais?
2: Ó, com certeza o Muriloco não apagou as mensagens, como muitos aqui fazem, manda os áudios, né, pra ir, e aí apaga as mensagens antes de chegar em casa. Então, com certeza o Muriloco não fez isso, a mulher pegou o celular dele, e viu lascou, as mensagens que
0: lascou
2: ele manda,
0: com ele, é verdade. Mãe
2: coruja, e aí brecou ele.
0: Entendi, tá certo. Foi isso que aconteceu. Nós estamos achando que foi.

0: no meio do matagal. Daí o bandido olhou pra ele: ô, meu senhor, eu tô com medo, nós dois aí no meio desse matagal, né? O policial virou pra ele e falou assim: e eu que vou ter que voltar sozinho?
1: Aí, ó, aí, tá certo, beleza, beleza. Vamos agora com a piada do Sérgio do Pão, hein? Atenção para a piada do Sérgio do Pão. Vai, Sérgio do Pão!
2: Bom dia, Léo Júnior.
1: Bom dia.
2: É Sérgio. E a piada é do seu João. Seu João foi no shopping comprar roupa para sua esposa Maria. Chegando no shopping, Maria olhou várias roupas e escolheu uma roupa de praia.
1: Aham.
2: Aí eu pedi pro vendedor mostrar as roupas de praia. Depois ela falou pro vendedor: moço, aonde que fica o provador pra mulher? Aí o vendedor do shopping falou assim: eu que sou o provador de mulher.
1: Ó, oh, lá. Provador de mulher, beleza. Essa foi a piada do Sérgio do Pão. Beleza. Vamos lá, mais uma piada, mais uma, vai.
3: Fala, Léo, bom dia. Que é o Lucas da Zona.
1: Ó, o Lucas, o Lucas é a piada do nordestino. Vai, vai, Lucas.
3: Zona Norte.
1: Vai.
3: A piada ruim aí pra participar, hein? Tinha dois nordestinos do busão. Um chamava Cruz e outro Credo. Meu, ele ficou com vontade de cagar, não tinha banheiro. Colocou a bunda pra fora. Foi dar um cagão lá pra fora, mano. Passou um carro, a mulher gritou: Cruz Credo. Ele falou: caraca, até pela bunda conhece nós.
1: Ih, caramba, velho. Olha aí essa piada, olha essa, olha aí, meu, olha aí, porra, bicho, olha aí. Vamos, caipira, vai, caipira.
4: Bom, é provador de linguiça, né? Provador de linguiça, né? Provador de linguiça.
1: Provador de linguiça. Bom, é esse caipirão é uma figura. Vamos lá, gente, vamos, tem mais uma piada aqui? Quem que é você? Piada é um Fernando. Fala, Fernando, Fernando, piada do casal, vai, Fernando, fala aí.
5: Fala aí, Léo. Tamo junto. Fernando aqui da cidade de Tiradentes. É a piada do casal. A esposa chegou em casa, né? Aí, tipo, ela tava meio braba assim. Aí olhou pro marido, né? O marido tava sentado no sofá, vendo televisão. Aí ela olhou braba pro marido e falou assim: querido, você casou comigo? Foi por amor ou foi por interesse? Aí ele olhou assim pra cara dela e falou: não, nenhum dos dois. Eu casei, foi por engano mesmo. Tchau, obrigado. Nossa. Tamo junto, Léo.
1: Beleza, um abraço pra você. Valeu, valeu, valeu, valeu, valeu. Ah, vamos lá pra mais uma aqui. Povo mandando piada beça, hein? Vamos lá, essa aqui já foi ou não?
6: Ó,
1: não foi.
6: Piada boa, piada boa. O filho chegou pro pai e falou: ô pai.
1: Ah, essa aqui é do Sérgio. Piada do Sérgio. Piada do... Não, é isso? É, piada do filho e do pai. É o Elton, na verdade. É o Elton que mandou a sua piada. Elton, fala, Elton. Piada do filho e do pai, vai. Ó,
6: piada boa, piada boa. O filho chegou pro pai e falou: ô pai, o que a mãe tem no meio das pernas? Ele virou e falou: o baú de ouro. Aí ele falou: é mesmo, pai? E o que que você tem? Aí o pai virou e falou pro filho: ah, eu tenho a chave desse baú. Aí o menino falou: ih, pai, é melhor você trocar a chave, porque o carteiro tem a cópia da mãe.
1: Olha, velho. Tá aí, ó. Foi a piada do filho e do pai. Vamos lá aqui, piada do poema, piada do poema. Quem que é você? William. Fala aí, William, beleza, mano? Vamos ver piada do poema.
7: Os recrutas estavam reunidos no quartel quando descobriram que a mãe do capitão morreu.
1: É, esse aqui é do poema?
7: Aí tinha que avisar o capitão.
1: É.
7: Porém, todos com medo. Aí tiveram a ideia de mandar o Gaguinho pra lá. Falou: Gaguinho, vai lá, bate na porta do capitão, do quarto dele. E fala que a mãe dele morreu. Dá seu jeito. Ele bom. Aí ele foi, bateu na porta do quarto do capitão. Capitão cheio de sono, só de cueca lá, de roupão.
1: Cuecão.
7: Fala, Gaguinho. Ele é que nervoso, não conseguia falar. Capitão, já sei. Fala cantando que você não gagueja.
1: É um poema, né?
7: Bom. Ô lele, ô lala, a sua mãe morreu, amanhã vão enterrar.
1: Aí, caramba, oxe, olha lá. Bom, é isso, gente, é isso, é isso.

0: nós conseguimos aqui um número de piadas. Agora é o seguinte. É, que a gente não. É, se eu colocar um monte aqui, vai ficar muito ruim pra poder a hora da votação, porque vai ter um monte de piada. Então a gente até consegue um número de piada aqui. E aí na próxima madrugada vai entrando mais, tá? Cada madrugada vai entrando aí mais piadas. Então chegou aquele momento da votação agora, tá, gente? Vamos lá pra votação, vamos pra votação de hoje. Atenção, atenção! Quero agradecer a todos que participaram aqui do nosso concurso de piadas ruins. Beleza? Agora, aí não adianta o pessoal falar: ai, Léo, você não colocou minha piada. Vamos deixar pra próxima madrugada. Você não participou hoje? Vai participar na próxima. Não tem problema, gente. Todo dia tem. Beleza? Bom, nós temos aqui a piada do Elton, que é a piada do filho do pai. O Lucas também, a piada do nordestino. O Sérgio do Pão também. Tem a piada do seu João. Tem o César, que é a piada do Pintinho. Temos o Manuel, gente, com a piada. É uma piada dele aqui, bem engraçada também, né? O Fernando aqui, ó. Piada do casal. Piada do casal. William. E a piada do capitão, que é a piada do poema. Vamos pra votação? Vocês estão agora? É hora de votar, gente. Agora é hora de vocês votarem. Vota lá qual que você gostou mais. E a gente vai começar a dar uns pontos aqui pra gente já ver quem vai ganhar hoje. Vamos lá, primeira votação de hoje, vai.
1: Eu voto na piada do poema, porteiro Alexandre.
0: Aí,
1: porteiro. Eu voto na piada do poema.
0: Beleza, porteiro Alexandre é a piada do poema. Um ponto pra piada do poema, que é uma piada péssima essa, hein? Vamos lá?
2: Bom dia, Léo, bom dia. É o Negão por cá. Como sempre, na pá do bagaço. Manda aquele abraço pra nós aqui. Até 5 da manhã aqui te acompanhando. Positiva?
0: Oh, valeu, cara, valeu. E aí ele falou aqui pra mim, na piada do Pintinho. Tá votando na piada do Pintinho. Um ponto aqui também pra piada do Pintinho. Tá empatado com a do poema, hein? Tá empatado com a do poema. Vamos lá, agora hora da votação, gente.
2: Ô, Léo, bom dia.
0: Hora da votação.
2: Eu vou na piada do cofrinho aí, da chave, viu? Porque vai ser ruim assim lá longe. O guri esqueceu de falar que o padeiro, o mecânico, o dono do mercadinho, até o caminhoneiro tem a chave do cofre, né?
0: É, te esqueceu nessa. Tá bom, mais um ponto aqui, tá lá, gente. Beleza, foi mais um ponto. Tô esperando você agora votar, hein, vai.
3: Bom dia, Léo Dias. Piada do poema.
0: Piada do poema, mais um ponto. Mais um ponto pra piada do poema. Tá, mais um ponto pra piada no poema. Agora quero você votando, hein? 11975511152, vai.
3: Ô, Léo, eu vou na piada aí da chave aí, viu? Do pai do carteiro aí, hein?
0: Da chave. Ah, tá, o pai tá, beleza. Do filho do pai aqui, né? Beleza, um ponto, beleza? Vamos lá? Vamos lá. Bora votar, oi!
4: Eu voto no Fernando. Não pela piada, mas pela animação dele.
0: Tá, pro Fernando. Fernando, cadê o Fernando? A piada do Fernando. Fernando, a piada do casal. Piada do Fernando. Beleza, um ponto aqui, a Mara Tassini votou. Mais uma votação, vamos lá, Renato.
5: Ô, Léo, sem dúvida, a piada do Pintinho.
0: Pintinho, piada do Pintinho. É, gente, pessoal, tá mais um ponto aqui pra piada do Pintinho. E rapaz do céu, tá meio assiado o negócio por aqui. Vota na sua piada preferida, vai.
6: Ô, Léo, meu voto, obviamente, é na chave do tesouro, né?
0: É, chave do
6: tesouro. Todo mundo tem essa cópia.
0: É, rapaz, mais um ponto, a chave do tesouro. Hoje tá feio o negócio, hein? Caramba! Quem vai votar aqui agora? Vamos lá. Vai, vota aí, cara. Qual é o seu voto?
7: Eu voto na piada do casado, que casou por engano.
0: Piada do casal. Piada do casal, beleza. Ó, tá meio que quase empatando aqui, cara. Tá tudo aqui meio que empatado. Pera aí, velho. Tá tudo empatado aqui, todas as... Caraca, velho. Ó, do Elton, do César aqui, do Pintinho. Ô, louco, mano. Vai lá, vamos desempatar isso aqui, vai.
6: Ô, Léo. Eu volto na piada da chave aí, pose.
0: E a dona Chave, vamos lá, vai. Mais um ponto, vamos ver. Vota aí na sua preferida, vota na sua piada, qual que você gostou mais? Vamos ver.
8: Ah, o Gago ganhou, né? Vota na piada do Gago aí, gente. Gago. Ô, Léo, o Gago ganhou, o Gago foi criativo.
0: É. É, tá na frente agora. Não, não tá não. Tá empatando. Gente, vamos lá desempatar isso aqui. Vamos lá, vai.
9: Vai.
10: A do provador de mulher, Léo.
0: Provador de mulher. Beleza, mais um ponto. Provador de mulher. Não, tem um ponto só. Um ponto, provador de mulher. Vamos lá, vamos votando, vamos votando.
11: Tá com sacanagem, né? A gente conta a piada, vocês não contam. Tá... Piada de pintinho aí, ó. Piada de pintinho que eu mandei aí. Ninguém conta esse trem.
0: Não, mas essa aí do pintinho, vocês já tinham mandado, que já tinha. Nós já tínhamos essa do pintinho aqui, né? Pra não ficar tudo igual, né? Vai lá.
8: Pô, tá na piada do Gago aí.
0: Piada do Gago. Ai, ai, ai, ai, ai. É que às vezes eu tô marcando de um jeito aqui, daí os caras trocam o nome. Tá, mas aqui, já achei. Piada do Gago. Então, vamos lá, mais um ponto a piada do Gago. Rapaz, eu acho que mais uma ganha aí. Mais uma, o Gago ganha. Mais uma do Gago aí.
12: Eu acho que tem gente que contou piada e tá votando na própria piada, hein? Ô, povo sem vergonha, hein, bando de vagabundo.
0: Eu acho que não, viu, cara? Eu acho que não. Eu, ó, tô achando que não, hein? Vai lá, vai. Tá ouvindo errado aí, o Caipirão, vai.
13: Bom dia, bom dia, bom dia. Volta aí na piada do Gaguinho aí. Piada do Gaguinho aí.
0: Do Gaguinho. Deixa eu ver aqui, papapá, papapá, beleza. Ó, mais uma a gente já encerra. Mais uma, vamos lá, volta aí, já só mais uma agora, hein, pra sair o ganhador. 4:25, gente, 4:25, 11 975 5 11 52. Ó, agora aqui, ó, vamos ver quem pelo que tá participando. Tem a galera que tá mandando mensagem também, tá? Ah, o Ricardo Siqueira já mandou pra gente aqui também. Tá botando a piada pai e filho, piada pai e filho, beleza? Piada pai e filho. Vamos lá. E o Ronaldo já mandou aqui pra gente. O Ronaldo já mandou aqui, ó. A piada do poema. Prontos, vai vencer a piada do poema, gente. Aí, ó. Venceu a piada do poema. Não acredito nisso, mano. A piada do William. Ô, William, parabéns, hein, William? Ó, produção vai entrar em contato com você aí, tá? Você vai na lojinha da Band FM pra retirar seu presente lá do Nando Moreno, kit Band FM Nando Moreno, tá bom? A piada do William, que é a piada do Capitão, que é do poema, que venceu a piada de hoje, venceu o nosso campeonato. Parabéns, parabéns, parabéns! Mas não fique tristinho, não, porque toda madrugada tem piada. Se não foi sua piada hoje, não fica triste. Manda na próxima madrugada que você vai concorrer pra você ganhar, beleza, gente? E aí é uma brincadeira, todo mundo participa. Se não for num dia, vai no outro, não tem problema. 4:26, gente, é o nosso campeonato, foi o nosso campeonato brasileiro de piadas ruins aqui na Band FM, na nossa madrugada mais gostosa do Brasil. Já tem Band Bom Dia, 5 da manhã.

0: quando você.
1: Band FM. Tiaguinho, falta você. Só tá faltando você aqui na Band FM, hein?
0: Vai a
1: pra gente encerrar daqui a pouco o nosso Band Coruja. 4 horas e 34 minutos.
2: Porra,
1: vamos nessa!
3: Eita, nós, hein?
1: Vai, bicho, vai.

0: uma buzinada agora, hein?
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0: Que tal agora a gente fazer um buzinaço? Vai, chama na buzina, chama na buzina. Chama, chama, chama, chama, chama. Chama na buzina aí, vai. 11997-1155-1152. Esse é o WhatsApp pra você participar, tá?
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0: Do Bande Coruja. Manda aí pra gente. Manda uma buzinada. Você tá buzinando aonde? Aonde que você está buzinando nesse exato momento? Você tá em alguma avenida? Você tá na estrada, alguma coisa? Aonde? Aonde? Aonde você buzina? Eu só sei que o Davi tá buzinando em algum lugar aqui na casa dele, né? Ele tá com a vuvuzela dele lá. Olha lá.
2: Vamos lá, vamos lá, Léo. Vamos lá. Buzinar. Com a minha buzina atrás aqui, ó. Lá, né, dos viadinhos da madrugada aí, ó.
0: Ó, tem que ser,
2: né? Aí, ó. Ó, vou pegar por trás aí. Minha madrugada tá aqui, a campeona. Vai pegar aí por trás aí, ó. Bora aí, ó.
0: Ó, isso, ó. Tá vendo? Esse aqui é o Davi com a sua vuvuzela. E eu quero saber aonde você tá buzinando também. Vai. Olha aí. Vai. Vai lá, buzina, meu filho. Buzine à vontade. Esse é o nosso buzinaço pra você participar com a gente. Tem que dar uma buzinada. Tem que dar uma buzinada. Vai dar uma buzinadinha aí pra gente. Vamos ver a buzinada da Marta. Sim, eu tô até vendo a buzinada. Aí, ó, rola. Aí, pronto, Mara. Aí, tá vendo? Tá aí, ó. Não, mas peraí. Não, essa buzina do Alê é. Cara, eu vou ter que tirar o meu fone aqui. Peraí. Deixa eu tirar meu fone aqui, pelo amor de Deus. Vai, buzina aí, vai.
3: Buzinaço, Léo Júnior, olha o buzinaço.
0: Deixa eu tirar meu fone.
3: Olha o buzinaço.
0: Vai, buzina logo, cara, senão eu já vou ficar surdo, vai. Chega. Meu Deus, que coça. Meu Deus, fiquei surdo agora, velho. Essa buzinada do Alê aqui é horrível. Meu Deus, que buzina horrível, velho. Buzina aí, meu filho.
4: Não estou dirigindo, não, mas vê se essa buzina funciona.
0: Tá bom, vai. Vai, tudo bem, vai. Tá valendo, vai. Vamos, velho. É isso que eu quero, gente. Eu quero que o povo buzine sem dó. Buzina sem dó, buzina aí, ó.
5: Bibi! Tô na frente do hospital aqui, Léo. Bibi!
0: Tá bom, tá. Tá certo. Ai, vai lá, vai. Só, gente, é o Brasil buzinando aqui na Band FM junto com a gente. 11 975 1152, 7055 1152. Chama lá.
6: Eita, nós, hein? Eu vim chegando, ó.
0: Dá uma buzinada aí pra mim, vai. Dá uma aquela buzinadinha básica. Aquela buzinada que a gente gosta. Vamos lá, hoje tá devagar. É segunda-feira, né, gente, também, né? O povo tá... Dá uma. Tem que falar que é realmente... Segunda-feira, o povo tá meio assim, né? Vindo aí de um final de semana. E é assim mesmo, né? Tem que ficar um pouquinho fraco a buzinada, né? Mas é normal.
7: Diretamente de Sergipe, Estância, Albuzinaço.
0: Vai. Que beleza. Isso, cara, aí, nossa senhora, esse buzinou que não tá nem aí pra nada na vida, né?
8: Ô, Léo, eu vou buzinar na porta da tua casa lá pra acordar o Ricardão que tá lá enquanto você não chegou ainda.
0: Cala a boca.
9: Que nada,
0: vai.
10: Bom dia, Léo, aqui é o Mário, motorista de aplicativo.
0: Que Mário?
10: Bora, ótima semana pra todos.
0: Que Mário. É aquela famosa piadinha, que Mário, né? Eu vi muito isso aí, viu? Muito isso aí.
11: Ô, Léo, não dá pra buzinar agora, porque eu tô aqui na frente da casa do Região taxista.
0: Ih, fala baixinho.
11: Se eu buzinar, ele acorda. É. Tô esperando pra pegar a mulher dele.
0: Tá, beleza. É, tem que ser esperto. Agora o Sérgio do Pão, eu não sei qual que é a buzina dele.
12: Bom, bom, bom, bom, bom.
0: É, totalmente, tem que ser sem graça mesmo, sem graça total, velho, olha lá.
9: Ô, Léo. Oi. Tô buzinando aqui diretamente da cabeça da vaca. Cabeça da vaca Santo Estevão, aquele buzinaço aí pra acordar aquela puta.
0: Olha, velho.
9: Bora acordar, mangote cor de cor.
0: Valeu, cara, um abraço. 4:30, vai acabar o buzinaço, hein? Já vai acabar o buzinaço, vai.
13: Só vai buzinar quem come a mulher do Região.
0: Acabou, acabou o buzinaço. Então, encerrou, encerrou. Deixa eu já. Já encerrei o buzinaço. Já encerrou, gente. Acabou, acabou. Oh, chega de buzinaço. Tá bom, já encerrou. Já era, acabou o buzinaço. Tá tudo beleza. Foi tudo de boa. Foi tranquilo, foi tranquilo. Ai, gente do céu. Faltando 20 para 5 já, né? 20 para 5 aqui na nossa madrugada. Agradeço a você que tá junto com a gente. Daqui a pouquinho tem o Tadeu, tá chegando aí. Vocês aí vão bolar uma pergunte ao Tadeu. Daqui a pouco a gente já começa a fazer pergunte ao Tadeu, né? E ele vai ter que ele responde, algumas ele responde.
14: Bora, bora, bora, geleia, geleia, Jacareí, bora, bora, virada capital do Bang Bang, bora, bora, bora, bora, bora.
0: Valeu, geleia, esse é o geleia, geleia, acabou o baú, acabou já o nosso buzinaço. Viu, geleia, acabou o buzinaço já, rapaz. Já foi, buzinaço, acabou.
13: Ô, Léo, programa top, hein, cara. Não tem programa melhor do que esse aí, meu que parceiro. Nada, tá de véio. Parabéns aí.
0: Valeu.
13: Forte abraço, tudo de bom, hein. Gostar o cargueiro, agora vou dar descansada aí. Pose.
0: Dá aquela descansada, você vai dar aquela descansadinha, vai. Tá bom, vai lá dar uma descansadinha. Vai.
15: Ô, Léo, eu vou dar uma buzinada pra você, mas é porque eu também tô passando perto de um posto policial aqui. E aí a gente não pode buzinar aqui porque eu tô parado no posto policial pra gente dormir um pouco, né?
0: Ah, teve que se buzinar, lascou.
15: Hoje é dia de dar uma descansada, senão não pode pegar a estrada.
0: É, tá certo. Ele foi bem esperto dessa vez, né? Ele foi bem esperto. Ele parou no posto policial pra dormir, né? Porque. Ó, oh, Região. Vamos ver. O que o Região tá aprontando aí, vai?
16: Aí, Léo Júnior, mostra pros pés de rato aí a corrida aí do Morumbi. Do Morumbi ali, Shopping Morumbi pra Guarulhos agora. Valor. Chama, chora, urubuzada.
0: Vamos ver aqui o valor.
16: Peraí, Léo Júnior, mostra pros pés. Peraí,
0: deixa eu ver o valor, peraí. Olha lá, o preço aqui do táxi, a tarifa 2, não sei o que significa, olha o preço, R$257,85. Tem alguém que dá mais aí? Dá mais? Alguém do que é motorista de aplicativo, o Região mostrou dele aqui, a corrida dele, ó. O preço, ele fez uma corrida de R$257 na madruga, hein? Alguém do aplicativo Uber aí tem alguma corrida parecida ou até mais que isso? Se tiver, agora eu quero ver. Tem mais alguém aí ou não? Tem alguém aí? Alguém aí? Alguém aí? Alguém aí? Alguém aí? Alguém aí? Hã? Vamos ver. Fala aí.
17: De 257 reais. Essa aí foi R$100 a corrida e os outros foi o House Preto que ele deu pro maridão dele.
0: Ó, mas ele mostrou o preço lá, hein? Quero saber se alguém do aplicativo tem um preço maior que o dele. Ó, 250 pontos, 50 pau ali.
15: Aí, a minha corrida não tá pagando isso não, mas eu também tô indo pra Guarulhos, viu? Vou te trombar lá, vou dar 3 tapas na sua orelha, Região safado, chifruto.
0: Pronto, gente, ó, apareceu. O Região mostrou, dessa vez ele mostrou que matou a cobra e mostrou o pau.
18: Fala, Leozão, agora é só descanso. Programa muito bom, só não é melhor que a mulher do Região, aquela safada. Sai, cachorro!
0: Os caras ficam loucos da vida, os caras ficam putos da vida com o Região aqui, quer ver? Olha lá, o Região aqui, olha lá.
16: Corrida do Shopping Morumbi pra Guarulhos Terminal 2, 250 e pancada. Pagou no Pix.
19: Aplicativo,
16: Uber. Ih, Uber tem que fazer umas 4 viagens pra poder dar isso aí, 4 viagens pra Guarulhos.
0: Região, pro seu... A Região do céu! Ó, temos mais um que mandou a foto aqui. Esse aqui é o Kleber. Preste bem atenção, Região. Ah, não, velho. Ah, não. Tá de brincadeira. Um pouquinho mais. Ó. Ele é motorista de aplicativo. O Kleber mostrou a corrida dele aqui. É, preço dinâmico tal. Ah, pra onde ele foi aqui? É, o aeroporto, acesso ao aeroporto Viracopos. Jardim Aeroporto de Campinas. Ah. De Campinas a São Bernardo do Campo. A corrida deu 300 pau aqui, mano. Ó, R$300, né, João? O cara pagou dos R$300. Ó, e tinha um pedágio, hein? De R$27,30, incluso. Eu acho que é incluso, né? O cara pagou o pedágio. Tinha um pedágio. É isso mesmo, ó. Deu ao todo aqui, ó. A corrida acho que é essa aqui de cima, né? Ó, deu 300 pau. Deu R$300. Tem mais alguém aí, não? Tem mais alguém? Manda aqui pra gente, manda aí. Olha lá, o Região vai responder agora o outro aqui, vai.
19: Ah, mas o Léo Júnior, o cara andou 500 quilômetros pra ganhar isso aí. Tem que ser a mesma corrida, Guarulhos, Morumbi e Guarulhos, não é Campinas. Se for Campinas no táxi, vai dar 700 pau. Aqui é táxi, meu amigo. Uber é sabor táxi. Chupa urubuzada, nunca serão. Região taxista.
0: Cara, vocês vão ser... Não, na boa, vocês vão deixar o cara humilhar assim, não? Se eu fosse vocês, eu não deixaria acontecer. Eu não deixaria acontecer uma coisa dessa, mano. Na boa, viu? Na boa.
20: Ô, Léo. Ah. Deixa eu falar pra você. Essa semana, cara. Semana cumprida da bexiga, hein? Semana não vai acabar mais, não, é?
0: Nem fale, velho. Nem fale, mano.
20: Meu Deus. Lá ele. Chegando aqui no destino. Deixar o presunto, campo.
0: Ó, mas na boa, cara. Esse mês tá demorando pra acabar, velho. Ô, daqui a pouco tem. É 35 de julho e não termina o mês. Caramba, olha o outro aqui, mais um que mandou. Olha lá, Deus é. O cara mandou aqui, ó. Deus é bom. Olha lá, mandou aqui. Deus é bom. R$412. Caramba! Não, eu não tô brincando, não. Tô falando sério, pô. O cara mandou, acabou de mandar aqui, ó.
21: Fala pra ele ficar de boa lá, que quem tá é o pai.
0: Ah lá, vamos ver de onde ele foi aqui. O Aloysio Biondi, da Barra Funda, mano. Da Barra Funda até o Jardim Piqueri. Jardim Piquete. Até Itapevi, pronto. O cara saiu da Barra Funda e foi até Itapevi. R$412,50, cara. E aí, o que diz o Região nessa daí? A gente quer saber. Não, pera aí, velho. Olha lá, o outro mandando pro Região aqui, vai.
22: Bom dia, Léo.
0: Bom
22: você
0: dia.
22: Tá bom, meu filho? Deixa eu te falar.
0: Ah.
22: Fala pra esse Região aí, que aqui no estado do Mato Grosso, aqui, Vazia Grande, Cuiabá, o taxista tá passando vermelho.
0: Ah.
22: Não tem pra ninguém. Aqui os caras do táxi aqui tá fazendo job, porque não tá tendo mais passageiro pra taxista. Hoje comeu a boia dos caras tudo. Feijão tá com
0: Os caras estão produzindo conteúdo adulto, porque tá difícil. Vai.
23: Ei, e onde Judas perdeu a bota, até o buraco sem fim, aí isso é longe. Nossa, dá R$1.000 também.
0: Tá,
23: né?
0: Imagina, hein, o Caipirão, deve estar muito mais que isso, hein, cara. Vai, Região responde, vai.
19: Ô, Léo, tem que ver o quilômetro. Que manda é o quilômetro. Antes o cara manda mostrar uma corrida de R$500 se ele rodou 1.000 quilômetros. Motor de aplicativo não sabe fazer as contas, não. Os caras querem ganhar R$2 por quilômetro. Aqui no táxi é 4 pancada o quilômetro. Quer, não quer, vai a pé, vai de busão.
0: Aqui, ó,
19: Região,
0: ó.
19: Taxista.
0: Tá aqui, ó.
19: Chupa urubuzada, não adianta. Não adianta chorar, não. Você tá ligado, né?
0: Ó, aqui, ó. O cara mandou a distância, o quilômetro. 33.079 km. Pelo que eu tô vendo aqui. Acho que é o todo, não sei. Eu confesso que eu sou meio leigo pra esses negócios do aplicativo aí.
21: Fala pra ele, Léo. Fala pra ele. Mostra aí, Léo, pra ele. 33 km, 40 minutos.
0: Aí, ó, 33 km.
21: É, fala pra ele aí, mostra pra ele.
0: Aí, não foi nem 33, 33. Você vê como eu sou leigo nesse assunto do jogo? Então, mas aí o cara chegou pro bem, ó, ó, tá junto com o Região na parada aí, irmão.
1: Eu quero que um corno desse aí pegue uma corrida pra Carapicuíba, que ele se lascar, se arrombar tudo de uma vez. Pega pra Carapicuíba, cadê que ninguém pega seus frouxos?
0: Será que pega? Será que pega? Não?
2: Ô, Região, aproveitando que eu te encontrei aqui, tô com um ponto de táxi ali pra te ver.
0: Dá pra fazer mais um quadro. Tem um quadro Te Encontrei no Band Love? Nós pode fazer o quadro Os Taxistas e o Uber. Te Encontrei na porrada. Quadro Te Encontrei. Só que eu te encontrei do Band Coruja, entendeu? Mais ou menos isso, vai.
2: Não, aproveitando que eu te encontrei aqui, tô com um ponto de táxi ali pra te vender. Vamos negociar? Quer comprar?
0: Ó, já mandou na lata, hein? Ô, Região, peitou, hein, cara? Peitou, hein? Peitou daquele jeito, hein?
3: Ô, Léo Júnior, motorista de aplicativo é fim de carreira, não sabe fazer as contas. É, todas as profissões que não deu certo, o cara ficou desempregado, virou Uber. Não adianta chorar. Vocês têm que engolir, meu amigo. Região, taxista.
0: Engolir o choro? Ai, gente do céu, vocês não tem jeito mesmo, né? Galera, tá que tá, hein? Eufórica.
4: Ô, Léo, mas você é um paga-pau do Região, hein? Você não leva o Região pra tua casa pra morar com você lá?
0: Não, eu não sou paga-pau
4: de... Seu viado.
0: Não, eu não sou paga-pau de ninguém, cara. Pera aí, eu estou aqui, olha. Eu estou aqui no meio de vocês, tentando implantar a paz nesse programa. Tentando. Só que aí o Região manda umas dessa e aí eu quero saber a resposta de vocês. Ué, vamos ver. Vamos pesar na balança? Os pró e os contra? Nós estamos querendo saber. Quem dá mais, os taxistas ou o pessoal do aplicativo? É isso que eu tô querendo. Não que eu tô do lado de um ou de outro, entendeu? Tô assim. Entendeu? Tô no meio dos caras. Tô no meio dos caras.
24: Ô, Léo Júnior, fala pro Feijão taxista aí.
0: Feijão.
24: O dinheiro que ele tá ganhando, tá botando na geladeira lá pro Urso ir lá no outro dia.
0: Vai.
25: Todo taxista e Uber gosta de um travequinho. É o Tão Guincheiro.
0: Aí, ó. E os guincheiros gostam de quem? Tem alguma coisa que vocês gostam. Alguma coisa que vocês gostam, vai.
26: Ah, não, Léo. Quem dá mais mesmo é o taxista.
0: É. Tá, pra dar, né? Dá mesmo, tá? Entendi o que você quis dizer. Beleza, mano, vai.
27: Esse Região é chato pra cacete, velho. Não sabe perder, velho. Não sabe ficar por baixo, não.
0: É, ela.
27: Parece aqueles moleque quando você brincava de Playmobil quando era moleque. Aí ele. Não, mas o meu não. O meu tem peito de aço. Não, mas o meu sabe voar. Não, mas o meu fica invisível. Ô, Região! Vai tomar no seu cu.
0: Ô! Peraí, cara. Ô, gente, ó. Ofensa já não dá, velho. Na boa. É. O nosso amigo aqui, ó. Pera aí, velho. Aí já fica meio. Leandrão, a gente já vai começar a cortar, mano. Ou a gente bloqueia. Não pode falar palavrão. E ainda mais nesse tipo de palavrão no programa, cara. Na boa, a gente já bloqueia. Porque aí vira uma. Aí já é uma ofensa, né? O cara dá uma xingadinha, beleza. Mas desse modo que você falou, não entra no programa, gente. Não, aí eu já pego pesado. Não dá, não tem como. Aqui é tudo, os caras tão zoando, velho. Os caras andando no pé pra pegar ar, mano. Não vai pegar ar, cara. Vai. Vamos ver.
1: Motorista de Uber tem que bater continência aí, ó. Os taxistas aí, entendeu? Tem que bater continência aí. E respeitar, mano. Se aprender alguma coisa, foi tudo com taxista. Seus mijão.
0: Aí, ó. Mais um do lado do Região aí, ó.
28: Nessa aí o Região ganhou, hein? Ah, e ele mostrou isso, sentou na cobra e pegou no pau. Região, safadista.
0: Safadista, ó.
29: Só que eu vou levar ele no baú do caminhão, ele não vai dentro da cabine, não. Aí vai dormir lá dentro do baú, eu arrumo o colchãozinho pra ele, ele vai dormir lá.
0: Entendido. Faltando 7 para 5, vai!
30: Chato pra cacete, velho. Não sabe perder.
0: Ah, não vou colar, gente. Palavrão não, mano. Já falei, o cara tá repicando palavrão do outro. Tu é louco, mano, vai.
31: Esses taxistas aí tudo parou no tempo.
5: Pelo amor de Deus, a torcida do Santos aí falando agora. Fica tudo no ponto de táxi jogando dominó.
0: Os velhos que ficam na praça jogando dominó lá. Lá em Sorocaba tem uma praça dos trucos lá que fica os velhos jogando lá. Vai!
26: Ô Léo, ô Léo!
0: Oi!
26: Eu aposto que o Sérgio anda com bala house dentro do carro dele, esse safado! Essa cachorra!
0: Ai, gente, 4h54, tá quase acabando o programa, tá quase, vai!
6: Vai! Fala pros taxistas, essa cambada de corno e procurar uns maridos!
0: Ai, gente do céu,
7: toma, Leandro, pô. Otário, falando palavrão aí. Você deve ser motorista de aplicativo, né? Não tem educação nenhuma. E não adianta chorar, vai chorar na cama que é lugar quente. E, Léo, os caras tão bravos, ainda mais o cara que faz Uber Black, porque agora as corridas do Black tá vindo pro táxi e pagando o taxímetro. Aí eles tão putos que tão perdendo as corridas pra nós. Chupa, urubuzada, seus pés de rato.
0: Ó, gente, uma coisa eu vou te falar. Eu não estou do lado de ninguém. Estou no meio dessa briga. Aplicando, ou quer dizer, tentando aplicar a paz. Ó, estou no meio de taxista e motorista de aplicativo com aquela bandeirinha branca fazendo assim, ó. Entendeu? Tá complicado, é.
26: Região, eu vou votar no Região, que ele tem que dar umas 3 viagens de 200 e pouco pra encher a geladeira que tá vazia lá, viu?
0: aí, Região. Ai, vai.
8: Ô, Léo.
0: Oi.
8: Motorista de aplicativo e motorista de Uber.
0: Fala aí,
8: tem
0: cara.
8: Tem que bater continência, é pra motorista de caminhão, carreta, é. Não digo mais nada. Manda um abraço aí pra galera aí, tira o chapéu pra galera aí que corta a madrugada aí no aplicativo, no Uber, no taxista. Tem o meu valor.
0: Ai, nossa, tem o meu valor. Tem o meu valor, vai. Ai, gente, 11970551152, oi.
9: Bom dia, Léo. Sei não, hein, Léo, esses taxistas aí, todos bando de baitola. Fica mexendo com os Uber aí.
0: É, cara, pois é, tá. Essa briga, velho. Você quer saber de uma coisa? Essa briga nunca vai terminar, eu acho. Não vai, cara. Porque é uma birra entre os caras, entendeu? Isso aí é uma birra que será pra sempre, velho, eu acho, velho.
10: Dá um chute no saco do Região, quebra a mão do Léo Júnior.
0: Eu não. Por que eu quebrar a mão? Imagina, cara. Eu sou um cara tão da paz aqui, velho, no programa. O único que fala de paz sou eu, assim, ó. Único! Porque os outros, é só isso aí que você vê, entendeu? É só caos.
8: Aí, Léo, o que o Região tá falando? Onix não pega black, não. Onix não pega black. E outra coisa, motorista de caminhão é tudo um bando de corno.
0: Aí, ó, vamos lá. Gente, ó, chegou aquele momento, todo mundo quer. Pergunta ao Tadeu agora. Agora eu pergunte ao Tadeu. Mande suas perguntas. Agora nós encerramos essa briga por aqui. Eu dou por encerrado essa briga de hoje, esse debate. É um debate sério, é um debate amigo, é um debate culto, é um debate educado, né? Entre os taxistas e os motoristas de aplicativos. Coloco por encerrada esse debate de hoje. Tá por encerrado. Encerrado os debates de hoje. Bom, vamos encerrar o nosso programa também. Tá chegando aí o Tadeu e o Band Bom Dia. Tá chegando o Homem Vinheta. Tá chegando o Pidócio. Tá chegando o Ronco. Tá chegando a galera que amanhã mais campeã do Brasil. E a gente vai por aqui. Deixa eu ver aqui. Não, agora chegou aquele momento. Pergunta pro Tadeu. Agora a gente quer isso, velho. Pergunta pro Tadeu, mano. Vai.
11: Ô Tadeu, quanto é que você cobra aí pra dar um cruzo na minha sogra? Ela tem 60 anos e usa dentadura. Ela tá na seca, tá?
0: Caramba, deixa eu voltar essa. Deixa eu fazer o seguinte. Deixa eu voltar essa. Porque o Tadeu já chegou, né? Então é o seguinte, eu tive que passar esse áudio pra esperar você chegar, Tadeu. É assim, que a gente agora arrumou um quadro Pergunte ao Tadeu, né? Bom dia.
12: Arrumou o quadro, desista dessa ideia. Bom dia. Bom dia, Léo Gianni. Bom dia, ouvinte da Band FM todo o Brasil.
0: É isso. Olha essa, Tadeu. Ouça, né? Claro, óbvio, né?
13: Ô, Tadeu, quanto é que você cobra aí pra dar um cruzo na minha sogra? Ela tem 60 anos e usa dentadura. Ela tá na seca. Tá até com teia de aranha, ô, Tadeu. E aí, o que você me diz?
12: Cara, 60 anos, pra você parar pra pensar, não é tão idosa assim, hein?
0: Não é.
12: Existem pessoas, mulheres de 60 anos... Que eu dou uma olhada nas redes sociais, estão bem legais.
0: Estão melhor que as novas.
12: Bem legal. O fato de não ter dentadura, então, é só bonifica, né?
0: Porque, exato. Oh, pega um preço, hein, cara?
12: Exatamente.
0: Pega
12: então,
0: um preço.
12: Por favor, passar o contato da sua sogra, vamos resolver o problema dela.
0: Claro, é isso.
12: É isso, muito obrigado.
0: A última agora, vai.
14: Ô, Léo, eu tenho que descarregar essa carreta de que eu tô frigorífico aqui, fi. É carne de boi.
0: O que, que tem a ver
14: picanha.
0: Com isso?
14: Picanha.
0: E aí?
14: O Lula prometeu pra vocês, viu?
0: Ah, cara, não. Deixa eu encerrar, cara.
12: Não entendi, velho.
0: Não entendi.
12: A picanha. Eu comi picanha ontem.
0: Você comeu, cara?
12: Comi.
0: Cara,
12: muito bom.
0: Eu tô com saudade. Eu vou fazer lá em casa.
12: Faz, cara. Faz na frigideira, é muito legal. Vou te passar a receita. Você pega a manteiga.
0: Tá bom.
12: Vem aqui com coisa.
0: Certo.
12: Aí você vai lá e vai fritando.
0: Tá bom.
12: Pega o arroz, faz o arroz.
0: Eu vou comer. Que delícia, cara. Água na boca, já.
12: É isso.
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6: Bom dia, são 5:03, gente. 5:03, hora de Brasília. Bom, bom, bom, bom, bom, bom, bom, bom. Bom dia, Brasil! Vamos juntos nessa, hein? Mais uma semana, hein? Firmes que nem geleia. Na sua rádio do seu jeito?
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1: Às 5 horas e 5 minutos, gente, 5 horas e 5 minutos, hora de Brasília. Este é o Band Bom Dia. Entrando no ar nesse momento. Pra gente começar juntos aqui. Mais uma semana, é segunda-feira de novo, gente. Já foi o fim de semana, acabou. Já foi o mês de julho, 27 já. Meu Deus do céu.

0: Olha, a gente tá com um pequeno problema aqui com as nossas comunicações. Aí eu vou pedir encarecidamente que você, ouvinte Band FM, se puder, se não for te incomodar, de forma temporária, você mandar pra gente mensagem nesse WhatsApp que eu vou passar pra você. 11 97055 1152. Temporariamente, a gente tá com um probleminha no nosso WhatsApp, né? Então, se você puder, pode mandar o seu show preguiça nesse WhatsApp que eu acabei de falar. 11 97055 1152. Olá, gente, show preguiça.
1: Bom dia, Tadeu. Oi. E aí, meu camarada? Oi. Tranquilidade pura. Tranquilidade. É o Baiano Segurança. Vai. E show preguiça.
0: Show preguiça. Ó, o alarme tá tocando, hein? Acordar aí, meu filho. Abraço pra você, tudo de bom. Show preguiça.
2: Motorista mesmo é de ônibus. Motorista dos 40 janelinha.
0: Aí, ó.
2: Carga nossa é a mais preciosa.
0: É isso aí.
2: São vidas.
0: É isso aí. Um abraço pra você, meu querido, tudo de bom. Bom dia, show preguiça. É show preguiça, gente.
3: Bom dia aí.
0: Oi.
3: Cadê meu irmão? Show preguiça. Show. Bora aí. Começar a segunda-feira, porque é uma batalha que começa pra nós aí a semana aí.
0: Entendi nada que você falou, cara. Um forte abraço pra você, show preguiça.
4: Bom dia, Tadeu. Bom dia, minha vinheta. Bruno Caçador Santa Catarina.
0: Oi.
4: Show preguiça.
0: Um abraço pra você, show preguiça.
5: Bom dia, Tadeu. Show preguiça. Show. Você mudou. Boa semana e nós da sexta. Pose!
0: É
5: o motorista da Rede Veiga acelerando, bora que bora!
0: Forte abraço pra você, show preguiça, meu querido. Bom dia,
6: Tadeu.
0: Bom dia.
6: Show preguiça. Show. A impressão minha ou o homem vinheta tá atrasado?
0: Não, já tá aqui. Acabou de chegar.
7: Toma.
0: Muito bom dia, homem vinheta!
7: Uou! Bom dia, Tadeu. Bom dia, ouvintes. Bom dia a todos. E show preguiça.
0: É, eu não sei, o cidadão ali deve ser funcionário do RH.
7: É, ele é do RH, ele deve estar marcando ponto.
0: Mas o vinheta, ele é PJ, ele não precisa bater ponto, viu?
7: Toma, ixi,
0: um abraço ai, pra você,
7: ui, sai.
0: Aquele cara que só atiça, né?
7: Ai, eita!
0: Uhul! Pá!
7: Toma! Barulhos.
0: Tá bom, um abraço pra você, bom dia, obrigado.
5: Show preguiça. Mas eu tô com preguiça e eu vou entrar a trabalhar agora. Fazer a última carguinha pra ir embora, né?
0: Nossa,
5: tô indo direto aqui do Japão. Show preguiça!
0: Ah, tá acabando o dia pra ele, a segunda-feira pra ele já tá acabando.
7: É, acabando já.
0: Deve ser o quê? 5:09 da tarde no Japão. Nossa, um abraço pra você, meu querido. Boa tarde, hein?
8: Bom dia, Tadeu.
0: Oi.
8: Ricardão na área. Show preguiça.
0: Ricardão. Um abraço pra você. Bom dia, viu? É, rapaz. Anos 90, o Ricardão era um homem temido, né?
9: É. Perguntar pro Tadeu que eu tô na dúvida. O foguete que ele tava fazendo. Solta fogo por trás.
0: Não entendi. Não entendi, gente. Eu não sei o que tá acontecendo com a dicção do ouvinte aqui.
7: Eu também não entendi.
0: Tá falando um quilo, eu tô entendendo um grama, hein?
7: Eu não entendi também.
0: Pois é, repete, escreve aí, cara. Escreve, às vezes escrever é melhor, né? Ô, minha, tá tudo bem com você? Foi fim de semana lindo.
7: Tudo bem, tudo bom, tudo bem. Foi bem, foi bom. Eu descansei. Esse final de semana, olha, deixa eu ver. Sábado deu uma saidinha.
0: Tá.
7: Ontem... Não vi a cara da rua.
0: Ai mesmo?
7: Não vi a cara da rua.
0: Domingo, né, gente?
7: Ah, eu falei domingo, que domingo, né? Saio ou não saio? Não saí.
0: Não saiu.
7: Fiquei quietinho. É, assisti televisão, assisti filmes. Ai, foi gostoso.
0: Ah, é legal. Fim de semana também
7: foi
0: gostoso. É bom pra isso, né?
7: Foi o seu.
0: Ah, trabalhei ontem, né? Tava aqui das 10 às 15 da tarde.
7: Ai, que delícia.
0: Foi gostoso? Foi gostoso. Delicioso aqui. Muita música, né?
7: Foi,
0: né? Muita resenha, né, no domingão. Muita
7: e
0: resenha.
7: A galera participa com você?
0: Ah, não deu, porque a gente tava sem WhatsApp.
7: Me
0: demite, por gentileza, gente. Tem que fazer igual fez com o Steve Jobs. Ele fundou a empresa e mesmo assim foi mandado embora dela. Tem que fazer a mesma coisa com o Zuckerberg, gente. Chega, acabou, queridão. Você criou esse negócio aqui, mas acabou.
7: A culpa é dele?
0: Vai embora, seu incompetente. É dele, com certeza é dele, né?
7: É dele. Mas o meu WhatsApp tá bom.
0: Mas o seu não é business, né?
7: Isso é business?
0: É business.
7: É, o nosso
0: quando é business dá problema.
7: Ah, dá problema.
0: Ah,
7: então, é isso, né, gente?
0: Vê isso aí pra nós. Quem que vê? Quem fala, Tadeu? Vê pra mim.
7: Com quem que eu falo, gente? No colo de quem que eu tenho que sentar pra esse problema ser resolvido,
0: hein? Fala aí.
7: Eu vou sentar e vou quicar três vezes, tá?
0: Caramba!

0: Começa mais uma edição do Pulo do Gado. 5h11, edição de número 7. E vamos agora levar para você as principais informações do Brasil e do mundo. Aonde você estiver, estaremos juntos com você. Aqui, o furo é nosso. E depois os outros vão colocar no furo. Mas o primeiro é aqui. 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Claro que eu sou e quero te dar o bom dia, Pedro Quadras. E você é?
1: Muito bom dia, eu sou. Sou o quê?
0: Eu não sei. O que você é?
1: Eu sou feliz por estar aqui na Band FM.
0: Isso é que eu queria ouvir.
1: E o ouvinte da Band FM ficará feliz também estar com a gente aqui, sendo bem informado, começando o dia com o Pulo do Gado.
0: Pulo do Gado, edição de número 7.
1: Hoje é dia 27 de julho de 2026, Pedro Quadras.
0: Sim, claro.
1: Dia 208 do ano.
0: Uau!
1: A gente começa a 31ª semana de 2026, tá?
0: 31ª, tá aí.
1: Completamos 57% do ano hoje.
0: Atenção, 57% do... Que maravilha, hein?
1: É, Pedro Quadras.
0: Como tá passando, hein?
1: Muito rápido, né?
0: Ai, que coisa, gente. Mas nós vamos indo e vamos levando e vamos, claro, enfrentando, matando no peito e dando aquela bicuda.
1: Exatamente. Dê a bicuda aí. Hoje, Pedro Quadras, é dia de levar suas plantas pra passear.
0: Ah, você tá de brincadeira?
1: Pois é, pois é.
0: É. Eu vou... Ai, caramba, que horas que eu vou fazer isso, hein? Bom, eu vou ver. Eu vou ter que arrumar uma cestinha. Eu tenho algumas suculentas, né?
1: Ai, que delícia.
0: Eu vou ter que levá-las, então, pra passear. Bom,

0: pediatra hoje, o médico responsável pelas crianças, né?
1: Poxa vida, eu... Quem somos nós, né? Quem tem pediatra é quem tem grana, né? Hoje em dia, muitas pessoas têm pediatra.
0: Minha pediatra foi minha tia Genalva, né?
1: A tia Genalva, é.
0: Ah, eu tô com a bilola assada. Pegava um potinho, colocava uma mistura de água lá, morna lá. Deixa a bilola aí. Fique uma hora aí, não tire. E eu assim, com a bilolinha, aquele é bico de bexiga, né? Aqui.
1: Dentro de um copinho com uma solução. Isso. Que só ela fazia.
0: Só ela fazia. Uma hora aqui, ó. Mas melhorava.
1: Melhorava. Mas é igual minha vovó Maria, que quando a gente ralava o joelho, ela passava vinagre e sal.
0: Ai, que delícia!
1: Ali, meu filho, você esperneava, gritava e no outro dia tava sequinho. 5:14. 5:14.
0: E o mugido especial pra aquela pessoa especial, hein? Falar que o WhatsApp... Gente, esse WhatsApp é temporário, tá? É pra gente não ficar sem interação aqui no programa.
1: Verdade.
0: Né?
1: Anote aí.
0: 11970551152.
1: Repita.
0: 11970551152.
1: Repita.
0: Manda aqui o seu já falei.
1: Tá, tá bom.
0: Eu vi a primeira vez, eu falei.
1: Tá certo, tá bom.
0: Você pode mandar aqui o seu mugido especial pra aquela pessoa especial. Até eu lembrando que sábado foi dia do motorista. Manda parabéns pra gente. Parabéns aos motoristas que estão ouvindo aqui o Pulo do Gato.
1: Olha, parabéns a você que é motorista. Muito bem, parabéns, parabéns, forte parabéns.
0: Abraço. Fugindo aqui pro Miguel das Flores. Miguel, um abraço pra você.
1: Miguel das Flores.
0: Excelente semana, viu, Miguel das Flores? Tamo junto, tá? Simone, um beijo pra você, Simone.
1: Simone, um beijo.
0: Um mugido especial pra você também, sua
1: claro,
0: linda.
1: Claro, claro, claro.
0: Olha, o Clebson tá com a gente, viu?
1: Ele tá?
0: Tá mandando um mugido aqui pro goleiro do Palmeiras.
1: Nossa Senhora.
0: Ele está com raiva, ele é palmeirense, né? Tá, chamou ele de frangueiro.
1: Poxa vida, né? Quase foi um frango. Foi mais que um frango, né? Uma vícola.
0: Ele não conseguiu segurar o peru, né?
1: Não, segura o peru até que ele segura, mas a bola...
0: Um abraço pra você, meu querido. Bom dia.
2: Bom dia, Pedro Quadras. Bom dia. Silvânia. Um abraço a todos.
0: Um abraço, um mugido pra você,
1: obrigado,
0: meu querido.
1: Obrigado pelo carinho, viu?
0: Muito obrigado
1: de verdade.
0: Por se referir a gente aqui pelo nome. Fabiano tá com a gente aqui, mandando um mugido pro Alexandre, motorista de entrega. Um mugido especial pra você também,
1: Fabiano. Pra você, a todos os ouvintes que estão ligados aqui no Pulo do Gado.
0: Mais mugidos.
3: Bom dia, seu Pedro Quadra e Silvana.
1: Bom dia.
3: Manda um mugido aqui pra Coxim MS, Band FM de Coxim.
0: Um abraço, alô Coxim.
1: Coxim é onde eu fui pescar e peguei muito armal, né?
0: Armal?
1: Dizem que é armal, até um peixe lá que chama armal.
0: Armal, nunca ouvi falar.
1: Dizem que quando chama você de pescador de armal é que você é ruim.
0: É o peixe mais fácil de pescar?
1: Então, pega de qualquer jeito.
0: Entendi, tá, muito bem.
1: Até o anzol sem nis que ele vem.
0: Tiago de Botucatu tá com a gente aqui. Um abraço pra você, meu querido. Um mugido especial pra Botucatu.
1: Botucatu, que é meia hora após Pardinho.
0: Olha aí, do lado do Ninho do Amor, hein?
1: Do lado do Ninho do Amor. Botucatu, bola na rede, pau no gol.
0: Aliás, cidade aniversariante do dia, qual que é?
1: A cidade aniversariante do dia, é claro, já estão me cobrando aqui as pessoas, moradores desta cidade. Isso!
0: Olha, parabéns, Issuenses.
1: Verdade, Issuenses. Para você que é morador de Issu, cidade essa de 3.579 habitantes, Issu, que em tupi-guarani significa, sabe o quê?
0: O quê?
1: Unha encravada.
0: Olha aí, parabéns para você de unha encravada. Forte abraço.
1: 5:17. 5:17. Mudou a trilha, mudou o tom, mudou a intenção, mudou a notícia. 5:17. Olha, eu não sei o que está acontecendo, mas... Agora, esse final de semana, viu, Silvânia?
0: Sim, sim.
1: Tivemos o show da Xuxa.
0: É verdade, fiquei sabendo, hein?
1: Tivemos o show da Xuxa.
0: Não tinha uma criança lá, né?
1: Não, não tinha. Tinham crianças grandes.
0: Tinham essas senhoras, e hoje são senhoras, né?
1: Tinha as...
0: Vestidas de Xuxa.
1: Isso, mulheres.
0: Eu não sei como reagir a isso. É um misto de admiração com isso,
1: verdade.
0: Pouquinho de constrangimento, pouquinho.
1: 40, 45 anos, 50 anos, até mais. Aquelas mulheres vestidas de paquitas, alguns rapazes de paquitos. Agora, o que chamou a atenção realmente, dizem que o show foi muito bom, mas a campanha que a Xuxa fez para o preenchimento labial.
0: Mentira!
1: Harmonização. Harmonização tá em alta, né?
0: Tá em alta.

0: história.
1: Infelizmente.
0: E teve um momento do show onde a Xuxa, ela prioriza e ela faz uma campanha ao preenchimento labial, onde ela mostra os pequenos lábios. Eu não sei se você viu.
1: Eu não cheguei a ver. Não vi imagens do show.
0: Ela ressalta os pequenos lábios.
1: Olha aí.
0: E ali demonstrando que precisava um pouquinho de preenchimento. Então, realmente, pra quem viu, que cena, hein?
1: Que coisa, então. Que cena. Um abraço pra você que foi até o... É. Hoje, agora, a partir de ontem, né? Chamado de Nubank Park. Para curtir aí o show da Xuxa e os seus grandes lábios.
0: Não, os pequenos. Ou grandes. Agora, qual o pequeno, de dentro ou de fora? Nossa, agora eu fiquei na dúvida, viu? Porque o que dá pra ver
1: Quais são?
0: O que dá pra ver é a raia, né?
1: Quais são os grandes lábios?
0: Que parece aquelas babatanas de raia.
1: Grandes lábios.
0: É, eu de verdade, agora me pegou.
1: Deixa eu ver aqui.
0: É o de dentro ou de fora? Tem...
1: Os grandes lábios, ou lábios maiores, são duas dobras de pele proeminentes e volumosas, que formam a parte mais externas e os limites laterais da vulva.
0: Ah, então são os grandes.
1: São os grandes.
0: São os grandes.
1: São os grandes. É. Aliás, esses desenhos usados em escola sempre foi muito... me amedrontava, assim, não é? Era uma coisa, assim, muito feia, né?
0: É.
1: Mas, enfim, tá aí. Pra você que não sabe onde fica
0: essa parte. Então, gente, na hora de comentar aí, inclusive no sites de fofocas, é grande, viu? Não vai colocar os pequenos. Os pequenos é o interno.
1: Exato.
0: Ah, vocês estão achando que a gente tá falando... Entra aí e coloca.
1: Exatamente. Pesquisa no Google.
0: Pesquisa aí. Show da Xuxa. Xuxa mostra o que não deveria.
1: Eu não fiquei sabendo.
0: Não? Peraí, coloca aí.
1: Xuxa mostra o que não deveria.
0: Eu não sei se é essa pergunta que vai mostrar, mas ela tá com...
1: Deixa eu ver. Peraí. Erotização desmedida, diz jornalista sobre figurino.
0: Imagens.
1: Me dá imagens. Ah, tem que ser assinante hoje, gente.
0: Põe imagens, volta lá.
1: Me dá imagens, eu tô errado. Põe imagens.
0: Põe, vai, deixa eu ver aqui, estreia lá. Aqui, ó. Esse
1: aqui tá muito apertadinho.
0: É, mas aqui não tá mostrando nada. É outro. Coloca aí, Xuxa mostra o beiço, coloca.
1: Xuxa mostra. Mostra o beiço. É, não tem.
0: Ah, não tem, cara. Mas vai aparecer.
1: Xuxa, figurino show. Xuxa, isso, figurino. Isso. Figurino, peraí. Figurino show.
0: Gente, nós estamos pesquisando aqui pra...
1: Isso aqui que a gente tá falando, isso aqui vai ser reverberizado no dia inteiro hoje, viu?
0: É, não tá. Acho que é esse aqui.
1: Mas deu pra entender, tava muito justinho o vestido dela, né?
0: E tava assim, ó. Porque era
1: e separava, tava vazando.
0: Assim, ó, senhor, era pra ser assim.
1: Tá.
0: Era aqui, ó. Aqui,
1: e aí vazava.
0: Então aperta aqui e sobe aqui.
1: E vaza os pequenos lábios. Entendi. É, realmente.
0: Gente, vocês estão comentando. Porque esse que assunto é esse? É o assunto
1: que hoje...
0: Aqui a gente tem que debater, sim.
1: As rodas de fofoca estarão falando sobre isso.
0: É.
1: Sobre o vazamento dos pequenos lábios da Xuxa, viu?
0: Hoje no Léo Dias, na Cacá.
1: É. Exatamente.
0: Hoje vai virar uma loucura.
1: Vai virar um bafafá, hein? É isso. Mas você ouviu primeiro aqui, no Pulo do Gado, 5h22. Hoje temos Plantão Esportivo com Zé, hein?
0: Plantão Esportivo, aqui também no Pulo do Gado.
2: Do Brasil! Vamos juntos aqui no Pante do Dia! Agora também participando aqui do Pulo do Gado. Bom dia, Tadeu!
1: Muito bom dia! Bom dia, Zé. Como vamos, hein? Como vamos?
0: Nós vamos, sempre vamos, né? Graças a Deus a gente... É que é álcool, pra pegar no frio é difícil.
1: Essa hora da manhã, né?
0: Tamo bem. A gente tá fazendo os nossos trabalhos assim que possíveis, né? Agora um pouquinho com o pé no freio, mas claro, sempre mantendo aí o nosso nome em evidência.
1: Muito bem, Zé. Vamos falar de futebol?
0: Aí ferrou. Aí,
1: não,
0: pra
1: como
0: mim...
1: ferrou? Né?
0: Não. Engraçado, na hora boa vocês não me chamam que falar dos lábios da Xuxa. Aí ninguém me chama, aí...
1: Nessa hora ninguém me chama. Muito bem, vamos lá, 20ª rodada do Campeonato Brasileiro, já entramos no segundo turno, né, do Campeonato Brasileiro.
0: Entramos.
1: Que começou com o Atlético Paranaense e Internacional de Porto Alegre no sábado. O Atlético derrotou o Inter 2-0.
0: Ah, é?
1: Teve também o Santos na Vila Belmiro, viu?
2: A volta
1: do Neymar, gente. Santos 2, Chapecoense também 2. Os dois gols do Neymar, né? Neymar ali muito provocativo, né? Primeiro gol que ele fez, ele comemorou distribuindo cartas, né? Como se ele estivesse jogando poker.
2: Tipo assim.
1: Falar assim, vocês estão falando de mim, mas eu tô aqui fazendo gol.
2: Deixa eu fazer o que eu quiser.
1: Exatamente.
2: Entendi.
1: E também no segundo gol, ele, mais uma vez, após fazer o gol de pênalti, provocou o goleiro adversário, só que ele se esqueceu que era o goleiro da Chapecoense, última colocada do Campeonato Brasileiro, e que o Santos estava empatando com esse time, né? Mas enfim, final do jogo 2x2, Vasco 1x1 pro Mirassol. Tem um meme do Vasco que é a voz de um narrador falando: por que Deus odeia o Vasco? Realmente, o jogador, na hora da entrevista final do jogo, ele falou: deve ser espiritual.
2: Não, tá brincando.
1: Jogou pro céus. Não é
2: não, ruim, não, você tá não falando é sério? Não, tá falando
1: sério. Jogou pro céus.
2: Gente, que
1: deve
2: loucura.
1: Deve ser espiritual.
2: Loucura.
1: Então vai todo o time do Vasco com a sessão descarrego. Cruzeiro 0, Botafogo 1. Bahia 1, Corinthians 1. O Bragantino empatou com o Curitiba sem gols. 0x0. Grêmio 1, Fluminense também 1.
2: Foi.
1: Flamengo 1, São Paulo 1. São Paulo não perdeu pro Flamengo no Campeonato Brasileiro 2026, hein, Zé? Que coisa, o gol que do Calleri. O Calleri se transforma quando pega o Flamengo, é impressionante.
2: Isso é legal, Zé.
1: Seria legal pro Palmeiras esse jogo, né? Mas o Palmeiras perdeu em casa pro Atlético Mineiro.
2: Perdeu, foi.
1: Palmeiras 1, Atlético Mineiro 2, no Nubank Park. Remo 2, Vitória 0. Esse foi aqui o resumo da 20ª rodada do Campeonato Brasileiro, que tá assim agora, Zé. Primeiro colocado, Palmeiras, segue líder ainda.
2: Certo,
1: o Flamengo
2: certo.
1: É o segundo colocado, seguido de Atlético Paranaense e Fluminense. Zona de rebaixamento, Vasco, Remo, Mirassol e Chapecoense. O comentário da rodada com o Zé, dentro do Pulo do Gado.
2: Faltou o
1: Peraí, Zé, deixa aí. Agora você vai.
2: Agora você. Faltou o Campeonato Brasileiro. Com ele, os times que estavam descansando enquanto a Copa do Mundo rolava. Times aqueles que mantêm o primeiro lugar, assim como o Palmeiras, mesmo sendo derrotado, mas deixou escapar aí até bons pontos para se distanciar ainda mais do Flamengo, que está ali coladinho, agora, se eu não me engano, 6 pontos atrás do Palmeiras. Perdeu? Não, empatou com o São Paulo, 1x1, gol do Calleri, que foi lá e empatou. Flamengo também poderia ter ganhado, não ganhou, então ficou aí ainda no mesma coisa que estava antes, se bem que o Flamengo ganhou 1 ponto. Os outros times, vem vindo. Uns brigando, outros querendo, brigando para cair, outros brigando para sair, mas a briga continua. As vitórias, sobe 3, quando perde 10-4 e por aí vai. Tô falando aqui o que é óbvio, isso todo mundo já sabe, todo mundo já viu. Agora, uma coisa eu tenho para falar. Vocês não vão acreditar, pode até gravar aí. Mas, quando terminar o campeonato, no último jogo, na final, um desses times que estão aí na tabela vai ser o campeão. Eu não sei porque você riu.
1: Não, desculpa, me pareceu um pouco óbvio o comentário.
2: Não. Você vai ver. Você tá rindo, mas você vai ver. Bom... Tô indo embora, mas nunca antes de deixar aqui o meu cordial.
3: José Silvério.
2: Bom dia.
1: Esse foi o comentário esportivo aqui no Pulo do Gado.
2: Bom dia.
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1: Muito bem, Pedro Quadras, um forte abraço pra você. Muito obrigado, viu, pela sua participação hoje aqui no nosso Pulo do Gado.
2: Obrigado, é que você colocou a vinheta já de ir embora e eu nem...
1: É só pra lembrar que a gente tá no Pulo do Gado, né?
2: Então você carimbou...
1: A vinheta de passagem, né?
2: A vinheta de passagem, ok. Desculpa, da temporada minha falha, achando que já tinha terminado. Gente, tenham uma ótima semana, aproveitem ao máximo a segunda-feira. Eu e a Silvânia vamos ficando por aqui. Amanhã tá aqui, né, Silvânia?
1: Amanhã a gente tá aqui, trazendo enquete pra você.
2: Vamos fazer enquete,
1: plantão jornalístico também, enfim.
2: Amanhã também ofertas de emprego, viu? Hoje não pintou nenhuma, que se lasque.
1: Exatamente. Deixa eu só falar, você vai ouvir falar muito da Xuxa hoje. Quando você, ó, É um trava-língua, né?
0: É só Xuxa.
1: Vai ouvir muito falar da Xuxa hoje.
0: É.
1: E quando você ouvir, você vai lembrar do Pulo do Gato, você ouviu o primeiro aqui.
0: Você vai falar, nossa, os meninos já tinham avisado às 5 da manhã. Então hoje, quando falaram da Xuxa, tá bom? Silvânia, bom dia pra você. Bom dia a todos.
1: Bom dia, um abraço.

0: cara descer a maratacina e fez questão de mostrar como é que a Xuxa tava, eu já tinha entendido antes, viu? Eu já tinha entendido antes, Mara, obrigado, viu?
1: Você tá brincando?
0: Não precisava, não precisava. 5h29, meu povo! 5h29!
1: Uou!
2: Ah, não.

0: Ele não tinha parado de dormir aqui embaixo,
1: cara? A gente não tinha combinado de parar com essa palhaçada, cara?
0: Ele falou que não ia dormir mais aqui,
1: cara. Ele falou que não ia mais.
2: Peraí! Peraí!
3: Peraí! Peraí!
2: Eu já vou abrir!
3: Peraí!
2: Eu acho que é você que tá desligando os fios aí dos telefones, viu?
3: Vai, deve ser, cá. Deve ser.
2: Sai daí.
3: Pera aí.
2: Travou a porta, travou.
3: Travou, travou.
2: Empurra
3: travou.
2: Com o pé, empurra com o pé.
3: Empurra lá, empurra lá.
2: Sem quebrar. Devagar, pô. Dá licença, meu cabelo.
3: O meu cabelo. Cuidado aí, meu.
2: Ei, fecha essa porta.
1: Ai. Fecha aí, fecha aí.
0: Comida para pica-pau.
1: Casa do Jacaré.
0: Casa do Jacaré. Bom dia.
1: Muito bom dia, meu querido diretor Pidôncio Pidunga da Silva.
0: Você não tá me ouvindo? Alô, bom dia. Agora sim. Ei, é que eu preciso me ouvir, Jadil.
1: É, não. As pessoas não sabem a importância que tem um retorno bom, né? Pra você sentir a sua voz, sentir a dicção.
0: É, então e outra, né? Eu não posso começar fazendo o meu trabalho se eu não me ouvir, né, Jadil?
1: Exatamente.
0: Eu tenho que entender, eu tenho que ir aqui, ó, band, ó o peso.
1: Você tem que sentir a sua voz,
0: você
1: né?
0: Você tá rindo, gente?
1: Não, eu tô, é felicidade. Não,
0: é felicidade.
1: Felicidade de estar diante de um profissional como você.
0: A gente tá do lado de um monstro.
1: Exatamente.
0: Né? Ah, hoje já olhou no espelho pra você falar que eu sou monstro?
1: Não, monstro...
0: Olha você com essa cara toda enrugada.
1: Não, é o monstro da comunicação, cara.
0: O jeito de falar. Ó, exatamente. Ele é o monstro da comunicação. Poxa vida, obrigado.
1: Exatamente, você é o nosso monstrinho.
0: E aí, meninos, como é que vocês estão?
1: Bem, graças a Deus. Bem. Você, como é que foi o fim de semana, Pidôncio?
0: Bem, graças a Deus. Começou sábado. Campeonato de rua. Bem legal, Jair.
1: Campeonato de rua? Mas como é que é?
0: Não, tem as provas, né?
1: Ah.
0: É golzinho caixão.
1: Ai, legal, hein?
0: Legal. Golzinho caixão. É. Aquela. É a queima que fala, né? Como é que é?
1: Queimada.
0: Teve também, nós aproveitamos que garoou. Caiu uma chuvinha mais ou menos. A gente fez barquinhos de palito de fósforo na...
1: Ai, que legal. Tem taco também?
0: Oi?
1: Taco.
0: Não, é a comida mexicana, né?
1: Não, lindo. Não. A brincadeira.
0: Então o Betts.
1: Tem taco. Alguns lugares que se chamam Betts. Eu chamava de taco, né?
0: Taco também teve.
1: Olha.
0: Teve o amarelinha.
1: Olha.
0: Teve elástico.
1: Que legal. Meninos,
0: a gente faz, né, Jadil, pra relembrar as brincadeiras, né?
1: Muito bacana, hein, Pidôncio?
0: Aí teve o campeonato. Eu te falei que teve o campeonato do barquinho de palito de fósforo.
1: Sim.
0: Na guia, né?
1: Sim.
0: Que você sobe a rua. Aí tá descendo aquela água na guia, você põe o palito de fósforo um do lado do outro e...
1: Que coisa bonita, hein? Coisa linda.
0: E teve o mais elevado, que é o barquinho de papel.
1: Aham, tá.
0: A gente pega a folha, dá pra molecada fazer, você faz o barquinho de papel, pinta.
1: Aham.
0: Ah, o meu é o vermelho, pinta o barquinho de vermelho. Aí desce a sarjeta lá e tem uns campeonatos, é bem legal.
1: Grandes atividades pro
0: pessoal
1: da vila.
0: Bolinha de gude teve.
1: Olha aí, cara.
0: Bem legal, a gente tá colocando a molecada, o ioiô.
1: Tá vendo?
0: É, mola maluca.
1: Mola maluca? Como é que é a mola maluca?
0: A mola maluca que era que
1: fazia. Ah, tá. Eu não sei como é que... Caramba, é verdade. Desbloqueou aqui, hein?
0: Mola maluca. Teve
1: mola
0: campeonato
1: maluca.
0: De quem fazia mais manobras.
1: Que louco.
0: O ioiô do refrigerante, né? Lembra que tinha? Da
1: sim,
0: Coca.
1: Sim, sim. Meu sonho era ter um. Eu não tinha. Eu só
0: tinha o falso também.
1: Só tinha os pirata, né?
0: Eu queria aquele transparente, né, cara?
1: É.
0: Ah, não. Teve. A gente tem o...
1: aquele que brilha no escuro.
0: Tem o que brilha no escuro. Teve também o frisbee
1: também.
0: Que frisbee. É aquele disco voador que você joga.
1: Sim.
0: Aí eu tentei fazer o campeonato do bumerangue.
1: Ai.
0: Mas aí já fugiu um pouco do orçamento, né? É mais caro. Né?
1: É mais caro o bumerangue?
0: Ah, o bumerangue é um pouquinho mais caro.
1: É mesmo? É. Não sabia não.
0: Tem uns mais baratinhos, né? De papelão. Ah. Mas a gente queria fazer mais profissional.
1: Tá, mas muitas atividades, hein, Pidôncio? Parabéns.
0: Muitas.
1: E eu sei que isso vem de você, porque você é o presidente lá da Associação dos Moradores, né?
0: Da vila, eu sou presidente. Eu tive essa iniciativa, né, Jadil? A gente não tá tendo muito apoio, mas a gente tá fazendo por meios próprios, né?
1: Legal, viu, cara?
0: A gente faz uma vaquinha, a gente faz uma coleta de dinheiro, a gente pega materiais também, algumas lojas de materiais esportivos doam pra nós, bola, essas coisas. Eu faço o... Eu encabeço tudo ali, né, Gil?
1: Sim.
0: Eu faço um... Eu pego um... Como é que chama? Um ofício, né?
1: Olha
0: lá
1: aí.
0: Da sociedade.
1: Caramba, cara.
0: Eu pego o ofício... venho por meio deste pedir a colaboração para que nós...
1: Mas você não sabe escrever? Como é que você escreveu?
0: Mas que eu tô fazendo o que agora, por exemplo?
1: Tá falando.
0: Não, eu tô ditando. Um menino escreve pra mim.
1: Ah, tá. Ele vai lá e faz. Bacana, hein? E premiação? Tem premiação pras brincadeiras? Não.
0: Premiação. Medalha honra ao mérito, né? Aquelas medalhinhas que você ganhava na escola.
1: Aquelas fajutas.
0: Nossa senhora, aquelas medalhinhas.
1: Latão, aquele... né?
0: Latão. E aí eles colocavam na tira pra pôr no pescoço. Era aquelas fitas que saíram do ovo de Páscoa. Onde você desembrulha o ovo de Páscoa?
1: Mas é um prêmio, é um prêmio.
0: É simbólico.
1: Não deixa de ser um prêmio.
0: Mas é simbólico,
1: Exatamente.
0: Bom.
1: Exatamente, é pra mostrar que trabalhou, que brincou.
0: Aí tem alguns troféuzinhos, alguns troféus que o pessoal mesmo que ganhou doa.
1: Tá.
0: Por exemplo, eu dei pro menino que ganhou o corrida de palito de fósforo na água, eu dei um troféu de um cara que doou que era de sinuca, mas fazer o quê?
1: Olha aí, mas tá lá, representa, né?
0: Quer dizer
1: mas
0: que
1: tá
0: o moleque ganha a corrida do palito e ganha um troféu como uma sinuca. É um cara com um taco, assim, ó.
4: Será que você...
1: Mas é um prêmio.
0: É um prêmio.
1: Parabéns.
0: Não, e foi legal.
1: Prêmio em dinheiro não tem,
0: foi legal.
1: Né?
0: Tanto é que foi legal que vem aí já... Nós vamos tentar fazer tipo umas Olimpíadas, né?
1: Olha aí.
0: Olimpíadas de rua, vai chamar.
1: Oh, que legal, hein?
0: E tudo começou na vila.
1: Tudo começou na vila, porque, aliás, agora começa o ciclo olímpico, né? Agora, daqui 2 anos, a gente vai ter as Olimpíadas, né?
0: E aí nós vamos acrescentar algumas modalidades que não tem ainda, porque requer mais artigo esportivo e tal. Os meninos já queriam colocar lá, nesse final de semana, tiro alvo, mas aí a polícia não deixou. Não deixou.
1: Entendi.
0: Já deu. Aí eu falei, mas pô.
1: Posso falar? A polícia também, às vezes, não tá tudo implicando demais, Pidão? Senhor, tira o alvo, cara.
0: Não, tudo bem, já deu. Mas, pô, aí os policiais foram lá ver as armas tudo raspada.
1: Aí realmente.
0: Que tiro o alvo aí. Vocês levam a sério lá, hein?
1: Ai, não é possível, cara. Olha. Olha quem tá chegando aí, ó.
0: Vem, Rafinha.
1: Dio, ó neném. Dio, ó neném.
5: Oi,
1: Rafinha, bom dia.
0: Bom dia, Rafinha, seu lindo.
5: Bom dia, tios.
1: Bom dia.
5: Ô, tio.
1: Tá sumido, hein?
5: Ô, tio.
1: Fala.
5: Quem é?
1: É a nova menina, nova estagiária, nova companheira de trabalho nossa aqui.
5: Como é que é o nome dela,
1: chama
5: tio?
1: Chama Camila.
0: Camila,
1: é.
5: Oi, Camila, oi.
1: É o Rafinha. Rafinha,
5: nossa.
1: Oi,
5: tio. Ela tá trabalhando aqui?
1: Tá trabalhando, vai trabalhar com a gente aqui na hora do ronco.
5: Ela é bonita, né, tio?
1: Ela é bonita, né?
5: Será que ela tem namorado?
1: Não sei, aí você tem que perguntar pra ela. Não.
5: Tio, como ela tem namorado?
0: Não, Rafinha, mas ela é muito grande pra você.
1: Ela é muito velha pra você, Rafinha. Quantos anos você tem? 4 anos. Acho que ela já deve ter 22.
5: Ô, tio, mas...
1: Tem 20. Desculpa.
5: 20?
1: Ela tem 20.
5: Camila, mas assim, sabe o que é, tio? Eu posso falar, eu já falei isso várias vezes aqui. Eu gosto de mulher mais velha.
1: Mas também acho que é uma diferença exagerada.
5: Posso falar, tio? Eu odeio ter que ensinar. Tio, eu gosto da mulher descolada, eu gosto da mulher
1: já,
5: que sabe.
1: Já tem as malícias, né?
5: Malícia de frescura, sabe, tio? Vamos dar uma volta, vamos fazer algo diferente, vamos. Vamos fazer um bate-volta na praia? Vamos, topa tudo.
1: Topa tudo. Se for muito inocente, você vai ter que ensinar tudo também.
5: Não gosto disso, tio.
1: Vamos sair pra tomar um todinho?
5: Ai, preciso pedir pra minha mãe. Pelo amor de Deus, tio.
1: Pelo amor de Deus, me respeita, né? Me respeita, né? Mas enfim, Rafinha.
5: Posso falar, tio?
1: Pode falar.
5: Odeio frescura.
1: É, né?
5: Ah, essas meninas. Ai, você viu minha fraldinha da turma da Mônica?
1: Como é que tá a sua vida amorosa, Rafinha? Você segue namorando ainda? Acabou? Terminou?
5: A gente dá um tempo, Flavinha, né, tio?
1: É mesmo? Mas vocês se completavam, era um casal tão bonitinho.
0: Ah, eu gostava. Realmente, vocês faziam. E ela, super assim, meiga.
5: Ah, tio, mas sabe o que é? Eu acho que eu sou namorador, hein? Eu gosto, mas eu acho que eu preciso priorizar os meus estudos.
1: Isso é um ponto, né?
0: É um ponto, mas também eu acho que dá pra conciliar, se você for...
1: Na vida, Rafinha, tudo é equilíbrio, né? Você não pode só ser pererequeiro...
5: Ô, tio, mas a coisa... Você pode falar?
1: Pode falar.
5: Por mais que a Flavinha seja sossegada, boazinha, já tava ficando meio tóxico.
1: tava ficando tóxico? Ah, da sua parte ou da dela?
5: Dela, tio.
1: Mentira! Ela tinha um relacionamento tóxico com ela. Celular. Mas qual que era o problema? Ela não saía do celular?
5: Outro dia eu tava dormindo, ela não quis pegar minha digital.
6: Ah, ela quer fuçar.
1: Aí é quebra de confiança, né?
6: Aí ela não confia mais em você.
1: Se não existe confiança no casal, aí...
6: Mas peraí, você falou que tava dormindo. Vocês dormem juntos?
5: Não, tio, não. A gente foi fazer a festa do pijama. Lá na minha casa. Minha mãe deixou.
1: Tá.
5: E aí, em certo momento, eu peguei no sono, né?
1: Aham.
5: Uhum. A gente tava vendo Divertidamente.
1: Nossa, vocês estão vendo desenho.
6: Que bonitinho.
5: Aí eu peguei no sono. Aí ela... E eu fiquei sabendo, tio. Ela queria ver minhas coisas.
1: Rafinha!
5: Dei sorte que ela não conseguiu abrir, tio.
1: Por quê? Porque você tem que... Olha, quem não deve, não teme, Rafinha. Se você tá temendo aí, é porque tá devendo na praça.
5: Tio, posso falar? Ia pegar alguns papinhos estranhos, mas eu nunca fiz nada de errado, né? Será aquela conversinha? Ai, meu amor! Que
1: conversinha boba? É caçando assunto.
5: Homem tem essa mania, tio.
1: Tem.
5: Homem quer ser todo galanteador, aí começa... Ai, meu amor! Como é que você tá, sua linda? Oi, sumida! Aí começa aquelas conversinhas. Se ela ver isso, ela não vai entender.
1: Mas não tem nada demais, né? O seu sentimento tá com ela, não é, Rafinha?
5: Ah, tio, eu vou falar, mas tem uma menina que... A tia me mandou nude.
6: Não, você não vai falar, a menina te mandou nude.
1: Filha do céu, você é muito novo pra ficar recebendo nude, cara. Não pode.
5: Não, mas era um nude artístico, tio.
1: Tá.
5: Ela tava no berço de fralda, assim, ó.
6: Cachupeta na boca.
1: Não pode, me escuta, não pode.
6: É,
1: e que bom que você deu um tempo com a Flavinha também, porque ela não merece isso também.
6: Ela não merece também ficar passando os... Tá com ela, e você não sabe também.
1: Exatamente.
5: E tio, não vê querer cagar a regra, não.
6: Rafinha, só tem 4 anos.
1: Você tá aprendendo essas coisas, moleque? Mas que coisa?
5: Eu não gosto de hipocrisia, viu? Porque os homens tudo safado, viu, tio?
1: Rafinha! Olha, eu preciso ter uma conversa com a tua mãe.
6: É, você tá muito...
1: De preferência num restaurante 5 estrelas.
6: É, com a sua mãe.
1: E depois uma esticadinha pro motel.
6: De preferência que seu pai não vai.
1: Exatamente.
5: Você está falando da minha mãe?
6: Não, é que...
1: Tô falando que eu preciso conversar com ela sobre você.
6: Chegou o fim de
5: beleza. Já que vocês querem tornar o caldo, vamos lá. Já que vocês querem sair dessa reta, vamos o caminho torto?
1: Não, caminho torto não.
5: Vai, mano, vamos o caminho torto, então?
1: Não, caminho torto não,
5: Rafinha. Então, se o seu proceder é esse, a gente vai proceder junto, tá ligado? Aqui o papo não desvia não, meu irmão. Então vamos fazer o seguinte... Não, vamos fazer o seguinte mesmo, maluco.
1: O quê?
5: Você acha que você tem um proceder?
1: Não! Você
5: chega e põe nos... Mano, eu sou da correria, tio, se liga. Beleza? Não, vou fazer o seguinte, eu vou trocar uma ideia com os mano, vou falar, e aí?
1: Não precisa trocar ideia com os mano, não precisa.
5: É 2 palitos pra te dar uma disciplina, louco.
1: Não, disciplina não. Só tô falando que eu ia conversar com a sua mãe sobre você.
6: É, não, só isso, só.
1: Você é uma criança ainda, você não, sabe, você não tem querer na vida.
6: É, só isso.
1: Não tem que conversar com ela.
6: Não precisa chamar ninguém, não, tá?
1: Não há necessidade,
5: tá? Não, vocês que sabem.
1: Não, pelo amor de Deus, não.
5: Vou dar um zap aqui.
1: Pelo amor de Deus, não, Rafinha. Pelo amor de Deus, não. Pelo amor de Deus.
5: Olá.
1: Então, menino, férias, quando acabam as férias?
5: As minhas?
1: É.
5: Hoje já começa as minhas aulas já.
1: É mesmo, Rafinha?
6: Hoje já? Você já vai pra escola?
5: Eu vou, tio. Tá. Se bem que eu não paro de estudar, né, tio? Eu faço assim, ó. Minha rotina nas férias. Acordo.
1: Tá.
5: Vamos lá. Café da manhã, que a mamãe deixa preparado pra mim.
1: Tá.
5: Né? Eu falo minha mãe, mas na verdade é a... É a Joelma.
1: Uhum.
5: Olha, gorfei.
6: Que nojo.
5: Ah, tio, tem leite.
1: Tá,
5: café da manhã, depois eu vou brincar. Aí, 1 hora de videogame, a mãe deixa.
1: Tá.
5: 30 minutos de celular, minha mãe deixa.
1: Uhum.
5: Depois eu caio nos estudos, 3 horas de estudos online.
1: Ó.
5: Tá. Aula de inglês.
1: Olha aí.
5: Tá? Tô fazendo também espanhol.
1: Tá.
5: Italiano.
1: Cara.
5: E aqui é... Educação financeira.
1: Meu, você tem tudo isso, Rafinha. Menino, parabéns, viu? Ó, posso falar? Você fez muito bem ter dado um tempo com a Flavinha. Foco nos estudos.
6: Foco nos estudos.
1: Pra crescer, ser um ser humano. Porque ó, se você não estudar, tá olhando pra mim? Você pode acabar sendo uma pessoa como eu.
6: É, se você não estudar, você vai virar locutor igual a gente.
1: Vai virar radialista. Tá?
6: E aí? Olha lá, a Camila tá me apontando pra ela.
1: A Camila, imagina o desgosto que deve ter os pais da Camila.
6: É.
1: Saber que ela fez rádio e TV.
6: Não, o desgosto é saber que tá aqui agora. Então, bom dia e a hora do ronco. Então, mas você olha pra nós aqui, você pode virar locutor, viu?
1: Exatamente. Você vai, pode ser locutor de rádio, apresentar o programa às 5 da manhã. Não, eu tô brincando, Camila. Eu tô brincando.
5: Você não gosta de mim.
6: É brincadeira.
1: É brincadeira, rapaz. É brincadeira.
6: Você não vai dar esse azar.

0: Ai, gente do céu, olha, ó, estamos com WhatsApp temporário hoje aqui, tá? Porque a gente tá com um probleminha.
1: Temporário, é, temporário.
0: Um probleminha. 11970551152, tá?
1: Repete pra mim, Jadil.
0: 11970551152. Participe com a gente vai usar esse número, inclusive, na hora do ronco hoje, tá? Pra você interagir com a gente aqui, porque senão, né, não tem...
1: Você viu que esse final de semana teve o campeonato de Fama Aura, lá em Rio Preto?
0: Fiquei sabendo da polêmica lá que o prefeito não deixou, né?
1: Não, esse foi em Cubaiá.
0: Foi em Cuiabá, né?
1: Foi o prefeito de Cubaiá que não deixou, o Abílio.
0: Criou uma
2: revolução. Você tá por dentro, hein, querido?
0: Tá por dentro, hein?
1: É.
0: E esse outro que você ia falar, aconteceu onde?
1: São José do Rio Preto.
0: São José do Rio Preto. Quem foi o grande campeão de Fama Aura?
1: Oi?
0: Quem foi o grande campeão de Fama Aura?
1: O menos idiota.
0: Acho que nesse caso todos perderam, né?
2: É, então, mas você sabe que o pessoal tá essa polêmica aí, o pessoal comentando, né? Vocês se esquecem que a gente dançava na boquinha da garrafa.
0: É, tem isso aí também.
2: Vocês esquecem que a gente cantava não sei o quê. Cada um.
0: É um choque
2: seu momento,
0: geracional, né, cara? É. Não tem como. Quando meu pai olhava as músicas que eu gostava, que hoje são clássicas, assim, que tocam nessas rádios que tocam música velha. Meu pai falava que era música horrorosa. Música ruim.
2: Tá vendo?
0: Eu ouvia o Guns N' Roses, essa porcaria aí.
2: Aí, ó, tá vendo?
0: Não, isso não é música, não, rapaz. Música do meu tempo, Johnny Rivers.
2: Tá vendo só?
0: É, o choque geracional ele existe, né, cara? Não tem muito o que fazer.
1: Ah,
0: né?
1: Mas tudo é fase, né, Jadil?
0: É.
1: Tudo é fase. É, deixa passar essa fase aí, tudo é fase. Aí, o importante é assim, é você estar naquele momento, mas entender que aquilo é só um momento e que você tem que tomar outro rumo na vida.
0: Exatamente.
1: Que nem, o que me preocupa muito é a falta de como é que eu posso dizer? Não é que é falta de ensinamento, a galera não tem muito conhecimento, Jadil.
0: É, verdade.
1: Por que você tá falando isso? Porque eu vi uma pesquisa de um rapaz fazendo, ele perguntando o que que tá escrito no meio da bandeira nacional. Ninguém sabia.
0: Até um E, né?
1: De Oi?
0: Ordem e progresso, né?
1: Não entendi.
0: Tá escrito da bandeira nacional? No meio?
1: No meio.
0: A letra E. Ordem e progresso, né?
1: Ô, amiguinho, a hora que eu perco a cabeça.
2: Não, mas ele acertou. Ele acertou.
0: É, a letra E, ué. No meio. Dá licença. Mas enfim, é fácil, mas o mais importante, Pidoncio, é a gente registrar em vídeo pra essa galera. Pra mostrar pra eles daqui 10 anos e eles morrerem de vergonha deles mesmos.
2: É isso. Então, tá tudo registrado.
0: Exatamente, tá tudo registrado, gente. Quem tá farmando aura aí, daqui 10 anos a gente mostra.
2: Eu tenho um vídeo descendo na boquinha da garrafa.
0: Você sente vergonha?
2: Se eu sinto vergonha?
0: É.
2: Muito.

0: Desculpe. Muito bem, senhoras e senhores, hora do nosso cafezinho aqui, né? De todas as manhãs.
1: Ai, que
0: do
1: nosso delícia.
0: Hoje o nosso endereço pro café da manhã é 119-7055-1152. Nosso WhatsApp temporário.
2: É 5 da manhã, já tá de
3: pé. Eu também.
0: Vem tomar café. Peça o seu cafezinho aqui e vem junto com a gente, tá? Bom dia.
4: Bom dia. Ô, Ted, eu dei uma sugestão pra você no seu Instagram, sabe? Quem mama não esquece, imperdível. Isso. Nossa, a hora que eu vi vocês dois fazendo. Você de mulher e o homem vinheta de, né, seu marido. Coisa linda.
0: Ah, eu vou olhar aqui.
1: Sugestão de, já olha aí.
0: Sugestão de quem mama não esquece. Um abraço pra você, Edmilson. Cafezinho pra você.
5: Bom dia, Tadeu. Bom dia, vinheta. Cristiano de Osasco.
0: Fala, velho.
5: Boa semana pra vocês.
0: Tamo junto, hein?
5: Um café pra nós.
0: Cafezinho pra você, meu querido. Muito obrigado pela audiência. Tudo de bom.
6: Nossa, olha que eu vi. Ô, Tadeu, bom dia. Manda um café aqui pra mim. Tô desde as meia-noite no corre, na coleta do lixo em Coxim.
0: Valeu, meu querido. Tamo junto. Um forte abraço pra você. Boa coleta, viu? Tudo de bom, hein? Obrigado pela mensagem, tá? Soraya tá com a gente também. Ô, Soraya, bom dia.
7: Ô, Soraya. Bom dia, cafezinho. Pra nós, Paulo Soraya. Motorista DHS indo pra Barueri. Beijo.
1: Olha, Soraya tá que tá, hein?
0: É, eu quero ver Soraya queimada.
8: Bom dia, Tadeu, vinheta.
1: Bom dia.
8: Opa, doce. Manda café pro Djalma aqui de Barueri e pro neguinho da Timas.
2: Barureri!
0: Que diabo é
1: que
0: isso? Um abraço pra você, meu querido, bom dia!
9: Bom dia, tô desde ontem à noite ouvindo aí. Um abração aí, ó, Cajamar aí.
0: Opa, Cajamar, tamo junto.
9: Opa! Frequência, não para de ouvir, hein?
0: Um abraço!
9: A audiência aqui é grande, hein?
0: Aí.
1: Obrigado, querido.
0: Valeu, meu querido. Um abraço pra você. Bom dia. Obrigado pela audiência. Tá desde ontem à noite com a gente aqui. Pô, muito obrigado. Fico muito feliz.
10: Marcelo, tem café?
0: Oi. Oi, tem café sim.
10: Que você quer?
0: Um abraço pra você.
10: Um abraço
0: pra você. Tá bom? Muito obrigado, tá? Cafezinho pra Elisângela também.
1: Elisângela,
0: um beijo pra você. Muito obrigado pela sua sintonia amiga. Junto com a gente aqui no Band Bom Dia.
1: Linda.
0: Cafezinho também pro Genivaldo Rodrigues.
1: Ô, Genivaldo!
0: Cafezinho, Genivaldo!
1: Ai!
0: Gostosinho! Um forte abraço pra você, Genivaldo.
1: Abraço, querido.
0: Tudo de bom. É, quem quer café também aqui?
1: Quem?
0: É o William Nunes.
1: Olha!
0: Diz que hoje é aniversário da esposa dele, a Thaís Moretti. Então, parabéns pra
11: parabéns,
0: esposa.
11: Parabéns, Thaís.
0: E um abraço pra você também, William Nunes. Muito obrigado pela sua mensagem.
11: Obrigado, gente.
0: Oi.
12: Cara, a
0: Oi.
12: Do Tadeu é a melhor, né, Luizinho? Cara, é a melhor, velho. Muito bom, velho. Gente, ouçam a Band FM.
0: Muito obrigado, Thiago Bueno.
11: Tava te imitando, meu Deus.
0: Deixa eu só ouvir de novo aqui como é que é a minha risada. Peraí.
12: Cara, a risada do Tadeu é a melhor, né, Luizinho?
0: Muito obrigado, fã ou hater?
11: É fã ou hater?
13: Aqui é o Paulo, cafezinho pro Zé Bilola. Paulo da DHS. Tá aí minha Soraya na estrada, indo pra Barueri. Café pra você, Jeff, Zé Bilola. E pra todos da DHS.
1: O Edmilson mandou a foto da Xuxa aqui, ó.
2: Vou comprar bola.
0: Ah, vazou, hein?
1: Vazou. E aqui ainda tá. Você tem que ver os dois.
0: Vazou legal, hein?
1: Cara, que loucura isso aqui.
14: Ô, pessoal da Band, bom dia. O cafezinho pro Márcio aqui, motorista canavieiro.
0: Ah.
14: Finalizando na quebrada de rola.
0: Que é isso?
14: Tchau, obrigado.
0: Um abraço. Ah, com Deus!
11: Ah, vê aí, sua buzina tá com água, hein? Parecendo aquela buzina Epiruacombi.
0: Ponto final em mais uma edição aqui do Band Bom Dia.
1: Vazou, hein?
0: Vazou. A gente, pra quem não sabe do que a gente tá falando aqui, a gente repercutiu no Pulo do Gado.
1: Vazou.
0: O show da Xuxa que aconteceu ontem em São Paulo.
1: A campanha Harmonização de Lábios.
0: Ela deixou vazar aí os grandes lábios, né? Eu acho que não pensou muito bem na hora de fazer o figurino, né? Mas
1: ou pensou, né?
0: Acontece. Ó, segue a gente nas redes sociais, solta deu no Instagram.
11: Agora imagina o seguinte, imagina se fosse o Xuxo. O que não ia sair pra fora? Os dois ovos.
0: Solta deu no Instagram, segue lá.
11: Arroba Emerson Franco Oficial.
0: Muito bem.
11: Ai, meu Deus. Já parou pra pensar?
0: Esse programa aqui tá disponível no Spotify pra você ouvir a hora que você quiser, tá? Nosso podcast Bando de Bom
11: Dia. A minha pergunta é: o Praga e o Dengue tava?
0: Então, né? Acho que não, porque o Praga deve ter morrido já, né? O Praga era o baixinho, né?
11: O Praga acho que morreu, né? O Praga morreu.
0: Acho que o Praga morreu. É. E já estão veinhos também, né?
11: E o Dengue também, aquelas raquetes elétricas.
0: Hora do ronco, vem aí!

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7: Bom dia, são 6 horas em ponto, gente. 6 em ponto, hora de Brasília. Maravilhosa, espetacular manhã de segunda-feira. Boa semana pra você também, vamos juntos nessa aqui, hein?
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7: Vamos lá que tem mais uma edição da Hora do Ronco começando agora.
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7: É isso aí,
10: Pidoncio. É isso aí.
7: É.

0: 6 horas, muito bom dia, homem.
1: Bom dia.
0: Bom dia, Pidoncio.
2: Bom dia.
0: Muito bom dia, senhor Pedro Luiz Ronco.
3: Muito bom dia, Tadeu. 6 horas, chegou. Saco, a segunda-feira. O que foi?
0: Não, tô rindo.
3: Posso?
0: Pode.
3: Dizer o que eu penso?
0: Claro,
3: com certeza. 27 de julho de 2026.
0: Muito bem, hoje esse programa aqui, seu Pedro, falará sobre sonho de consumo. Todo mundo tem, porque vivemos numa sociedade capitalista, então a gente tem sonhos de consumo. Você vai contar pra gente qual é o seu sonho de consumo hoje. E vamos, gente, vamos sonhar alto, hein?
1: É.
0: Pode ser uma casa própria, pode ser uma Ferrari, pode ser bimbar com a vizinha.
1: Eita!
0: Pode. Todo mundo tem um sonho de consumo, conte pra gente qual é o seu sonho de consumo.
3: Eu sonhei que tu estavas tão linda. Eu sou um cantor.
0: Que bonito, hein, seu Pedro? Ó, antes do senhor falar que começou, a gente tá com um pequeno problema no nosso WhatsApp oficial. Tá fora do ar, mas a gente tá com um aqui temporário. Então é esse número que você vai usar pra participar hoje da Hora do Ronco, tá? 11 975 1152.
3: Nossa senhora.
0: É, seu Pedro, esse é mais difícil de decorar. Mas
3: repete.
0: É 11 975 1152. Nosso WhatsApp temporário da Hora do Ronco, seu Pedro.
3: Vai começar?
0: É, fala que começou.
3: Vai. Começou.

0: Band FM, Simone Mendes, Direitos Iguais, aqui na Hora do Ronco, que pergunta: qual é o seu sonho de consumo? Conte pra gente aqui, WhatsApp temporário, 11 97055 1152, tá? A palavra-chave hoje, qual que é, Pidoncio?
1: Hoje, tava lembrando, você falou de telefone, eu lembrei de um negócio que vai, olha, fax. Olha,
0: fax. Perfeito.
2: Ah, mas aí complica. Será que o ouvinte vai saber escrever?
1: Lógico! Fax, qualquer coisa depois eu ensino.
0: Exatamente. Manda fax. Escreveu fax no WhatsApp aqui, a gente sabe que você quer contar a história aqui de sonho de consumo. Fax, manda no 11 97055 1152, o nosso WhatsApp hoje aqui na Hora do Ronco por enquanto, tá? Girou aqui.
3: Ah. Adulto, baiano, susto, barata, porque? Joãozinho.
1: Ah, girou, Japão, colocou.
0: Girou, coleta de piadas.
4: Médico, mendigo, namorado, padre, papagaio, pastor, português.
1: Passou esse final de semana?
3: Religião, profissão.
2: Gente, tá rolando a roleta.
0: Médico. Médico. Médico.
1: Mulher com os exames. Entrou o médico. Começou a olhar os exames. Falou: ó, a senhora tem pouco tempo, viu? Ela: ah, meu Deus. Eu vou morrer, doutor. Não, tá acabando meu plantão.
0: Você não me dá esse susto, pelo amor de Deus.
2: Que hora,
0: cara,
2: pra falar isso?

0: Band FM, Bruno e Marrone, um bom perdedor aqui na Hora do Ronco. Música sobre São Paulino. Ô, seu Pedro, 6h10 agora, a gente tá falando sobre sonho de consumo hoje, tá?
1: Isso é bom, hein?
0: Não, caiu a ligação. Hora que a gente ia colocar.
2: Caiu mesmo.
0: Eu ouvi a Camila falando, ó, vou te colocar no ar agora.
2: Já foi uma rasteira que deram nela.
0: A pessoa, infelizmente, desligou e...
1: Na cara da gente?
0: Na cara da gente, seu Pedro.
3: Se arrependeu, né?
0: Você acredita? Você tem um grande sonho de consumo, Ronco?
1: Um grande sonho de consumo? Eu tenho.
0: Qual é o seu sonho de consumo?
1: Um cartão corporativo que muitos políticos têm, você entendeu?
0: Muitos presidentes de empresa, o próprio São Paulo Futebol Clube,
3: verdade.
1: Certo, pode gastar o que quiser e que se dane, você entendeu?
0: Então, por favor, família Saad, por gentileza, um cartão corporativo aqui para Pedro Luiz Ronco.
1: Por favor, eu sei que eles ouvem o programa só com um adendo.
0: Tá.
1: Sem limites.
0: Tem ouvinte na linha, Ronco.
1: Alô? Alô?
0: Alô? Tudo bem, estão falando com o robô?
4: Alô?
1: Bom dia!
4: Alô? Bom dia!
1: Quem é?
4: É o Mozart de Osasco.
1: Mozart, muito bem. E Mozart, qual é teu sonho de consumo?
4: Meu sonho de consumo é casar com a Ana Castela, porque pra mim ela é uma deusa.
1: Olha!
4: E é mulher demais, então só posso sofrer por alguém que seja uma deusa, não seja uma mulher comum.
0: Mas deixa eu te falar, ela é muito novinha. Quantos anos você tem?
4: Eu tenho 30.
1: 30, isso.
0: É, a Ana Castela acho que tem 20 anos, né?
1: É.
0: E mais?
4: Não, mas idade não é documento, não. O que importa é a gente ser feliz.
1: Que
4: bonito. Se a gente não tentar, a gente nunca vai conseguir.
0: Ela tem 22 anos.
3: 22.
1: É com esse papo, você não vai conseguir pôr, né?
0: Mas boa
1: pô,
0: sorte.
1: Tá chorando, pô.
0: Boa sorte, hein?
2: Vai que, né?
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0: Band FM, Luan Santana e a Sandy, mesmo sem estar aqui na Hora do Ronco. E já que estamos aqui, seu Pedro,
1: sim,
0: vamos para a pergunta do dia.
1: Qual é sonho de consumo. Pode sonhar à vontade, não vai pagar nada para sonhar. Então eu quero saber qual é o seu grande sonho de consumo. Conta na Band FM na Hora do Ronco.
0: Estamos com um número de WhatsApp temporário hoje, né?
2: Porque isso.
0: O outro lá, o WhatsApp fez questão de nos prejudicar. 11970551152. A palavra-chave qual que é, Pidoncio?
3: Fax!
0: Fax, manda fax pra gente. 11970551152. Pois não, seu Pedro.
1: Não, tô me lembrando, o primeiro número de telefone que eu tenho, você pode ligar, não sei se ainda funciona. É o 526694.
0: Eu acredito que não funciona mais, seu Pedro.
2: É,
0: o ouvinte
2: que
0: vai confundir a cabeça do ouvinte.
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7: A sua rádio do seu jeito, 6h22. Hoje estamos sonhando, né, seu Pedro?
8: Sonho de consumo?
7: É isso.
8: Alô?
6: Alô?
8: Bom dia.
6: Bom dia, seu Ronco, tudo bem?
8: Tá aqui no estúdio, tá?
7: O que foi? Tá bem, tá boa a ligação, né?
8: Não vamos jogar praga.
7: É.
8: Quem tá falando?
6: Aqui é o Thiago. Posso dar bom dia pros meninos?
8: Pode, Thiago.
6: Bom dia, Tadeu.
7: Fala, Thiagão.
6: Bom dia, Vinheta, seu delícia.
9: Bom dia, meu queridão.
6: E o Pidoncio, cadê esse safado?
10: Aqui, eu tô aqui, ô! Me achou!
11: Filho da mãe.
8: Tiago, qual é o seu sonho de consumo?
6: Seu Ronco, eu até falaria o meu, mas eu tenho um cara aqui que é muito fã de vocês e ele quer contar o dele. Ele tem apenas 9 anos.
8: Ó, oh, põe, qual o nome dele?
9: Bonitinho.
6: Vou colocar ele na linha agora, é o Isaac, é meu filho.
8: Oh, Isaac, muito bem. Ô, oh, Isaac.
6: Vou passar pra ele.
8: Isaac?
12: Oi, tudo bem?
8: Bem, bom dia, viu, Isaac?
12: Bom dia, Vinheta.
9: Ô, Isaac, bom dia, lindão.
12: Bom dia, Tadeu.
7: Fala, Isaac, tamo junto, moleque.
12: Bom dia, Ronco.
8: Bom dia, querido. Você tem
12: bom dia, Pidons.
11: Ah, o Pidons. Ô, Isaac, bom dia, seu filho da mãe.
8: Quantos anos você tem, Isaac? 9, é isso?
12: Aham.
8: E qual é o seu sonho de consumo?
12: Ser jogador de futebol.
8: Muito bem. Que posição você gostaria de jogar?
7: Você quer ser o quê? Goleiro, atacante,
9: defesa.
7: Ih, acho que caiu a ligação. Ah,
11: não, tava indo tão caiu bem, a ligação. Bonitinho.
7: Tenta ligar de novo pra ele, ô Camila, que acho que a ligação caiu.
11: Vamos educadinho.
7: Pega o telefone aí, vamos tentar ligar, porque ele é bonitinho,
8: eu também,
7: né,
8: acho,
7: gente?
8: Pô, será que ele recebeu o cartão vermelho?
7: Quer ser jogador de futebol. Criança geralmente quer ser goleiro, né?
8: Não.
7: Aí depois vai conhecendo melhor a profissão, aí ela muda, né, pra atacante.
9: Eu queria ser stripper.
7: Quase, hein? Acabou sendo radialista, que é meio parelho.
9: Coisa.
7: É quase a mesma coisa.
9: Gente.
7: Vamos lá, a gente conseguiu restabelecer o contato, seu Pedro Missonco.
8: Bora lá. Isaac.
7: Oi, alô.
6: Agora foi.
7: Agora foi.
6: Vou passar pra ele de novo.
7: Passa aí.
8: Ô, Isaac, que posição você gostaria de jogar?
12: No ataque.
8: No ataque?
12: Aham.
8: Centroavante?
12: Sim.
8: Bateria com os dois pés, seria um goleador.
12: Com dois pés.
8: Muito bem.
11: Quem é seu ídolo no futebol?
12: Neymar.
8: Aí. Já piorou. Isaac.
12: Eu fiz 5 gols no último jogo.
7: Olha!
8: Parabéns.
7: Temos um craque aí, hein?
9: É fera.
8: Isaac, mais uma coisinha só. Que time você torce?
12: Pro Flamengo.
8: Uia! Pro Flamengo?
7: Aí, realmente.
8: Você não quer jogar no Corinthians, não?
12: Não.
8: Ah, é. Perna de pau.

0: Band FM, o Fábio Júnior, lembra dessa aqui? Caça e Caçador. 6h29 agora, hoje é dia de sonho de consumo aqui hoje nesse programa. Você vai contar pra gente qual é o seu sonho de consumo. Hoje a gente tá com o WhatsApp temporário aqui, tá, gente? 11 97055 1152, pra você participar aqui e interagir na hora do ronco.
1: Bom dia, bode, bom dia, aqui é o Jeff, chegando aqui em Joinville aqui. Falando um pouquinho da madrugada. Certo? Certo. O sonho de consumo é realizar a casa própria, ter milhões na conta e aquele motorhome e uma bela do ar. McLaren na porta de casa.
0: Que beleza!
2: Olha, nossa, olha. Só isso!
3: A casa própria, vamos te ajudar na construção da casa própria. E olha, fique feliz. O pedreiro-chefe vai ser o Pidoncho.
0: Pronto! Agora
4: já
0: sim!
4: Já é um começo!
5: O que foi?
0: Nossa, que foi o.

0: nome é Guilherme Santiago, chovendo estrelas aqui na Hora do Ronco. Atenção, atenção, porque a informação pede passagem.
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2: Começa o Aqui a Bola, o mundo cão da sua carrocinha da vida. Daqui a pouquinho, mulher da alma de Mike Tyson e morde a orelha da amante. A recém-casada Gretchen Pleus contraiu o parasita conhecido por causar a chamada diarreia explosiva em um acampamento no Parque Nacional de Yellowstone, nos Estados Unidos, durante a sua lua de mel.
0: Os sintomas gastrointestinais começaram dias após comer alface picada em um sanduíche. E ela não é a única. A contaminação se tornou um surto no país.
2: Ela costuma acontecer por meio da ingestão de alimentos como verduras e frutas em contato com a água não tratada corretamente. Com centenas de casos no país, pesquisadores estão conduzindo uma investigação que aponta um tipo de alface como responsável pelo surto.
0: Apesar da situação, Gretchen não se deixou abalar e continuou aproveitando a viagem ao lado do marido e disse que seus votos foram feitos na saúde e na doença.
2: Ainda hoje, Gil Gomes e o caso da cabeça no bueiro. Mas agora, os comentários é de Pedro Luiz Ronco.
3: A Gretchen poderia participar de um filme que fez muito sucesso, um filme de suspense.
0: Ai, uau. Que filme?
3: Alface Oculta.
0: Caramba. Não tava tão oculto assim, viu?
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4: É inevitável. Você...

0: Band FM, Murilo Huff, Saudade Estranha, aqui na Hora do Ronco, 6h38, seu Pedro. Hoje, nossa pergunta, qual é que é?
1: É sonho de consumo. Todos temos um, não é verdade? Queremos saber o seu na Band FM, na Hora do Ronco.
0: Pra participar com a gente, WhatsApp diferente hoje, tá? Eu espero que só seja hoje.
1: Eu também.
0: 11 97055 1152. Pra falar ao vivo com o Ronco, manda a palavra-chave. Qual que é, Pidão, seu?
2: Ô, meu querido, só um minutinho aqui. Fax.
0: Fax, manda fax aqui. 11 97055 1152.
1: Você repetiu, o número você repetiu.
0: Muito bem, repetir aqui de novo, porque é um número temporário que chama, temporário, né, seu Pedro? É isso aí. Manda pra gente fax.
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5: Fala.
6: Band FM é sua rádio do seu jeito, é a hora do ronco, 15 para 7. Agora, seu Pedro, tem ouvinte na linha.
7: Alô?
6: Alô?
8: Alô?
7: Bom dia. Quem é?
8: É o Jackson de Hortolândia.
7: Jackson, Hortolândia, muito bem, bela cidade. E Jackson, qual é o teu sonho de consumo, Jackson?
8: Então, o meu sonho de consumo, cara, foi sempre... Eu sempre gostei de dirigir, né?
7: Muito
8: então,
7: bom.
8: Então, eu tive sempre um sonho de futuramente eu conseguir o meu ônibus na linha de fretamento, né, de excursão. E ir embora pra minha terrinha, né, que é minha terrinha natal, que é Bahia, né?
7: Eita.
8: E trabalhar pra mim mesmo, né? E seja feita a vontade de Deus.
6: Ter amém. Sua frota, legal.
7: Amém,
6: legal.
7: Amém.
6: Amém. Vai acontecer.
7: Que cidade da Bahia você é?
9: Frota, pode crer, entendeu?
8: Senhor do Bonfim.
7: Senhor do Bonfim. Quanto você acredita de o tempo pra ir de ônibus de Hortolândia até Senhor do Bonfim?
8: São 36 horas de ônibus.
7: Meu Deus! Nossa, meu Deus do céu. Você tem saúde pra dirigir 36 horas seguidas?
8: Pra dar e render.
6: Ele gosta, ele gosta. Ele gosta de dirigir, ele gosta.
8: É gostoso.
7: Quanto custa um ônibus desse?
8: Ah, em média, acho que uns cento e pouco, 200 mil reais, né?
7: Carinho.
8: Um ônibus pra trabalhar na excursão.
7: Né? Sim, sim. É. Vamos te ajudar. Pidoncio.
10: Oi.
7: Empresta esse dinheiro pra ele.
6: Não,
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6: Vai, Pidoncio.
10: Só um minutinho, bom dia, Nelson.
6: Bom dia, Nelson, bom dia, Nelson.
10: Ô, Nelson, empresta um dinheiro pro rapaz comprar um ônibus.
6: 200 mil reais.
10: Tá?
6: Beleza, o Nelson vai emprestar, gente.

0: Olha pro céu. Olha.
1: Foi.
0: Olha as nuvens. Vai cair um temporal. Mas ei, fica tranquilo. É um temporal de amor.
2: Poxa vida, que lindo isso. Vou colocar meu coração na bica.
0: Leandro e Leonardo aqui na hora do...
1: Ele falou que vai pôr o coração onde?
2: Primeira aula do inglês pro seis.
0: Com o professor Pidoncio Pidunga da Silva.
1: Olá, gente. Bom dia, crianças.
0: Olá.
1: Amanhã, atenção, já vou fazer um pedido agora para as crianças trazerem. Amanhã eu gostaria que as crianças trouxessem tipos de carnes diferentes. Eles vão discutir, vocês vão discutir entre vocês. Tipo, eu vou trazer tal carne, vou trazer tal carne, vou trazer tal carne. Cada um tem que trazer um tipo de carne diferente.
0: A gente vai aprender nomes das carnes, né?
1: Entendeu? Então eu gostaria. Legal. Amanhã, viu, Jadeu?
0: Tá,
1: então,
0: amanhã.
1: As crianças estão avisando. Meninas! Estão prestando atenção na aula? Ou estão ti aí? Amanhã é pra trazer carne, viu?
2: Eu não tô entendendo.
0: Eu não tô entendendo também.
1: Traz uma caixinha de isonor, tudo bonitinho, com gelo.
0: Tá bom. Precisa ser temperada ou não?
2: Você vai dar o quê? Um curso de açougueiro?
0: É!
1: Gente, sem tempero, tá?
0: Tá bom. Pão de alho, precisa trazer pão de alho?
1: Oi?
0: Pão de alho precisa trazer?
1: Não, pão de alho é na outra semana.
0: Tá bom.
1: Tá?
0: Beleza, ok.
1: Porque eu tenho um freezer, né?
0: Vamos lá, vai. A Maurícia. O nome dela é Maurícia.
1: Não.
0: É Maurícia.
1: Ninguém tem esse nome.
0: É Maurícia.
2: Tem, lógico que tem. Por que não pode ter?
1: Bom, vamos lá, Mirice.
0: Beleza, Pidoncio.
1: Mirice, não pode, porque Pidoncio é um nome que, pô, respeito, né?
0: Mirice, ela quer saber o Mirice. Significado de race. Race.
1: A gente fala, né, é engraçado, a gente brinca com negócio de nome, mas nome é uma escolha dos pais, né? Às vezes as pessoas não querem o nome, hoje tem a possibilidade de no cartório trocar. É.
2: Você não troca o teu?
1: Ah, cala a boca!
0: Deixa ele explicar.
2: Pô, eu gosto de irritar ele.
0: Ah.
1: Ele consegue, Jadil.
0: Pois é.
1: A palavra é...
0: É race.
1: Perdi até o meu raciocínio.
2: Você não tem, cala a boca.
1: É o seguinte, você conhece a Simone, minha amiga, né?
0: Conheço.
1: Ela é irmã do Thiago.
0: Ah, sim.
1: Que sempre tá aqui comigo também. Uhum, Thiago, uhum. E Simone, eles sempre estão aqui. E a gente tava falando um negócio de histórias do mundo e tal. E ela perguntou, começou a falar de monarquia, essas coisas, né? Aí eu coloquei uma figura de um livro e mostrei pra ela. Ela falou, quem é isso? Falei, não, aqui é o rei, sim. Né? Ah, eu tenho um rei.
0: Ah, aqui é o Race. Ah,
1: Inglaterra.
0: Entendi. É que aí é outro nível de conhecimento.
1: Race, tem a rainha, aí ficava rainha, sim. Não.
0: Aí, porque até onde eu sei, professor, Race é corrida. Em inglês, né? Corrida. Você entendeu?
1: E o que é que tem?
0: Como que tem?
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0: Como que tem?
1: Fala pra Maurícia. Fala pra

0: Diego Vitor Hugo, beijei a cura aqui na Hora do Ronco. 5 para 7 agora, gente.
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0: Pode gravar sua resposta, hein? Seu sonho de consumo, conta pra gente. 11970551152, o nosso WhatsApp temporário.
2: Fala, pessoal, bom dia.
3: Dia.
2: Como vocês estão?
3: Bom dia,
2: gostei, bem. Um posto de gasolina aqui pra mandar o áudio com segurança.
3: Boa.
2: O sonho de consumo é que os corno aprenda a dar seta. E seta pro lado certo, né? Não adianta dar seta pro um lado e pro outro, não, Ronaldinho Gaúcho. E aprender também que a esquerda não é pra passear, não. Principalmente rodovias, né? Marginal Tietê, a mesma coisa.
3: Sai da frente.
2: Quer passear? Vai passear pra direita. Aprender a dirigir, galera.
3: É isso aí.
2: Bom dia aí pra vocês. Valeu.
0: É isso aí. Muito
4: viu?
0: Bem.
4: Rocha, e se você diz. Quer passear, vai a pé, pô. Não fique irritado.

0: Na hora do ronco, um minuto faltando para sete agora. E hoje a nossa pergunta qual é que é?
1: É sobre sonho de consumo. Todos temos um, né? Queremos saber. Conte com detalhes o seu na Band FM na hora do ronco.
0: Palavra-chave qual que é, Pidoncio?
1: Fax.
0: Fax, manda fax aqui no nosso WhatsApp 11 97055 1152. Tadeu, mas não era outro número? É! Mas por hora a gente tá com esse aqui
2: temporário. É provisório, viu, gente?
0: É provisório. 11 97055.
2: Nada que um ano a gente não resolva.
0: 11 5...
2: Deixa ele falar o número.

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4: Pera, para, não interessa.
5: Na pergunta também, velho.
4: Arranca.
6: A sua rádio do seu jeito, 76, agora tem ouvinte ronco.
7: Alô?
8: Alô?
7: Bom dia.
8: Bom dia.
7: Quem é?
8: É o motorista carreteiro da Transrita.
7: Ah, muito bem. E o carreteiro tem sonho de consumo?
8: Ah, sim, lógico que tem. Todo mundo tem, né?
7: Qual seria o seu?
8: O meu seria fazer amor com a Graciane Barbosa dentro de um Camaro amarelo.
4: Caramba, é específico, né, velho?
6: Graciane Barbosa é a ex do Belo, né?
7: É.
8: A própria.
7: Certo. E por que um Camaro amarelo?
8: Pra dar mais T, né? Deixar o T grandão.
4: Ah, entendi. Excita.
7: Não, não, que ele vai ficar amarelo e vai brochar.
6: Não!
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10: Eu acho que as meninas lá deveriam evitar esse tipo de...
6: Que meninas?
10: Não, colocar um canário.
6: Não!
10: Isso é zoofilia.
6: Cala a boca!

0: Band FM, Zezé de Camargo, irmão da Lua, amigo das estrelas na hora do ronco. Daqui a pouco tem Topa Tudo Sem Dinheiro, hein?
1: Daqui a pouquinho.
0: Vamos topar tudo sem dinheiro no palco com o Silvio. Quem quiser brincar, manda no WhatsApp da Band FM, chama eu. Chama eu no 11970551152. Chama eu e vem topar tudo sem dinheiro no palco com o Silvio.
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3: Sonho de consumo?
0: Uhum.
3: Ah, muito bem. Um francês, um alemão e um brasileiro tinham um sonho de consumo da piscina mágica.
0: Olha!
3: E gostava de umas biritas, entendeu? Então, o francês subiu no trampolim, pulou e falou a palavra mágica: vinho! Quando ele caiu na piscina, a piscina cheia de vinho.
0: Ah, que delícia, hein?
3: Ah, segundo foi o alemão. Lá, começou a pular no trampolim, pulou quando ele caiu na piscina, né? Antes de cair na piscina, ele falou: cerveja!
0: É.
3: Aí a piscina toda cheia de cerveja. Ah, o brasileiro ficou empolgado, né? Gostava de umas biritas, né? Chegou, subiu a escadinha, foi no trampolim, só que ele já tava meio chumbado, né? Escorregou, né? Quando ele pulou assim, falou: merda!
0: Ah, não!
2: Ah, puxa!
1: Já era.
4: Ronco.
2: Ah, não.
1: Já era.
5: Ei, parou, segurou. Tem cerveja aí?
6: Tem.
5: E tá gelada?
6: Ah.

0: Onco 715, agora gente, 715. O homem do baú tá chegando, hein?
1: Tô chegando, mais palmas. Não, tá pouco, quero mais palmas. Aí, oi, pompom pra cima. Aí os pompons vibrando, cantando, barulho, eu gosto de barulho, é? Oi.
2: Agora é hora de alegria. Vamos sorrir e transar.
1: Oi. Não se leva nada. Oi.
0: Não leva.
2: Vamos sorrir e cantar.
1: Oi, eu tô bem, você? Oi,
0: bem, graças a Deus.
1: Tô Silvio. Bem melhor que você.
0: Graças a Deus.
1: Dá licença.
0: Chega, Silvio.
1: Senhoras e senhores, moças e rapazes, tá bom. Vamos, tá bom. Eu preciso chegar mais rápido hoje que eu tenho o que fazer, viu?
0: É mesmo, Silvio? É, hoje tá com a agenda lotada?
1: Tô, nós vamos fazer no céu. Eu já montei, já tá tudo certo, já fizemos o piloto e vai ter nuvens escondidas.
0: Ah, que legal!
1: Não são câmeras escondidas, são nuvens escondidas.
0: Nuvens escondidas.
1: Aonde alguns anjos, já contratei alguns anjos, e eles ficaram atrás das nuvens. Quando alguém que estiver indo pro céu, ele sai da nuvem e assusta a pessoa. Já tá tudo certo, foi muito bom.
0: Aguarde.
1: Mas agora nós vamos ao telefone. Alô, bom dia.
3: Bom dia.
1: Pois não, quem fala?
3: Maria.
1: Ô, Maria, tudo bem, Maria? E você fala de onde, Maria? Você fala de onde, Maria?
3: Barueri.
1: Da onde? Não entendi.
0: Barueri.
3: Barueri.
1: Você tá falando baixinho por quê? Você tá no ônibus, no trem ou tem algum problema de dicção?
3: Você tá com sono? Não tô dormindo.
0: Tá com sono? Ah, o seu marido tá dormindo?
1: Ah, seu marido tá dormindo?
3: Não tem marido.
1: Ah, você não tem? Você já é viúva?
3: Viúva.
1: É, você tem voz de viúva. Você tem voz daquelas pessoas que já perderam o marido e tá numa situação precária.
0: Não fala assim.
1: Não arruma homem há uns 20 anos e tá com essa voz de triste em falta de...
0: Não!
1: Ô Maria, conhece a brincadeira certo? O nome? Não.
3: Não.
1: Que bom, fico feliz.
0: É hoje.
1: Eu vou te explicar. Ô Maria... Eu tenho 10 nomes de artistas. Aí eu falo, por exemplo, Ramos, eu falo Ramos, você tem que falar Tony Ramos, tá bom? É o nome e o sobrenome, tá bom?
3: Tá bom.
1: Então, tá bom.
0: Vamos lá.
1: São 10 nomes, tá? Vai ser bom. Vai. Reloginho na tela, valendo. É Júnior.
3: Fábio.
1: Boa, Fábio Júnior. Boa, gostei, Maria. Vamos lá, até sábado a gente termina. Rossi. Ó, tem gente batendo palma aí. Rossi, o cantor. Rossi. Morreu já, igual seu marido. Rossi.
3: Ai.
1: Reginaldo Rossi, eu volto, Júnior. Miranda.
0: Não.
3: Roberta Miranda.
1: Isso, agora é Leite.
0: Leite.
1: É Cláudia Leite, eu volto. Júnior. Gil.
3: Gilberto Gil.
1: Miranda. Russo.
3: Roberta Miranda.
1: Não, Russo. Batista. Júnior. Miranda.
0: Roberta
1: Miranda. Rossi.
0: Realmente.
1: Ô Maria.
3: Oi.
1: Não tem problema, você não foi tão bem assim, mas nós entendemos. Ô Maria, você tem algum sonho de consumo?
3: Minha casa própria.
1: Boa sorte, tchau pessoal.
0: Tchau. Até a próxima.
1: Não saia daí. Nós colocaremos no palco a Maria e o Moisés.
0: Casal 20.
1: Não sabe, né, Moisés?
0: Quem que foi, seu Pedro?
4: Ah, sacanagem, podia o peão da casa própria.
0: Não, a hora do rombo. A hora do...
1: Ai, meu Deus.

0: Band FM, Marília Mendonça, Henrique Juliano em passe aqui na Hora do Ronco, 7h22. Homem vinheta, que momento é esse?
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2: Ah, vou contar outro sonho de consumo meu.
0: Opa!
2: Conta sim! Conseguir uma carteira de habilitação para poder correr provas de Fórmula 1.
0: Ah, gente! Graças a Deus não dão, viu?
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2: Se cuida, Hamilton!
0: Dá uma super licença, né?
2: É!

0: Band FM, Bruno Diego e Sorriso Maroto, clique aqui na Hora do Ronco, 7h25, seu Pedro, hoje, perguntinha qual que é, hein?
1: É sobre o sonho de consumo do nosso ouvinte, pode ser o que quiser, na Band FM, na Hora do Ronco.
0: Muito bem, mande sua mensagem pra gente aqui, pra falar ao vivo com o Ronco, tem a palavra-chave, qual que é?
2: Tem, meu pequeno, já deu, é fax.
0: Fax, manda fax pra gente aqui, 11 9 7055 1152, é o WhatsApp que a gente tá usando hoje, tá?
3: Hoje é provisório.
0: Provisório aqui. Como é que se escreve fax, Pidão, senhor?
2: F-A.
0: Tá.
2: Q-S-I.
0: Que-S-I? Fax? Não saia daí. Já, já, tem muito mais músicas aqui na Band FM. 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
10: De FM, é só rádio do seu jeito. Preguiça aí, Pidoncio.
12: É, quando volta, dá uma preguicinha, né, ó.
10: É.
12: Porque a gente, de verdade, dá aquela cochiladinha na hora do intervalo.
10: Mas eu quero você atento, porque daqui a pouco tem um momento Vamos Rir, viu? E sim, ronco, eu tô enrolando. É, daqui a pouco o momento Vamos Rir. E também o WhatsApp da Band FM pra você gravar sua resposta aqui e conversar com a gente na hora do ronco sobre o tema de hoje.
12: Então, já vou fazer.
10: Não precisa.
12: Não, momento Vamos Rir tem um momento. É por isso que chama momento.
10: Tenho certeza da competência da Camila aqui. Ela vai conseguir restabelecer
12: com a ligação.
10: Com o ouvinte da Band FM. O tema hoje, o nosso papinho qualquer, Ronco.
14: É sonho de consumo.
10: Muito
14: que você
10: bem.
14: Gostaria de ter, de alcançar na vida.
10: É isso, tem ouvinte na linha, Ronco.
14: Alô?
15: Alô?
14: Bom dia.
15: Bom dia.
14: Quem é?
15: É a Kátia.
14: Não grita. Kátia, muito bem. Ela tá gritando?
10: Você também.
14: E eu também. Kátia, qual é seu sonho de consumo?
15: Ah, meu sonho de consumo é um dia ir no mercado com 5, 4 carrinhos, fazer aquela compra, sabe?
14: Muito bom, 4 cheios os carrinhos, né?
15: É, todos cheios.
14: O que você gostaria de colocar nesses carrinhos?
15: Tudo.
14: Não,
10: tudo não, assim.
14: Uma coisa especial.
10: É.
15: Ah, especial? É encher um só de coisa gostosa.
14: O que, que é coisa gostosa pra você?
10: Não sei.
12: Tom Cruise, ele tá um pouquinho velho, mas ele é gostoso.
10: Caio Castro, né?
12: O Caio Castro.
10: O que é coisa gostosa pra você?
15: Tipo caixa de bombom, salgadinhos, essas coisas.
10: Só besteira.
12: Só besteirinha.
14: Valeu. Obrigado, Moisés.
10: Não! Que Moisés? Não é Moisés o nome dela?
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10: Difícil, gente.

0: Band FM, Jorge Matheus, Matheus e Cauã. Gaivota aqui na Hora do Ronco, 7h37 agora, Homem Vinheta.
1: A partir de agora, nós damos uma pausa.
2: Vai parar?
1: Não, a pausa pra você... Ele vem aí, em um momento especial.
2: Obrigado, hein?
1: Que isso, imagina. É você, Pidonço.
2: Eu?
1: E um momento, vamos rir.
2: Seu Notó.
0: Seu Notó.
2: Seu Ministro, para de separar aqui na outra hora. Eu.
0: Você.
2: Vi.
0: Vi.
2: Noroló, vocês.
0: Vocês.
2: Hehe, falando de pão de queijo, não ofereceram pra mim.
0: Você quer pão de queijo? Vou mandar um zap pra, mini, pra, pra Aninha pegar.
2: Cê não, quer? Não quero.
0: Então por que você reclamou?
2: Só pra encher o saco.
0: Parabéns.
2: Parabéns.
0: Missão cumprida.
2: Conseguiu.
0: Poxa, deu.
2: Vamos rir, vai. Você sabe que a gente tem, antes da gente aqui, tem os índios, né, mano?
0: É.
2: Os índios, eles, ok. E ainda eles, tem muitas aldeias, né, Jair?
0: Eles que estavam aqui antes de todo mundo chegar, tá?
2: Tava aqui, aí, pô, trocando ideia, os índios trocando ideia. Aí tinha um cacique, né? O cacique lá tá sentado, tranquilo, com um cachimbinho. Ele só pitando aquele cachimbinho. Aí depois, ele, é engraçado que ele fumava aquele cachimbinho e depois dava uma fome nele.
0: Ah, é, o cachimbo.
2: Meu, que, então, ele,
0: esse com, cachimbo é...
2: Aí ele caía na raiz, comia, aí saía pra comer bicho, dava uma fome. Eles chamam hoje de larica. Ô, Jadeu, aí ele tá lá fumando o cachimbinho dele, aí vem o fininho dele, pequeno caciquinho, né? Desse tamanho, menininho, tem uns 7 anos. Pai, por que que na aldeia a gente tem tudo nome diferente, né? Eu não entendo por quê. Falou, não, isso aí é ritual, isso aí é uma cultura indígena, né? Por exemplo, sua irmãzinha, quando ela nasceu, aí o pajé ele grita o nascimento, aí o pai sai da oca, primeira coisa que ele vê, ele dá o nome da filha, né? Porque sua irmã não é nuvem azul? Vê a nuvem azul, é. Ah, entendi. Aí o teu irmãozinho, por exemplo, na hora que eu saí da oca, o que que eu vi? Um porco espinho. Porco espinho... Você entendeu, ejaculação precoce?
0: Pô, tadinho do menino.
2: Tadinho do menino, mas tinha outro nome.
0: Tanta coisa.
2: Tanta coisa. Sei lá, coito interrompido.
0: É, até mais bonito.
3: Muito boa, Emerson.
0: Não é possível.
2: Eu queria saber o que que viram pra dar teu nome, viu? Ai, ai. Eu não entendi a sua piadinha.
4: Faz barulho!

0: Tarde FM, Edson Hudson, Chitãozinho, Chororó. Alô?
1: Quem é?
0: Quem tá falando do outro lado aí?
2: Não, você que falou alô.
0: Não, você que falou quem é.
2: Eu não sei.
0: Quem é você?
2: Gente, vocês são loucos.
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0: Teu sonho de consumo, tá? O WhatsApp é um pouco diferente hoje. A gente tá com uns problemas técnicos. É. Então a gente tá usando esse número aqui. 11 97055 1152.
4: Bom dia, Milena. Bom dia.
0: Não,
4: Milena.
0: Desculpa, não é isso aqui não. Desculpa.
2: A Milena não,
0: não
2: tem.
0: Desculpa, não é isso aqui
2: daqui
0: não.
2: Daqui a pouco.
0: Desculpa, é daqui a pouco. Peraí.
4: Bom dia, meus meninos mais lindos. Meu sonho de consumo, com certeza, é o Henrique, da dupla Henrique e Juliano.
0: Ah.
4: Que ali é um fenômeno em forma de gente que só serve pra tirar minha paz, meu sossego. Chegou homem delicioso. Eu queria somente uma oportunidade com ele. Uma noite e nada mais. Um beijo, Andresa de Pirituba.
0: Ah, quem não queria, né?
2: Quer dizer...
5: Ai, meu Deus.
6: Cantar no microfone dele.
5: Me abana.
7: É, digo... Só ela.

0: Danilo e Davi, não mexe nas minhas gavetas aqui na Hora do Ronco, 7h46, seu Pedro, e a pergunta hoje qual
1: que é? Sobre sonho de consumo, o que você mais deseja na vida? Band FM e Hora do Ronco.
0: Palavra-chave qual que é, Pidoncio?
2: Fax!
0: Fax, manda fax, escreveu fax, a gente sabe. Você vai falar aqui teu sonho de consumo. Da ouvinte aqui é o Henrique, da dupla Henrique Juliano.
2: Foi.
0: Pode ser uma pessoa também, seu sonho de consumo, viu?
2: Pode.
0: 11970551152. Escreva aí, mande no Whats, temporário da Band FM aqui da Hora do Ronco, pra você participar com a gente. Fax, manda.
2: Mas fala, hein?
0: Obrigado.
3: Não saia daí.
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17: Voltou.
0: Band FM, a sua rádio do seu jeito, é a hora do ronco, tem ouvinte na linha, ronco.
1: Alô?
18: Alô?
1: Bom dia.
18: Bom dia.
1: Qual é seu nome?
18: É Anderson.
1: Anderson, muito bem. Conte pra gente seu sonho de consumo, Anderson.
18: Ô, meu.
0: Oi? Oi? Alô?
17: Alô?
0: Oi? É realmente...
19: Alô, tá ouvindo a gente?
0: Alô?
17: Alô?
0: Alô? É, acho que caiu a ligação, viu, gente?
1: Outra vez?
0: Caiu a ligação.
20: É, acho que a...
0: Mas fala pra gente a resposta que ele ia dar, o Camila. É o que queria trabalhar na Band FM? Sonho de consumo dele, ronco, é trabalhar na Band FM. O que o senhor tem a dizer ao nosso querido ouvinte?
1: Ah, não sei no meu lugar, tudo bem.
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0: Bom, vem aí, cara!
20: Vem, velho!
0: Vem aí!

0: Band FM, Maiara e Maraíza, 90-10 aqui na Hora do Ronco, 4 para as 8 agora. Pidão, se coloca o fone no ouvido, isso, por favor, esteja pronto, porque é hora de girarmos a roleta de piada.
1: Ah, eu não tô pronto,
0: da...
1: gente, mas eu não tô pronto.
0: Tem que estar.
2: Baiano, Barata, Joãozinho.
3: Engraçado, não entendi. Poxa vida, acho que é legal conversar antes.
4: Mendigo, namorado,
1: é surpresa, vai conversar o quê?
0: É engraçado ou não, a gente vai ver depois no final da piada.
1: É sorteio.
5: Confissão.
3: Ah, mas é engraçado, né?
1: Engenheiro.
0: Engenheiro.
3: Não vou fazer.
0: Vai ter que fazer. Você não tem querer.
3: Engenheiro. Engenheiro eletricista, né, Jandil? Ó, o homem Vinheta que tá vendo o vídeo e deixou o som alto.
0: Ô, Vinheta, por favor, profissionalismo aqui, hein?
3: Aí o engenheiro é eletricista, tá? O cara bom. Passou perto de um poste, começou a conversar com o poste. Fala, poste, como é que tá? Como é que o senhor passa? Aí o poste falou, ah, tô mal. Tenho vivido na maior tensão, viu? E minha vida tá por um fio. Aí o engenheiro falou, imagina. Para com isso, é só uma fase.
1: Caraca,
0: velho. O engenheiro acabou de fugir do CAPS.
1: Porra, meu, o cara tá levando a sério.
0: Com poste, mano.

0: Cidade FM, Leonardo, Paula Fernandes, tocando em frente. É o que a gente vai fazendo aqui na Hora do Ronco, tocando esse programa aqui.
1: Tocando, né?
0: 8 horas em ponto, hoje a gente tá perguntando qual é o seu sonho de consumo.
1: Isso.
0: Pode ser qualquer coisa, desde isso. Algo que você compre ou um sonho aí, né, hipotético. É. Conte pra gente aqui.
2: Hipoteca não.
0: WhatsApp temporário 11970551152. Não me acostumei ainda.
3: Calma. Bom dia. Meu sonho seria ver os motoqueiros aprendendo que é uma seta veicular e que a rua não é só deles.
0: Aliás, hoje dia é do motociclista, né? Parabéns aí.
1: É, motociclista.
2: Então vai dizer, vai dirigindo o Saara, pô.
0: No Saara?
2: É, porque aí não vai ter problema.
0: O Ceasa?
2: Não, o Ceasa, pô.
0: Fazer o que? O que tá acontecendo, gente?

0: Tarde FM, tomando pagode. Menos é mais. Investigadora aqui na Hora do Ronco. 8:04 agora, seu Pedro. E a pergunta hoje?
1: É sobre sonho de consumo. Um sonho maravilhoso aí até as 9, Band FM, Hora do Ronco.
0: Hoje é com você, Pidoncio. Não adianta fugir.
2: Não, vamos, responsabilidade. Pode chamar, o que é? Roleta?
0: Não, que roleta? Palavra-chave.
2: Ah, a palavra-chave é fax.
0: Fax, manda fax. 11 97055 1152. Estamos esperando aqui, hein?
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0: Rádio do seu jeito, 8h10 agora, senhor Pedro Luiz Ronco, tem ouvinte na linha, hein?
1: Alô?
2: Alô, bom dia!
1: Bom dia, quem é?
2: É o Diego, bom dia Tadeu, bom dia Homem Vinheta.
3: Bom dia!
2: E aí, Pidonceira,
4: bom dia. E aí, filho da mãe?
2: Bom dia. Boa semana pra vocês, viu?
1: Obrigado, Diego. E qual é o seu sonho de consumo?
2: Ronquinho, vamos lá. Hoje, como é o dia do motociclista, eu vou falar meu sonho de consumo, que está prestes a se tornar realidade.
1: Opa!
2: Ronquinho, o meu sonho de consumo é sair de São Paulo e fazer a América do Sul inteirinha de motocicleta, de moto.
0: Caramba!
2: E sair daqui de São Paulo, Argentina, Chile, Bolívia, aí passo ali pro São Pedro do Atacama e volto pro Brasil.
4: Olha só.
1: E você vai até lá em cima?
2: Isso, vou até a mão do deserto.
1: Certo. Sozinho ou acompanhado?
2: Eu e minha esposa, cada um em uma moto.
1: Ah, pô, estragou tudo.
0: Não, mas... Como estragou?
3: Você quer sozinho, né? Aí não, pô.

0: Band FM, Zé Neto e Cristiano. Calma, eles vão falar.
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0: É isso, versão exclusiva. Obrigado. Cadeira cativa aqui na Hora do Ronco. 8h14, agora é Homem Vinheta.
2: A segunda aula de inglês pra vocês.
0: Com o professor Pidôncio Pidunga da Silva, já.
3: Nossa, como passa, hein?
0: Vamos lá.
3: Como passa o tempo, por isso que eu falo, gente, não vamos perder tempo, vamos aprender, aproveitar esse momento que a Band proporciona para vocês e aproveitar, moléstia à parte, ter eu ali, sem cobrar nada, né, Jair, dando pois uma aula dessa, ensinando.
0: Acredite que se quiser, um ensino dessa qualidade é de graça.
3: De graça, gente.
0: Que loucura,
3: Você sintonizou a Band, colocou lá, primeira e segunda aula de inglês, vai aprender de graça. Então aproveita isso, gente, aproveita.
0: Quando é que voltam as aulas mesmo? Os alunos que estão aqui são os repetentes, né?
3: É, os de recuperação.
0: É.
3: Vai voltar na hora que tiver que voltar.
0: Tá bom, perfeito. É uma excelente data pra voltar, inclusive, viu? Excelente data. Ô, professor, vamos pra aula aqui, porque o... vamos lá, porque a... Como é que é o nome dela? A Vanessa Cruz.
3: Vinícius Cris.

0: dia, professor. N quer dizer qualquer. Qualquer.
1: Onde você aprendeu? Você poderia me falar que escola que você estudou?
0: Eu aprendi sozinho, você acredita? O pouquíssimo inglês que eu tenho, eu também não sou.
1: Só fala bobagem.
0: Não.
1: Eu sou autodidata.
0: Mentira.
1: É mesmo.
0: Não acredito, não.

0: Band FM, Bruno e Marrone, Oceano. Ó, daqui a pouco tem papo de amiga com a Mi, viu? A nossa amiga de todas as manhãs, né? Se você quiser participar, desabafando, pedindo conselho, o WhatsApp tá online aqui, 11970551152, tá? Grava aí sua mensagem, fala, ô Mi, tá acontecendo isso aqui comigo. O que eu faço?
1: Me ajuda.
0: Às vezes você não tem um amigo, uma amiga, né? A Mi vai estar aqui pra te dar um conselho, tá? Só gravar, 11970551152.
2: Vinheta. Agora é o momento do ronco.
1: Meu sonho de consumo, vou explicar, é ter uma carteira mágica com uma nota de $100. Mas como que funcionaria? Toda vez que eu usasse $100, apareceria outra, indefinidamente.
0: Olha, que interessante.
1: Ó, gastei, tô, $100. Aparecia outra, tô, $100. Aparecia outra. Indefinidamente.
0: Se eu tivesse, se eu tivesse que pagar uma conta de $200, por exemplo, de uma vez.
1: E aí? Pegava uma e depois pegava outra.
2: Mas aí é que ia aparecer a outra.
0: Exatamente. Isso. Genial, hein, seu Pedro? Obrigado. Espero que um dia isso aconteça na sua vida, viu?
2: Muito obrigado. Como não tem ainda, amanhã, 6 da manhã, sei que não esteja aqui não, tá?

0: Rede FM, Júlia e Rafaela Medo, aqui na Hora do Ronco, 8h24. Daqui a pouco tem sorteio, hein, gente? Tem aspirador robô.
1: Oba!
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0: Então se inscreve no WhatsApp da Band
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0: Muito bom dia, Babi.
4: Cadê o bom dia? Segunda-feira, semana começando, e eu cheguei aqui pra falar de Brasileirão.
0: Boa.
4: Ontem tivemos rodada e foram muitos empates em 1-1. Olha só, Bahia e Corinthians, Grêmio e Fluminense e Flamengo e São Paulo. Todos esses empataram em 1-1.
0: Caramba.
4: O Cruzeiro perdeu de 1-0 para o Botafogo. Red Bull Bragantino e Coritiba ficaram no 0-0.
0: É.
4: O Remo venceu Vitória por 2-0.
0: Uhum.
4: E o Palmeiras deu ali uma bela vacilada.
0: Não.
4: Perdeu de 2-1 para o Atlético Mineiro, depois de uma falha horrorosa do goleiro.
2: Que tristeza.
4: Mas olha, segue líder, tá?
2: Não,
4: Palmeiras segue líder do Brasileirão com 44 pontos. 6 a mais do que o vice-líder Flamengo.
0: Não fala em cima dela.
4: Um beijo, Tadeu.
0: Um beijo, Babi. Obrigado. Mas que coisa.
2: Vai, Verdão. Vai.
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10: Fala pessoal, muito bom dia, uma excelente segunda-feira, uma excelente semana pra gente. Olha, acompanhando a Avenida Paralela, atenção, porque teve um rompimento de um adutor ali no acesso para 29 de março, travando o trânsito na Paralela, altura de Mussurunga e refletindo na Avenida Caribé. Saindo de Lauro até o centro da capital baiana, pegue a Orla. 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Vinícius Rocha para Band FM, a sua rádio.
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1: Ai, amiga.
2: Conta tudo.
0: Papo de amiga. Bom dia, amiga Mi.
1: Muito bom dia, Tadeu. Tudo bem?
0: Bem, graças a Deus. Mais uma semana, né?
1: Ai, mais uma semana começando. Bora que vamos. Bom dia, meninos.
3: Bom dia.
4: Bom dia.
5: Dia. Bom dia, Milena. Bom dia, Band. Pode me chamar de amiga. Mi, preciso de um conselho seu.
1: Oi, amiga.
5: O que que dá pra fazer quando você tem um marido lerdo? Ele não resolve nada, ele não se movimenta pra nada. Quando tá em casa é só dormindo e tudo que eu pergunto que tem que resolver, ele fica. Você que sabe, você que sabe, você que resolve. Nossa, tá cansativo, viu? Tudo só pra mim. Ele não resolve nada. Beijos.
1: Nossa, amiga. Nossa, mas como cansa isso, né? Já vivi assim também, amiga. Eu sei como é. Beleza. Primeira coisa, DR. Já tentou a DR? Já tentou conversar? Já tentou expor? Falar como você se sente? Esse é o primeiro passo, né? Falar, olha, não tô aguentando mais. Tudo isso que você desabafou aqui pra mim, você vai lá e fala pra ele. Mas não assim. Ai, você não faz nada. Não. Senta, marca um horário, vai lá, conversa de forma bem clara.
3: É.
1: Aí, se não resolver, você tem duas escolhas. Ou você aceita que dói menos, né? E fala, não, sou eu mesmo. Ou, amiga, infelizmente...
0: É caso perdido.
1: Se você, o cara não fizer nada pra resolver...
3: Você escolheu mal.
1: Sabe, você pega e você pode terminar ele na falta. Pode ser que ele queira mudar? Sei lá, pode ser também.
0: Né?
6: Cleide Ronco, você está fazendo escola.
0: É, porque descreveu o Ronco direitinho,
1: isso,
0: né?
1: Então, nossa, que é Cleide!
6: Esse cara sou eu!

0: Band FM, Ana Castela, olha onde eu tô. Daqui a pouco tem aspirador robô pra você, hein? Presente, presentaço.
1: Presentaço,
0: né?
1: Delícia.
0: Todos os dias tem aspirador robô pra você.
2: E não é o rock.
0: Não é o rock, não. É um aspirador mais silencioso, isso, mais prático. É bem legal, viu, gente?
2: Bacana.
0: Então se inscreve aí, fala Band FM, eu quero aspirador robô. Quem sabe eu não falo teu nome daqui a pouco.
1: Será?
0: Hein? Será?
2: Tomara.
0: Por enquanto, vamos dar uma olhadinha aqui nas redes sociais da Band FM, @BandFM. Elas por Elas estão com a gente aqui. Bom dia, meus amores. Ótima semana pra gente.
2: Obrigado.
0: Pra você também.
3: Você também.
0: Rosa tá com a gente. Oh. A Jenny Camely.
2: Camely.
0: Que nome chique, hein?
1: Você viu?
0: Um beijo pra você. Muito obrigado. Silvia é mais uma aqui, cujo sonho de consumo aqui é o Henrique, da dupla Henrique Juliano.
1: Olha só.
0: Já viu o Henrique, da dupla Henrique Juliano, Ronco?
2: Graças a Deus, não.
0: Mariana.
2: Brincadeira, Henrique.
0: Mariana tá com a gente aqui. Bom dia, meus lindos.
1: Bom dia.
0: Um beijo pra você.
1: Falou, lindos.
0: A Rita Sambista tá com a gente. Bom dia, lindos. Aí, mais uma que chama a gente de lindo, tá? Meu sonho de consumo é poder viajar sem preocupações com dinheiro. Deve ser um sonho de consumo mesmo, né? Você ir pra Paris, por exemplo, sem se preocupar com o que gastar, né?
1: Certeza, cara.
2: Entrar naquele lugar mágico lá no aeroporto, você entra.
0: Sim.
2: 2 segundos depois você tá no lugar que você quer.
0: Sensacional.
1: Já é a máquina do tempo.
0: Itamara com a gente também, bom dia. Sonho de consumo dela é conhecer Portugal, olha aí.
1: Olha.
0: Bela terra, hein?
2: Quatro paredes canhadas. Eu canto um fado pra você, amor.
0: Aí é fado, hein?
2: André, fado é...
0: André Costa, bom dia, Ronco, seu lindo. Olha aí, ó. Olha, Ronco. Tá vendo só? O Ronco é um sexo símbolo de todos os gêneros, né? Edilene, bom dia. Meu sonho de consumo é entrar numa loja chique e comprar as bolsas todas. Sabe aquelas bolsas caras que custam um apartamento?
3: Pra quê? Só tem 2 braços? Vou carregar a bolsa onde?
2: É. Não, tem mulher que adora, tem coleção de sapato, não é verdade? Então,
0: pois é, quantos pés você tem, né?
2: Outra tem coleção de diamante.
0: Sim, de diamante?
2: É.
0: Gente dos...
2: Não, amantes.
0: Hora do...

0: Tarde FM, Léo Magalhães. Alô?
1: Alô?
0: Aqui na hora
1: alô?
0: Do Ronco.
2: Zap, zap do Ronco! 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
0: Conte pra gente aqui qual é o seu sonho de consumo, hein?
3: Bom dia, Ronco. Bom dia, Tadeu. Bom dia, Vinheta.
1: Bom dia.
3: Bom dia, Fia. Lindo, tudo
4: linda.
3: Bem, Erika de Mococa. Meu sonho de consumo é um rancho com um belo de um açude de frente pra mim. É tudo que eu queria.
0: Pra dar uns tibum, né?
5: É, mas aprenda a nadar antes, tá?
0: Por favor, por favor.
6: Fala, rapaziada, bom dia.
0: Bom dia.
6: Meu sonho mesmo é que a Band sempre tenha dinheiro pra pagar a conta do celular, do telefone aí, pra não ficar toda hora trocando um de número quando não paga, sabe?
0: Ei.
6: Aí é uma dificuldade pra anotar
0: isso,
6: aqui.
0: Gente?
6: Mas eu consegui. Tamo junto, boa semana aí, é nóis.
0: Tá de brincadeira, cara?
5: É, nada isso. A ver. Não. O sonho dele é parar de ser picareta.
1: Não é conta, não. Isso não.
0: Atrasamos nada, não, filho.
1: É. É isso.
0: Ah, de brincadeira?
4: Fala que é.
0: Não é.

0: Band FM, Thiaguinho, pensamentos intrusivos aqui na Hora do Ronco, que acabou!
1: Aí, amanhã estaremos de volta para a Band FM para todo o Brasil com mais uma edição de Hora do Ronco.
0: Prazer, uma honra, homem vinheta.
2: Pô, é recíproco, até amanhã, gente.
0: Um prazer, uma honra, Pidoncio.
3: É isso aí.
0: Até amanhã. Mas antes...
1: Antes o quê?
0: A gente prometeu aqui o sorteio.
1: Ah, é?
0: Vamos dar um aspirador robô. Todo dia tem um, viu?
2: Tem.
0: Limpa o chão, passa pano, faz todo o serviço pra você. É uma molezinha. Então, atenção, você que se inscreveu no WhatsApp, no telefone da Band FM também. Vou dar os parabéns pra ela.
1: Quem?
0: Carla Aparecida Barbeto.
1: Barbeto.
0: Carla Aparecida Barbeto, você ganha!
1: Aê, Carla, parabéns, Barbeto!
0: Faz a festa aí, Barbeto!
2: Legal, meu!
0: Carlinha, é teu aspirador robô, tá? Produção da Band FM entra em contato com você e quem ainda não ganhou, não vai xingar a gente.
2: Pode xingar, sim.
0: Não, xinga não. E todo dia tem, amanhã tem mais.
2: Tem, calma.
0: Tem mais um aspirador robô. Se inscreve aí, manda mensagem no WhatsApp e diga: Band FM, eu quero aspirador robô e boa sorte pra você.
3: Eu xingaria.
0: Não xinga.
2: Não vai pra xingar.
0: Não é pra xingar.
2: Não é pra xingar, não. Hora do robô.
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16: É trânsito muito complicado pela Avenida São Cristóvão para quem segue no sentido paralela e também por toda a Avenida Caribé, alcançando a saída de Lauro. Lembrando, se você está em Lauro de Freitas, Vilas e segue até a capital baiana, região do Cabe, pegue toda a orla, passando por Ipitanga, Flamengo, Estela Maris, Parau de Itapuã, onde você encontra o caminho mais lá. 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Vinícius Rocha para a Band FM, a sua rádio do seu jeito.
17: Vem comigo que eu tô chegando pra te fazer companhia nessa manhã gostosa de segunda, finalzinho do mês chegando, a gente tá como? Ouvindo a Band FM, tentando acertar o que tem na caixa premiada, pedindo a Deus pra abençoar nossas vidas e vamos nessa, Brasil! A sua rádio do seu jeito e a gente começa hoje, na segunda-feira, dia 27, com a caixa premiada.
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17: Vamos nessa agora, 8h53, um ótimo dia pra você onde quer que esteja, por aqui Kátia Howlett, muito prazer, bom demais estar com você nessa manhã de segunda, mais uma semana começando, coloca o pezão direito na frente, pensamento positivo que você vai ter a melhor semana da sua vida, ó, se preocupa não, tudo que é teu, tá bom? Ninguém vai tirar de você, tá certo? Vamos começar a nossa manhã show daqui a pouquinho com a abertura oficial, mas agora com a primeira dica da caixa premiada, tô sabendo que Urias Nery, junto com meu querido Dan Falcão, acumulou essa caixa, então não tem R$100 hoje não, hoje tem R$200 na caixa premiada pra você que tá ligado com a gente. Primeira dica de hoje, não corta, não seca e não alisa. É uma coisa que não corta, ele não seca e também não alisa. Mulherada usa aí, já sabe o que é? 71999476363, esse é o WhatsApp da Band FM pra você participar e quem sabe você não levar R$200 na caixa premiada. Lembrando que são 3 dicas, primeira dica saindo agora, quem quiser conferir essa primeira dica, corre também no Instagram. Daqui a pouco tem a segunda dica, tem a terceira dica e a ligação. Quando eu te ligar, você responde o que tem dentro da caixa. Se acertar, você leva pra casa sozinho o valor de R$200 na sua segunda-feira. Semana começando bem aqui.
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17: E aí eu digo uma coisa, olha onde eu tô, com a Aninha Castela, a estourada como atriz, como cantora. E vem aí, Band FM de pertinho com ela, dia 20 de agosto.

Deixa eu contar uma coisa pra você. Segunda-feira, né? 27 de julho de 2026. A vida tem uma forma silenciosa de nos devolver aquilo que espalhamos pelo caminho. Nossas atitudes, nossas palavras e as escolhas deixam marcas, tanto nos outros quanto em nós mesmos. Por isso, plante bondade, respeito, honestidade e amor. Seja a luz mesmo quando você encontrar a escuridão. Faça o bem sem esperar aplausos, porque tudo que é verdadeiro encontra o caminho de volta. E você sabe disso. Nem sempre o retorno acontece no tempo que esperamos, mas ele chega. Cada gesto de carinho fortalece relações, cada ato de generosidade transforma vidas e cada escolha correta constrói um futuro melhor. Viva com integridade, mantenha a consciência tranquila e nunca deixe de acreditar que aquilo que você oferece ao mundo, mais cedo ou mais tarde, olha só, mais cedo ou mais tarde volta para você. Aquilo que você oferece para o mundo, mais cedo ou mais tarde vai voltar para você. Então plante o bem hoje e colha paz amanhã. Felicidade e colha esperança amanhã também, tá bom? Então faz isso. Não esqueça que tudo que você dá para o mundo, ele vai devolver para você, não importa o tempo.

0: Vem, segundo onde, dia 27 de julho, quem tá com a rinite atacada aí também. Bom dia pra você, onde quer que seja, por aqui, Kátia Howlett, muito prazer. Tô aqui grudada, colada com você até às 11 da manhã, levando mais uma edição maravilhosa do nosso Manhã Show. Esse programa que você, minha amiga dona de casa, adora. Que você, minha amiga que tá aí, ó, levou o filho pra escola, tá arrumando a bagunça do final de semana, tá me ouvindo. Muito obrigado pela audiência, quero dizer que você é preciosa aos olhos de Deus, que você é uma pessoa maravilhosa. Você, meu amigo, que saiu aí na batalha do dia a dia, em busca do pão de cada dia. Aquele bom dia especial também pra todos os trabalhadores brasileiros que estejam sintonizados aqui na Band FM, para todos os baianos guerreiros também ouvindo a gente, tá bom? Por aqui, Kátia Howlett, grudada, colada com você até às 11 no Manhã Show. Não tô só porque tem fofoca, tem prêmios, tem R$200 na caixa premiada e tem Cacazinha. Fala, Cacá, bom
1: dia.
0: Bora
1: que hoje é segunda-feira, última semana de julho. Força na peruca. Haja peruca. Vamos falar de Virgínia Fonseca, que presenteou mãe de Vini Júnior, mãe do Zé avós, Felipe, né? E a própria mãe no Dia das Avós.
0: Isso.
1: É. E também vamos falar de Vini Júnior, que processou um influencer. A conta do influencer caiu no Instagram, gente. E Celso Portioli participa de votação da Globo e ganha. Vou
0: olha
1: falar qual
0: ele,
1: é a votação,
0: ele.
1: Gente. Tudo isso, a gente comenta aqui hoje na Band FM.
0: Já viu que fofoca é o que não vai faltar nessa manhã. E você, vai me contar alguma fofoca desses? Foi o final de semana? Aconteceu alguma coisa inusitada com você? Lembrando que hoje, dia 27, né, gente? Hoje é dia da pediatra, né, que cuida da criançada também. Dia do agricultor. Hoje é dia do motociclista. Todos os motociclistas de plantão ouvindo a Band FM, aquele bom dia especial. Hoje é dia de vocês, tá bom? Vamos festejar comigo. Hoje é dia também de falar com a Gelima de Castelo
2: bom
0: Branco.
2: Bom dia, Catinha.
0: Que voz de sono é essa?
2: Angelina
0: maravilhosa.
2: De Castelo Branco.
0: E aí, vida?
2: Na sintonia do Manhã Show.
0: Obrigada, meu amor. Um bom dia pra você,
2: já
0: viu?
2: Já sei que tem dentro da sua casa.
0: Já sabe.
2: Liga
0: mesmo?
2: Pra mim. Você nunca mais ligou pra mim.
0: Ah, que mulher ruim essa Catita,
3: bom dia,
0: né?
3: Catinha.
0: Bom dia, Nando.
3: Tamo junto.
0: Tamo junto e misturado. Amém.
3: Fernando Pedreiro.
0: Fernando Pedreiro, todos
2: bom
0: os pedreiros
2: dia,
0: de plantão, Ana Paula.
2: Catinha.
0: Oi, Paulinha.
2: Ana Paula de Aratu.
0: Aratu.
2: Por favor, me ligue, que eu preciso muito desse dinheiro pra me comprar um negócio pra minha filha.
0: Boa sorte
3: dia,
0: pra você.
3: Catinha.
0: Camaçari, Deise. Parque das Mangabas.
3: Eu já estou ligadinha. Na melhor Band FM, na sua companhia. Um beijo,
0: beijo.
3: E um abraço.
0: Alô, Silvia.
4: Bom dia,
0: Cosme de Farinhas. E aí, meu amor?
4: Já estou ligada, viu? Bem na cedo na Band.
0: Estou sabendo. Daiana de Brotas, um beijo pra você.
5: Bom dia,
0: Eliana. Sussuarana, sempre com a gente.
5: Bom dia, maravilhosa.
0: E aí, vida?
5: Bom dia com Jesus. Aqui é sou ouvinte, Eliana Ribeiro de Sussuarana Velha. Eu ainda não sei o que tem na sua caixinha premiada. Estou esperando a segunda dica,
0: viu? Eliana, viu? Bom alô, Janine da Pituba.
5: Rádio Band FM.
0: Que voz de sono é essa, meu
5: mulher? Ligadinha todo dia.
0: Obrigada, Enya. Tudo bem,
6: Enya? Uma abençoada pra nós todos, plano da Band. Não sei o que é que tem na sua caixinha, mas eu vou descobrir na segunda e na terceira pista.
0: Paulo,
7: bom
0: tudo
7: dia,
0: bem, Paulo?
7: Tadinha.
0: E aí,
7: bom
0: meu
7: dia,
0: lindo?
7: Bom dia com Jesus.
0: Sem ele nem entende, hein,
7: Paulo? Tô me ligado aqui, viu, na Band FM.
0: Obrigada, meu
4: bom
0: amor.
4: Bom dia, Catinha.
0: Oi, minha linda, aqui maravilhosa.
4: Aqui é da Ilha de Veracruz.
0: Ilha de Veracruz tá comigo.
4: Que Deus abençoe você e toda a sua
0: amém,
4: equipe.
0: Amém, amém. Amém, obrigada,
4: deixa
0: minha
4: abençoe.
0: Vida. Boa semana pra nós, viu?
8: Bom dia, gatinha,
0: diga,
8: sua linda,
0: Kelson.
8: Nativa. Kelson,
0: nativa.
8: De abril.
0: Isso, batendo seu ponto hoje,
8: diga,
0: Kelson.
8: Hoje aí, confusa.
0: Tá confusa, tá confuso. Tá tudo confuso, Marinaldo.
9: Muito bom dia, Catinha.
0: Bom dia, Marinaldo.
9: Bom dia, FM. Marinaldo aqui de São Marcos.
0: São Marcos.
9: Abençoada a semana pra nós, viu, Cátia?
0: Amém,
9: você
0: amém.
9: Você tá toda hoje maravilhosa de black.
0: Eu tô de all black hoje,
9: manda
0: viu?
9: Manda esse dinheiro pra cá, viu, Cátia?
0: Tá bom, duzentão hoje. Vai pagar sim, meu filho.
10: Bom
0: alô,
10: dia,
0: Wesley.
10: Kátia.
0: E aí, meu lindo, tudo bem?
10: Tudo de bom, tudo de Band.
0: Tudo de Band.
10: Tô aqui ligado na melhor do mundo.
0: Tá na melhor do planeta, pode ter certeza. 104.3.
10: Wesley Silva do Arenoso.
0: Valeu, Wesley Silva
10: ainda
0: do Arenoso.
10: Ainda não sei o que tem na caixa, mas a segunda dica eu já vou matar a charada.
0: Já vai pesquisando aí o que tem nessa caixa, duzentão pra você, viu? Pode fazer você mudar muita coisa hoje com R$200, né? É, dá até pra você ajudar o próximo, dá pra você fazer uma doação. Às vezes a gente recebe até um pouco, né, Kátia? Mas às vezes o pouco faz a diferença na vida de muita gente, que não tem nada. Você ainda tem um pouco pra dividir. Imagine quem não tem nem esse pouco pra começar, né? Bom dia, 99. Aumenta o som da Mari, sabor de mel.

0: Quem vai seguir comigo aqui nesse trem da Band FM, hein? Que coisa boa, nosso trem aqui, ó, cheio de alegria, de música boa e com os melhores ouvintes do planeta. Você que tá aí ligado com a gente, seja onde quer que você esteja, quero viajar o mundo através das ondas sonoras da Band FM com você. Eu mando um abraço pra Paula de Camaçari, dizendo que é o melhor programa do rádio, já começou. Paulinho, você é uma das nossas melhores ouvintes, tá bom? Maravilhosa. Beijo pra você, muito obrigado pelo carinho, pela audiência. É, um abraço aqui também pra quem? Maria, um beijo pra você, obrigado pela audiência. Manuela Araújo, tá no bairro do Uruguai, também tá ouvindo a gente. Manu, beijo pra você, sua linda, brigadão pela audiência, pedindo a música do Thiaguinho, Pensamentos Intrusivos. Daqui a pouquinho a gente toca essa pra você. Alô, Grazi.
1: Bom dia, bom dia.
0: Bom dia,
1: tudo
0: Grazi.
1: De bom é tudo de band.
0: Sem
1: bom
0: dúvida.
1: Bom dia, Catinha.
0: Bom dia,
1: aqui é Grazi da Federação, ouvindo a melhor. Liga pra mim, Catinha.
0: Obrigada. A Lu botou assim, Catinha, que Deus ilumine a nossa semana, tá bom? Muito amor, muito carinho pra todos.

0: todos. Um abraço aqui também pra Idinete. Ela tá em Feira de Santana, tá ouvindo a gente. Tá querendo acertar o que tem na caixa. Nete, vai fazer o que com o duzentão, Nete, se ganhar? Bom dia, meu amor. E aí, vida?
1: Eu vou lhe dizer uma coisa a você.
0: Me conte, minha vida.
1: Esse R$200 caísse na minha mão hoje.
0: Você ia multiplicar,
1: ele,
0: né?
1: Ele ia se multiplicar como um milagre de Deus.
0: Amém, amém. Viu? Tô na torcida pra cair na sua mão, viu, Carlito?
2: Bom dia, bom dia, Bande, Carlito Camassari. Bom dia, bom dia, Catinha. Que Deus abençoe o nosso dia e nossa semana que está iniciando.
3: Amém. Oi, Catinha, bom dia. Aqui é a Rosana do Pernambués.
0: E aí, minha vida?
3: Eu gostaria muito que você mandasse um alô especial pro meu esposo Roberto,
0: alô,
3: pro aniversário dele. E que Deus nos abençoe, nos guarde, nos proteja
0: amém,
3: sempre.
0: Amém. Feliz aniversário
4: bom
0: pro Roberto.
4: Bom dia, Catinha. Oi. Bom dia a todos da Bande. Deus abençoe nosso dia. Aqui é França de Simões Filho.
0: Alô, Simões
5: Bom
0: Filho.
5: Dia, um abraço
0: para você.
5: Aqui é Raimunda do bairro de Ilha Amarela. Eu vou ver a segunda dica que eu ainda não peguei direito, não, viu?
0: Ai, Raimunda, não perde tempo, não, Kleber.
6: Bom dia com Jesus.
0: Sem ele nem tente, hein, Kleber.
6: Mas uma programação top aí.
0: Amém.
6: Da Bande FM.
0: Obrigado.
6: Salvador. Dá um abraço. Manda um abraço aí para Jaziel.
0: Alô, Jaziel.
6: Meu amigo, irmão aí do 3, o Kleber, do Lauro de Freitas.
0: Ele até me chamou pra comer um andu, tô esperando até hoje, viu? Não
7: vai andar. Bom dia, minha querida amiga Kátia. Vamos que vamos, segundou,
0: daquele jeito.
7: Deus abençoe nosso dia imensamente, amiga.
0: Amém, Janete Peixoto.
8: Bom dia, Catita, Janete Peixoto.
0: Catita,
8: nunca
0: não,
8: boa, estava na rua, cheguei agora.
0: Chegou,
8: tô ligada, sintonizada na Band, querendo não sei ainda o que tem na caixa, mas a partir da segunda vou acertar.
0: Vai sim,
9: bom
0: meu
9: dia,
0: amor, Leila.
9: Catinha.
0: E aí,
9: olha eu de novo.
0: E aí, maravilhosa.
9: Aqui é Leila de Simões Filho.
0: Seja bem-vinda mais uma vez, minha
9: Ligue
0: Leilinha.
9: Pra mim, viu?
0: Boa sorte pra você, viu,
10: aqui Leila? Aqui é Lupinho, de Pojuca, Bahia.
0: Alô,
10: vou
0: Lupinho.
10: Contar pra você.
0: Me conte.
10: Com grande alegria. 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Bom dia, Catinha, e a todos da Band FM.
0: Eita, que eu só tenho um artista me ouvindo, gente. Viva Lupinho de Pojuca, obrigado pela audiência. Vamos falar que a Virgínia lembrou ontem foi o dia das avós, dos avós, né, gente? Mandar um abraço pra todas as vovós de plantão aí ouvindo a programação da Band FM. Espero que seu netinho tenha lembrado de você, um gestinho de carinho, um beijo, um bom dia, uma mensagem, e é sempre bem-vindo, mas só no dia da vovó não, todos os dias é dia da vovó, viu? É, a sua mamãe também. Vamos nessa, falar da Virgínia, que lembrou da mãe dela, da esposa do Leonardo e também da mãe do Vini Júnior, me conte.
11: Olha, você sabe que ontem foi dia dos avós, né? Pois é, Virgínia Fonseca não passou batido nessa data, mesmo estando na Jamaica com o amado Vini Júnior. É, gente, ela tá na Jamaica, tá tranquilinha, tá com os amigos também, né? Virgínia até flagrou ali um tubarão atacando uma raia, gente, meu Deus do céu. Foi uma loucura, viu? Mas legal de ver assim, né? A gente vai aprendendo um pouco com a viagem dela. Enfim, o que interessa é que Virgínia Fonseca não esqueceu dos avós e resolveu presentear as vovós que ela conhece. Começando com Poliana, que é mãe do Zé Felipe. Ela mandou simplesmente flores para Poliana e ali ela escreveu como se fosse a Maria Alice, Maria Flores e Leonardo, né? E a Poliana agradeceu, obrigada pelo carinho, Zé Felipe e Virgínia, fiquei muito feliz. E a Poliana ficou emocionada. A Margarete também recebeu flores e ali com o bilhete assinando Maria Alice, Maria Flores e Leonardo. Só que a Margarete também recebeu flores, sabe de quem? Do Zé Felipe, é um presente separado. Eu falei, meu Deus, Zé Felipe mandou flores pra Margarete, não mandou pra mãe dele, Ave Maria, mas ele gosta da Margara, né? Ele gosta dela. Enfim, parece que a família tá toda se dando bem mesmo. Mas sabe pra quem Virgínia Fonseca também mandou flores e felicitações de um bom dia das avós? Foi simplesmente pra Fernanda, mãe do Vini Júnior, que já é avó. Ela botou assim, ó: feliz dia das avós, mama. Obrigada por todo o carinho e amor com as Marias e os Josés. Amamos você, Virgínia Fonseca. Ó, Olha só,
0: que
11: gente.
0: Que fofo, né? Tá certa ela, né? Fazer média com a sogra.
11: Parece que o negócio tá firme e forte mesmo. E a mãe do Vini Júnior simplesmente postou agradecendo a Virgínia. Então tá bom,
0: tá,
11: né?
0: Tá tudo resolvido.
11: Por falar em Virgínia, daqui a pouco a gente vai falar de Vini Júnior, que processou um influenciador. Com razão, viu?
0: Virgínia é um nome doce na boca da Cacau. Vocês concordam comigo, né? Que ela ama falar da Virgínia. Bom, é isso, você dá flores em vida pra pessoa, né? Zezé de Camargo e Luciano, flores em vida. 9h26, bom dia.

0: gostaram, quê? Ai, demais, eu sou da Simone e Simaria cantando pra gente 126 cabides. A época da dupla, das coleguinhas. Agora cada uma seguindo seu rumo e vem aí Simaria na carreira solo dela também, né? 9h35, aquele bom dia especial pra você que tá me acompanhando. Me conta onde você tá ouvindo, tá em Camaçari, Dias Dávila. Simões Filho, ela era boa de Lauro de Freitas, turma de toda grande Salvador. Turma da BR-324 também me ouvindo, obrigadão pela audiência. Prazer saber que você tá me ouvindo na linha verde, Estrada do Coco. Tá todo mundo ouvindo a Band FM, eu fico feliz com o carinho de vocês e com o crescimento dessa rádio. Graças a você, ouvinte, que sintoniza com a gente todos os dias. Fala, Vivi!
1: Bom dia, Cátia. Aqui é Viviane de Quingoma.
0: Quingoma!
1: Amei, viu?
0: Gostou,
1: amei, foi essa amor. Música aí de Belo.
0: Gostou, música de Belo. Natália, tudo bem,
2: bom
0: Natália?
2: Bom dia, bom
0: Monte
2: dia.
0: Monte Belo.
2: Nossa, belo município de Jandaíra.
0: Jandaíra,
2: Monte Belo. Que Deus me deu uma semana abençoada, né, Catinha?
0: Amém. Cássia, meu amor, bom
3: Oi,
0: dia.
3: Oi, Cátia, tudo bom bem? Dia, tudo bom? Meu
0: tudo
3: nome
0: ótimo.
3: É Cássia Bispo. Mora aqui no bairro da Palestina. Catinha, liga pra mim aí.
0: Boa sorte pra você, um abraço pra Cida também tá ligada com a gente, amou a música da roupa, do Roupa Nova. Tem também a outra, diga
2: bom
0: meu
2: dia,
0: amor.
2: Bom dia, Cátia.
0: Bom dia, vida.
2: Aqui é Deiziane, no bairro de Nova Brasília.
0: Nova Brasília.
2: Tô aqui ligadinha no Manhã Show, viu?
0: Obrigada,
4: bom
0: meu
4: dia,
0: amor, Isabel.
4: Catinha.
0: E
4: tudo
0: aí,
4: bem
0: Isabel?
4: Com vocês?
0: Tudo ótimo, vida.
4: Me chamo Isabel Cristina, fala aqui do Engenho Velho da Federação. Gostaria muito de participar dessa caixa premiada, pois se eu ganhar, eu vou fazer uma doação para um estabelecimento que ontem aconteceu um incêndio e eles estão precisando de doação.
0: Bela iniciativa
5: bom
0: sua,
5: dia,
0: parabéns.
5: Catinha, que é Nora do IAPI. Uma ótima segunda-feira, Catinha, pra você e pra toda a equipe. Me liga, Catinha. Tô precisando dessa grana, me liga.
0: Valeu,
5: você não me liga,
0: amor.
5: Né, Catinha?
0: Que Catinha ruim. Antônio, tá por onde, Antônio? Me conta, meu amigo.
6: Bom dia, Cátia.
0: Bom dia, Antônio.
6: Bom dia.
0: Tá por onde?
6: Antônio de Itapuã.
0: Itapuã.
6: Cátia, liga pra mim que eu quero ganhar esses R$200, viu, Cátia?
0: Tá bom, meu amigo. Beijo,
7: obrigada. Bom dia, Catinha. Bom ótima dia, segunda-feira Milton. Pra nós. Pra tudo de bom. Tudo de band. Aquele abraço, Catinha. Tô aqui na boleia do caminhão ouvindo sua voz linda, maravilhosa. Beijão.
0: Um beijo, Rafael de Simões
8: bom
0: Filho.
8: Bom dia, Cátia. Uma
0: bom
8: ótima
0: dia,
8: semana abençoada pra nós.
0: Pra você
8: estamos
0: também,
8: conectados
0: meu lindo.
8: Na tudo de bom, tudo de bem.
0: É, coisa boa. Oi, família.
9: Bom dia, Cátia. Bom,
0: bom
9: dia,
0: dia.
9: Segundou. Deus abençoe nosso dia. Nos dê um dia abençoado.
0: Amém, amém.
9: Uma
0: amém.
9: Semana abençoada. Sexta-feira, Catinha, eu chorei pra você me ligar. Uhum. Você não me ligou, mas...
0: Liguei pra sua esposa.
9: Ligou pra minha esposa, então tava
0: ganhou.
9: Tudo certo.
0: Gastou o dinheiro todo nela?
9: E aí foi só alegria, né? Como você já sabe.
0: Ah, que coisa boa.
9: E ela comprometido, levou eu e nossa filha pra... Tomar um cappuccino, comer um salgado.
0: Que coisa linda.
9: Pagou uma pontinha também, né?
0: Tá bom, tem que pagar de vez em
9: valeu,
0: quando.
9: Valeu, Catinha,
0: né?
9: Um abraço. Fica com Deus.
0: Valeu,
9: me ligue, viu? Que eu sei que tem na sua casa.
0: Sua mulher já ganhou. Quieto, faço que sua mulher já ganhou, viu? Pelo amor de Deus. Quem manda em casa é a mulher. 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Ó, caixa premiada. Vamos partir pra segunda dica da caixa. Eu sei que tem uma galera que tá esperando a segunda dica pra começar. Joyce me mandou uma foto comendo cuscuz com o netinho. Joyce, meu amor, um beijo pra você e pro seu netinho. Muito obrigado pela audiência também. Família reunida, ouvindo o Manhã Show da Band FM. Você que tá aí preparando seu almoço também, aquele bom dia especial. Vamos nessa pra segunda dica da caixa premiada? Quanto mais tempo de uso, mais definido pode ficar o resultado. Ou seja, quanto mais tempo que você usa, o resultado é definido. Já sabe o que é? 719-9947-6363. Tá valendo para você o valor de R$200 na caixa premiada dessa segunda-feira. Quanto mais tempo de uso, mais definido pode ficar essa coisa. Já sabe o que é, gente? Olha que eu já até sorteei aqui na Band FM.
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4: Fala pessoal, muito bom dia, uma excelente segunda-feira, uma excelente semana pra gente. Olha, acompanhando a Avenida Paralela, atenção, porque teve um rompimento de um adutor ali no acesso para 29 de março, travando o trânsito na Paralela, altura de Mussurunga, e refletindo na Avenida Caribé. Saindo de Lauro até o centro da capital baiana, pegue a Orla. 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Letícia Rocha para a Band FM, a sua rádio.
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5: Tô de volta aqui na Band FM, a sua rádio do seu jeito, na sua manhã gostosa, pra você onde quer que esteja ligado com a gente, você tá na melhor, você tá na Band FM, é a sua rádio do seu jeito, todo dia. Vamos nessa com o Zeca Pagodinho? Deixa a vida me levar, a vida tá te levando, confia em Deus que ela vai te levar pra um lugar bom.

0: Matando a saudade do fundo do baú, aquelas que você quase esqueceu. Mas o que é bom nessa vida, a gente nunca esquece, né? A gente sempre lembra, né? Moçada participando comigo. É, vou trazer a fofoquinha com a Cacá. Mas tem ouvinte aqui, quem é essa maravilhosa? Fala, Jucimeire.
1: Bom dia, Cátia. Bom dia. Sou Jucimeire de Pojuca.
0: Pojuca, Bahia comigo. Prazer falar com você, Jucimeire.
1: Seja bem-vinda. O que tem na sua caixa?
0: Você sabe o que tem na minha caixa?
1: O resultado é alisante.
0: Será um alisante? Oi, Maria.
2: Bom dia, Cátia.
0: Bom dia,
2: tudo
0: vida.
2: Bem?
0: Tudo ótimo.
2: Excelente semana pra você e todos os ouvintes.
0: Obrigada. Alô,
3: bom dia, bom dia, bom dia, bom dia com Jesus, bom dia a todos da Band FM.
0: E aí, maravilhosa.
3: Bom dia, Kátia. Kátia, você tá linda com esse blazer, viu? Que Deus abençoe nosso dia.
0: Obrigada,
2: bom
0: Rose.
2: Bom dia, Catinha.
0: E aí, Rose?
2: Bom dia a todos os ouvintes da Band. Aqui é a Rose do bairro Jardim Santo Inácio, passando para desejar uma semana abençoada para todos nós, Kátia.
0: Amém. Catinha. Obrigada, Rose.
2: Kátia, me liga que eu já sei o que tem na sua caixa, viu?
0: Boa sorte. Rael, meu amor, um beijo da tia Kátia pra você. Joyce,
4: dia,
0: tá onde,
4: Catinha,
0: Joyce?
4: Você nunca liga pra mim.
0: Oh, meu Deus,
4: liga
0: do céu.
4: Pra mim, pra eu representar as vovós.
0: Oh, meu Deus, a todas as
4: eu
0: vovós.
4: Já sei que tem na sua caixa.
0: Joyce
4: aqui da Santa Mônica.
0: Karina, meu amor, bom dia pra você, Karina. Tudo bem,
5: olá,
0: Karina
5: bom
0: Macedo?
5: Dia, Catinha.
0: E aí, maravilhosa?
5: Aqui é com Karina Macedo, de Barro de Cosme de Farias. Me coloca nessa promoção do robô aspirador.
0: Tá bom, Karina.
5: Que Deus abençoe a nossa semana.
0: Amém, Antônio.
6: Bom dia, Antônio. Bom dia, minha amiga. Aqui é Antônio. De Mato São João, Prado Forte. Um ótimo dia abençoado pra todo mundo.
0: Amém.
6: Uma ótima semana abençoada.
0: Pra você também, Gilzinho, meu amor. Um beijo pra você.
7: Bom dia, Kátia.
0: Bom dia, Gil.
7: Deus, todo, e toda a sua equipe.
0: Amém. Obrigada.
7: Uma segunda-feira abençoada.
0: Obrigada.
5: Bom dia,
0: Catinha.
5: Aqui é a Andresa da Cidade Nova.
0: Cidade
5: Me
0: Nova.
5: Liga que eu sei o que tem na caixa.
0: Rose,
8: bom
0: tá
8: dia,
0: onde, Kátia. Rose?
8: Eu acho que o que tem na sua caixa é uma touca.
0: É uma touca? Será uma touca que tá na minha caixa? Fala, princesa.
9: Oi, Catinha.
0: Oi,
9: bom
0: vida.
9: Dia. Como é que você tá? Tudo bem?
0: Ótima vida.
9: Meu nome é Cristiane.
0: Cristiane.
9: Sou aqui do Bonfim.
0: Bonfim.
9: E sei o que é que tem dentro da caixa. Me ligue.
0: Boa sorte pra
10: bom
0: você,
10: dia,
0: Jefferson.
10: Kátia.
0: E aí,
10: aqui
0: meu querido?
10: É Jefferson de Abrantes, tudo bem?
0: Tudo ótimo, Jefferson.
10: Liga pra mim, Kátia. Eu sei o que tem dentro da sua caixa.
0: Duzentão daqui a pouquinho.
11: Bom dia,
0: viu?
11: Bom dia, Tatinha. Deus te protege.
0: Amém,
11: deu bom
0: amém, meu
11: início
0: amigo.
11: De
0: Geraldo
11: semana.
0: Marcel.
11: Geraldo Conde Bahia, naquele deu errei, mas hoje eu não erro, não.
0: Rapaz.
11: Hoje eu pesquisei.
0: Pesquisa
11: o que é.
0: Direito, homem, viu?
12: Bom dia, Kátia.
0: Bom dia, tudo bem?
12: Rose de Narandiba.
0: Oi,
12: me liga.
0: Vida.
12: Tem tua caixa.
0: Um abraço também pra Rosilene do Jardim Santo Inácio. Quem mais tá comigo esse lindão aqui? Bom,
13: bom dia.
0: Dia,
13: Cátia.
0: Bom dia,
13: Igor. Rádio aqui.
0: Tá
13: diretamente das, passando pela Central, indo pro litoral de Mata São João.
0: Obrigada, Igor.
13: Prado Forte, Bahia.
0: Boa sorte,
13: eu sei o que tem na sua caixa, me liga.
0: Boa sorte pra você, Arlete. Bom dia, Arlete.
14: Bom dia, Arlete. Arlete. Nova.
0: Sabe
14: eu
0: também,
14: ganho esses 200 reais, eu acho que eu sei que tem nessa caixa, viu?
0: Tá fácil hoje, fala,
15: bom dia,
0: minha linda.
15: Catinha, bom dia.
0: Bom dia, vida.
15: Aqui é Yolanda de Mata de São João.
0: Yolanda de Mata de São João,
15: bom início de semana, que Deus abençoe a gente. De tudo de bom, viu?
0: Tá bom.
15: É, me liga, Catinha, me
0: valeu.
15: Liga, que eu quero ganhar também esse dinheiro.
0: Oh, meu Deus do céu. Catinha, manda um parabéns pra minha rainha, minha mãe, Ana Santos, de Jesus, está completando mais um aniversário hoje, tá bom? Parabéns pra ela, por favor, me sorteia. Mas manda o um nome, gente. Edna Souza. Parabenizando a mãe dela. Ô Edna, um abraço pra você e pra sua mãe. Muito obrigado pelo carinho, pela audiência. Toda essa turma que tá acompanhando o nosso Manhã Show. Vamos fofocar, vamos continuar falando da vida alheia? É uma coisa que a gente gosta. A gente fica na janela vendo o que aconteceu na casa do vizinho no final de semana. Você fez isso também? Você sabe o que aconteceu? Teve confusão aí no seu bairro no final de semana ou não? Tá tudo tranquilo, tudo em paz, tudo só love, hein? Ó, quem vai falar agora, quem conta tudo, é, vamos continuar falando sobre a vida da Virgínia, porque na verdade a gente vai falar sobre o Vini Júnior. Parece que ele fez uma denúncia contra um influencer e derrubou a conta do rapaz. Me conte, Cacavá.
16: Vini Júnior processa influenciador e a conta do influenciador é desativada nas redes sociais. É isso mesmo, gente. Estamos falando de Rafael Murmura. E o que que tem ele? Ele gravou um vídeo afirmando que o namorado da Virgínia Fonseca estaria sendo investigado pelo Ministério Público por não ter cobrado um dos pênaltis na disputa que terminou ali no, na derrota do Brasil para a Noruega, né? E aí ele acusou o Vini Júnior porque ele não bateu o pênalti por causa de bet, por causa de apostas. Vini Júnior acionou o jurídico dele e simplesmente Recentemente, ele teve a conta desativada. Esse influenciador teve a conta desativada, o vídeo desmonetizado. É isso, tá certo, Vini Júnior, gente. Tem que fazer isso mesmo. Como é que uma pessoa vai falando assim do nada, né? É, envolve a carreira dele, envolve a profissão dele. Tá certíssimo. Achei que o Vini Júnior mandou super bem. Sem escândalo na internet, não rebateu, não brigou com ninguém, chegou ali, processou e acabou o papo. Certíssimo, certíssimo, gostei disso. Bom, daqui a pouco a gente volta, é pra falar do Celso Portiolli. Teve uma votação na Globo e o apresentador do SBT ganhou. Eu vou falar que votação é essa, me aguarde.
0: Acerto, valeu, Cacazinha.

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0: Aí de mais um Sono Zé Neto e Cristiano Cadena Cativa aqui na Band FM, a sua rádio do seu jeito. 10 horas e 10 minutos, 10 e 10. Tá na hora da caixa premiada, terceira dica e ligação pra você. Valendo duzentão na sua segunda-feira. Quem será que vai levar pra casa hoje o valor de R$200? Que dá pra você fazer um montão de coisa com esse duzentão, hein? Tem gente que vai até ajudar o próximo. Que legal, né? A gente compartilhar um pouco com as pessoas. Vamos pra terceira dica da caixa premiada de hoje? Terceira dica, funciona ligado à energia elétrica. É uma coisa que funciona ligada à energia elétrica. Já sabe o que é? Vou ligar pra sortuda de hoje. Ela já tem um tempão participando do meu programa. Nunca liguei pra ela participar da caixa premiada. E ela pede com tanto carinho que hoje a gente vai atender o pedido dessa ouvinte. A gente vai deixar chamar 5 vezes. Se ela atender, o que é que acontece? Se ela acertar, ela leva R$200. Se ela errar, o prêmio vai acumular. Só vai chamar 5. Primeira chamada rolando aqui na Band FM. No Manhã Show de hoje, caixa premiada da segunda, dia 27. Segunda chamada, vamos pra terceira? Será que não vai atender depois de pedir tanto pra participar? Terceira chamada, vamos pra quarta chamada. Quarta chamada, quem vai ser a segunda pessoa a participar se ela não atender? Quarta chamada, vamos pra quinta chamada. Quinta chamada, atendeu? Hoje é o dia de sorte de Noélia. Tudo bem, Noélia?
1: Meu Deus do céu.
0: Meu Deus, Noélia.
1: Eu não peguei a segunda, Kátia.
0: Ai, meu Deus, não posso fazer nada por você. Eu te liguei, Noélia. Noélia, você fala de onde, Noélia? Você fala. Baixa um pouquinho o volume do seu rádio, Noélia. Baixa o volume do seu rádio. E me escuta.
1: Kátia, mas eu vou dizer. Eu vou falar.
0: Tá, calma.
1: Mesmo que eu não ganhei, eu profetizo também que o próximo. Que o próximo possa ganhar.
0: Mas calma, Noélia, calma que você pode chutar e pode ganhar, entendeu? E pode acumular o prêmio também, né? Porque se você não acertar, vai acumular.
1: Ô, Kátia, eu moro de aluguel, você não sabe como eu tô precisando dessa grana.
0: Meu Deus do céu, eu imagino. Noélia, você fala de onde? Me conte de onde você mora.
1: Eu falo daqui do bairro de API.
0: E API, você tá desempregada, mora de aluguel? Me conte aí sua vida um pouquinho.
1: Eu moro de aluguel, eu não trabalho não, eu sou diarista, Kátia.
0: É diarista. Calma, minha filha, respira, minha filha. Quem sabe hoje não é seu dia de sorte. Ó, é uma coisa, vou só repetir a terceira dica pra você, que é uma coisa que liga na energia pra poder funcionar, entendeu? Essa foi a terceira dica. A primeira dica que eu dei tava lá no Instagram. Foi fácil hoje. E aí tá valendo duzentão pra você, Noélia. Chuta aí, vai que você acerte, você leva pra cá R$200. Se você errar, o prêmio vai acumular, tá bom? Calma.
1: Oi, Kátia, eu já sei que eu não vou ganhar porque eu não peguei a segunda opção, mas eu desejo que o próximo ganhe.
0: Não, mas você tem que chutar.
1: Eu vou ficar alegre. Só em vocês me ligar. Que eu acredito que a Band, gente, que tá me ouvindo, a Band é verdadeira, a Band dá mesmo prêmio. Liga mesmo.
0: Agora chuta aí o que é que tem na minha caixa, vá. Mesmo se você errar, vá, chute aí, vá.
1: Eu digo.
0: E o que é que tem na minha caixa, Noélia?
1: Eu não peguei a segunda, Kátia.
0: Mas chuta aí qualquer coisa, mulher, vá. O que é que você acha?
1: Eu tô chorando porque.
0: Não chore, não, mulher.
1: Eu precisava desse dinheiro que o aluguel já tá próximo, mas é dia 10.
0: Meu Deus, dia 10 tá chegando, mas fala o que tem na caixa. Chuta aí, vá. R$200 pra você. Qualquer coisa que você chutar aí, vá.
1: Meu Deus do céu.
0: Noélia.
1: Minha energia. Eu não peguei a segunda.
0: E a primeira? Você não pegou a primeira dica, Noélia?
1: Eu peguei a primeira, mas a segunda eu fui atender a porta.
0: Pronto, mas chuta qualquer coisa, porque eu preciso que você fale alguma coisa.
1: Desde que o próximo ganhe, né? Porque eu não ganhei, que eu não vou desejar.
0: Mas entenda, não vai pra próximo não, Noélia. Noélia, você não entendeu, não vai pra próximo não. Você precisa me contar o que
1: eu
0: tem.
1: Sei.
0: E vai acumular. Fale aí o que é que tem na caixa.
1: Peraí, vou chutar, pronto. Vou chutar porque a Band não pode ganhar tempo comigo, meu Deus.
0: Fale logo, Noélia, pelo amor de Deus. Até eu tô nervosa por você.
1: Meu Deus.
0: Bora, Noélia, chuta, Noélia, que a gente precisa rodar o comercial, Noélia. Bora, Noélia.
1: Eu não chutar.
0: Não quer chutar?
1: É, toca térmica que bota na cabeça, que eu não sei o nome.
0: Oh, Noélia. Que peninha, Noélia. Não foi dessa vez, mas eu tenho um Babyliss dentro da minha caixa premiada, viu, Noélia? Mas valeu pela participação. R$300 amanhã. R$300 amanhã pode ser seu. Quem sabe eu não te ligo de novo, Noélia. Calma, confia em Deus. Confia em Deus. Tá bom, meu amor. Um beijo pra você, Noélia.
1: Tchau,
0: minha vida. Amém. Até Noélia me deixou nervosa hoje, que eu queria que ela ganhasse, né? Mas é um Babyliss, tá bom, que tinha na minha caixa hoje. Amanhã a gente tem mais dicas, tem mais participação. Noélia fez acumular o prêmio, ou seja, amanhã tem R$300 na caixa premiada, acumulou, trezentão na terça-feira, a Noélia não levou, peninha da Noélia, queria inteirar o aluguel, e a realidade de muitos brasileiros, né? Um pouquinho que dali, um pouquinho daqui, a gente vai inteirando, vai pagando as contas e vai sobrevivendo essas dificuldades que a gente passa todos os dias. 10h15 eu volto com a Super 6, que tá rolando cinema pra você.
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4: Tô de volta aqui na Band FM, a sua rádio do seu jeito. Na sua manhã, a Noélia ficou nervosa, queria um duzentão pra entrar no aluguel, mas não foi dessa vez, acumulou. Babyliss tava lá na caixa e ninguém acertou, gente. Tava difícil, né? 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
4: Agora 10h18, muito bom dia pra você. Vamos nessa com mais uma edição da Super 6, valendo pra você uma super... um super par de ingressos pro cinema. Tá afim de cineminha hoje? Então participa comigo através do 71999476363. Eu tenho 6 sucessos pra você escolher o melhor das 6. E aí a música mais votada a gente toca de novo. Tem o Gustavo Lima, Desejo Mortal, a música 1. Felipe e Rodrigo, Ignora, a música 2, cantando pra gente. Tem também pra você a música 3 do Pixote, Primeira Noite. A 4 da Manu Batidão, Daqui Pra Frente. Gustavo Mioto, Fake News. E Leonardo, Liga Lá em Casa. Leonardo, foi aniversariante desse final de semana, hein? Qual das 6 músicas você tá afim de ouvir? A 1, a 2, a 3, a 4, a 5 ou a 6? Vale cinema pra você. Escuta e participa, tá bom? Manda aí, tô esperando sua participação. Segundou aqui na Band.
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0: Anderson do Pichote, primeira noite, a música 3 aqui da Super 6. Gostou da música? Tá afim de ouvir de novo? Então volta aí na música 3 da Super 6, a música 1 do Gustavo Lima, Desejo Mortal, a 2 o Felipe Rodrigo Ignora, a 3 o Pichote, primeira noite, música gostosa, hein? A 4 da Manu Batidão daqui pra frente, a 5 do Gustavo Mioto, Fake News, cuidado com as fake news que chega aí pra você, viu? Leonardo, liga lá em casa, qual das 6 músicas você tá afim de ouvir de novo aqui na Band FM? Diga aí, Paulão, tudo bem, meu lindo? E aí, meu brother?
1: Liga lá em casa.
0: A última música. Valeu, meu rei.
2: Tchau.
0: Oi, vida.
2: Na cara premiada é um ferro de passar.
0: Não era um ferro de passar, não, menina. Não era. Dona Cida, um beijo pra você, pra ser Gilberto. Tá sempre em Vilas do Atlântico. Ouvindo a gente, pessoal dizendo, Catinha, se você ligasse pra mim, eu ia errar a caixa premiada. Ó, deixa um abraço pra Janine, votando na música 1. Tem também o Kelso, tá sempre me ouvindo. Quem mais tá votando aqui na música? Vota aí, meu amor. Vota,
3: eu vida. Quero o robô aspirador.
0: Você quer um robô aspirador? É? Ai, meu Deus do céu.

0: Tá. De olho de malhada.
1: Oi, malhada.
0: Animário 3. Tá dia de semana, tá de malhada aqui, viu, Cajão?
1: Festa de malhada.
0: Me convidando.
1: Eu vou, viu, menino?
0: De malhada.
1: Tá bom, Rosângela, Luísa, tá no Cabula, tá ouvindo a gente, botando na música dela também, Gustavo, gostaria de participar das promoções, Valdelice, tá ligada com a gente também, botando na música dela preferida, Catinha, eu voto na música 4, a música da Manu Batidão, quem tá votando aqui na música 4? Manda o nome, gente, manda o nome. Aí não manda o nome, não tem como eu adivinhar. Antônio, ô Antônio, beijo pra você. Wesley de Camaçari votando na música 1, também participando, e você, linda, diga
2: bom dia, Catinha, linda.
1: Bom dia,
2: liga
1: gata.
2: Lá em casa.
1: Liga lá em casa.
2: Lindão, meu nato, sou apaixonada, adoro.
1: Alô.
2: Aqui é Ana Maria do Alto do Coqueirinho.
1: Alô, Alto do Coqueirinho.
3: Gatinha.
1: Oi, vida.
3: A voz inconfundível da Bahia.
1: Diga, Edmilson, só que voz é sua
3: eu
1: também.
3: Eu voto na número 6. Liga lá em casa.
1: Ai, meu Deus, vou ligar na casa de todo
4: Oi,
1: mundo. Casa, oi, Nete. Diga aí, Nete.
4: Eu amo, amo, amo de paixão, Pichote.
1: Pichote. Fechou. Alô,
5: Bom dia, Catinha. Aqui é Ednan. Vou ficar com a opção do Gustavo Lima. A gente...
6: Bom dia, Catinha. Aqui é Cris Brota.
1: Oi, Cris.
6: Deus abençoe nosso dia e todos vocês aí da Band.
1: Obrigada, Cris.
6: Eu quero ver a música número 3.
1: Número 3, o Pichote. Pichote e Leonardo disputando aqui hoje, viu? O bicho tá pegando entre eles dois aí. Quem será que vai levar a melhor? Vamos nessa.
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0: som do Leonardo cantando Liga Lá em Casa. Já pensou você ligar pra sua mulher e falar isso? O bicho pega, viu? Você não entra mais em casa se você fizer isso, né? Bicho pega se você fizer isso, hein? Leonardo, Liga Lá em Casa, música 6 da Super 6. A música é uma música do Gustavo Lima, Desejo Imortal. A 2, o Felipe, Rodrigo Ignora. A 3, o Pixote, Primeira Noite. A 4, da Manu Batidão. Gustavo Mioto, Fake News, a 5. E Leonardo, Liga Lá em Casa. Qual das 6 músicas você tá afim de ouvir? Ó, pessoal querendo ouvir Manu Batidão aqui, a Solange de Pituaçu, sempre comigo, sol, sol, sol. Valdelice, um beijo pra você. Diga, minha linda. Fala, maravilhosa.
1: Catita, bom dia.
0: Ah, é outro. Valdelice, eu falei Valdelice.
1: Catita.
0: Oi, Catita, não.
1: A música eu quero ouvir novamente é do grupo Pixote.
0: Pixote, Primeira Noite. Tem aqui também, Catia, quero ouvir Gustavo Lima. Tamo junto aí, meu querido Fabrício Ferreira, ouvindo a gente. Oi, Cátia, bom dia. Quero ouvir a música do Leonardo. Paulo, ouvindo a gente também, quer ouvir Leonardo. Tem também aqui, ó. Oi, Francisco. Oi, Catinha, sou Francisco, quero ouvir a música do Leonardo. Tem aqui também, bom dia, Cátia. Sou Luciene, da Boa Vista do Lobato. É, vou buscar meu brinde amanhã, quero te conhecer. Na Super 6, eu volto na música 3, o Pixote. Venha, meu amor, tô aqui te esperando pra te dar aquele abraço bem, bem, bem gostoso. Tayana de Brotas, um beijo pra você. Vai escolher Leonardo também, Tayana? É, Tayana, sofrência em plena segunda-feira, hein, Tayana? Beijo pra você. Eu volto daqui a pouquinho com o resultado da Super 6. E tem cinema pra você que tá ligado, não sai daí, não.
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6: Vem comigo, eu tenho dica pra você que tá saindo de São Cristóvão, estrada do Cia Aeroporto e vai até a Praia de Jaguaribe. Pega a paralela Orlando Gomes, facilitando um pouco mais a sua vida pra você evitar o congestionamento ali da Dorival Caymmi. Se você pega a Avenida Paralela, não tem dor de cabeça até a CM Detran e se segue até a Barros Reis, pode pegar a Luiz Eduardo. 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
6: Vamos nessa, trânsito com boa fluidez em boa parte da capital baiana, mas atenção, tem trânsito um pouco mais carregado ali a partir da Avenida Barros Reis pela BR-324, no sentido acesso norte, reflexo de ocorrência. Saindo da BR, indo até a paralela, pega 29 de março. 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
0: Tô de volta aqui na Band FM, a sua rádio do seu jeito, nessa manhã linda, maravilhosa de segunda. Aproveitou a praia no final de semana, hein? E pra pegar um solzinho, tá com bronze, a marquinha tá garantida. 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
0: E vamos nessa com o resultado da Super 6. Quem será que vai faturar cineminha hoje? Lembrando que quem não ganhou agora não fica triste, tá bom? Eu tô aqui com vocês e você pode faturar na próxima edição, uma da tarde. Tá bom, minha vida? Tá bom, meu lindo, minha linda, minha maravilhosa? Final do telefone 7027 é Joyce. Alô, Joyce, final do telefone 7027. Você faturou par de ingressos pro cinema aqui na Super 6. Escolheu sua música, participou e boa sorte a todos os participantes. Muito obrigado pelo carinho. Agora vamos pra música mais votada. Rapaz, a disputa foi acirrada entre Leonardo e Pixote. Mas o Léo, o cara se deu bem, rapaz. Ele mandou ligar lá em casa mesmo.

0: Adeus, trincadinho é nada pra quem já teve um coração todo quebrado, hein? Vamos nessa trazer fofoca com a Cacazinha, vamos fofocar nessa manhã, a última fofoca de hoje. Lembrando que logo mais uma da tarde tem mais uma edição da Super 6, tem mais prêmios pra você. Tem o nosso Instagram, você que ainda não segue, aproveita, segue lá, arroba Band FM Salvador. Falar do programa do Mion, parece que teve um negócio, uma proposta nesse programa, e parece que quem ganhou foi outro apresentador que não foi na Globo, me conte.
1: Gente, olha que sensacional, no programa do Marcos Mion, do último sábado, teve ali uma votação para querer saber o que o público pensa, tal. É um quadro bem legal do Marcos Mion. E daí tinha uma pergunta, que é o seguinte, ó. Se seu parceiro deixasse você trair só uma vez, com qual apresentador de TV você usaria esta carta? Sabe quem ganhou, gente? Celso Portioli, 37 votos. Em segundo lugar, Marcos Mion, com 19 votos. Em terceiro lugar, ficou César Tralli, 18 votos. Luciano Huck, 9 votos. William Bonner, 8 votos. E Tadeu Schmidt, apenas 4 votos. E você acha que passou em branco? Claro que não. Celso Portioli estava ao vivo ontem no SBT e ele brincou com essa situação toda. Ele falou que parecia piada e mandou um recado bem humorado. Ele falou o seguinte: se você escolheu o Portioli para dar uma traidinha, manda uma DM. E dando risada, né? Pois é, mas há quem diga que é isso, é a Globo, digamos assim, querendo testar, experimentar a popularidade do Celso Portioli, que talvez a Globo estivesse interessada no Celso. Eu acho que isso é um rumor bem longe ainda de acontecer, embora eu ache o Celso um dos melhores apresentadores de TV. Mas acho bem difícil ele sair do SBT, cá entre nós. Ele é a cara do SBT, né? Ele é a cara do Silvio Santos, vamos combinar. É o que eu acho. Bom, enfim. Gente, um beijo e até amanhã. Tchau, tchau.
0: Um beijo pra todo mundo e até daqui a pouquinho o Cacá volta amanhã comigo, mas você continua aí que vem mais uma história linda e emocionante do Quem Ama Não Esquece, tá bom?
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4: Fique esperto, na rua Barão de Cotegipe tem trânsito carregado se você segue no sentido do sistema Ferribot, por isso pra quem sai do Bonfim e também pra quem vai de Boa Viagem até a Avenida Luiz Eduardo Magalhães, deve desviar pelo Machado, passando ali pela rua Jardim Castro Alves e São Martinho, onde tem apenas intensidade. 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

0: Tudo bem com você? Muito prazer, eu sou a Milene. Começa a partir de agora o nosso Quem Ama Não Esquece. Esse programa que a gente sempre lembra, porque tem histórias tão maravilhosas, tão lindas. Histórias que incentivam, que ensinam, que a gente gosta de ouvir e depois opinar. E se você tem uma história como essa, que merece ser compartilhada, pode ser uma história de um grande amor, de uma paixão, até mesmo de uma superação, mande aqui pra gente através do nosso WhatsApp. Eu vou até passar o número do WhatsApp provisório que nós estamos essa semana aqui, e não precisa deletar o outro WhatsApp, mas é nesse que você vai mandar a sua história, e é nesse que você também vai comentar a história de hoje. Anota aí, ó, 11 97055 1152. Vou passar de novo, 97055 1152. Através desse WhatsApp, você manda sua história pra gente e você também comenta a história de hoje, que é a história da Dayana e do Douglas. Existem algumas batalhas nas nossas vidas, né? Mas nem toda batalha é visível. Nem toda luta transforma a nossa vida para sempre, mas algumas delas deixam vários ensinamentos. E a Dayana vai contar da batalha dela hoje, aqui no nosso Quem Ama Não Esquece. Ô Dayana, seja muito bem-vinda ao Quem Ama Não Esquece dessa segunda-feira.
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0: Tem momentos em que a medicina diz que não existe mais esperança. Mas Deus, às vezes, começa a escrever exatamente onde os homens colocam um ponto final. A minha história começa em 2007, quando eu e o Douglas estávamos na faculdade. A gente fazia o mesmo curso, mas até o segundo ano mal conversava. Só que eu sempre acreditei que Deus tem um plano certo para tudo. E quando é para acontecer, Ele prepara cada detalhe. Quando a gente finalmente se aproximou, foi como se já se conhecesse há muito tempo. Em menos de um mês, nós começamos a namorar. 4 meses depois, já fomos morar juntos. E um mês mais tarde, a gente casou no cartório. Pode até parecer loucura, mas para nós não existia dúvida nenhuma. A gente tinha encontrado um no outro a certeza de que queria construir uma vida juntos. É importante dizer que Deus sempre esteve presente na minha vida. Desde criança, eu frequentava a igreja e depois que eu me casei, isso continuou fazendo parte da minha rotina. O Douglas, por outro lado, não era muito ligado à fé. Mas ele também nunca criticou as minhas escolhas. Muito pelo contrário, ele fazia questão de me levar aos cultos e toda semana ele me deixava na porta da igreja e ficava lá fora esperando o culto terminar dentro do carro. Muita gente dizia que eu precisava insistir para ele entrar, mas eu nunca fiz isso. Eu nunca quis que ele estivesse ali por obrigação. Se um dia ele fosse conhecer Deus de verdade, eu queria que fosse porque o próprio Deus tivesse tocado o coração dele. Foram 3 anos vivendo exatamente daquela forma e toda vez que eu orava, esse era um dos meus pedidos. Senhor, faça esse dia chegar. E chegou. Chegou. Um dia, sem que ninguém pedisse, sem que ninguém insistisse, ele simplesmente decidiu entrar. Foi a primeira vez que o Douglas sentou dentro daquela igreja, ouviu a palavra de perto e viveu aquele momento por vontade própria. Não foi uma cobrança minha, não foi uma pressão de ninguém, foi uma escolha dele.
1: Cabe mais um?
0: Douglas, o que você está fazendo aqui?
1: Eu vim fazer companhia para você. Hoje eu decidi entrar e ouvir esse culto com você.
0: É sério? Você não imagina o quanto isso me deixa feliz. Eu tenho certeza que você vai gostar.
1: Será? Eu tô aqui. Vamos descobrir isso juntos.
0: Depois daquele dia, tudo começou a mudar. O Douglas passou a frequentar a igreja comigo, não mais como alguém que ficava esperando do lado de fora, mas fomos batizados juntos. Alguns anos depois, chegou o momento de entregar nas mãos dele um dos maiores sonhos que nós tínhamos. Ter um filho. Eu já sabia que tinha ovário policístico e os médicos diziam que as minhas chances de engravidar eram de apenas 20%. Mas a gente escolheu não olhar só para os números, nós fizemos nossos votos. Oramos muito e colocamos esse pedido nas mãos de Deus. Foram 9 meses de espera, de ansiedade e de muita fé. Até que chegou o dia da notícia que mudou a nossa vida. Eu estava grávida. Em 2014, o Lucas chegou como a realização de um sonho e como a resposta de todas as nossas orações. Para nós, ele era a prova de que quando Deus tem um propósito, nenhum obstáculo é maior do que a vontade dele. Nossa família sempre foi a nossa maior prioridade. E a ideia de ter outro filho nunca deixou de existir completamente. Mas depois de toda a dificuldade que a gente enfrentou para conseguir engravidar do Lucas, ter outro filho não era uma coisa que estava realmente nos nossos planos. Nós estávamos felizes, a nossa família de 3 já era completa para nós. Mas nem tudo está nas nossas mãos, não é? Em 2023, a minha menstruação atrasou 15 dias. No começo, eu tentei não criar expectativas, só que dentro de mim começou aquele misto de ansiedade, de medo, de esperança. 1000 pensamentos passavam pela minha cabeça até que eu decidi fazer um teste. E quando eu vi aquele resultado positivo, eu fiquei sem reação. Deus tinha preparado uma surpresa para nossa família. Ele tinha escrito mais um capítulo da nossa história. Quando eu contei a notícia, a alegria tomou conta da nossa casa e a gente já começou a imaginar como seria aquela nova fase. Pensava no bebê chegando, na nossa rotina mudando, tantos planos. Mas Durante uma viagem em família, tudo mudou. Eu tive um sangramento e eu fui correndo para o pronto-socorro. Eu estava apavorada. E depois dos exames, os médicos me deram a pior notícia do mundo. Eu estava sofrendo um aborto. Mas, além da dor daquela notícia, a forma como eu fui atendida ali me deixou ainda mais desesperada. Eu estava tão fragilizada, com tanto medo, e sem saber o que fazer. Foi tanta angústia que eu acabei decidindo ir embora do hospital e, infelizmente, pouco tempo depois, ainda no quarto do hotel, eu perdi o bebê definitivamente. Foi um dos momentos mais difíceis da minha vida. Uma dor que não era só física, era uma dor na alma. A gente tinha acabado de imaginar uma nova fase na nossa família, tinha criado planos e, de repente, tudo foi interrompido. Naquele momento, tudo o que conseguimos fazer foi tentar entender os planos de Deus e encontrar forças para poder continuar.
1: Amor, eu sei que nada do que eu te falar agora vai conseguir tirar essa dor.
0: Eu só queria entender por que isso aconteceu com a gente.
1: Eu também queria ter essa resposta. Mas talvez algumas coisas a gente só entenda com o tempo.
0: Parece que Deus tinha dado esse presente pra gente e depois ele tirou.
1: Eu sei, meu amor, mas olha, você não vai passar por isso sozinha. Quando chegar a hora certa, se esse for o plano de Deus, a gente vai tentar de novo. E eu vou estar do seu lado, viu? Em cada passo, em cada medo e em cada recomeço. Eu vou estar aqui.
0: No ano seguinte, eu engravidei outra vez, mas dessa vez a alegria veio acompanhada de um sentimento que eu não conseguia controlar desde o primeiro dia. O medo. Cada dorzinha, cada exame, cada espera por uma notícia vinha acompanhada da ansiedade. Depois de perder um bebê, era impossível não pensar na possibilidade de viver aquele pesadelo de novo. Mas dessa vez tudo parecia caminhar bem. A cada consulta, a cada ultrassom e a cada semana que passava, a nossa esperança aumentava. Aos poucos eu fui me acalmando e acreditando que tudo ia acabar bem. Até que chegou o dia 16 de agosto de 2024. Eu estava grávida de 4 meses quando eu comecei a sentir dores muito fortes. Na mesma hora, aquele medo que eu achava que tinha deixado para trás voltou com tudo. E como eu já tinha passado por um aborto, eu reconheci aquela sensação horrível. As dores eram muito parecidas. O desespero tomou conta de mim e eu e o Douglas fomos na hora para o hospital. E foi a partir daquele momento que a minha vida mudou completamente. Porque depois disso, eu não lembro de mais nada.
1: Quando a gente chegou no hospital, a Dayana estava com muita dor. Ela dizia que eram umas pontadas insuportáveis e de repente começou a vomitar sem parar. Eu estava muito assustado, muito. Os médicos fizeram uma ultrassonografia. E depois de algum tempo, como ela parecia estar mais estável, eles decidiram dar alta. Então nós voltamos para casa tentando acreditar que aquilo tinha sido só um susto. Mas o que a gente não imaginava é que, na verdade, o pior ainda estava por vir. No dia seguinte, 17 de agosto, a Dai voltou a passar muito mal. Eu lembro de olhar para as pernas dela e ver que estavam completamente brancas. Parecia que o sangue não estava mais circulando. Naquela hora eu entrei em choque. Eu a levei de volta para o hospital e, chegando lá, os médicos logo perceberam que era muito grave. Levaram ela direto para a sala de cirurgia. E foi naquele momento que eu percebi que a vida da minha esposa estava em risco. Eu então fiquei sentado ali, sem ter nenhuma resposta, por muito tempo. A única coisa que eu conseguia fazer era rezar. rezar pedindo para que Deus cuidasse da Diana e do nosso bebê. Mas a movimentação por ali só aumentava. Médicos, enfermeiros, passando correndo de um lado para o outro e nada, sabe? Nada de me dar alguma explicação, alguma resposta. E eu não conseguia entender o que estava acontecendo. Quando eu perguntei para um dos médicos sobre a Dai, ele olhou para mim e perguntou se eu acreditava em Deus. Na hora eu fiquei até sem reação. Eu acredito, eu disse, mas por quê? Por que que o senhor está me falando isso? Foi então que ele disse que a minha esposa estava muito mal. Muito mesmo. Estava perto de perder a vida. Na hora eu caí de joelhos no chão. Ali eu comecei a chorar e a pedir para Deus com todas as forças do mundo. Era só o que eu podia fazer. Entregar a vida dela e a do nosso bebê nas mãos de Deus. Eu fiquei ali rezando por muito tempo, de joelhos, naquele chão gelado do hospital. E eu não sei nem te dizer quanto tempo eu fiquei ali, até a equipe médica voltar para falar comigo. E quando o doutor começou a explicar o que tinha acontecido, eu comecei a entender tudo. Durante a cirurgia, descobriram que a trompa da Diana tinha se rompido, causando uma hemorragia interna gravíssima. Ela tinha perdido praticamente todo o sangue do corpo. Eu ia ouvindo aquelas palavras, e aí a minha cabeça parecia que não conseguia acompanhar. Eu só conseguia pensar numa coisa. Eu estava perdendo a mulher que eu amava. O médico continuou explicando tudo o que tinha acontecido. Disse que foram necessárias 10 bolsas de sangue para tentar estabilizar a Diana. Mas aí, ele também contou que logo na primeira transfusão, mesmo sendo um sangue compatível, o organismo dela não respondeu. E o coração da Diana parou. Por um instante, eu achei que eu estava

0: Direito o que estava acontecendo foram as mesmas horas em que os médicos lutavam pela vida da Diana. Mas depois de tantas tentativas, a equipe médica decidiu colocar a Diana na ECMO. Uma máquina que passa a fazer o trabalho do coração, dos pulmões, enquanto o corpo tenta se recuperar. As notícias que vieram depois foram muito difíceis. O doutor disse que a chance dela sobreviver era de 5%. E que caso ela conseguisse vencer aquela batalha, existia só 10% de possibilidade dela não ficar com sequelas. Olha, tudo naquele momento era contra. Não tinha nada, nenhuma notícia a favor. Os números diziam que era quase impossível. Mas eu tinha uma coisa que todas as previsões não iam conseguir medir: a minha fé. Quando eu entrei naquele quarto, eu quase não reconheci a minha mulher. A Diana estava cercada por máquinas. Eram cerca de 15 aparelhos mantendo a vida dela. Eu passei por todos aqueles fios para chegar perto e segurar a mão da minha mulher. E ela estava ali. Ela não podia me responder. Mas eu precisava que ela soubesse que eu estava ali. Eu precisava acreditar que ela ainda ia conseguir sentir a minha presença. No segundo dia, os médicos nos deram uma notícia que partiu o nosso coração. O nosso bebê não tinha resistido. Meu Deus do céu! Como suportar tudo aquilo, sabe? Por que a gente estava passando por toda aquela dor? Mas aí, foi também naquele dia que aconteceu uma coisa que ninguém conseguiu entender. A Diana deu um sinal de vida. Os médicos que estavam acompanhando tudo de perto não conseguiram explicar como ela ainda continuava lutando, porque a única coisa que mantinha a minha mulher viva naquele momento era aquela máquina. E para todos nós, aquele pequeno sinal foi uma grande esperança. Uma esperança em meio ao impossível. Além de toda aquela angústia de ver a Diana lutando pela vida, eu ainda precisava lidar com a dor de perder o nosso bebê. De um lado, a mulher que eu amava entre a vida e a morte. Do outro, eu precisava aceitar a perda de um filho que a gente já amava mesmo antes de conhecer. Foram dias ali e eu praticamente não saí daquele hospital. Eu ficava ali esperando qualquer notícia, qualquer sinal. E quando meu corpo não aguentava mais, quando o cansaço vencia, eu só conseguia dormir com a ajuda de remédios. No meio de tudo isso, chegou o dia do meu aniversário. E eu não queria presente. Imagina, eu não queria nenhum parabéns, eu não queria festa. Eu não queria comemoração, o único presente que eu queria era ver a minha esposa abrir os olhos de novo. E aquilo era tudo para mim. Aquele era o meu único e maior presente. Aquilo era o que eu pedia a Deus todos os dias, todas as horas, todos os minutos. E você não vai acreditar. Você não vai acreditar no que eu vou dizer agora. Deus resolveu ouvir a minha oração. Contra todas as previsões, contra tudo o que aqueles médicos me disseram, depois de 15 dias em coma, a minha mulher finalmente acordou.
1: Douglas, o que a gente tá fazendo aqui?
0: Oh, meu amor, calma. Fica tranquila, calma. Tá tudo bem.
1: Eu acordei sem me lembrar de nada. E quando eu tentei me levantar, eu percebi que eu não conseguia mexer nada do pescoço pra baixo. Eu só conseguia falar com muita dificuldade. Foram dias de muitos exames.

Exames, descobertas difíceis. O Douglas ficou o tempo todo ao meu lado, segurando a minha mão, principalmente no momento em que precisou me contar que nós tínhamos perdido o nosso bebê. Além disso, meus rins tinham parado de funcionar e eu precisei fazer hemodiálise contínua. Primeiro por uma máquina que funcionava 24 horas por dia e depois em sessões de 4 horas. Era um momento tão difícil. Os médicos não sabiam se os meus rins voltariam a funcionar ou se eu dependeria de hemodiálise pelo resto da vida. Eu passei por cirurgias, por exames, coletas de sangue todos os dias. Meu caso chamou a atenção de muitos especialistas e mais de 30 médicos acompanharam a minha recuperação, inclusive profissionais que não faziam parte da equipe inicial, mas queriam entender o que é que estava acontecendo comigo. Depois de mais de um mês internada e após a avaliação de vários especialistas, finalmente eu recebi alta. Mas a minha luta ainda estava bem longe de acabar. Eu precisei reaprender coisas que antes pareciam simples. Comer, pentear os cabelos, escovar os dentes e, principalmente, voltar a andar. Mas, mais uma vez, a minha recuperação surpreendeu todo mundo. E em 15 dias, eu já estava de pé. E depois de só 3 sessões de hemodiálise, meus rins voltaram a funcionar completamente. Eu acredito que os médicos foram instrumentos de Deus nessa caminhada. Eu acredito. E foram eles mesmos que disseram que não encontravam uma explicação para tudo o que estava acontecendo comigo. Hoje eu carrego marcas e hematomas pelo corpo. Mas, para mim, cada uma dessas marcas representa um testemunho vivo de tudo que Deus fez na minha vida. Eu preciso agradecer a todas as pessoas que estiveram do meu lado. Seria impossível citar todos os nomes, porque foram muitas. Foi uma verdadeira união do corpo de Cristo com pessoas orando por mim em todos os momentos. Mas existe uma pessoa que eu preciso honrar de forma especial. O meu esposo. Desde o instante em que entramos naquele hospital, o Douglas permaneceu do meu lado. Enquanto eu estava, como os médicos diziam, totalmente colapsada, ele viveu cada minuto daquela batalha comigo. Ele só conseguia dormir quando era medicado. Quando acordei do coma, a primeira coisa que vi foi o Douglas segurando a minha mão. E ele permaneceu assim até o dia que saímos do hospital. Na verdade, ele continua segurando a minha mão até hoje. Eu sou profundamente grata aos meus pais que viveram dias muito difíceis. Enfrentaram medos que só eles sabem explicar, mas foram tão fortes dentro daquilo que conseguiam. E meu filho também foi extremamente forte em meio a todo aquele turbilhão de acontecimentos. Eu sou grata à minha igreja, a todas as pessoas que oraram por mim, aquelas que me visitaram enquanto eu estava em coma e a todos que de alguma forma demonstraram amor e cuidado comigo e com a minha família. Hoje eu entendo que a fé, o amor e a gratidão estão entre os maiores presentes que Deus pode nos dar. Por isso, eu deixo aqui a minha gratidão a todas as pessoas que oraram por mim, que acreditaram na minha recuperação e que estiveram comigo de alguma forma. Eu sou um milagre vivo de Deus. Sou a resposta de muitas orações. Eu tinha só 5% de chance de sobreviver. E se conseguisse vencer aquela batalha, haveria apenas 10% de chance de não ficar com sequelas. Mas onde a medicina enxergou números, Deus escreveu uma história. Uma história de fé,

0: Band FM, Get Your Ship com um novo dia aqui no nosso Quem Ama Não Esquece dessa segunda-feira. E que história! Pra gente começar a semana assim, né? Renovados, cheios de fé, de esperança em algum momento da nossa vida que a gente esteja passando por alguma dificuldade que parece que não tem saída, não vai ter resolução. Mas quando tem Deus envolvido, quando tem fé, tem milagre. Né, Dayana? Muito obrigada por compartilhar com a gente a sua história, viu, Day?
1: Obrigada, Band FM. Sou fã número um de carteirinha de vocês do Que Ama Não Esquece. E hoje estou extremamente feliz por contarem a minha história.
0: E a gente ainda mais.
1: Quero deixar aqui registrado a gratidão pelo meu esposo, por não ter soltado a minha mão em nenhum momento, a todos aqueles que nos ajudaram nesse percurso que foi árduo, mas foi difícil, mas com Deus tudo se torna leve. Muito obrigado. Deixar registrado também que a fé funciona, e principalmente ao meu filho Lucas, que é a minha bênção demais na minha vida, para os meus pais, a todos que estavam comigo. Agradeço imensamente. Fé funciona.
0: Funciona, a fé funciona demais. E que jornada, hein? E que história. Tocou demais o nosso coração com esse milagre, com esse testemunho que você veio para dar pra gente. E algumas histórias são assim, né? A gente não tem explicação, mas a gente tem esse testemunho real de fé que faz o nosso coração se encher de esperança e de alegria. Pelo 11 97055 1152, 11 97055 1152, você deixa aqui o seu testemunho também, você deixa o seu recado para Dayana, você conta a sua opinião sobre a história de hoje e também através das nossas redes sociais, @BandFM. Lembrando que estamos em uma live neste momento, lá no nosso canal do YouTube, no TikTok e também no Instagram da Band FM.
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6: Fique esperto. Na rua Barão de Cotegipe tem trânsito carregado. Se você segue no sentido do sistema Ferribote, por isso, para quem sai do Bonfim e também para quem vai de Boa Viagem até a Avenida Luiz Eduardo Magalhães, deve desviar pelo Machado, passando ali pela rua Jardim Castro Alves e São Martinho, onde tem apenas intensidade. 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Letícia Rocha para Band FM. 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
3: Bahia e Corinthians fizeram um jogo tenso, nervoso, que terminou empatado por 1-1 na Arena Fonte Nova nesse domingo, pela 20ª rodada do Campeonato Brasileiro. O Corinthians abriu o placar logo aos 7 minutos com um chutaço do Angileri, mandou de fora da área, acertou um lindo chute, só que o Bahia empatou ainda no primeiro tempo, aos 48, já nos acréscimos ali da primeira etapa, com o David Duarte aproveitando a cobrança de escanteio e subindo bonito de cabeça. O Bahia dominou as ações, ditou o ritmo do jogo, teve 3 gols anulados, mas não conseguiu mudar o placar, jogo que terminou mesmo no 1-1. Com esse empate, o Bahia chegou aos 31 pontos, subiu um pouquinho na tabela, o Corinthians chegou aos 28, perdeu posição no Campeonato Brasileiro. O Bahia volta a campo contra o Fluminense na quarta-feira, às 9:30 da noite, no Maracanã. Outros destaques do esporte aqui no Bate Bola da Band FM.
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5: É, a BR-324 continua sossegada para o motorista que faz o percurso sentido Salvador, diferente da Estrada do Coco. Para quem vai até Abrantes, enfrenta a retenção ali na passagem por Lauro, bem próximo ao Rio Joanes, reflexo de obras. Por isso, você pode desviar pela Via Metropolitana se sai de Salvador e vai até Abrantes. 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
5: 11:38. Muito bom dia para você. No ar o nosso Quem Ama Não Esquece, com a história da Dayana e do Douglas. A sua rádio do seu jeito. E olha, muito se fala da Dayana, desse milagre que a Dayana teve na vida dela, que foi incrível. Tá todo mundo emocionado, tá todo mundo começando a semana com o coração cheio de esperança. Mas, gente, o Douglas foi sensacional também, hein? Que marido, que companheiro. E como é bom a gente ter confiança numa pessoa, né? E saber que ela vai estar do nosso lado nesses momentos, que são os momentos que a gente mais precisa. Pelo 11 97055 1152, 11 97055 1152, você comenta a história de hoje aqui no nosso Quem Ama.
7: Gente, que história maravilhosa. Eu tô aqui toda emocionada, me segurando pra não chorar.
5: Te entendo.
7: Nossa, é muita fé, muita fé. Muitas vezes a gente perde a fé e ela não perdeu, e eles não perderam.
5: Exatamente, né? Foi.
7: Muitas vezes a gente, nas nossas tribulações, a gente acaba enfraquecendo na fé, né? Deus abençoe o casal, que eles continuem assim, com essa fé, com esse amor, com essa união dos dois. Nossa, essa história maravilhosa. Aqui é a Fátima, do Campo Limpo.
5: Ô Fátima, ótima semana pra você. O que você falou é exatamente isso, eles não perderam a fé. E a gente muitas vezes tá passando por algumas situações, e aí é que eu te digo. Quero te falar o seguinte, continue acreditando, continue orando, continue caminhando, mesmo que seja um passo de cada vez. Às vezes, o nosso milagre acontece justamente quando a gente pensa que não existe mais saída. Enquanto houver vida, tem esperança, gente. A sua história ainda não terminou. Essa é a palavra que eu quero deixar pra você hoje, viu? A Duda Santos, lá no nosso Instagram, @BandFM, tá falando: se isso não for um milagre, Eu não sei o que que é. E a Nazaré Cristóvão, lá no nosso Facebook, tá falando: meu Deus, que história linda, hein? Deus é bom o tempo todo, eu tô emocionada. Que Deus continue abençoando sempre a vida de vocês.
8: Bom dia, Milena. Bom dia, Murilo. Bom dia a todos os ouvintes. Eu sou a Thaís. Sofri um aborto e sei o quanto é doloroso. Mas nessa situação dela, né, como ela falou, ela é realmente um milagre.
5: Sim.
8: Né? Só quem tem esses testemunhos de milagre, de fé, sabe o quanto é gratificante, né, poder compartilhar.
5: É, tem coisa que a gente não consegue explicar, né? Tem coisa que a gente persiste mesmo quando parece que tá tudo perdido, e aí acontecem situações como essas, graças a Deus. 11 975 1152. Vem deixar aqui o seu testemunho também.

0: Band FM, a Shania Twain com Backstreet Boys, From This Moment, aqui no nosso Quem Ama Não Esquece, nessa segunda-feira. E a gente já começa com uma história linda dessa, pra deixar o nosso coração assim, ó, quentinho. Às vezes a gente tá passando por algum momento que não é nem metade disso que a Diana passou, né? E a gente pensa em desistir, isso abala a nossa fé. E aí a gente ouve uma história como essa, a gente fala, nossa, deixa eu parar de besteira agora. 11 97055 1152. 11 97055 1152. Você comenta a história de hoje.
1: Estou impactada com a história de hoje. Muito emocionante, muito bacana, né? E o marido dela foi fundamental para a recuperação dela. Ele ficou do lado dela o tempo todo.
0: Foi.
1: Por mais casais assim no mundo, que hoje em dia são raros.
0: Exatamente.
1: Muito lindo. Que Deus continue abençoando a vida deles, a família deles. Felicidades pro casal. Milena de Itaquera.
0: Oh, um beijo pra minha xará, Milena de Itaquera. Obrigada aí pelo seu comentário. Você falou tudo. É exatamente isso. Quando a gente vê um casal assim, a gente fala, nossa, que delícia, né? Parece que a gente tá ali torcendo por esse relacionamento há muito tempo, porque realmente é o relacionamento do jeito que deveria ser, mas tá cada vez mais difícil de encontrar mesmo. Lá no nosso Instagram, @bandfm, a Edilene tá falando, que história! Deus é fiel. Pra começar a semana sendo gratos por tudo, pelo ar, pela vida. Que Deus continue abençoando sempre sua vida e sua família. Esse foi o recado da Edilene lá do nosso Instagram, @bandfm. Aliás, através do nosso Instagram, você também vê fotos do casal da Diana e do Douglas e acompanha um pouquinho a trajetória dos dois.
2: Meu nome é Josias, bom dia.
0: Oi, Josias.
2: Eu queria dizer que a história de hoje foi contada parecendo que foi a minha história.
0: Ah, é?
2: Mas a minha história teve um final diferente. A minha esposa faleceu.
0: Oh, meu Deus.
2: Ontem fez 2 anos e o bebê tá aqui, tá bem. Obrigado.
0: Que bom pelo bebê, mas que coisa, né? Assim, pela sua esposa, né, Josias? Ó, de verdade, eu quero deixar aí um abraço, mas um abraço assim muito apertado, muito sincero pra você, Josias. É difícil até encontrar palavras pra conseguir falar, pra amenizar um pouco essa dor, né? Uma dor como essa. Perder a esposa num momento que o pessoal geralmente, o pai, né, o marido, tá comemorando um momento que deveria ser de alegria. Deve ser uma das experiências mais difíceis que alguém pode enfrentar. Que Deus sustente você nos dias em que as forças faltarem, viu? Coloque pessoas ao seu lado para caminhar com você. E de verdade, que o amor que vocês construíram continue vivo aí na forma como você vai cuidar do seu neném. Um beijo no seu coração, viu, Josias? Obrigada por compartilhar um pouco da sua história com a gente também. E você, tem uma história que você pode compartilhar aqui? 11 97055 1152. Manda o seu comentário, manda a sua história. Tô esperando aqui o seu recado também através das nossas redes sociais, @BandFM. Você participa do Quem Ama Não Esquece dessa segunda-feira.

0: Band, FM Exalta Samba. Me apaixonei pela pessoa errada. Para encerrar muito bem o Quem Ama Não Esquece dessa segunda-feira. E que programa maravilhoso. E que história linda para encher o nosso coração de esperança. Para a gente não começar uma semana assim, né? Reclamando de tudo. Sem ser grato realmente pelo que acontece na nossa vida. Sem ser grata. A gente pensa que a gente tem problema. Mas o que a gente tem são desafios. A partir do momento que a gente tem uma possibilidade de resolver. E que a gente consegue, que a gente tem uma nova chance no segundo amanhecer, no novo amanhecer, é porque realmente é um desafio, não é um problema, né? Então a gente começa a nossa semana assim, com aquela gratidão, com aquela paz no coração e com um testemunho maravilhoso, que foi esse testemunho da Dayana. Incrível, né, gente? 6:30 agora! É, a gente vai começar o É da Sua Conta, o nosso quadro em parceria com o Banco PicPay. O tempo passando e pra muita gente, o dinheiro foi indo junto. E aquela meta de juntar o dinheiro parece distante, hein? Nossa, parece que nunca chega. Alelupe, bom dia pra você. Aliás, boa tarde. Você tem alguma dica pra ajudar quem precisa reorganizar as finanças? Conta pra gente.
1: Boa tarde, Mileninha. Boa tarde pra nossa audiência aqui na Band FM. Pois é, né? Daqui a pouco a luzinha já tá de Natal e aí ainda a gente tá aqui tentando se organizar.
0: É verdade.
1: Mas sabe, Milena, ao longo desses primeiros meses, a gente comentou várias dicas por aqui. Então vale dar uma refrescada na memória, aproveitar essa mudança de semestre aqui, né? A primeira dica é usar aquela regra dos 50-30-20, que é uma ótima forma de organizar o seu orçamento para evitar gastos exagerados. A ideia é separar 50% do seu salário para pagar os gastos essenciais, né? Tudo que é importantão aí em casa. 30% para as compras de lazer. Quando a gente compra lazer, a gente tá falando de passear, eventualmente ir a um restaurante, pedir um lanche aí, por aí vai. E os 20% que sobram para você usar para investir ou então para quitar suas dívidas, né? E mais uma sugestão, revise os gastos e corte tudo aquilo que você não tá usando. Isso acontece muito às vezes com assinatura de streaming. A gente sai assinando e às vezes nem usa, esquece que assinou e fica lá cobrando no cartão, né?
0: Isso, quem nunca, né, Lê? Quem nunca? Agora, no pois caso é. De alguém que precisa de ajuda com as contas que não param de chegar e aí não tem como controlar, o que a gente pode fazer, hein?
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0: Com
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0: É, tem que usar com sabedoria. Ótimas dicas, Ale. Amanhã você volta com mais, é isso?
1: É isso, volto com mais. E sempre lembrando, Milena, que a gente tem um e-mail, é da sua conta @picpay.com, é da sua conta @picpay.com. Pode escrever pra gente nesse e-mail, tá bom?
0: Tá combinado.
1: Linda semana pra você e pra nossa audiência aqui.
0: Ótima semana, Lê. Um beijo até amanhã, menino. Tchau, tchau.
1: Beijo, até amanhã. Tchau.
0: Esse foi o da nossa conta e também o nosso Quem Ama Não Esquece. Olha, você que tá ouvindo aí e pensa assim, nossa, aconteceu um milagre também na minha vida, ou você tem uma história que você quer muito compartilhar com alguém, mas tá ensaiando, né? Tá ensaiando, quer compartilhar com a gente, inclusive? Então faz o seguinte, ó, 11 970 55 1152, 970 55 1152. Você vai mandar sua mensagem aqui e eu te ajudo. Fala, Mi, eu quero muito contar minha história aí, mas eu não sei por onde começar. Olha, eu faço questão de te ajudar a iniciar aí o começo da sua história aqui com Quem Ama Não Esquece. Quem sabe ela não pode ser a próxima história aqui que a gente vai ouvir, vai opinar e você vai compartilhar suas experiências com a gente aprende com você. Não é bom demais? Então manda aí sua mensagem, lembrando que amanhã tem mais com as nossas lives no TikTok, Instagram e também no YouTube. A história de hoje, se você perdeu, 10:30 da noite com o Marcelo Dias no Band Love, tem a reprise esperando por você. Sim.

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0: Ah, não, começar a semana ouvindo a sua música preferida aqui na Band FM é bom demais. Mas pra isso você precisa mandar sua mensagem aqui pra gente. Aquele áudio caprichado, sem pressa, sabe? Ô, Mi, ó, quero ouvir minha música e me contar uma história. Pode ser a história que você quiser. Ai, Mi, não tô namorando ninguém, não tenho grande... Isso não é problema nenhum. Pode ser uma história que você tava na sua casa e uma música tocou e você se apaixonou. E você tava lá e você curtiu aquele momento gostoso. Pode ser também. Pode ser uma história de amizade, do jeito que você quiser. Aqui é você quem manda, tá bom? E tem o nosso WhatsApp que mudou um pouquinho aqui essa semana, tá bom? Mantém o outro ainda, tá? Mas a gente tá com um novo número aqui. É esse número que você vai pedir sua música. É o 11-97055-1152. Grava no microfoninho aí a música que você quer ouvir com a gente. Microfoninho do seu WhatsApp, tá bom? E manda sua mensagem aqui pra gente no Minha Música Minha Vida, vai!
2: Oi, Milena, bom dia!
0: Oiê!
2: Eu gostaria de escutar Glory of Love, essa música.
0: Olha!
2: Me leva de volta a minha juventude, época da adolescência.
0: Que legal!
2: O filme

0: Band FM, Henrique e Juliana, amor dos outros, aqui no Minha Música, Minha Vida. E aí, qual que é a música que toca a sua vida, que toca o seu coração? 11 97055 1152. Você pede sua música e conta a história que você tem com ela. E por falar em história que você tem com ela, eu tô lá nas histórias, eu tô lá também nos pensamentos, lá no meu Instagram, @milenabarros2s no final. Acabei de postar um pensamento lá, o pensamento que eu falei aqui hoje no programa. E pra você que gosta desse tipo de conteúdo, me segue lá pra gente se conhecer também. Milena Barros, 2 S no final. Bota um S a mais que a gente se encontra.
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6: Meio dia 38, que delícia ter você aqui comigo. É segunda-feira, bora que vamos, que com música tudo fica muito mais gostoso. Ótima semana. Essa é a sua rádio do seu jeito.
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6: Até isso, viu, gente? Você pode mandar uma história falando disso. Nossa, essa é a música que eu coloco pra trabalhar e ela me dá uma animada. Não tem?
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6: Eu, por exemplo, sou o tipo de pessoa, gente, que coloca música pra tudo na minha vida. Ah, eu tô afim de chorar. Coloco uma... É estranho, né? Tô afim de chorar. É que mulher tem essas coisas, né, gente? Já viu, né? Ai, nossa, tô afim de lembrar daquela pessoa. Aí coloca uma música também. É isso, a música move a nossa vida, transporta a gente pra aquela situação que a gente quer viver de novo, que a gente precisa viver de novo. E se você tem uma música, assim, especial pra você, me conta qual história você tem com essa música. 11-97055-1152. Eu espero a sua mensagem aqui, hein?
8: Oi, Milena. Oi, Mariane. É a música que marcou a minha vida. É a música do Thiaguinho, Deixa Eu Te Fazer Feliz. Eu, há anos atrás, estava vivendo uma vida triste, de desilusões, tanto amorosa como pessoal. É. E eu conheci uma pessoa, que hoje ele é meu esposo, é o Cláudio, que chegou pra mim e me mostrou uma outra realidade de vida e me disse, deixa eu te fazer feliz. E eu me permiti que ele fizesse eu feliz. E hoje estamos casados há 18 anos com dois filhos maravilhosos. E sou muito feliz e grato por ter ele na minha vida. Beijo, Band FM.
6: Ai, que coisa maravilhosa que aconteceu na sua vida, Ariane. Tô tocando a sua música, meio que...
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Band FM. Ana Castela, é que eu não te esqueci. Ai, você não esquece também, hein? De mandar aqui a sua mensagem pra gente, 11 97055 1152, pedindo a música que faz parte da sua vida. Lembrando que a Ana Castela vai estar com a gente no próximo Band FM de pertinho. Tá chegando, é dia 20 de agosto e você não pode perder. Outra coisa que você não tá querendo perder também é a nossa promoção do robô aspirador, né? Que eu sei muito bem. Tá saindo mais um robô aspirador pra gente começar a semana com tudo, né? Porque olha, a gente olha a casa depois do final de semana e fala: meu Deus do céu, tenha misericórdia de mim, porque é muita coisa pra arrumar. Agora, gente, com esse robô aspirador que limpa o chão, ele até passa pano. Ele pode ser seu, todos os dias tem um aqui. E quem tá levando de hoje é você, Carla Aparecida Barbeto. Carla Aparecida Barbeto, parabéns, menina! Tá levando seu robô aspirador. E você, que não ainda, não se inscreveu aqui pra nossa promoção, por enquanto, manda mensagem nesse celular aqui, ó. 11 97055 1152, dizendo o seguinte: eu quero o robô aspirador da Band FM. Falou isso? Pronto, tá feito. Já tá concorrendo aqui com a gente, tá bom? Combinado? Boa sorte, cruza os dedos. Tô torcendo por você, tá bom? Um beijo, ótima semana. Tô de volta amanhã. Um beijo pra você, Divo. Beijo, Diva.

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8: Pelo primeiro jogo da final da segunda divisão do Campeonato Baiano, o Fluminense de Feira venceu e manteve a boa fase. No estádio Joia da Princesa, mesmo comando do SSA, o Toro do Sertão saiu na frente logo no comecinho do jogo com o gol do Gustavo Custódio. O SSA empatou a partida, mas já no finalzinho do jogo, em um lance de cobrança de pênalti, Zé Gatinha, artilheiro do Fluminense e da competição, fez 2-1 e colocou o Toro do Sertão bem próximo da taça. A partida de volta acontece no próximo domingo, dia 2 de agosto, às 3 da tarde, no Joia da Princesa. E como venceu esse primeiro jogo por 2-1, o Fluminense de Feira precisa apenas de um empate para levantar a taça e coroar a excelente campanha que fez durante toda a segundona do Campeonato Baiano. 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
13: Vamos voltando comigo depois do almoço? Tá na hora de a gente descansar juntos ou trabalhar juntos essa tarde bacana de segunda-feira. Segunda, dia 27, aqui na Band FM. A sua rádio do seu jeito, a gente já começa essa tarde com quem, com quem?
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13: Uma hora, uma ótima tarde pra você, onde quer que esteja, muito prazer, eu sou Katia Howland, até as 14h eu trago mais uma edição da Super 6 da Band, hoje, segunda-feira, dia 27, dia do motociclista, hoje também é dia do pediatra e dia do agricultor, e seu dia de ser feliz, pezão direito na frente, pensamento positivo, você vai ter a melhor tarde da sua vida e com muitos prêmios aqui na Band FM. Pra começar, eu tenho um super kit da Band, sabe aquele kit personalizado? personalizado, a sua cara que você merece, aqui na Band FM eu tenho pra você na Super 6. Basta você escolher a sua música preferida. Música mais votada a gente toca de novo e todo mundo que participa concorre ao prêmio da Super 6. Saindo aqui a música Um Belo Vi Amor no Seu Olhar. Eu vejo amor no seu olhar. Você mesmo, hein? Já almoçou? Tava comendo a sobremesa? Ouvindo a gente? Ótima tarde pra você. Música 2, o Danilo e do Davi Não Mexe na Minha... Apaga. A 3, o Jorge Matheus Gaivota. Música 5, Matheus e Cauã Não Vitalício com Mari Fernandes. Música 4, hein? Vem a música 5 pra vocês, que é a música do Sorriso Maroto, 80 anos. E a 6, o Eduardo Costa, Imagina Eu. Qual das 6 músicas você tá afim de ouvir? A do Belo, a do Danilo e do Davi, Jorge Matheus, Matheus e Cauã, Sorriso Maroto ou Eduardo Costa? A música mais votada a gente vai tocar de novo, tá bom? E todo mundo concorre a um kit exclusivo da Band FM. Vai votando aí, qual a sua música?
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13: Vamos com um Belo. Vi amor no seu olhar. Tô vendo amor no seu olhar. Boa tarde.

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1: Não, apaga.

0: Música 3, linda essa música do Jorge Matheus. Gostou? Tá afim de ouvir de novo? Essa é a música 3 da Super 6 de hoje, valendo kit exclusivo da Mãe FM, que pode ser seu. Música 1 do Melo, Vem Amor no Seu Olhar. 2 do Danilo e do Davi, Apaga, Apaga, Apaga. Jorge Matheus rolando pra você aqui, Gaivota. Ainda tem a música 4, Matheus e do Cauã, Não Vitalício, aqui na Mãe FM. Não sai tudo. Não, Vitalício, ainda tem a música 5, a música do Sorriso Maroto, 80 anos, e Eduardo Costa, Imagina Eu. Qual das 6 músicas você tá afim de ouvir aqui na Band FM? Escolhe sua música. Cíntia, tá em Monte Gordo, Linha Verde, já escolheu a música dela, né? Cíntia, votando na música 3. A Silvia também tá onde? Silvia, em Cosme de Farias, que é o aspirador também.
1: Boa tarde,
0: né?
1: Catinho.
0: Boa tarde,
1: Vida. Novamente a música 6. A Silvia de Cosme de Farias.
0: Valeu, Silvia. Um beijo pra você, lindona. Obrigado pela audiência.
2: Cátia,
0: você
2: manda assim. Boa tarde. Estamos na melhor, estamos na Band. Hoje eu vou com Belo, viu, meu bem? E que a semana seja super abençoada nas nossas vidas.
0: Tá
2: amém?
0: Bom, tá beijo, bom, Catinha. Vida. Obrigada, minha linda. Um beijo pra você. Oi, meu amor,
3: boa
0: tudo
3: tarde,
0: bem? Boa tarde, Cremilda.
3: A 3.
0: A música 3, Cremilda?
3: Não, tá super 6.
0: Tá bom, vida. Obrigada.
4: Cátia, meu amor.
0: Oi, minha vida.
4: Boa tarde. Excelente início de semana.
0: Pra que você também.
4: Que nos abençoe grandemente.
0: Amém.
4: E a semana excepcional para todos nós.
0: Tá bom,
4: e
0: vida.
4: Repete aí, Cátia, essa número 3 aí. Que música perfeita.
0: Jorge Matheus Gaivota, né?
4: Top demais.
0: Combina demais com a nossa tarde. Combina com a Band,
4: do Barbalho.
0: Um abraço pra Luan do Barbalho. A Grazi tá na federação também votando no Jorge Matheus. Música 3. Aí tá bombando, Jorge Matheus. Fai, Edna.
5: Oi, Catinha.
0: Oi, vida.
5: Não, vou ficar com a opção de Jorge Matheus Gaivota.
0: Tá bom,
5: manda um abraço pra Tamildes, Herbert Henrique. Abraço.
0: Um abraço pra todo mundo que tá aí com você me ouvindo, tá bom? A Tayana de Brota está votando no Danilo e do Davi. Apaga, apaga, apaga. E também tem a Liana de Sussuarana votando na música 3 também. Escolhe na música dela preferida. Mari, tá onde, Mari? Oi, Catinha, quero o robô aspirador. Galera, quer o robô aspirador e quer a música também, né?
6: Boa tarde,
0: meu Antônio. Forte. Praia do Forte.
6: Música 1,
0: Belo. Vi amor no seu olhar. Vamos, né? Essa, seguindo aqui.
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0: Costa, Imagina Eu, essa é a música 6 da Super 6, que é o vídeo novo, então vota na música 6, tem um kit exclusivo da Band FM que pode ser todinho seu, se você escolher aí a sua música preferida. A música 1 do Belo, Vi Amor no Seu Olhar, 2 do Danilo e do Davi, Apaga Apaga, a música 3 do Jorge Matheus Gaivota, tem a 4 do Matheus do Cauã, Não Vitalício, Sorriso Maroto 80 anos e Eduardo Costa. Qual das 6 você quer ouvir? Tô aqui com meu ouvinte querido, veio me conhecer, trouxe até chocolate pra mim, mas foi de uma aposta que ele ganhou, mas eu ganhei o presente. Zé Carlos, boa tarde, Zé Carlos, tudo bem?
1: Olá, boa tarde.
0: Fala mais perto, tem até voz de locutor, você.
1: Olá, boa tarde, tudo bem, tudo ótimo. É um prazer estar aqui te conhecendo.
0: Você faz parte do Baba dos Coroas também lá, né?
1: Isso, Pé de Areia.
0: Pé de Areia, né?
1: Isso.
0: Aí joga bola lá todo final de semana.
1: Todo domingo, graças a Deus.
0: E disse que onde ele vai, ele divulga a Band, não é isso?
1: Isso, com certeza.
0: Trabalha como motorista de ônibus.
1: E motorista por aplicativo.
0: Por aplicativo. Os passageiros estão gostando da Band lá, Zé Carlos?
1: Com certeza.
0: Com certeza? Vai mandar beijo pra quem? Fica à vontade aí, meu filho.
1: Mandar um beijo pra minha esposa Alessandra, pra minha mãe. Pra você e pra todos os amigos aí, um beijo no coração.
0: Um abraço pra todo mundo e muito obrigado aí por você escolher a Band pra te fazer companhia todos os dias, tá bom?
1: Por nada.
0: E ganhou o quê? Você veio buscar alguma coisa? Você não vai só trazer, não. Você veio buscar alguma coisa.
1: É um prazer estar aqui. Só o fato de eu estar aqui já é uma alegria pra mim. Muito boa. Eu ganhei um ferro elétrico, graças a Deus, e ganhei dois ingressos para o cinema.
0: Ai, meu Deus, você deu bem, tá bom? Deus abençoe você e sua família. Obrigadão pela audiência, viu?
1: Amém, tchau, tchau. Boa tarde
0: a todos. Boa tarde. Aí na Super 6, vota na sua música. Tem aqui o Carlos que tá votando aqui na música Gaivota. Um abraço também pro André de Lauro de Freitas também votando na música dele. Janine, qual música você quer, minha maravilhosa? Tá na Pituba, tá me ouvindo?
2: Boa
0: fala
2: pra vocês. Boa tarde, Band FM. Só ouvinte, Janine do bairro da Pituba.
0: E aí, Janine, você quer
2: beijos,
0: ouvir o quê?
2: Beijos, abraços a toda a equipe.
0: Valeu, linda, maravilhosa. Vamos lá trazer notícia pra vocês.
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0: Lembrando que logo mais a partir das 5 da tarde tem Band de Olho na Bahia com a apresentação de Emerson José, Matheus Borges e Gomes Nascimento, tá bom? Então fique ligado para você se manter informado aqui na Band FM. 1h22, Salvador deve ter variação nas condições do tempo entre segunda-feira hoje e no próximo domingo, dia 2 de agosto. A previsão indica dias de sol e nebulosidade ao longo da semana, com aumento da possibilidade de chuva no fim de semana. Nesta segunda-feira o tempo deve permanecer predominantemente ensolarado, com temperaturas entre 25 a 28 graus. Na terça-feira, dia 28, há possibilidade de chuvas escassas de 23 graus, no máximo 27, tá bom? É, e lembrando que na quarta-feira e também na quinta-feira, dia 30, a previsão aponta para períodos de sol e céu parcialmente nublado, com a temperatura máxima de 28 graus. Lembrando que tem mais informações logo mais a partir das 5 da tarde no Band de Olho na Bahia.
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12: Estão de volta aqui na Band FM, a sua rádio do seu jeito. Ótima tarde pra você. Bom demais conhecer nossos ouvintes de pertinho. Conheci hoje o Zé Carlos, motorista de ônibus, motorista de aplicativo, ouvinte da Band. A sua rádio do seu jeito, resultado da Super 6.
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12: E vamos nessa para mais um resultado maravilhoso, para mais uma maravilhosa, garantindo um kit da Band, saindo aqui para Cíntia, final do telefone 4244, participou da Super 6 e levou para casa um super kit da Band, tá bom? 4244, final do telefone, se estiver ouvindo, manda um salve aí pra gente, tá bom, Cíntia? Que você foi a sortuda que se deu bem aqui nessa tarde maravilhosa. A música mais votada?
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12: Aumente o som.
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0: demais o som do Zezé, Irmãos da Lua, cantando pra gente essa música maravilhosa. Tenho certeza que você tá cantando aí no seu carro, na sua casa, onde quer que você esteja ouvindo a gente. Deixa eu falar com a Cíntia, ganhadora da promoção da Super 6. Diga,
1: ai,
0: meu
1: tô
0: amor.
1: Muito feliz.
0: Tá feliz, Cíntia?
1: Muito obrigada.
0: Parabéns, lindona.
1: Final 4244 é o sim, aqui de Monte Gordo, linha verde.
0: Coisa boa, faturou um super kit da Band, tá bom, lindona? Nossa produção vai falar com você, muito sucesso. Deixa um abraço pra o Ednan Alves na Estrada Velha do Aeroporto. Ele manda um abraço pra Ayla em Mussurunga. Tá todo mundo ouvindo a gente em Mussurunga. Obrigado pela audiência. Grazi na Federação também tá ligadinha com a gente. Um abraço pro Marcos. Um abraço pra você, Marcos Pincun e Egeísa Martinelli, tomando Costa Azul no depósito de bebidas. Aí ouvindo a gente, obrigado pela audiência. Alô, Egeísa, minha linda. Um beijo pra você. Obrigado pelo carinho. Agora, 1h39. Ótima tarde pra você que tá acompanhando aí a programação da Band FM. Logo mais às 14h tem Dá Play. Você dá o play na sua música com ele, com Luan Dias, que tá sempre em dias com você. Logo mais a partir das 15h tentamos junto com Teteu Borges e meu querido Luan Dias. E às 17h termina o seu dia bem informado aqui no Band de Olho na Bahia. 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Um abraço pra vocês de Mussurunga, sempre ouvindo a gente. Volta aí já, tá bom?
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4: Voltando comigo pra você que tá aí do outro lado do rádio, sintonizado na Band FM, a sua rádio do seu jeito. Das duas tem Kátia Howlett aqui na Band, muito prazer, muito bom tá com você. Vamos trazer o som do peão todo tatuado? É, Marina Fernandes cantando junto com o Jefinho. A música até Daniel botou no repertório dele depois do sucesso dessa música, viu? Vamos cantar? Vamos cantar?
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0: balançou? Quem é que te balançou? Me conte, Luan Dias, quem é que tá te balançando? Você quase caía, me diz aí.
1: A segunda-feira, Catinha, tá balançando tudo.
0: O pessoal indo trabalhar tudo assim, ó.
1: Tudo balançado.
0: Ah, onde é que tá balançando, menino? Bahia empatou ontem com o Corinthians, né?
1: E o Vitória perdeu, né, do Remo.
0: Ficou remando, né?
1: Ficou remando, ficou à deriva.
0: Vou nadar e morrer na beira da praia. Vitória nadou, nadou, ficou remando, não deu. Mas o Bahia foi lá também, não fez o dever de casa correto e empatou com o Corinthians, né?
1: Exatamente.
0: Tava esperando que o
1: não Bahia foi um final de semana bom pra dupla Bavi, né?
0: É, mas pra você foi um final de semana bom,
1: Foi bom, graças a Deus. Eu tenho certeza, pra quem tá ouvindo também a gente, foi um final de semana maravilhoso, né, Kátia?
0: E se não foi, trabalho pro próximo ser, né?
1: Exatamente. E aí a gente já deseja a você uma semana top, uma semana tudo de Band aqui com a gente.
0: Pra adoçar
1: a
0: sua vida, vou lhe dar um chocolate.
1: Um chocolate.
0: Deixa eu ver aqui, deixa eu ver. Um choquito.
1: Não dá de coco, não, viu? Ah, pronto, aí, um choquito
0: pra você, viu? Luan Dias chegando aí, ó, com dá play pra você, eu vou ficando por aqui, volto. Amanhã eu tô aqui a partir das 9 com a caixa premiada com 300 conto, Luan Dias.
1: Maravilha, amanhã tem 300 reais aqui na Band FM, caixa premiada, e vai começar o nosso dá play. Valeu,
0: tchau,
1: Catinha!
0: Choquito. Beijo, Choquito! 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
4: 20ª rodada do Brasileirão finalizada com sucesso. Uma rodada em que dos 10 jogos, 6 terminaram empatados. Sabe quem empatou essa rodada? Santos com a Chapecoense, uma zebra, né? A Chape, inclusive, lá embaixo, na lanterna da competição. Neymar fez 2 gols, mas não foi suficiente. Tivemos empate também do Vasco com o Mirassol. O Bahia, que ficou no 1-1 contra o Corinthians. 0-0 foi o placar de Bragantino e Curitiba. E o 1-1 se repetiu ainda no jogo entre Grêmio e Fluminense. Teve gol do Hulk, inclusive, aqui do lado do Flu. E o Flamengo, que ficou no empate 1-1 com o São Paulo. No restante da rodada, tivemos o Atlético Paranaense vencendo o Internacional por 2-0. Fora de casa, o Botafogo surpreendeu o Cruzeiro, fez 1-0. O Remo venceu Vitória por 2-0. E acho que a grande zebra da rodada, Atlético Mineiro, 2-1 no Palmeiras. Essa foi a 20ª rodada, a 22ª já começa nesta quarta-feira. Fique por dentro do esporte, no Bate-Bola da Band FM.
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8: Bora lá, minha gente! Boa tarde, uma ótima semana pra você por aqui, Luan Dias, nesta segunda-feira, dia 27 de julho. E você participa, manda sua mensagem, uma ótima semana, tamo junto na Band. Aumenta o volume do seu rádio, vai começar o seu programa da Play na sua rádio. A sua rádio do seu jeito.
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8: Uma ótima semana pra você, pra aqui Luan Dias, nessa segunda-feira. E aí, tudo de Band? Graças a Deus, tá tudo bom com você, com toda a sua família. Que seja uma semana assim maravilhosa, né? A última semana, inclusive, deste mês de julho. Julho tá dando adeus. É. Vai chegar aí agosto, né? Que seja agosto de Deus. Este novo mês que começa aí, tá bom? Bom, nosso programa da Play já tá no ar. Você já pode mandar aí o seu pedido através do nosso WhatsApp 719-9947-6363. Seu nome, de onde você está falando e a música que você quer ouvir, tá? Tá sentindo falta de algum artista, de alguma música nessa tarde? Então já manda pra gente e o nosso programa da Play tá no ar. A gente começa com Gustavo Mioto, pedido de socorro. Aumenta o volume do seu rádio, você tá na melhor, é a sua Band. Daqui a pouco atendemos o nosso primeiro pedido, bora lá.

0: Band FM 2:14. Jerry, Zezé, seu Zé da Recaeira. Segurou demais, bora para o nosso primeiro pedido da semana, viu? Da semana. Boa.
1: Boa. Tudo bem com você?
0: Graças a Deus.
1: Na melhor.
0: Segundou.
1: Estou aqui com as coleguinhas. Dá o play, Ivete Sangalo. Energia de gostosa. Beijo.
0: Beijo pra você, Deise, e as coleguinhas. Todas sintonizadas aqui, ó. Aqui, ó. Na Band FM. Aumenta o volume e vem.

0: FM 2025. É Guilherme Arantes com Cheia de Charme. Bora pra mais um pedido. Boa tarde.
1: Oi, Luan. Oi, Mari Cabula, boa tarde.
0: Tudo bom, Mari?
1: Eu gostaria que você desse um play na banda Scorpions.
0: Scorpions.
1: Te agradeço, beijo. Tudo de bom, tudo de bom.
0: Beijo, boa semana, viu, Mari? Beijão, beijão, beijão. Obrigado pela sua audiência. Essa é a sua Band. É tudo de bom. Aumenta o volume.

0: Tarde FM, agora 2h35, bora pra mais um pedido. Boa tarde.
1: Boa tarde, Luan.
0: Boa, tudo bom, meu amor?
1: Eu, Gracimeira Oliveira.
0: Ah, Gracinha.
1: Gostaria de ouvir Asas com Luan Santana. Da Play. Beijos.
0: Beijo, meu amor. Luan Santana com Asas. Nesta segunda-feira, dia 27 de julho, boa semana pra você. Aumenta o volume.

0: agora 2h39, vamos pro intervalo e daqui a pouco a gente volta com o nosso programa da Play. Será aí não?
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0: A sua rádio do seu jeito. Boa tarde.
1: Boa tarde. Aqui quem fala é Simone. Tudo mais bom, uma vez ligadinha aqui com vocês nessa tarde.
0: Obrigado,
1: muito obrigada por fazer as minhas tardes melhor.
0: Oh.
1: Eu queria ouvir a música de Péricles e Ferrugem.
0: Sim.
1: Um cheiro, Luan.
0: Beijo.
1: Dá um play.
0: Faz amor. Beijo, Simone. Com chegando Péricles e Ferrugem, a música Foguete. Aumenta o volume do seu rádio. Você tá na Band.

0: prêmio Alegria e declara sua participação. Bora pra mais um pedido.
1: Oi, Luan. Boa tarde, tudo bom? Aqui
0: tudo
1: é
0: bom, meu amor.
1: Eu tive aí sexta.
0: Você teve aqui sexta?
1: Falei com você.
0: Ah, sim.
1: É, toca pra mim aí, Jota Quest, Além do Horizonte.
0: Agora.
1: E um beijo.
0: Jota Quest na Band, Além do Horizonte. Alô, Beto. Um abraço, meu irmão. Tamo junto.

0: programa da Play. Após o intervalo, chegamos com o nosso programa Tamo Junto da sua Band FM. É com o nosso bate-papo do dia, tá? E também com o nosso prêmio pra você hoje, tá? No finalzinho do nosso programa tem pra você, não sai daí não.
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4: Boa tarde, uma ótima segunda-feira e excelente semana. Trânsito lento ainda na Barão de Cotegipe e também na Fernandes da Cunha em direção ao Largo dos Mares e Largo da Calçada. Para você que quer chegar mais rápido no acesso norte e centro de Salvador, prefira General San Martín, que foi melhor. Trânsito parado, então bora planejar a próxima viagem. 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Renata Falcone para a Band FM, a sua rádio do seu jeito.
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6: Bahia e Corinthians fizeram um jogo tenso, nervoso, que terminou empatado por 1-1 na Arena Fonte Nova nesse domingo, pela 20ª rodada do Campeonato Brasileiro. O Corinthians abriu o placar logo aos 7 minutos com um chutaço do Angileri, mandou de fora da área, acertou um lindo chute, só que o Bahia empatou ainda no primeiro tempo, aos 48, já nos acréscimos ali da primeira etapa, com o David Duarte aproveitando a cobrança de escanteio e subindo bonito de cabeça. O Bahia dominou as ações, ditou o ritmo do jogo, teve 3 gols anulados, mas não conseguiu mudar o placar, jogo que terminou mesmo no 1-1. Com esse empate, o Bahia chegou aos 31 pontos, subiu um pouquinho na tabela, o Corinthians chegou aos 28, perdeu posição no Campeonato Brasileiro. O Bahia volta a campo contra o Fluminense na quarta-feira, às 9:30 da noite, no Maracanã. Outros destaques do esporte aqui no Bate Bola da Band FM.
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0: Vamos lá, minha gente. Uma ótima tarde pra você por aqui, Luan Dias. Nessa tarde maravilhosa, do dia 27 de julho, às 3:03. E a gente começa o nosso Tamo Junto. Aumenta o volume do seu rádio, você tá na... A sua rádio.

0: Tudo de band?
1: Tudo de bandíssimo, meu amigo.
0: Graças a Deus, tudo bom também.
1: Uma coisa boa hoje.
0: Ah, final de semana foi top, foi com muita alegria. Muito sol, muita gente aproveitou aí praia, né?
1: É.
0: Muita gente aproveitou aí a família. E você foi?
1: Eu também.
0: Certinho?
1: Foi ótimo, graças a Deus.
0: Só hoje tá valendo R$100. Dá pra você que tá sintonizado aqui na Band FM, valendo R$100. E a frase é: eu tô na Band FM, não é isso, Teu?
1: Exatamente, a gente vai ligar. Quando ligarmos pra você, você tem que dizer: eu tô na Band FM. Atende assim, minha vidinha, que você vai ganhar R$100 na hora.
0: Exatamente, exatamente, exatamente.
1: Ó, esse fim de semana, você disse que, pô, foi massa, foi ótimo, não sei o quê. Então foi um fim de semana que você farmou a aura.
0: Mafá-mafáurea.
1: Mafá-mafáurea.
0: Farmou aura.
1: Pô, coisa boa, então.
0: Você que tá ouvindo agora aí, ultimamente, nos últimos dias, é claro, né? Principalmente quem tem os seus netinhos aí em casa.
1: Sobrinhos.
0: Quem tem os seus sobrinhos, os seus filhinhos, né, e filhinhas. Ouviu muito essa frase, né? Farmar aura. Tá? Farmar aura. E aí, o que é isso, hein, Teu? Farmar aura.
1: Farmar aura, minha gente, é quando você faz alguma coisa legal, interessante, bacana, que a galera fala, pô,
0: gosta, né? Tipo assim,
1: jogou duro, arrasou,
0: na nossa época, traduzindo pra nossa época, tipo, tirou onda, né?
1: Tirou,
0: vamos dizer
1: onda,
0: assim.
1: Pô, foi massa, viu? Brocou.
0: Brocou, é isso.
1: Pronto, entendeu?
0: Exatamente.
1: Aí, ó, farmou aura.
0: Farmou aura. Então. Pegando isso aí que você falou, Teu, a gente quer saber de você.
1: Sim.
0: Que tá aí nos ouvindo. Qual foi a última vez que você tentou farmar aura, né? Ou seja, fazer alguma coisa ali só pra impressionar alguém ou parecer aí mais estiloso, né?
1: É.
0: Agora conte a verdade, viu?
1: É. Ah, eu farmei aura
0: seu áudio,
1: quando
0: tá?
1: Peguei a senhorinha e atravessei a pista.
0: Aí você farmou aura, né? Exatamente. Pode ser ajudar alguém, né? Ou impressionar um menininho ali, uma menininha aqui, um gatinho ali,
1: pô,
0: um gatinho aqui.
1: Eu farmei aura quando eu comprei um buquê de rosas pra
0: isso,
1: ela.
0: Isso,
1: Ah, eu farmei aura ouvindo aqui a Band FM, eu farmo aura
0: todo
1: dia.
0: Qual foi a última vez que você tentou aí farmar aura?
1: Tentou e farmou, né?
0: E farmou. Mande seu áudio, tá? Vamos cair na moda, né, Teu? Dos mais jovens,
1: sim,
0: né?
1: Da geração Z.
0: Da geração Z aí, tá? Bora lá. Mande seu áudio, 719-9947-6363. Esse é o nosso WhatsApp, é o da Band FM. E a gente começa o nosso programa com Gustavo Lima. Eita! Aumenta o volume do seu rádio.
1: Boa.
0: Tocando em frente. Aumenta o volume do seu rádio. Boa semana. Você tá na Band.

0: Agora 3h17 de volta com o nosso programa Tamo Junto da Band FM, rapaz. Farma Aura, véi. Farma Aura, que isso? Conta pra gente aí no nosso WhatsApp qual foi. Você já ouviu aí esse novo gíria, né? Que tá ganhando aí o nosso Brasil inteiro, que é Farma Aura, principalmente os adolescentes, né? Você e a gente quer saber de você. Entramos hoje na brincadeira, tá? Entramos hoje na brincadeira e a gente quer saber de você, tá? Qual foi a última vez que você farmou aura, tentou farmar aura, quer dizer, né? Tentou ser mais estiloso, interessante para alguém, para ganhar uma moral, né? Conta pra gente aí no nosso WhatsApp 719-9947-6363. Vai lá em nosso programa Tamo Junto. Vamos para as primeiras participações aqui da sua Band FM. Boa tarde, João!
1: Boa tarde, Luan. Estou aqui ligadinho no seu programa, viu, Luan? Manda um alô aí para mim aí, Luan. João Daniel, que tá falando.
0: Fala, João.
1: Sou radialista também. Hoje eu sou motorista de ônibus.
0: Que massa,
1: trabalho,
0: velho.
1: Trabalho na empresa Cidade de Sol. Estou aqui ligadinho no seu programa. Tá certo? Conduzindo o veículo aqui para Camaçari, rodo Camaçari, Salvador. Estou ligadinho. Mano, toca para mim aí. Rick Renner, filha.
0: Rick e Renner, maravilha. Alô, João Daniel, grande radialista, rapaz, tá com a gente aí, né? Levando a gente pra tudo que é lugar. Valeu, meu irmão, tamo junto, viu? João Daniel agora farmou aura, né? Conta pra gente, todo mundo já tentou impressionar alguém aí alguma vez na vida, né? Seja no primeiro encontro, né? Na primeira uma entrevista de emprego, na escola, né? Na academia. O problema de tudo é quando a pessoa...

0: Brilhantina, Clermusca. E de outra volta, aquele que não é brilhantina.
1: Valeu, então, irmão.
0: Pare bastante. Botei aquele cabelo cheio de brilhantina. Fumei aura, né?
1: Farmou aura, valeu.
0: Valeu.
1: Tamo junto, irmão. Obrigado aí pela sua participação aqui na sua Band FM. Bora pra mais aqui nos 104.3. Bora pra mais uma boa tarde.
2: Meninos, boa tarde. Oi. Eu sou a Grazi da Federação.
1: Oi, Grazi.
2: No último momento que eu tentei farmar aura, até agora, falando com vocês, mandando esse áudio e concorrendo a esse prêmio de R$100.
1: Maravilha.
2: Tô na melhor, tô na Band FM. Boa tarde.
1: Beijo pra você, Grazi. Boa sorte, viu? Daqui a pouquinho tem presente pra você aqui no 104.3 FM, a Super Band. Manda seu WhatsApp, participa com a gente. O nosso programa, tamo junto nessa segunda-feira maravilhosa. Rapaz, esse negócio de farmar aura, sei não, viu? Os adolescentes estão todos aí farmando aura, né? No passinho do Jamal. Aumenta o volume. Você tá na melhor. É a sua Band.

0: 6h30, vamos pro intervalo e a gente volta já com o nosso programa Tamo Junto. É rapidinho, hoje tá valendo pra você R$100, tá? Daqui a pouquinho você pode ser o ganhador ou ganhadora desse presente top aqui da sua Band. É rapidinho, não sai daí não.
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6: Tô de volta acompanhando agora a Via Regional. Tem trânsito lento logo na chegada Águas Claras em direção à BR-324. Você que está de Cajazeira 5 ou 11, segue em direção à BR, vai ganhar mais tempo pela Avenida 2 de Julho, que está com pista livre. 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
3: Estamos de volta aqui na sua rádio Band FM, comigo Luan Dias, Matheus Borges e o seu programa Tamo Junto. 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

0: Band FM, Dilcinho. Diferentão, esse é o nosso programa, tamo junto, ó, hoje tá valendo pra você R$100 aqui na sua Band FM. Tiago já farmou aura? Né? O tema do dia, a nossa conversa de hoje é sobre essa questão de farmação de aura. O que é que tá acontecendo nos últimos dias? O que os adolescentes mais estão falando aí é farmar aura, né, Teo?
1: Pois é.
0: Que foi, Teo?
1: Você pegou alguma coisa minha aqui?
0: Não, né? Peguei
1: pegou.
0: Nada.
1: Você pegou.
0: Nada.
1: Você pegou. Que eu tô
0: bora de participação, mal. Porque a gente quer saber...
1: Ele é assim, minha gente.
0: Qual foi a última vez que você tentou farmar aura? Traduzindo, impressionar, né, alguém. Ó, não venha me dizer que você não sabe o que é farmar aura, porque você tem aí, né, seu filho, seu sobrinho, seu neto, né, em casa, fica o tempo todo falando isso e dançando o passinho do Jamal.
1: Tudo que é notícia aí falando do farmar
0: aura. E fazendo 6-7 o tempo todo. Então você sabe, não venha dizer que você não sabe, tá? Não venha dizer que você não sabe. Então bora de participação. Boa tarde.
2: Boa tarde, meninos. Tudo bem com vocês?
0: Tudo de Band.
2: Boa tarde, Band FM. Essa galera massa aí. Eu tentei formar aura.
0: Ela ficou com vergonha.
2: Uma vez eu tinha um show pra eu ir, né?
0: Sim.
2: Um show de samba. Uh-huh. Muito top. Eu esperei muito por esse show.
0: Qual bairro? Aonde?
2: Aí, no dia da lavagem do Bonfim. E aí eu fui, né? Me arrumei. Botei um salto de 15. Um salto era fino, 15, mas era, né, muito alto, né?
0: Ah.
2: E fui pro evento. Quando cheguei lá, era a areia da praia.
0: Uhum.
2: Pense.
0: Ixi.
2: Eu fiquei andando, afundando com aquele sapato. Tive que tirar
0: ela
2: do pé.
0: Ela botou o salto e quando chegou
2: na
0: mão,
2: na
0: areia.
2: Pense numa vergonha que eu fiquei quando eu cheguei lá. Liga pra mim, viu, meninos? Tô aqui ligadinha. Cristina da Boca da Mata.
1: Um beijo, Cris.
0: Vamos lá, beijo. Obrigado pela sua participação, sua linda. Bora pra mais um aqui nos 104.3 FM. Boa tarde.
3: Oi, meninos.
0: Oi, menina.
3: Motorista de aplicativo.
0: Oi, menina.
3: Tô formando aura pra atrair corrida. Que tá devagar, porque depois das motos, o carro demora pra tocar. Aí, vem a aura. A gente só vai fazer o símbolo do anjo caído, misericórdia. E aí vai, palmas da maçari.
0: Beijo.
1: Um beijo, meu amor, beijo, vai chegar já
0: faz
1: já.
0: Faz o símbolo do anjo caído.
1: Como é?
0: Ela que disse. Que se a corrida não vier, ela faz o símbolo do anjo caído.
1: Mulher, não quero fazer isso não.
0: Beijo, obrigado, boa tarde.
4: Fala, Luan, Matheus, boa tarde.
0: Fala, meu parceiro.
4: Aqui quem fala é Rivalnei, Barra de Jacuípe.
0: Fala, Rivalnei.
4: Sempre ligado na programação da Band.
1: Obrigado.
4: Parabéns ao trabalho de vocês.
0: Obrigado, meu irmão.
4: Isso aí pra mim que é farmar aura.
0: Ó.
4: É isso aí que vocês fazem na rádio.
0: Tamo junto,
4: farmar aura. Chamar atenção do povo, ganhar ouvinte.
0: É.
4: Que é o meu trabalho, que eu construo, deixo casa bonita.
1: Coisa
4: entendeu?
1: Boa.
4: Rapaz, vou falar uma coisa a vocês aí. Isso aí pra mim, velho, é coisa de loucura. É mundo contrário, velho. O mundo dá muito contrário. Farmar aura pra mim é isso que vocês fazem aí, ó. Pra mim isso aí que é bonito. Ganhar o coração do ouvinte.
1: Muito obrigado.
4: Trabalhar na rádio. Fazer esse papel lindo que vocês fazem aí, ó. Entre o que outras pessoas no mundo fazem de bonito, que realmente deveria chamar atenção e não chama.
0: Obrigado,
4: felizmente,
0: meu
4: esse
0: irmão.
4: Mundo tá ao contrário, meu irmão.
0: Tamo
4: um abraço
0: junto
4: a todos.
1: Valeu, pai.
4: Tô na Band FM.
0: Ó, você sabe que eu e o Teu Borges, de segunda a sexta, das 3 às 5, a gente farma aura, né?
1: Farmamos mesmo.
0: Farmamos aura.
1: É.
0: Teu!
1: É
0: o seguinte, véi, você viu aí. Banda Eva, né? Uma banda que...
1: Cantor novo!
0: Que veio aí de muitas e muitas gerações, né? Lembra aí, Teu, quais foram os cantores, né? Do
1: vamos lá.
0: Banda Eva aí.
1: Ivete.
0: Ivetinha, né?
1: Depois de Ivete teve Saulo.
0: Saulinho.
1: Depois Saulito. De Saulo teve...
0: Foi Pezzoni, não?
1: Não.
0: Já foi Saulo pras Pezzoni, né, não?
1: Ah, é mesmo?
0: Foi. E agora,
1: não,
0: né?
1: Não, teve... Sabe quem? Aqui é a atriz...
0: Mas aí foi antes de Saulo.
1: Foi antes de
0: Ivete? Eu acho que foi.
1: Não, Ivete, então...
0: Aquela... Esqueci o nome.
1: Então, acho que ela... Esqueci o nome dela, me perdoe, mas ela é maravilhosa.
0: Ela é top, velho.
1: Ela foi, então, depois de Ivete, ela.
0: É, lembra aí, gente. Manda aí no WhatsApp a cantora que foi da banda Eva.
1: Ela é maravilhosa, gente.
0: Vai no WhatsApp.
1: Atriz.
0: É Manoel.
1: É Manoel Araújo.
0: É Manoel Araújo.
1: Meu pai, me perdoe, Manoel. Mas ela é maravilhosa mesmo. Então, teve Manoel Araújo, teve Saulo, teve Pezzoni. E aí agora?
0: E agora a banda Eva, né, anuncia o novo cantor. Novo vocalista da banda Eva. Sabe quem é? O cara é talentosíssimo, viu, velho? Parabéns aí, né, pela escolha, porque Biel Brito é o novo cantor aí, é o que vai comandar, né, um dos grupos mais tradicionais do axé após a saída aí de Felipe Pezzoni.
1: Que coisa boa,
0: bom, viu? Demais. Ó, nós desejamos a você aí, né, a Band FM, o programa Tamo Junto.
1: Muito Mateus sucesso. Boy,
0: muito sucesso pra você. Brock, demais. Teu bode vai estar lá na, no...
1: Eu vou.
0: No trio.
1: Com toda certeza. Eu amo banda Eva.
0: Bom demais, bom demais. Teu, vamos de música?
1: Bora.
0: Agora, você quer ir de banda Eva?
1: Eu quero.
0: Vim, meu amor. Bora junto.

0: Band FM, Maiara e Maraíza. Bengala e crochê, bom demais.
1: Até o final.
0: A gente quer saber qual foi a maior farmada de... A gente pode falar farmada, Teu?
2: Eu acho que pode, né?
0: Farmada de aura?
2: Farmada de aura. Deve poder.
0: Que você já viu alguém fazer. Na verdade, a gente quer saber se você, né, já tentou aí farmar aura em alguma situação. Traduzindo pra você: impressionar alguém ou alguma pessoa, um grupo. Você vai pra uma festa e você diz assim: rapaz, eu vou... Como é que você fala? Arrasando,
2: é,
0: viu?
2: Vou brocar nessa festa.
0: Vou brocar nessa festa. Vou farmar aura.
2: Eu farmei aura.
0: Exatamente. É. Conta pra gente aí no nosso WhatsApp. Boa tarde.
3: Boa tarde, Matheus Borges. Boa tarde. Motorista por aplicativo. Vamos fazer a contagem certa e correta. Cantores da banda E.
0: Bora. Vai corrigir a gente.
3: Bordec, talvez não seja do tempo de vocês.
0: Como é o nome dele? Agora, deixa eu voltar aqui.
3: Da banda Eva. J. Morbeck, J. Morbeck. E depois, Márcio Nilho.
0: Márcio Nilho.
3: Aquele que cantava: me leva para a purificação, me leva dentro dessa multidão. Esse aí, viu?
2: Que massa.
3: Agora tinha J. Morbeck também, viu?
0: Oh.
3: Passou também pelo Novos Bárbaros.
0: Novos.
3: Rapaz. Esse aí é a galera da banda Eva.
2: Que legal.
0: Maravilha. Erval entende de tudo do axé, meu filho. Tá pensando o quê?
2: Que massa, gostei, Erval.
0: Valeu, irmão. Tamo
2: farmou
0: junto.
2: Aura, Erval.
0: Farmou aura.
2: Farmou
0: agora.
2: Aura, Erval.
4: Oi, boa. Teu. Oi, Luan. Boa tarde, marido Cabula. Oi, gente, aqui em casa, é a farma aura é muito...
0: Farma aura.
4: Evidente, né? Principalmente o estilo do meu esposo, a forma como ele lhe dá a vida. Ele é muito estiloso. Então, aqui nós formamos aura, sim.
2: Que massa.
4: Porque é uma pessoa, assim, que tem uns conceitos de vida exemplar. Ele é muito estiloso, muito calado, observador.
0: Isso sim é farmar.
4: E muito vivido. Tá? Então, isso aí é o que eu tenho pra dizer pra vocês.
2: Valeu, mano.
0: Farmou aura aí,
2: é,
0: ó.
2: Farmou mesmo.
0: Tá pensando, hein? Brincadeira, hein? Bora de música, Teu.
2: Bora.
0: Lembrando que hoje tá valendo pra você, tá R$100. Daqui a pouquinho a gente vai ligar pra você aqui na Band FM. Ela está solteira de novo, Matheus Borges.
2: Quem?
0: Paula Fernandes.
2: Oh.
0: Bora ouvir a música dela.
2: Bora.
0: É,
2: é gata, viu?
0: Tá na pista, Paula, viu?
2: Tá.
0: 41 anos. E terminou o relacionamento.
2: Vão
0: tá na pista.
2: De amor.
0: Bora de música. Vai.

0: Band FM, Felipe Rodrigo. Ignora. Ó, vamos pro nosso boletim Bate-Bola Band FM, aqui no nosso programa. Tamo junto, é rapidinho.
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2: Pelo primeiro jogo da final da segunda divisão do Campeonato Baiano, o Fluminense de Feira venceu e manteve a boa fase. No estádio Joia da Princesa, mesmo comando do SSA, o Toro do Sertão saiu na frente logo no comecinho do jogo com o gol do Gustavo Custódio. O SSA empatou a partida, mas já no finalzinho do jogo, em um lance de cobrança de pênalti, Zé Gatinha, artilheiro do Fluminense e da competição, fez 2-1 e colocou o Toro do Sertão bem próximo da taça. A partida de volta acontece no próximo domingo, dia 2 de agosto, às 3 da tarde, no Joia da Princesa. E como venceu esse primeiro jogo por 2-1, o Fluminense de Feira precisa apenas de um empate para levantar a taça e coroar a excelente campanha que fez durante toda a segundona do Campeonato Baiano. 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
0: 4:09 agora na sua Band. Luan Santana chegando com Dona. Uma ótima tarde pra você.

0: Band FM, agora 4h16. Zé de Camargo, Luciano, irmão da Lua, amigo das estrelas. E por aqui seguimos farmando aura.
1: Farmados e farmando.
0: Farmados, isso. Bora pro intervalo, a gente volta já aqui no nosso programa. Tamo junto da sua Band FM. Não sai daí não.

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2: Estamos de volta aqui na sua Band FM, agora 4h18, o seu programa. Tamo junto, aumenta o volume aí. 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Gustavo Lima, proibido terminar, aumenta o volume, você tá na melhor.

0: Tarde FM, agora 4h23, Matheus Borges. Daqui a pouco tem Band de Olho na Bahia, não é isso?
1: Band de Olho na Bahia, a gente vai trazer muita informação, notícia em primeira mão. 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
0: Maravilha, agora 4h23. Hoje o nosso bate-papo é sobre a gíria que surgiu e tá ganhando todo o Brasil, que é a farmar aura.
1: Você farmou aura esse fim de semana?
0: Eu farmei aura, né? Eu fiquei com a família, então isso também é uma farmação de aura.
1: Eu acho que os meninos falam assim mesmo, né? Pô, farmou aura.
0: Exatamente.
1: Eu acho que é bem assim, né?
0: Bora no WhatsApp. Boa tarde.
2: Boa tarde, meninos. Aqui quem tá falando é a Paloma de Narandiba.
0: Tudo bom, Paloma?
2: Olha, eu acho que da última vez que eu fiz isso aí, eu nem sabia que tava fazendo. Foi na época que eu conheci o Mozão. Mas eu acho que deu certo, viu? Porque a gente tá junto até hoje. Oh, então eu acho
0: farmou
2: que.
0: Farmou aura.
2: Colou.
0: Beijo, aura. Beijo, um abraço aí pra você. Bom, vamos pra mais uma aqui na sua programação, no 104.3, com o nosso programa Tamo Junto. Lembrando que hoje tá valendo pra você R$100. Boa tarde.
3: Boa tarde, Matheus. Boa tarde, Luan.
0: Boa tarde.
3: É a Nath,
0: boa.
3: Que tivemos de Jandaíra.
0: Tudo bom?
3: Luan, Matheus, formar uma áurea. É dar um prazer de ouvir vocês todas as tardes.
0: Ó, oh, gostei, viu?
3: Formar muita áurea. Eu estou colada nessa programação maravilhosa de vocês há exato 2 meses e 27 dias hoje.
0: Tem até
3: hoje
0: são uns dias.
3: 10. A aura de vocês são muito gigante. Por isso, eu quero esses R$100. E o Matheus e o Luan, estou aqui, ó, no aguardo.
0: Beijo! Ela tem os dias, viu, teu? Até os dias, 2 meses e alguns dias que ela falou lá. Beijo pra você.
4: Fala, os melhores da Bahia, Band FM.
0: Fala,
4: galera,
0: Samuel.
4: Lá em casa pra formar a áurea, o índio com 9 a boca. Ele diz, eu vou formar a áurea, papai. Pronto, eu dou enxada pra ele formar uma áurea de uma tarefa. Valeu? Negócio de formar a área, vai dar uma tapa pra esses meninos, vai botar uma carteira de trabalho, sai correndo tudo.
0: Dá enxada pra formar a áurea, tu já viu essa?
1: Rapaz.
0: Jamile, conquistando o impossível. Você está na Band. Aumenta o volume.

0: Band FM, agora 4h36. A gente vai ali e volta já com seu Tamo Junto. Rapidinho. Sai daí não.
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4: 20ª rodada do Brasileirão finalizada com sucesso. Uma rodada em que dos 10 jogos, 6 terminaram empatados. Sabe quem empatou essa rodada? Santos com a Chapecoense, uma zebra, né? A Chape, inclusive, lá embaixo, na lanterna da competição. Neymar fez 2 gols, mas não foi suficiente. Tivemos empate também do Vasco com o Mirassol. O Bahia, que ficou no 1-1 contra o Corinthians. 0-0 foi o placar de Bragantino e Curitiba. E o 1-1 se repetiu ainda no jogo entre Grêmio e Fluminense. Teve gol do Hulk, inclusive, aqui do lado do Flu. E o Flamengo, que ficou no empate 1-1 com o São Paulo. No restante da rodada, tivemos o Atlético Paranaense vencendo o Internacional por 2-0. Fora de casa, o Botafogo surpreendeu o Cruzeiro, fez 1-0. O Remo venceu Vitória por 2-0. E acho que a grande zebra da rodada, Atlético Mineiro, 2-1 no Palmeiras. Essa foi a 20ª rodada, a 22ª já começa nesta quarta-feira. 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
7: Fala galera, trânsito carrega agora na Avenida Amaralina, na região de Amaralina, em direção a Pituba. Para você que sai do Rio Vermelho e segue em direção a Itaigara, vai ganhar mais tempo pela Juracy Magalhães, que está com trânsito livre. 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Renata Falcone para a Band FM, a sua rádio do seu jeito.
0: Estamos de volta aqui na sua rádio Band FM. Vamos farmar, farmar, farmar. 6-7, teu.
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0: Band FM, agora 4h44. Bora para mais participações, Matheus Borges.
1: Bora,
0: em
1: agora.
0: Nosso WhatsApp. Boa tarde.
2: Boa tarde, Luan.
0: Boa.
2: Beleza, de Simoncílio.
0: Tudo bom?
2: Ligue para mim, Luan. Tô junto com a Band. Preciso pagar minha internet, senão não vou mais participar.
0: Né? Boa no sorte.
2: Da Band, né? Preciso ganhar esse dinheiro hoje pra pagar minha internet. Ligue pra mim.
0: Boa sorte, sua
1: boa
0: linda.
1: Boa sorte, meu amor.
0: Beijo, beijo, beijo. Boa tarde.
3: Boa tarde, Luanzito.
0: Manda um abraço aí pro André, tá? André Silva tá aqui com a gente, participando do nosso WhatsApp. Valeu, meu irmão, tamo junto. Boa tarde, cadê aqui? Raimunda! Cadê tu, Raimunda?
4: Liga pra mim, meninos. Tô precisando pra inteirar meu aluguel.
0: Boa sorte, boa.
5: Boa tarde, Matheus. Boa tarde, Luan, que é a Noelha do IAPI. Rapaz,
0: bom,
5: deixa eu te contar.
0: Sim.
5: Tava eu e meu filho aqui. Eu queria usar um chapéu aqui, normal, né? Pra mais coroa gostaria de usar, pra ficar bonita. Ele não quis sair comigo, não. A senhora tem que botar boné. Botar um chapéuzinho de boné. Agora eu, na minha idade, vou usar um chapéu, Luan, Matheus.
0: Vai ter que farmar a aula, filha.
5: Eu quero usar meu chapéu normal. A juventude de hoje, né? A gira dele agora é outra, né?
0: É,
5: pode fazer.
0: É.
5: Tchau, tchau, boa tarde.
0: Beijo, boa tarde pra você. Alô, Silvia.
6: Boa tarde, Luan, tá teu.
0: Boa.
6: Oi, linda. Tô fazendo minha farmária agora, deitada aqui no sofá, ligadinha em vocês. Tô sempre pra decisão aí, viu, Silvia? De Cosme de Faria.
0: Beijo, Silvia.
1: Beijo, meu amor.
0: Obrigado pela audiência. Lauana Prado chegando, Lauana farmando a hora agora, teu. Tô ciumenta, malandragem.
1: Gravidíssima.

0: Band FM, 4h56 agora. Ó, nós vamos ligar, hein? Vamos ligar pra você que tá aí sintonizado com a gente. Não atenda falando alô, tá? É hora de você farmar aura e atender corretamente, tá bom?
1: Aí vai farmar aura.
0: Exatamente. Primeiro toque já foi, são três toques, hein? Segundo toque. Terceiro toque.
1: Acumulou,
0: Matheus Borges.
1: R$200, hein?
0: Exatamente, acumulou para 12, então. Amanhã tem R$200 para você nessa terça-feira, dia 28, final do mês, hein, Teu?
1: Pois é, tudo muito.
0: Bom demais. Teu, um abraço.
1: Essa daí não farmou aura, mas é amanhã.
0: Exatamente.
1: Viu?
0: Teu, um abraço.
1: Tchau,
0: viu?
1: Até amanhã.
0: Nós estamos de volta às 3 da tarde aqui com o nosso programa.
1: Farmando muita aura.
0: Exatamente, não será aí não.
1: Tchau, Lu.
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15: Fala, galera, trânsito carrega agora na Luiz Eduardo Magalhães, sentido Avenida Paralela, desde a saída da BR até um pouco depois do túnel. Você que vem da General San Martín ou da Bonocô em direção à Paralela, evite pegar a via, siga pela CMDTRAN e flui melhor. Depois da Paralela tem trânsito bom até a Avenida Caribé. BioID do Brasil, passe na Via Sul BioID, faça o seu test drive. Estamos na Avenida Tancredo Neves, 1801, Caminho das Árvores. Renata Falcone para a Band FM, a sua rádio do seu jeito.
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0: Ótima tarde para você que passa a acompanhar a partir de agora o nosso programa Band de Olho na Bahia. Hoje, segunda-feira, 27 de julho de 2026. Que a sua semana seja feliz, abençoada e muito produtiva hoje, que comemora-se o Dia do Motociclista e também Dia do Pediatra. Parabéns! Se hoje é o seu aniversário, felicidades e tudo de bom. Um abraço à nossa grande audiência em Alagoinhas, Feira de Santana, Euclides da Cunha, Capim Grosso, as rádios do Grupo Lomes de Comunicação conectadas agora no Band de Olho na Bahia para dar um show de informação, prestação de serviço e abrir espaço para você também, o nosso ouvinte, pelo nosso WhatsApp. Já salve aí o WhatsApp da Band FM no seu celular, 719-9947-6363. Você manda mensagem de texto, manda áudio, faz a sua queixa, a sua reclamação, a sua denúncia. Fique à vontade que você tem espaço aqui. Comigo, Matheus Borges e Emerson José. Boa tarde, Emerson.
2: Boa tarde, Gomes. Uma semana abençoada aí para toda a nossa audiência. Muito obrigado aí pelo carinho. E vamos aqui na Band FM, Matheus.
3: Vamos juntos, Emerson José, Gomes Nascimento. Muito obrigado. Boa tarde para vocês. Excelente semana para nós. Para você que está acompanhando a gente em toda a Bahia, Salvador, Feira de Santana, Alagoinhas, Euclides da Cunha, Capim Grosso, região metropolitana inteira. Muito obrigado pela sua audiência. Vamos lá com muita notícia, muita informação. Hoje a gente tem convidado, tem entrevistada também, viu, Polícia Rodoviária Federal, para falar do Dia do Motociclista. Parabéns, viu, Emerson? Você é um motociclista?
2: Eu sou motociclista, não sou motoqueiro. É bom te deixar bem claro.
3: Tem uma diferença. Tem
2: uma grande total. Diferença, cara. Uma grande diferença. E quem circula pelas grandes cidades, vou falar aqui de Salvador, Lagoinhas, Feira, sabe o que é isso. Gente, é impressionante. E é todo dia, é toda noite, são as mesmas imprudências, né, de motoqueiros. Rapaz, o negócio mais básico do trânsito, não é só pra moto, não. É não ultrapasse pela direita. Agora você imagina você na sua moto ultrapassando pela direita. Como é que você quer que o cara, num ponto cego, veja você? Porque o cara vai fazer uma curva pra direita, você tá ultrapassando ele à direita, ele vai pegar você, inevitavelmente. Mas continuam fazendo isso, continuam passando em cima de passarela, continuam subindo meio fio, continuam avançando em sinal vermelho, continuam fazendo tudo de errado no trânsito. Infelizmente é isso que a gente tem visto aí nas grandes cidades, né? E você vê isso também no interior, né? Você vê isso também no interior. Mas fica aí a dica, porque não é só a sua vida, é a vida de quem pode pegar você também no trânsito. É a vida do pedestre também, que você pode atropelar, né?
0: 5:04 agora, vamos até Alagoinhas. Infelizmente, gente, quantos lembram daquela tragédia em que o filho atacou a própria mãe, atacou os pais, atacou a irmã, matando-a na hora com machado? Atacou a própria esposa, que estava com um filho no colo, e acabou sendo abatido pela polícia. Isso aconteceu no dia 12 de julho, em Alagoinhas. A mãe, que estava internada desde então, infelizmente, não resistiu aos ferimentos, foi sepultada hoje pela manhã na cidade. Vamos com mais informações agora com Alissa Magalhães. Boa tarde.
4: Olá, Gomes, Matheus, Emerson, uma ótima semana para todos nós, principalmente para os nossos ouvintes que acompanham a programação da Band FM. Falo diretamente aqui de Alagoinhas com um desfecho triste para um dos casos que mais abalaram a cidade esse ano. Morreu ontem Galdino Evangelista Cipriano Camilo. Ela não resistiu aos graves ferimentos provocados pelo filho, Rafael Gualberto Camilo, no distrito do Riacho da Guia, zona rural aqui de Alagoinhas. Essa tragédia aconteceu no último dia 12 de julho. Rafael, que atacou toda a família e que também matou a irmã Jaciara Cipriano, não resistiu após confrontar a polícia. O pai dele sobreviveu à tragédia. E ainda um outro caso envolvendo violência aqui na cidade. Um homem procurado pela justiça por homicídio foi preso aqui em Alagoinhas após ser identificado pelo sistema de reconhecimento facial da Secretaria da Segurança Pública da Bahia. Após o alerta emitido pelo Centro Integrado de Comunicação, equipes do 4º Batalhão da Polícia Militar localizaram o suspeito e cumpriram o mandado de prisão. O homem foi encaminhado à 1ª Delegacia Territorial de Alagoinhas, onde permanece custodiado. A qualquer momento eu posso voltar com mais informações. Alissa Magalhães para o Band de Olho na Bahia. Volto com vocês no estúdio.
0: Obrigado, Alissa. Um abraço à nossa grande audiência aí em Alagoinhas. Emerson.
2: Não, Gomes, eu queria deixar aqui registrado, infelizmente, o falecimento de um grande amigo, colega nosso, Paulo Sérgio, um locutor espetacular lá de Vitória da Conquista, mas trabalhou muito tempo aqui em Salvador. Eu tive a honra de trabalhar com ele na extinta Aratu FM. Formávamos lá uma equipe, éramos eu, ele, Paulo Sérgio, né? Léo Fera, Carlos Podium, Gilberto Mucilo, o Lismar Lins, grande Lismar Lins, era o coordenador, e enfim, era uma turma muito boa, e só continuaram no rádio eu, Léo Fera e ele, né? O restante da turma está em outras atividades, e infelizmente fica aqui o nosso abraço aos familiares do Paulo Sérgio, uma pessoa íntegra, um locutor de primeira linha. E é uma pena, ele estava para estrear um novo projeto lá em Vitória da Conquista e infelizmente faleceu e deixou aí muita tristeza. Gostaria de deixar aqui esse registro.
0: Um abraço a todos os parentes, familiares, amigos do radialista. Ele era DJ também, né? DJ
2: também.
0: Paulo Sérgio Soares, que trabalhou na Band FM em Vitória da Conquista.
2: Isso, e ele estava com um projeto junto com um grande amigo também, Marcos Ferreira, para uma outra rádio lá em Conquista, acho que é Rádio Clube, não me lembro, de voltar para o rádio agora em breve. Mas infelizmente ele estava com um problema de saúde, que foi me relatado inclusive por Léo, e eu não sabia. Mas fica aqui, é uma dor bastante, é uma dor muito grande.
0: Agora 5:08, vamos à Feira de Santana, porque a polícia prende um homem suspeito de importunação sexual. Ele foi parar em Simões Filho. Misericórdia,
3: numa
0: rapaz.
3: Casa abandonada.
0: Ai, ai, ai, ai, ai. Teve coletiva de imprensa hoje. Quem acompanhou tudo de perto foi João Guilherme. Boa tarde, Guilherme.
5: Muito boa tarde. Boa semana pra você que tá com a gente aqui no nosso Band de Olho na Bahia. Boa tarde pra todo mundo no estúdio.
2: Boa.
5: A Polícia Civil cumpriu na noite de sexta-feira em Simões Filho o mandado de prisão preventiva do homem de 21 anos investigado pelo crime de importunação sexual, ocorrido em uma academia de um condomínio residencial aqui de Feira de Santana. A ordem judicial foi cumprida após o trabalho ininterrupto de investigação para localizar o suspeito. As investigações da polícia apontam que familiares do homem teriam ajudado ele a fugir de Feira de Santana para Simões Filho e ocultando seu paradeiro, com a intenção de dificultar a ação policial. Segundo a delegada titular da DEAN de Feira, Lorena Almeida, no momento da abordagem, ao perceber a chegada das equipes, o homem tentou fugir, mas foi alcançado pelos policiais e tentou resistir à prisão.
6: Nós já tínhamos informações desde o primeiro momento de que ele se encontrava na cidade de Simões Filho, mas nós ainda não tínhamos a localização exata. E essa localização, após toda a atividade de inteligência minuciosa da Polícia Civil, cruzando dados, obtendo detalhes, nós conseguimos obter a localização exata. Então fomos até esse endereço e conseguimos localizar esse indivíduo, que ele não colaborou nem mesmo ao ser encontrado, tentou evadir, tentou fugir. Ele estava em um imóvel abandonado, aparentemente um imóvel em obra, que a sua obra estava paralisada porque tinha indícios de abandono na obra, e tinha sido montado ali pelas pessoas que auxiliaram na ocultação, na fuga e na ocultação dele, tinha sido montada toda a estrutura. Então foi colocado, como se foi possível ver nas imagens, colchão, travesseiro, coberta, itens de higiene como desodorante, alimentação dele estava sendo entregue também. Ele estava com mochilas e malas lá dentro desse imóvel, então foram levados os itens pessoais dele, e ele não tinha nenhuma intenção de se apresentar, não tinha nenhuma intenção de colaborar com a justiça.
5: A delegada detalhou como teria ocorrido a dinâmica do crime de importunação sexual.
6: No primeiro dia, a vítima foi ouvida. Nós pegamos as imagens do celular dela, pegamos também as imagens do condomínio e ficou suficientemente demonstrado que, de fato, o crime aconteceu. É tipificado como importunação sexual, que é o ato de praticar ato libidinoso contra alguém sem a anuência dessa pessoa, com o objetivo de satisfazer a própria lascívia ou de outra pessoa. E as investigações demonstraram que, logo após praticar o fato, o indivíduo fugiu. Então, nós temos, inclusive, imagens do condomínio que mostram ele correndo. As imagens externas também mostram ele fugindo a pé, assim que ele percebeu que a vítima havia notado os atos dele. Quando pegamos as imagens das câmeras do condomínio, nós percebemos também que ele tinha planejado o ato, porque ele vira as câmeras internas. No primeiro momento, a gente tinha apenas as imagens do celular da vítima, que fica muito claro o fato, ela posicionou o celular dela para filmar o treino, e quando pegou o celular, ela viu. E no momento que ela pegou esse celular e viu, ela ainda estava dentro da academia com ele, estavam os dois sozinhos. Ela não estava já em outro ambiente sem ele, ela estava ali exposta com a presença dele dentro da academia. Então ela saiu, foi até a portaria para informar o fato e também para pedir socorro. E quando ele percebeu essa movimentação, ele correu. E quando nós oficiamos o condomínio, eles nos forneceram as imagens do sistema de vídeo monitoramento e nós vemos que ele visualiza a vítima treinando. Então ele passa a analisar ela, observar ela, vai até a câmera, as câmeras internas da academia, vira as câmeras para a parede, pratica o ato, e nesse momento exato que ele estava virando as câmeras internas, ela estava posicionando o celular dela para filmar. E como ela colocou a câmera traseira do celular para filmar, ele não percebeu. Então ele praticou o ato olhando fixamente para a vítima, ele estava encarando a vítima enquanto praticava o ato. E depois ele continuou na academia treinando e ela também continuou treinando. Só que quando ela pegou o celular e viu as imagens, ela passou a se movimentar, ele percebeu essa movimentação e correu. Por esse motivo que ele não foi preso em flagrante.
5: Com o cumprimento do mandado, ele foi encaminhado para os procedimentos legais de praxe e permanece à disposição da justiça. A delegada Lorena Almeida revelou que, ao ser preso, o homem de 21 anos exerceu o direito de ficar em silêncio.
6: Ele não falou nada sobre o crime em si, tanto é que ele ficou em silêncio no momento do seu interrogatório em sede de delegacia, no momento da formalização. No momento que a gente encontrou, ele não quis se entregar, ele tentou fugir e não falou absolutamente nada sobre o fato em si. O que motivou ele, por que ele fez aquilo, por que ele estava fazendo isso, ele não falou.
5: Essas são as informações de hoje, de Feira de Santana, João Guilherme, para o Band de Olho na Bahia.

0: Pois é, mano. É, crime absurdo, crime... É, diríamos nojento, né? Porque eu vou te contar, essa situação aí realmente é triste demais.
1: E olha, acabou, Emerson, desculpa interrompê-lo, mas acabou,
0: por favor,
1: destruindo praticamente a vida do irmão dele. Sabe por quê?
0: Ele morava com o irmão dele?
1: Não, são gêmeos. O irmão dele, inocente, sendo apontado como o importunador.
0: Sério, cara?
1: Saiu do emprego, porque estava sendo ameaçado, imagine só.
2: Afastado.
0: Meu, hã?
2: Ficou afastado do emprego.
0: Meu Deus do céu, rapaz.
2: E tava com medo, inclusive, né? Tá com medo de sair na rua, o povo confundir, enquanto o irmão tava desaparecido.
0: E é aquele tipo de irmão gêmeo idêntico mesmo?
2: Não mostraram a foto. A gente acredita que sim.
1: É, difícil. Coisa terrível, né? Faz um... Agora, tem um detalhe que... É, eu quero saber até a sua opinião, você que está acompanhando agora o nosso programa. Cadê Matheus Borges? Eu mandei para você, tá aqui.
2: Tá no grupo.
1: É?
2: É.
1: Acompanhe agora o que disse esta advogada, eu quero saber a sua opinião. Atenção, Emerson José. Olha só o que ela disse. Cadê ela? Chegou, pronto.
3: Academia lá na Bahia,
1: Cadê?
3: Viu o emocionado da academia lá na Bahia, coisando atrás da mulher? Eu vi, mas eu confesso que me gerou desconfiança esse caso. Como assim, doutora? O cara tava lá, no 5 contra 1, lá, descascando o BenTV, a mulher filmou. Tá, mas e aí? Não passa pela cabeça de vocês que isso pode ser uma falsa acusação? Mas como assim, doutora? O cara tava lá, a mulher falou que... Como é que ela disse aqui? Fiquei sem reação, sem saber se eu ia correr ou gritar. Por que correr ou gritar se ela só viu depois? Quando ela foi editar o vídeo, o cara nem tava mais lá. Correr pra onde? Gritar por quê? Vai na delegacia e denuncia, do jeito que ela fez. Ah, mas então por que a doutora desconfiou? Porque eu acho que as pessoas são muito fetichentas, né? Tem mais fetiche do que intuito de cometer crimes. E vai que esse cara era um instrutor de academia, pra feio ele não serve. Vai que eles tinham alguma coisa ali e estavam planejando alguma atividade de risco ali dentro da academia, no banheiro da academia, assim como já aconteceu em aviões, em banheiro de festa, banheiro de shopping, já aconteceu dentro de condomínio, em áreas comuns, nas ruas sem saída dos condomínios, né? Eventualmente alguém pega uma rua, um lugar ermo, as pessoas têm esses fetiches. Ah, mas e daí por que ela denunciaria? Ué? Falsa acusação, inconformada com alguma coisa. É, porque me custa entrar na cabeça que uma pessoa vai, do nada, botar o membro pra fora e começar, olhando uma mulher ali dentro da academia, coisar as coisas, entendeu? Sendo que ele podia muito bem ver que tinha um celular ali virado pra ele, ou podia ter câmeras internas ali também. Por que ela é influenciadora e grava os seus treinos pra postar, e agora ela não aparece? Se a maioria gosta de aparecer, gosta de dizer que foi vítima, gosta de pegar um hype em cima disso também, e ela não apareceu. Não sei quem é ela, não posso botar minha mão no fogo por ela, nem deveria.
1: Rapaz, polêmica desta advogada que se intitula nas redes sociais como advogada para eles. Inclusive, daqui a pouco a gente conversa com a doutora Hortência, que é advogada, especialista em direito penal, e se fala muito em violência contra a mulher, não é? São muitas mulheres vítimas de violência, se fala muito da Lei Maria da Penha, só que muitos homens, Emerson José, já foram vítimas desta lei. Por exemplo, a mulher usou para se vingar. Mesmo não sendo vítima coisíssima alguma, mulheres usaram a lei para se vingar dos homens.
0: A gente debateu aqui com um advogado criminalista que é até amigo de vocês. Qual é o nome dele mesmo?
1: Doutor Rogério.
0: Excelente advogado. A gente debateu sobre isso e ele demonstrou casos e mais casos, né? Então, cara, é muito complicado, né? Você pode estar num elevador que não tem câmera, uma vizinha que não gosta de você, sair de lá e dizer que você passou a mão nela, e aí, meu irmão, até você provar que focinho de corpo de porco não é tomada, você já era, meu camarada. Então, assim, a gente tem que combater e a gente tem que tomar muito cuidado. Não tô falando que é esse caso, não, só tô reforçando aqui o que o Gomes está falando, né? A gente vive hoje numa sociedade, volto a dizer que não é o caso deste assunto que a gente está abordando, a gente vive hoje numa sociedade que quer like, que quer estourar nas redes sociais. E a gente já viu casos e mais casos. Beto, você tem um caso aí internacional que todo mundo viu o que, que aconteceu. O cara foi inocentado, mas acabou com a carreira dele, que é um grande ator, Kevin Spacey. Os caras mataram ele em House of Cards. Mataram ele em House of Cards porque houve uma denúncia, ele disse que era inocente, levou um ano e meio pra provar que era inocente, mas aí a carreira dele já tinha ido pro saco, já tinha ido embora.
1: E Johnny Depp, rapaz?
0: Johnny Depp?
1: Rapaz, foi um dos casos que mais me chocou,
0: Depp,
1: assim.
0: Cara, e ele foi
1: arrastado pra lama.
0: Não, e ele foi pro foi pro júri.
1: Foi.
0: Ele foi pro julgamento, né?
1: Vou provar minha inocência.
0: Neymar. O próprio Neymar. É.
2: Eu não se não filmasse, né?
0: Se Neymar não filmasse aquela história lá, ia se dar mal, cara. Ele ia se dar mal. Mike Tyson lá atrás, né? Acabou com a carreira do Mike Tyson também. Então acontece isso. Não tô dizendo que é o normal, não, mas acontece também. A gente tem que tomar muito cuidado, né? E volto a dizer que não tô falando em relação a esse assunto, porque esse assunto aí, o que eu sei é superficialmente, como todos vocês sabem. A gente tem que tomar muito cuidado, muito cuidado, muito cuidado, muito cuidado.
1: Pois é. Agora, 5h20, Pietro Bandini. Ele segue circulando pelas cidades do interior do estado. Desta vez, ele está em Santo Antônio de Jesus, é no Recôncavo da Bahia. Pietro Bandini.
4: Muito boa noite, Matheus, boa noite, Gomes Nascimento, boa noite, Emerson José, você que está acompanhando boa. A Band FM pelas andanças pela Bahia inteira. Estamos agora nessa comunidade agrícola aqui perto de Santo Antônio de Jesus, é Cruzeiro do Riachão. Eu estou com a Lai aqui que vai contar a história dela. Ô Lai, você tem uma granja ao lado do seu esposo, conta um pouquinho pra gente sobre essa granja, como é que funciona, como é que é a sua história, fala aí pra gente.

0: estado. Então, estamos muito felizes com tudo isso que vem acontecendo na nossa vida e com certeza vai melhorar ainda mais.
1: Então, o céu é o limite, não
0: é
1: isso, Lai?
0: O céu é o limite, isso aí. Somos filhos da terra, né? Encontramos a galera massa aqui e vamos seguir fortes, né? Porque não para por aqui.
1: É isso aí, Matheus Gomes, você é ouvinte da Band FM. Pois é, amanhã eu tô de volta com muito mais de outro ponto da Bahia. Direto para a Band FM, Pietro Bandini, a sua rádio do seu jeito.
2: Valeu, um abraço pra você, Pietro Bandini. 5h22 agora, Matheus.
3: 719-9947-6363. Participe, tem gente já mandando mensagem. Nível de Salvador, a gente ouviu agora a advogada o áudio aí que Gomes botou. Ela botou Nível de Salvador. Boa tarde, Gomes, Nascimento, Matheus, Emerson. Rapaz, tem uma desconfiança dessa advogada. Parece que ela faz isso, advogada. Ai, ai, ai, ai. É o comentário da Nívia de Salvador. Comentário aí sobre a advogada que estava dizendo, comentando, né,
2: sobre
3: a
2: situação, né,
3: desconfiando, de tudo isso. De situações no geral, principalmente nesse caso aí de Feira de Santana, em relação ao caso do condomínio, outras participações também. 719-9947-6363, mande pra gente sua mensagem, inclusive, mudando um pouco de assunto, deixar um pouco mais leve, você viu que domingo teve sorteio da Mega Sena, né? 69 milhões.
4: Inclusive, eu até falei sobre isso, né? E lembrando que a Mega Sena agora sorteia aos domingos, 11
3: domingo.
4: Da manhã.
3: Pois teve ganhador de Salvador.
4: Ganhou. Ganhou a Quina, não foi?
3: Foi sorteado de manhã, no domingo de manhã, acertou 5 das 6 dezenas, garantiu um prêmio de mais de R$28 mil. Foi no bairro do Cabula. E aí também teve outras apostas que ganharam em Salvador, acertaram a quina, levaram o mesmo valor. Todas foram apostas simples, com 6 números, feitas por canal digital. E também na Bahia, interior da Bahia, teve aposta premiada na cidade de Porto Seguro, Senhor do Bonfim, Tabocas do Brejo e Tabocas do Brejo Velho. Ao todo, 5 apostas baianas acertaram a quina do concurso. Então, o valor total foi 69 milhões, mais 69 milhões, só que aí os baianos ganharam pouco mais de R$28 mil cada um. 719-9947-6363, participe. Hoje é dia do motociclista, Gomes Nascimento.
2: É verdade, é verdade. Tiago roda muita moto aí.
3: Tem que usar capacete, fechar a viseira, não seja motoqueiro, como diz Emerson, seja de fato motociclista.
2: Exatamente.
3: Com muito cuidado, muita atenção, redobrada. Você sabe que a BR-324 e a 116 são uma das rodovias da Bahia, as duas, né? As principais rodovias da Bahia que, infelizmente, tem índice alto de acidente de motociclista. Por isso a Polícia Rodoviária Federal segue fazendo fiscalização, segue fazendo orientação para evitar qualquer tipo de acidente, mas infelizmente os índices ainda são altos. Vamos acompanhar um bate-papo que eu tive hoje com a Fernanda Maciel, ela é da Polícia Rodoviária Federal, falando exatamente sobre isso, o Dia do Motociclista. Vamos lá. Olha, para falar melhor sobre isso, a gente convidou Fernanda Maciel, da Polícia Rodoviária Federal. Fernanda, hoje é dia do motociclista. A gente, claro, falando sempre dos cuidados do motociclista aqui na Band FM, reforçando para você que está ouvindo a gente também, não tem dúvida que é super importante redobrar a atenção, principalmente quando a gente se fala em estradas, minha gente. Você sabia que a BR-324 e a BR-116 são uma das que mais preocupam quando se fala em acidentes de motociclista, de moto, por conta do fluxo de veículos, mas também por causa do descuido de alguns motociclistas. Fernanda, bem-vinda aqui à Band FM, fala pra gente sobre isso.
5: Obrigada pelo convite, Matheus, é isso mesmo. Dia do motociclista, e levando em consideração os dados, né, os números associados a sinistros com esse tipo de veículo, a gente observa que nesse primeiro semestre de 2026, né, os números foram altos, principalmente se a gente comparar com o mesmo período do ano passado. E esses dados, eles são mais significativos quando a gente observa aí o número total de sinistros envolvendo motocicletas, que houve aumento, e principalmente quando a gente fala do número de óbitos, né? Nesse ano foram 101 óbitos nesse primeiro semestre, né? Um aumento de cerca de 16% em relação com o mesmo período do ano anterior, e

0: coloca aí, infelizmente, a Bahia como o estado que mais registrou óbitos nesse, com motociclete nesse ano de 2026. Então, são números que realmente chamam a atenção da instituição. Então, a gente aproveita esse dia do motociclista para focar, fazer esse comando focado tanto na parte de fiscalização de trânsito, como também na parte de educação. O que a gente observa é que esses sinistros, eles se concentram principalmente, né, em trechos próximos a áreas urbanas, como próxima Feira de Santana, Vitória da Conquista e entre Salvador e Simões Filho, né? Infelizmente, comportamentos que são cometidos ali dentro da cidade acabam se refletindo aí na rodovia, que é um espaço que a gente tem uma dinâmica de trânsito totalmente diferente, né? Que exige um cuidado, uma atenção redobrada. Então, a gente observa também, né, que além do aumento desse número de sinistros, houve também um aumento das infrações. Infelizmente, muito condutor de motocicleta que insiste em dirigir, pilotar com excesso de velocidade, que insiste em não utilizar o capacete, lembrando que o capacete, ele é de uso obrigatório, né, que ali está pilotando sem utilizar um calçado adequado. E a gente se depara também, durante as fiscalizações rotineiras, com muitas situações de motociclistas que nem possuem CNH, né? Então, a gente percebe que é um público, na verdade, né? Pessoas que não estão habilitadas, que não possuem nem capacitação para pilotar esse tipo de veículo, que é extremamente perigoso.
1: Hoje, durante todo o dia, né, a Polícia Rodoviária Federal realizou fiscalização, blitz nas BRs, logo no início da 324, mas obviamente isso acontece em outros momentos, hoje em especial como dia do motociclista. Mas além da fiscalização, estava conversando com o Fernando exatamente sobre isso, é importante também a mudança de comportamento do motociclista, porque tem alguns motociclistas, Fernando, hein, que acabam arriscando a própria vida.
0: Isso mesmo, né? Na verdade, a gente sabe que o número de motocicletas no Brasil cresceu nos últimos anos e, infelizmente, esse crescimento não veio acompanhado dessa educação para o trânsito desses condutores e também passageiros, né? Passageiros de motocicletas. A gente observa que o condutor, né? Ele acaba, muitos condutores, né? Até quando a gente faz fiscalização rotineira, eles não têm noção do perigo que é pilotar uma motocicleta. A gente sabe que é um veículo que não tem nenhuma proteção adicional, né? E que ali o condutor e o passageiro estão ali mais suscetíveis a sinistros graves, que são aqueles com lesões e com óbitos. Então a gente realmente observa a necessidade de educar essa população, de educar esse condutor, né, para pilotar essa motocicleta. A gente chama atenção sobre a necessidade de atenção redobrada. A gente chama atenção desse condutor para que ele faça manutenção nessa motocicleta, que observe as condições dos pneus, né? E a gente faz tanto essa fiscalização, né, de motocicletas, tanto nas fiscalizações rotineiras, como também tem vezes que a gente faz operações especiais, inclusive com um grupo de motopoliciamento focado para fiscalização desse veículo, desse tipo de veículo. Justamente devido aos números de sinistros e o número de óbitos e feridos que estão aí relacionados a esse tipo de veículo.
1: Uso de capacete também, imagina, dá para andar com capacete e viseira aberta, por exemplo.
0: Isso mesmo. E o que a gente observa quando realiza essas fiscalizações, né? A gente vê muitos casos de pessoas que estão ali pilotando ou carregando passageiro sem capacete, né? Ou então, utilizando o capacete não tá ali com a fivela fechada, com a viseira baixa. Então, é muito importante esse tipo de ação pra gente também fazer essa atividade de conscientização dessas
1: BR,
0: pessoas.
1: Né? BR.
0: Isso mesmo.
1: Na BR. Movimentada.
0: Outra situação que a gente vê muito na BR, principalmente quando a gente está próximo a trechos urbanos, são pessoas ali que estão pilotando e levando 2, 3 passageiros. Motocicletas são para 2 pessoas. Ou então que está com capacete o condutor e que está com um passageiro sem o capacete. A gente vê muitos casos também de levando crianças, né? Crianças para andar com um passageiro de motocicleta só a partir dos 10 anos, né? A idade ideal para que a criança tenha ali um equilíbrio suficiente para garantir a segurança daquele tipo de veículo. Então, são situações que a gente vê muito na nossa rotina de fiscalização.
1: Fernanda Maciel, da Polícia Rodoviária Federal, olha, muito obrigado pela sua participação, mas antes, aliás, só pra gente reforçar, dia do motociclista, você viu que Fernanda já falou muito em relação aos cuidados, mas não vale a pena, aliás, vale a pena reforçar, todos esses cuidados podem salvar vidas, né, Fernanda?
0: Isso mesmo, né? Um dia, na verdade, para a gente reforçar, para a gente relembrar da importância de obedecer às leis de trânsito para pilotar esse tipo de veículo. Chamando a atenção dos números, realmente os números chamam a atenção da instituição, mas que esses números consigam também chamar a atenção da população, né, sobre a necessidade de adotar condutas seguras ao pilotar qualquer tipo de veículo, mas em especial as motocicletas.
1: Aproveitar a presença de Fernanda aqui, Queria falar com você em relação à situação lá dos buracos que aparecem aqui na 324. Como é que a Polícia Rodoviária Federal tem administrado essa situação?
0: Então, a gente está com uma situação complicada no quilômetro 604, né? Desde o dia 7 desse mês, né? Que a gente teve ali a abertura de uma cratera e que, infelizmente, foi necessário, devido à abertura dessa cratera, criar ali situações de interdição, né? A cratera, a gente sabe que foi consertada, foram feitas atividades com o DENIT, né? De restauração desse pavimento, restauração, foi necessário abrir mais a cratera para fazer uma pesquisa, devido que, já que essa cratera ela foi formada por um vazamento de água, mas infelizmente, após a conclusão das obras, a gente teve uma reabertura. Hoje pela manhã, por exemplo, está havendo uma interdição parcial no sentido Feira de Santana, né? O fluxo está ocorrendo em uma das faixas e na faixa lateral. Então a gente está ali realizando a atividade de sinalização, né, de orientação dos motoristas, e também a gente pede esse motorista para que ele faça uma viagem planejada considerando essa interdição, já que infelizmente devido ao volume intenso que a gente tem na BR-324, vai haver aí uma lentidão no trânsito.
1: Fernanda Maciel, Polícia Rodoviária Federal, muito obrigado, viu, pela participação.
0: Obrigada a vocês pelo convite, é sempre um prazer falar com vocês, já que a gente tem aí essa oportunidade, né, de fazer essa atividade, na verdade, de conscientização e de disseminar essas informações que são extremamente importantes para que a gente tenha um trânsito mais seguro.
1: Valeu. Valeu, bem, Fernanda Maciel
2: obrigado,
1: da Polícia Rodoviária Federal. Importante, né, falar sobre isso.
2: É.
1: Ô Emerson, você já até deu uma aula pra gente de a diferença, né, entre motoqueiro e motociclista, mas tem que tomar cuidado. Ela tava falando, né, qualquer descuido do motociclista, rapaz, pode ser fatal.
2: É
1: até
2: morte
1: na hora
2: certa
1: da ultrapassagem.
2: É morte certa.
1: É morte. Porque na hora da ultrapassagem, se você pode pegar um negócio de passar ali entre, principalmente na BR, passou pela... ou vai fazer uma ultrapassagem por um caminhão, um ônibus, rapaz, pega aquele corredor de vento, qualquer negocinho ali já foi.
2: Mais uma vez eu vinha de Belo Horizonte sozinho, eu e Deus. E antes da divisa de Minas com a Bahia, logo depois de Valadares, eu vinha numa grande velocidade e os caminhões, os carros passando, dando sinal, né, de luz, né? E normalmente esses caras, eles dão sinal de luz que às vezes gostam de moto e tudo, mas às vezes é aquele sinal de pode ter animal na pista, pode ter buraco na pista, e eu diminuí, nada de aparecer alguma coisa.
1: Você já teve acidente de moto?
2: Já.
1: É,
2: já. Inclusive um cara totalmente bêbado me pegou na contramão ali da obra, em frente ao antigo Bambar ali naquela região ali do Jardim de Alá, e eu passei cerca de 46 dias, meu pai me dando banho, porque eu não tinha condição. Quebrei a clavícula em dois lugares, fiquei osso puro. Mas eu estava errado porque eu estava sem capacete, né? Aí tomei 17 pontos na boca, externos, 20 internos, fora.
1: Por pouco, hein?
2: Mas o cara pegou, você imagina, o cara veio na contramão da ola, vindo de Itapuã pra cá pela contramão. Então aí sim foi responsabilidade dele, né? Mas, cara, o que eu tô vendo no trânsito hoje, eu nunca vi. Hoje tá demais. O cara vai lá, compra a moto, parece que tirar a carteira de moto é a coisa mais fácil do mundo, né? Hoje, né? O cara vai lá, estaciona a moto, coloca o descanso da moto, tem que você já é motociclista. Não é assim. Mas me preocupa muito, viu? Me preocupa muito e por isso estão ocorrendo vários acidentes de moto.
1: Caramba.
2: Infelizmente.
1: Eu tenho medo de moto, sabia? Tenho medo de moto. Ando muito raro, assim. Eu não sei pilotar. Quando ando é carnaval, por exemplo, que não tem outro jeito, né? Tem que circular de moto, aí eu vou, mas eu realmente tenho muito medo. Você motociclista, muito cuidado, viu? E motorista também tem que respeitar aí
2: as motos também, claro. As motos tem que respeitar os carros e os pedestres, principalmente os pedestres.
1: É.
2: Ciclistas.
1: Não dá pra vacilar. Não dá pra vacilar, né, Gomes Nascimento?
3: Não dá. Mas eu amo moto, viu?
1: Você gosta?
3: Oxe, foi pilotar? Meu primeiro veículo, claro que eu sei. Sou habilitado, tem que respeitar, rapaz.
1: Gente. É motoqueiro, não? É
3: motoqueiro? Não, eu sou motociclista.
2: Você tem carteira de motociclista?
3: Claro, se eu vejo um beco, eu tô entrando.
2: Eu tenho brevê. Ah. Eu tenho um brevê, que é acima de carteira de motorista.
1: Olha!
3: 5h36 agora, Denilson. É isso?
1: Denilson.
3: Vamos lá, Denilson. Cadê você?
4: Boa tarde, Matheus. Boa tarde, Gomes.
2: Boa tarde, Anderson.
4: Vocês viram, rapaz, a falta de respeito que o presidente argentino fez conosco, brasileiro? Quer dizer, como se não bastasse, né? Já a torcida, né? Parte da torcida do povo argentino ser racista de fato, da forma que tratam a gente. O presidente veio pra cá e, com um total desrespeito, posicionamento político dele de ser de extrema direita, que ele era um palhaço que dizia que não gostava de política e mentindo como que se tornou presidente. Os posicionamentos políticos dele não iriam nos interessar, mas desclassificar a discussão das urnas eletrônicas, colocar em xeque a confiança do povo brasileiro nas eleições, xingar o presidente brasileiro, xingar o presidente do STF, né? Rapaz, e ainda ser abraçado por Flávio Bolsonaro e por Tarcísio, governador de São Paulo. É, rapaz, o mundo já virou de ponta cabeça mesmo. O desrespeito está tomando conta, né, desse tipo de gente, né, que já desrespeita as pessoas de qualquer forma. Boa tarde a todos aí novamente.
3: Muito bem, valeu. Grande Denilson, obrigado pela participação. 5h37 agora. Cadê André?
5: Boa tarde, Emerson José. Boa tarde, Matheus. Boa tarde,
1: Gomes Nascimento. Boa tarde.
5: Rapaz, com relação à leitura que a advogada fez aí, ela é paga pra isso, né? Ela é muito bem paga pra isso. Da mesma maneira que ela tem que ser fria pra defender um traficante, um homicida, ela também tem que ser fria pra analisar essas situações também. E não concordo nem discordo, mas ela já deve ter passado por inúmeras situações dessa, né? E como Gomes e Emerson aí mencionou várias situações, né? Então acontece, né? Você vê também o caso com Daniel Alves, né? Você vê várias situações aí. Então a gente tá chegando ao ponto que a gente vai ter que andar de fato mesmo com câmera, filmando tudo que acontece no nosso entorno.
3: Valeu, André. Só lembrando que essa advogada que a gente colocou aqui não é advogada do suspeito, tá? Ela apenas comentou o caso. Gino, cadê você?
6: Fala, Gomes Nascimento, Matheus, aqui no Retiro. Trânsito um pouco lento nesse momento, viu? Mas daqui a pouco melhora.
3: Pronto, valeu, um abraço pra você, obrigado pela participação. 719-9947-6363, você está ouvindo o programa Band de Olho na Bahia, aqui pra Band FM em Salvador, Band FM em Feira de Santana, Alagoinhas e as rádios também em Capim Grosso e Euclides da Cunha. Matheus Borges, 5h39, estamos recebendo quem hoje?
1: Hoje nós estamos recebendo a advogada Hortência Ribeiro, ela vai falar, ela é especialista em direito penal.
3: Isso.
1: Tem uma atualização, você sabe que mulher agora pode usar spray de pimenta?
3: Falamos sobre isso aqui na semana passada.
1: Pois é, já começou, já tá valendo. Foi liberado sexta-feira, hoje, agora, ela vai falar sobre isso também. Tem Lei Maria da Penha, outros assuntos que a gente vai comentar e debater a partir de agora e você pode participar. O WhatsApp da Band FM já aberto, 719-9947-6363. Doutora Hortência, bem-vinda à Band FM, boa tarde, tudo bem?
7: Boa tarde a todos, boa tarde Gomes, boa tarde aos senhores que estão aqui presentes.
2: Boa tarde. Muito
7: é uma
2: obrigado.
7: Satisfação estar aqui com vocês.
2: Só lembrando que o spray de pimenta, ele é liberado para maiores de 18 anos, não pode ser emprestado para ninguém da família, por aí vai. São várias regulamentações e ainda há dúvida sobre a comercialização, né? Mas qualquer dúvida, ela pode tirar.
1: E também sabe que não dá pra sair usando de qualquer jeito, porque se a mulher apertar errado o spray de pimenta, o gás ainda pode voltar contra ela.
2: Não, é o perigo de onde tiver multidão. Pois um carnaval, por exemplo.
1: Já pensou?
2: Mulheres armadas com esse spray de pimenta no carnaval vai dar problema. Porque ela não vai jogar só no cara que importunou a mulher. aquele spray, ele espalha o que você está falando aí, né? Então há muitas dúvidas, mas vamos ver.
1: É, eu mesmo já tive experiência de spray de pimenta, sim, num protesto. No meio do protesto, cobrindo, eu já recebi, foi um, o gás que veio assim de longe. Mas é terrível.
3: Doutora Hortência, todas as mulheres podem adquirir spray de pimenta e podem usar também? Em quais circunstâncias?
7: É importante deixar claro que tem que ser maior de 18 anos e a lei ainda abre uma brecha para os 16, 17 com autorização dos responsáveis. Mas não é para usar a torta direito como no carnaval, vou pegar meu spray e vou sair soltando. Não. O spray de pimenta é só para ser utilizado em caso de injusta agressão atual ou iminente, ou seja, uma agressão que está acontecendo na hora, pega e se defende. Então, a legítima defesa ainda existe. Ela não pode ser usada para se vingar. Por exemplo, vou me vingar de fulano, vou pegar esse spray de pimenta e usar. Não, não pode. Discussão, tá no trânsito, ah, brigou comigo, vou usar spray de pimenta. Então, não é assim. É somente para se defender de uma agressão atual ou iminente.
1: A gente estava falando mais cedo, né, sobre... colocamos um áudio de uma outra advogada.
7: Sim.
1: Que não tem nada a ver com a doutora Hortência, tá, minha gente? Mas eu queria que você falasse sobre isso também, assim, porque tem a Lei Maria da Penha. Ela estava falando de um outro assunto que duvidava, né, de algumas situações. Só que aí a gente trazendo a Lei Maria da Penha para cá, algumas mulheres, infelizmente, acabam distorcendo a ideia da Lei Maria da Penha, acabam utilizando isso a favor dela, mesmo sem ter uma motivação correta, né? Um motivo que realmente precise utilizar a Lei Maria da Penha. Como é isso? Como é que funciona, hein?
7: Bom, eu já peguei casos em que certa mulher usou como a Lei Maria da Penha como veículo de vingança. Uhum. É importante deixar claro que a Lei Maria da Penha é usada para proteger as mulheres. Foi uma evolução. E tanto que diversas vezes faz várias atualizações, várias rígidas mesmo, para a proteção da mulher. Infelizmente, existem casos que mulheres usam essa lei para se vingar do homem. Ocorreu um caso, falar em prática, né, que a mulher até se machucou para dizer que a pessoa agrediu ela. Ela mesma se machucou. E isso prejudica o homem, porque é uma medida que tem que ser, a mulher tem que ser ouvida. Ou seja, se ela disser eu tô com medo, o juiz vai continuar a aplicar a medida protetiva com a tornozeleira eletrônica até um tempo indeterminado.
3: Porque
7: não,
3: ela
7: não
3: disse
7: tem,
3: que
7: porque ela
3: se sente ameaçada.
7: Só o fato da mulher dizer eu tô me sentindo ameaçada, o juiz, sem ouvir a pessoa que está sendo acusada, pode aplicar uma medida protetiva, colocar uma tornozeleira eletrônica e demais.
2: Doutora Hortência, bem-vinda. Eu não sei se a senhora leu o livro O Crime Descompensa, de Newton Bonder. Esse livro, ele diz que o crime descompensa de qualquer forma. Ou seja, já que a gente está tratando o assunto de direito penal.
7: Uhum.
2: Ele diz que o crime, ele acaba corrompendo o interior da pessoa que cometeu o crime. Eu li o livro, evidentemente, mas eu não concordo com essa teoria.
3: Um ensaio místico sobre a impunidade.
2: Pescou aí?
3: É o
2: subtítulo, título, né? Subtítulo. Obrigado. Mas o livro trata disso, viu, Gomes? Uhum. Já tem tempo que eu li o livro, mas a base do livro é essa, ó. Ele é até um rabino, né? Rabino, né? Milton Bonder. A base do livro é essa, dizendo que o crime descompensa. Mas vamos lá. A gente tem tratado de diversos assuntos aqui, de criminosos que estão soltos e que viram ídolos nessa sociedade. Porque a sociedade, ela está do jeito que está e todo mundo sabe disso. Porque quando você vê uma sociedade idolatrando bandidos e bandidas, que é o caso que eu vou comentar aqui agora, você vê que a gente realmente perdeu para o crime, de qualquer forma. E, por curiosidade, eu não deixei de assistir, viu, Matheus? Eu assisti Elise.
1: Sim.
2: Esse filme sobre o crime daquela mulher que esquartejou o marido dela.
1: Elise Matsunaga.
2: Exatamente. E a gente sente que no filme, que está na Netflix, existe um, uma vontade de idolatrar ela, dar desculpas pelo que ela fez, né? E eu acabei vendo a entrevista também do advogado da família do Matsunaga, né, que foi o marido assassinado por ela. O advogado que inclusive foi, participou do julgamento como auxiliar do Ministério Público, e ele diz, desconstrói várias coisas ali que estão no filme. Quando eu falo da Elise, eu falo também daquela da Nardone, eu falo daquela outra que matou os pais. Como é que a senhora vê hoje o Código Penal, né, que alivia para essas pessoas? A Elise já está solta, né? Alivia para essas pessoas, e o que certos filmes que são feitos podem levar a sociedade a abraçar mais ainda o crime nesse país?
7: Sim, é a sensação de impunidade. Infelizmente o Estado fraqueja nessa situação, colocando em liberdade pessoas que deveriam estar por mais tempo, porque tem brecha, né? Todo advogado tem alguma brecha para conseguir livrar aquela pessoa da cadeia.
2: Faz parte da profissão.
7: Faz parte da profissão, exatamente. Todo mundo tem direito à defesa.
2: Ou seja, a legislação permite.
7: Permite. A legislação deveria ser mais dura acerca disso. Eu sou advogada, estou até colocando a minha cabeça aqui em jogo, mas é a realidade que estamos vivendo. E as pessoas que cometem esses crimes bárbaros ainda é capaz de fazer um filme, ficar famosa e ganhar dinheiro com isso. E eu também fico estarrecida com essa situação, mas é a culpa do legislativo, que tem que endurecer a lei, porque tá parecendo não. Na verdade, o crime está compensando. A pessoa vai presa hoje, o policial prende, o policial fica lá ainda preso, na delegacia, na audiência de custódia, e a pessoa já sai de lá sorrindo. Então, hoje no Brasil, infelizmente, o crime está compensando, que é um absurdo.
2: Audiência de custódia. Né? A gente está sempre ouvindo aqui o Matheus e o Gomes, que são grandes repórteres nesse assunto polícia, no assunto policial. Vamos explicar para os ouvintes essa tal de audiência de custódia, doutora?
7: Bom, a audiência de custódia, ela serve tão somente para verificar a legalidade ou a ilegalidade do crime. Se o policial prendeu certo, se o policial bateu, se o policial agiu de forma errada, cumpriu o mandado num horário errado, é praticamente isso. O mérito é resolvido depois. Aqui vem a defesa. Aí, se o juiz entender que o crime é altamente grave, relevante, que ele tem antecedentes, ele pode decretar a preventiva com a oitiva do Ministério Público. Ou entender que ele pode responder em liberdade.
2: Ô Gomes, aí na sua profissão, você já viu muita gente sendo solta?
8: Oxi,
2: e você e Matheus, nessa audiência de custódia, e vocês que trabalham investigando também, né? E conhecem, tem as fontes, né? Sendo solta, mas mesmo com crime nas costas?
3: Deixa eu te falar um caso que me...
2: Por favor.
3: Que me deixou, assim, desacreditado. O camarada agrediu um policial, roubou esse policial ali na Praça da Piedade, roubou a arma do policial, foi preso dias depois e solto em audiência de custódia.
2: Tá aí.
3: Atacou o policial.
8: E um policial civil. O caso dos 69 assaltos na Barra, lembra?
2: Lembro.
8: Pois é, todos presos e todos soltos.
3: Inacreditável. É. Ainda sobre a mulher que usa a Lei Maria da Penha para se vingar do homem, doutora Hortência, sim, ela registrou a Maria da Penha por vingança. Um falso boletim de ocorrência, né? Uma notícia falsa, no caso. Ela pode ir presa?
7: Chama-se denunciação caluniosa. Quando a pessoa faz uma denúncia para prejudicar outra pessoa de um crime que não cometeu. Então, pode sim ter a reconvenção. A pessoa pode entrar na justiça, acionar o judiciário, provando que ele é inocente, né? Só se provar se ele é inocente, ele vai e entra contra ela, sim.
3: João Pedro pergunta aqui. João Pedro de Camaçari. Se ela inventar uma agressão só para me tirar de casa, a medida protetiva cai na hora?
7: Se ela inventar uma agressão para sair de casa, a medida
3: protetiva... Para que ele saia de casa.
7: Isso. Pra que ele saia de...
3: É.
7: Bom, é importante ele ter a prova de que isso não ocorreu, mas se ela for na polícia com algum tipo de prova documental, algum print, alguma agressão, não simplesmente chegar lá e falar assim, tem que ter algum elemento, pelo menos. Então não cai assim na hora. A polícia vai lá averiguar a situação e se não tiver delegado plantonista, o próprio policial pode sim aplicar a medida protetiva, retirar da casa.
3: Lucas de Camaçari pergunta: se por um acaso eu for acusado injustamente pela ex, qual é a primeira coisa que a senhora me orienta a fazer? O que é que eu devo fazer?
7: Procurar um advogado, se resguardar, se tiver provas, prints de que ela que era agressiva, ciumenta, tiver testemunhas também do relacionamento do casal, se era uma relação conturbada, se ela que demonstrava certo tipo de comportamento inadequado. E tem tantas possibilidades de ele provar em juízo, né? Essa situação. É bom as pessoas hoje, homens, mulheres, se resguardarem, salvar as conversas, gravar situações, podem gravar mesmo, para se resguardar, porque não pode passar impune. A Lei Maria da Penha é algo muito sério para a mulher, tá?
1: Doutora Hortência, a gente está conversando com a doutora Hortência Ribeiro, advogada. Tem mensagem também de ouvinte, você pode participar, 719-9947-6363. O Ricardo, de Salvador, ele pergunta: doutora, você falou, né, exatamente sobre isso, mas ele quer saber, doutora, o que acontece quando fica comprovado que uma denúncia de violência doméstica era falsa? Há uma punição para quem fez a acusação?
7: Com certeza, o Ministério Público entra com a denúncia em face da mulher e ela vai responder criminalmente contra isso.
1: Outra pergunta, Patrícia de Camaçari: como a justiça diferencia, doutora Hortência, uma denúncia falsa de um caso em que não houve provas suficientes para condenar o acusado?
7: Quando não há prova suficiente, o processo é extinto por falta de materialidade. Ou seja, não tem prova, não tem crime.
1: Fernanda de Simões Filho também fez uma pergunta muito parecida. Ela quer saber: a mulher pode responder criminalmente se inventar uma agressão?
7: Com certeza. A justiça não está aqui para brincadeira. Quem brinca com a justiça vai ser punido. Então, não vai superlotar o judiciário com essas denúncias caluniosas achando que vai sair impune, porque não vai.
2: O Jair está aqui no canal do YouTube, dando boa noite. A senhora acha que o erro está na audiência de custódia? Jair, sou lá de Piatã.
7: Bom, o erro tá em tudo, legislativo, não vou falar do judiciário, mas
2: é porque o legislativo
7: é o que cria a lei, né? É o legislativo que passa a mão pela cabeça, eu não posso falar muito isso, mas é verdade.
1: Paulo de Euclides da Cunha mandou mensagem também pro WhatsApp da Band FM, 719-9947-6363. Ele quer saber: quem foi acusado injustamente pode pedir indenização por danos morais? Acho que no caso, pela mulher, né?
7: Exato. Pode entrar na esfera civil para indenização, né? Envolve dinheiro. E tem também na esfera criminal. A Maria da Penha abrange essas duas esferas e, caso o homem seja injustiçado, tenha sido acusado injustamente, tenha aquela situação de vergonha, de vexame, porque é um vexame para um homem estar com a tornozeleira, todo mundo ficar sabendo, então tem indenização sim na esfera civil e na criminal também, para a pessoa responder criminalmente, porque é um assunto muito sério.
1: Tem pergunta de ouvinte também, ele não falou se quer dizer o nome, eu também não vou falar, porque a pergunta é a seguinte: a não ser que o ouvinte que está acompanhando a gente queira falar se quer dizer o nome ou não, mas ele perguntou: as tais denúncias caluniosas e as ações de paternidade socioafetivas estão fazendo com que muitos homens estejam preferindo não se relacionar com quem quer que seja. Nunca vi uma única mulher ser condenada por falsa acusação. O que dizer sobre isso, doutora?
7: Por falsa acusação, nunca viu?
1: Ele fez um comentário, né? Perguntou e pediu para sua opinião. Ele disse que os homens estão preferindo não ter relação com ninguém e nunca. Ele disse que nunca viu uma única mulher ser condenada por falsa acusação.
7: por falsa acusação. Ele não viu, mas tem. É, em relação aos homens não optarem por se relacionar com mulher, com filho, não é isso que ele quis saber?
8: Sim.
2: Ele falou qualquer mulher.
7: Mas falou eu acho situação
2: que ele,
7: só...
2: Eu acho que ele quis dizer o seguinte, os homens estão com medo de paquerar, de
8: e que as mulheres, na
2: que possam usar dele, a paquera dele para processar por assédio, eu acho que foi isso que ele quis
8: dizer. E ele acha que as mulheres nunca viu nenhuma mulher.
7: Não são todas, né? Ele tem que ver com quem ele está se relacionando, mas tem casos de punição, sim, no judiciário em relação a essas mulheres, com certeza.
3: Doutora Hortência,
7: a justiça tá aí pra todos.
3: O nosso tempo acabou. Poxa.
8: Nosso papo foi muito legal. E claro que eu também quero aproveitar o espaço pra gente reforçar pras mulheres que passam por violência doméstica, sim, que realmente passam por violência doméstica, que denunciem mesmo. Mulheres que de fato vivam essa tristeza, denunciem, procurem ajuda, procurem por socorro, que não aceite ficar nessa situação. Doutora Hortência, você como mulher também, por gentileza, muito obrigado, viu?
7: Eu que agradeço. Eu só queria fazer um adendo. Valeu. Antes, a violência contra a mulher não é só física, tá? Moral, sexual, patrimonial, psicológica. Então, fiquem atentas, mulheres, tá? Quanto a isso. E denunciem pra se proteger, porque essa lei salva a vida de muitas mulheres.
3: Verdade.
7: Tá bom? Eu agradeço a todos pelo convite, pela atenção.
3: Qual é o seu Instagram, doutora Hortência?
7: Meu Instagram é Hortência, Hortencia, _one. É isso.
3: Tá bom.
7: Hortência Ribeiro.
3: Muito bem. Muito obrigado.
7: Eu que agradeço.
3: 5h57, atenção rede, muito obrigado, até amanhã, mas a gente segue por aqui. Já já tem Band Cidade.
2: Até já.
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4: Tô de volta em trânsito, carrega agora na Juracy Magalhães, desde a saída da Rua do Canal até a chegada a CM Caminho das Árvores. Para você que está querendo chegar mais rápido no miolo empresarial, vale a pena desviar pela Vasco e pegar o Vale do Gunjá em direção a Bonocô. Por lá você encontra menos trechos de lentidão. 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Renata Falcone para a Band FM, a sua rádio do seu jeito.
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0: Ótima noite pra você que acompanha o Band Cidade a partir de agora pela Band FM Salvador. É, aqui o clima, rapaz, graças a Deus que eu trabalho numa rádio que o clima é espetacular, sensacional. Meus companheiros de bancada, né, sempre atentos, ligados aqui.
3: Ah, nos movimentos.
0: É por isso que dá tudo certo.
3: Nos movimentos.
0: 6:03, Emerson José, boa noite.
4: Boa noite, grande Gomes Nascimento, um homem solícito, muito elegante, uma pessoa do
0: muito
4: bem.
0: Muito obrigado.
4: É impressionante, né, Matheus?
3: Motociclista.
4: Motociclista das antigas. É. Das antigas.
3: Chega, boa noite, me engasguei ouvintes. Na hora.
4: Boa noite, ouvintes. Uma semana abençoada para todos vocês e muito obrigado pela audiência.
3: Muito obrigado mesmo, boa noite para você acompanhando a gente aqui na Band FM, WhatsApp nosso já aberto, 719-9947-6363, participe que a gente quer ouvir sua opinião, sua mensagem, sua notícia, porque aqui você também é repórter.
0: E eu quero saber o seguinte, você que é motociclista, você que pilota moto, eu quero te dar a oportunidade agora, nesse dia, hoje comemora-se o dia do motociclista, eu quero saber qual recado você daria para o motorista? Porque eu sei, não adianta tentar esconder, que há uma rixa entre vocês e os motoristas.
3: Mas é bom também, os motoristas mandaram um recado para os motociclistas, não
0: é
3: não?
0: É verdade.
3: É.
0: Qual recado você mandaria para os motociclistas agora?
3: Eu diria para Emerson, motociclista, cuidado e use capacete sempre. Aí você diz o que pra mim? Eu uso.
4: Até porque não é só pra segurança, você paga multa também.
3: É mesmo.
4: Agora, não ultrapasse pela direita, não suba meio fio, não passe em cima de passarela e nem avance sinal.
3: Descalço também não pode, né?
4: Não pode de chinelo.
3: Ah, não pode de chinelo? De
4: chinelo não pode, não. É igual você pode dirigir descalço seu carro, mas de chinelo não.
3: Mas também descalço, acidente aí, rasga o pé todo.
4: Aí não, já era, você tem que estar protegido, a mão tem que estar protegida, isso aí, sua mão vai embora, seu pé vai embora. Tá aí um detalhe.
3: Vamos lá, participe com a gente, 719-9947-6363. A gente quer ouvir os recados tanto do motociclista para o motorista e motorista para motociclista. Mas antes, vamos para as principais manchetes do dia, Gomes Nascimento.
0: Vamos lá. 6:05 agora.
3: Folha de São Paulo.
0: Governo Lula convoca embaixador na Argentina após ataque de Milei a Alexandre de Moraes.
4: O Milei chamou Alexandre de Moraes de careca lixo na convenção sábado.
3: Estado de Minas.
0: Ex-presidente do STF, Otávio Galotti, morre aos 95 anos.
3: Correio Brasiliense.
0: Ministros do STF homenageiam Otávio Galotti.
3: Aqui na Bahia, Correio.
0: TSE impõe regras para a contratação de militância de rua.
4: Lembrando que Otávio Galotti morreu aos 85, acho que 86 anos, e por isso houve essa homenagem.
3: Tribuna da Bahia.
0: ANEEL aplica multa recorde de 82,7 milhões a Coelba por irregularidades.
4: A ANEEL é a Agência Nacional de Energia Elétrica, daqui a pouco a gente vai falar sobre esse assunto.
3: À tarde.
0: Em convenção, Caiado promete mão pesada contra a violência doméstica.
3: 719-9947-6363, participe com a gente, queremos ouvir sua opinião, sua mensagem. Já tem participação, logo a gente vai acompanhar, vai ouvir também. Mas ó, só para trazer uma informação, você que vai pegar qualquer BR, vai pegar a estrada 116, BR-324, tem alerta da Polícia Rodoviária Federal, principalmente ali, BR-116, quilômetro 570. Teve uma interdição total da rodovia por causa de um incêndio de um caminhão, que teve uma ocorrência hoje mais cedo, por volta ali de 3:30, 4 horas da tarde. Só que aí agora, a atualização sobre esse caso é que está uma interdição parcial. Aquele sistema de pare e siga. Então você motorista está saindo de Salvador, está saindo da região metropolitana, está indo aí para 116, quilômetro 570. Atenção na pista, se puder evitar, puder passar para outro local, passe por conta dessa interdição agora parcial, tá? Vamos lá, 719-9947-6363.
0: Participação do ouvinte aqui. Alô, cadê Gino? Fala, Gino.
5: Fala, Gomes Nascimento, Matheus. Aqui no Retiro, trânsito um pouco lento nesse momento, viu? Mas daqui a pouco melhora.
0: Valeu, tem a foto aqui do grande César numa pose retada. Diz aqui, boa noite, Emerson, Gomes e Matheus, parabéns a todos os motociclistas. Ele que está a bordo aqui de uma, ao que parece, uma 600 cilindradas. Botona, hein? Rapaz, barca. Dionísio, cadê você?
6: Emerson José, boa noite a toda a bancada.
4: Boa noite.
6: E aos ouvintes. Emerson José.
4: Oi.
6: O Brasil realmente é um país pródigo, né? Os maiores estabelecimentos, a maior quantidade de estabelecimentos difundidos aqui no nosso país são os estabelecimentos com o título de vende-se e aluga-se. Boa parte do comércio de rua está quebrado, está falido. E o governo só quer saber de arrecadar imposto. É o sócio, né, que sempre ganha o dinheiro do comerciante, do empresariado, e não contribui em nada, quer com a segurança pública, quer seja com o alívio da carga tributária, que é uma das maiores do mundo. Hoje em dia, quem quer empreender no negócio de rua, eu reconheço, é um herói, né? É um herói. E tem que rebolar muito para ganhar alguma coisa. E realmente a conjuntura econômica do país não favorece quem quer empreender. E nos outros países é o contrário, né? O pessoal tá fugindo pro Paraguai, migrando pro Paraguai, Emerson, em bancada. É surreal isso. E os tributos são escorchantes, você tá sujeito a todo tipo de violência, né? Roubos, furtos, violência. E não tem uma contrapartida por parte do poder público. Isso é horrível. Isso é horrível. Eu realmente reconheço. Eu não sou sorte minha. Eu digo a você, sorte minha por não ser comerciante de rua. Porque o negócio realmente está muito complicado. Eu queria até mesmo ouvir você, o que é que você tem a dizer sobre isso, né? Esse governo que só está preocupado em arrecadar, né? E roubar. Um grande abraço a todos.
4: Um abraço, Dionísio, né? Eu venho falando isso há muito tempo. Basta você caminhar pelas ruas onde você tem um comércio forte, um comércio forte, e nos shopping centers. Conversar com os lojistas de shopping, com os lojistas da rua, da Avenida 7, da Carlos Gomes, né? Os lojistas da Pituba, Itaigara, da Boca do Rio, né? Que tem um comércio muito grande ali também. E conversar. Todo mundo quebrando, tá todo mundo fechando, ou alugando, ou vendendo. E não tem mão de obra. 100 milhões de pessoas no Brasil vivem de bolsa e não vão trabalhar. Então, o que você acha? O cara que tem um dinheiro hoje, ele tem muita grana, ele vai montar um restaurante, uma loja ou um bar, ou vai colocar o dinheiro em aplicação com juros altos que tem no Brasil? Ele vai colocar na aplicação. Aí você deixa de empregar, deixa de produzir para o país. E são centenas, são dezenas de empresas indo para o Paraguai, meu amigo. Dezenas. E pessoas também querendo se estabelecer lá. Tem filas para você pegar a cidadania do Paraguai. É inacreditável, né? Você via isso antes em Portugal, você via nos Estados Unidos, você via no Canadá, né? Que é uma coisa normal. Na Austrália, né? Você via isso. Mas Paraguai, olha em que ponto nós chegamos. E vai piorar. Eu venho batendo essa tecla há muito tempo. 2027 vai ser um dos piores anos da história desse país. Podem escrever, seja lá quem for eleito presidente, podem escrever que 2027 vai piorar.
0: Vamos lá, participação do ouvinte.
4: É minha opinião, viu? Não é da rádio, é minha opinião, tá? Você pediu minha opinião é essa.
0: Guerreiro Luca.
7: Feliz noite, trio da Band.
4: Boa noite.
7: O meu recado é pro motorista e o motociclista, para eles tomar cuidado quando se deparar alguém montado na bicicleta. Eu ando de Monarch e ele tira muito fino na gente. Então, para eles parar de tirar fino, se afastar mais, que um dia acaba pegando, né? Pois é, então meu recado é esse aí. Só. os caras da moto, os caras do carro, se ligar mais no ciclista.
4: Valeu.
3: Valeu, muito obrigado. Participe aí com a gente, 719-9947-6363, tem mais participação.
0: José.
8: Boa noite, Gomes. Boa noite, Matheus.
4: Boa noite.
3: Boa noite.
8: José. Matheus, excelente reportagem ontem, assistindo o Domingo Espetacular da Record, né, que é o programa que compete com o Fantástico. Aí apareceu sua reportagem lá com relação ao casarão.
3: Muito obrigado.
8: Tava fechando? Não, fechou, né? Uhum. Foi feito o clipe de Michael Jackson, né? Com a banda Olodum. Foi, deu pra matar a saudade. Tempos bons, né? 30 anos atrás, né? Isso exatamente. E música boa. Pena que governador nem ninguém se interessou em, sei lá, fazer como visita. Foi ali que Michael Jackson subiu pra fazer o clipe na parte de cima e entrou no casarão em si, né? É. Uma forma de atrair o turista, né? Com a imagem do Michael ali e tal. E tempo bom, né? De músicas boas. Né, agora esses lixos que tem de toma, toma, ela desce, ela sobe, sobe. Esses químicos conseguem transformar a música em merda. É muito, muito boa reportagem a sua.
3: Obrigado.
8: Não ter fechado o casarão, né? Um abraço, uma boa noite a todos.
4: Valeu, José. Meu amigo, até obrigado. Xuxa tá fazendo show de novo. Então você imagina como é que tá a música no Brasil. Inclusive, Matheus, eu não pude assistir, que eu tava vendo o jogo Galo e Palmeiras. Eu queria que você mandasse o link, que eu tava doido para assistir essa matéria, e quero ver a matéria também das baleias, que vai ser um sucesso. Foi um sucesso, né?
3: Muito obrigado.
4: E quanto ao ouvinte falando de fechamento de negócios, eu tenho aqui um complemento, né? Fechou ontem o restaurante Meet Salvador. Você conheceu esse restaurante?
3: Nunca fui, mas já vi.
4: É ali no bairro da Graça, Salvador. Fechou ontem. Fechou as portas ontem. A despedida foi comunicada por meio das redes sociais do estabelecimento, e é um restaurante bastante movimentado ali na área da Graça, aqui em Salvador.
0: Participação do ouvinte Jorge Marcos, vamos lá.
9: Boa noite, Emerson, Matheus, Gomes. Nós motoristas não odiamos os motociclistas, não. O problema é que eles não têm amor à própria vida. Vou dar um exemplo. Motociclista de aplicativo, o cara aceita a corrida, ele só vai verificar o destino no decorrer da corrida. Aí eu vejo várias situações, o passageiro dizendo aqui é direita, é esquerda, é direita, é esquerda, para em qualquer lugar. Sabe, tem motorista também que para em qualquer lugar também, mas um motociclista, ele não tem amor à própria vida. Essa questão de capacete é o mínimo. Outro detalhe aí, você ouviu o que foi que a nossa excelente ministra Carmen Lúcia falou sobre a questão da censura? No passado, ela tinha liberado a questão da censura, e agora está questionando a questão da liberdade. Complicado, né? Não sabe o que quer. E aí vivemos agora nesse país que não deve confiar em mais ninguém. Um abraço a todos. Boa noite.
0: Valeu. Boa noite.
4: Boa noite. Meu irmão. É o que a gente tem pra hoje no STF, é isso aí.
3: Ó, o César que mandou foto da moto, ele falou aqui, viu, Gomes, a marca?
0: Sim.
3: Hornet, é isso?
0: Hornet.
3: Hornet. Tirando onda. Numa pose retada, como diz Gomes.
0: Mas se você topa me emprestar aí, vou dar uma volta, eu aceito, viu?
3: É boa, é?
0: O Emerson José nunca me emprestou a dele.
3: Você já viu a de Emerson?
0: Não, a moto, nem sei se eu consigo segurar a moto, mano. Denilson, cadê você?
10: Sei lá o que rolou aí, mas esse clima de vocês, isso é uma maravilha. Agora eu dizia, por que eu diria para o motoqueiro que pare de ultrapassar pela direita, que pare de ficar metendo moto no meio do... usando a faixa do meio, buzinando, chutando o retrovisor da gente. Isso cria uma rixa desnecessária.
4: Olha, obrigado aí, ouvinte, mas assim, eu quero fazer uma ponderação aqui. A moto, ela é feita para passar entre os carros. Isso é uma coisa, no mundo todo. Por isso que a moto existe. A moto existe para aliviar o tráfego e aliviar o estacionamento. Então ela tem que passar no meio dos carros. Ok. A outra coisa é o cara passar e fazer zigue-zague entre os carros. Aí tá errado. Aí não é motociclista, é motoqueiro. A outra coisa é o cara chutar retrovisor. Tá errado. E a outra é sair buzinando no ouvido de todo mundo. Também tá errado. Entendeu? É isso que eu falo. Volto a falar. A diferença de motociclista para motoqueiro. A diferença é enorme. Valeu.
3: É, ouvinte, Léo da Soares, perguntando aqui, ó, Gomes, você não recebeu esse lá da sua cidade?
4: Recebeu, um Gomes? Você recebeu, Gomes?
11: Não! Ele
3: mandou, é uma mensagem, ó. É, Ministério Público investiga irregularidades em compras de peixes para a Semana Santa em Simões Filho. Ele mandou uma mensagem aqui. Uma foto, né?
11: Não tem nenhuma novidade nisso, né? Se o Ministério Público parar para investigar as suspeitas de corrupção na cidade de Simões Filho, vai fechar a prefeitura. É impressionante. Vamos lá, participação do ouvinte aqui pelo nosso WhatsApp, 719-9947-6363. Samuel, cadê você?
12: Boa noite aí, Gomes.
11: Boa noite.
12: Emerson.
4: Boa noite.
3: Boa noite.
12: Aí. Ô Gomes, vem cá, quem é o candidato ao governador, afinal? É Rui Costa ou Jerônimo? Por quê? Aparece mais Rui Costa do que o próprio governador. Todo dia ele tá numa emissora de rádio, de TV, podcast, site. Todo dia ele tá numa emissora, tá dando entrevista, anunciando projeto, licitação, chamando o outro opositor a debate. Pois sabe, ele é candidato ao Senado, não ao governo, né? Ele tá aparecendo mais ele, né?
11: Pois é, rapaz. Pois é, é isso. 6h19 agora. Jadson, cadê você?
13: Boa noite, bancada. Boa noite.
4: Boa noite.
3: Boa noite.
13: Gomes Nascimento, Matheus, Emerson, José. Aqui é Jadson, motorista por aplicativo, que um dia já foi motor Uber também. E eu digo a você, cara, eu já rodei motor Uber, parei porque o corpo não tava aguentando mais. Então, migrei pro carro. Mas eu digo a vocês, tem muitos caras que é louco, irmão. Louco, louco, louco. Aí eu digo, meu Deus, os caras não se amam, não. Eles não se amam, certo? E o pior de tudo é que quando acontece a tragédia, ele não prejudica só ele. Ele prejudica terceiros. Esse é o problema, né? É muito irresponsável, muito moleque no guidão. Muito moleque. E sobre o nosso querido e amado presidente... A população tem que entender o seguinte: o nosso governo, ele não gera emprego, não. Quem gera emprego, gente, é o pequeno empresário, o grande empresário, o produtor rural. É quem gera emprego. O governo não gera, não. O que ele faz é gerar impostos sobre o empresário que gerou emprego para o funcionário. O governo não, esse governo odeia a população. Ele não quer que o pessoal esteja trabalhando, não. Ele quer que a população viva de Bolsa Família para votar nele. Só uma pessoa muito desorientada para votar nesse desgoverno. Valeu? Um abraço.
4: Um abraço.
11: 719-9947-6363. Cadê o ouvinte aqui? Mandou por vídeo. É, Val?
14: Boa noite, Gomes.
11: Boa.
14: Emerson José, Matheus Borges.
4: Boa noite.
14: Olha a situação.
4: Boa noite.
14: Pro acesso ao bombuzal. Muitos carros que estão aqui vai fazer o acesso pela Rua das Locadoras para chegar em Lauro de Freitas. Tô seguindo para pegar um passageiro, mas o viaduto da estação aeroporto é impraticável, viu? Tudo engarrafado. Tudo engarrafado. Existe até uma promessa aí da prefeita aí, Débora Reis, para dá uma melhorada nessa situação aqui, mas infelizmente é com a BA, é a BA 099, que é do governo do estado que administra, né? Se houver um consenso aí entre o estado e prefeitura, é possível uma melhora.

0: pior é que quem tá indo pro aeroporto, hein? Hora marcada de voo. Ô, gente, olha só, os candidatos à presidência da República, vou falar em eleições aí, porque muitos ouvintes falaram em eleições, poderão gastar até 133 milhões e 400 mil reais nas eleições de outubro deste ano, segundo valores definidos pelo TSE, Tribunal Superior Eleitoral. Os limites de gastos de campanha para cada cargo do pleito foram oficializados em portaria já publicada, tá? A corte estabeleceu que quem se candidatar ao Planalto, como é o caso do presidente Lula e do senador Flávio Bolsonaro, por exemplo, poderá usar até 89 milhões e 900 mil reais no primeiro turno. Caso a disputa vá para o segundo turno, eles serão liberados a gastar outros 44 milhões e 500 mil reais. Os valores são os mesmos da campanha de 2022, atendendo a um pedido feito pelos presidentes dos partidos ao presidente do TSE, ministro Cássio Nunes Marques, para congelar o teto de gastos. Eles argumentaram que aumentar o limite poderia gerar distorções entre as candidaturas.
1: Olha, a gente falou mais cedo sobre o irmão gêmeo do Pedro Henrique Salles, lembra? Ele que é estudante de educação física, tem 21 anos e é investigado por importunação sexual. Então, só pra gente relembrar, esse caso ainda está sendo investigado pela polícia, o homem já foi preso, foi encontrado em Simões Filho, ele foi flagrado se masturbando em uma academia de um condomínio em Feira de Santana, esse caso ganhou repercussão. E aí o irmão, minha gente, ficou afastado do trabalho por causa da exposição desse caso. A polícia disse que a semelhança física entre os irmãos era grande, por isso acabou colocando em risco ele durante esse período em que Pedro estava foragido. A própria delegada Lorena Almeida, delegada titulada da Delegacia Especial de Atendimento à Mulher, responsável pela investigação, disse que o irmão não é investigado e que ele, inclusive, colaborou com a polícia durante toda a apuração e pode retornar normalmente às atividades profissionais agora, depois da prisão de Pedro Henrique. Ele foi preso sexta-feira de noite, tá? A delegada disse que em nenhum momento o irmão gêmeo desrespeitou ou afrontou a polícia que estava investigando os casos. Ela disse que ele tem total liberdade para retornar às atividades normais. Ele tem emprego fixo, estava afastado porque o caso, obviamente, teve grande repercussão. E, segundo a polícia, ele não tinha condições de estar exposto no trabalho enquanto o irmão estava foragido. A delegada também falou sobre a associação do irmão ao crime investigado. Ela disse o seguinte: agora que o irmão já foi encontrado, não há nenhuma comprovação de que ele vá responder criminalmente em relação aos fatos, ela disse, em relação ao irmão, e disse que ele deve retornar já às atividades. A população, a delegada pede que a população também não deve procurá-lo, não deve hostilizá-lo, porque ele não está respondendo pelo fato, o irmão gêmeo de Pedro Henrique Salles. Pedro Henrique Salles foi preso, está preso. 5 dias depois do crime, ele foi preso, estava dentro de uma casa em construção, uma casa abandonada ali em Simões Filho, região metropolitana de Salvador. Ele estava sendo procurado porque tinha um mandado aí de prisão preventiva para ser cumprido e foi cumprido na sexta-feira de noite. A Polícia Civil diz que ele é investigado por importunação sexual, Pedro, agora. É importunação sexual depois de ser flagrado, como a gente sabe, se masturbando aí enquanto estava observando uma vizinha que fazia atividade física na academia de um condomínio em Feira de Santana. A investigação diz que ao perceber que ele estava sendo filmado, ele mesmo acabou fugindo do local. Com a prisão, depois da prisão, a polícia diz que Pedro Henrique, inclusive, resistiu à abordagem, tentou fugir por uma área de matagal, arremessou escombros contra os policiais, mas em depoimento ele permaneceu calado. Não quis falar absolutamente nada na hora do interrogatório ali na frente da polícia, na frente da delegada. Além da investigação contra ele, a polícia também apura agora se familiares facilitaram a fuga e esconderam o Pedro enquanto ele estava aí fugido, né, em Simões Filho. Caso tenha comprovação dessa participação, eles responderão também criminalmente por favorecimento, tá? Inclusive, sexta-feira, os moradores do condomínio pediram.

0: pediram em assembleia a expulsão de Pedro Henrique do condomínio.
1: Foi aprovado.
0: Foi aprovado. Diz que autorizaram o ajuizamento, inclusive, da ação judicial para efetivar essa medida. Foi aberta também uma apuração administrativa contra o estudante e pede que, de fato, ele seja expulso do condomínio.
2: Muito bem, 6h27, tá na hora do intervalo. Rapaz, eu não sossego enquanto não consigo uma coisa.
0: Conseguiu?
2: Consegui. Tá aí. Ao vivo, Emerson José. Você tá aparecendo lá, ó.
1: Eu Nós tô estamos vendo ao vivo que, no nosso canal no YouTube. Eu tô vendo que você tá no mexe-mexe aqui,
2: rapaz. Pelo amor de Deus, rapaz.
1: Deixa eu ver aqui, rapaz.
2: Estamos ao vivo, gente. A gente volta já.
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4: Trânsito completamente carregado agora na Estrada do Coco, sentido Avenida Paralela, desde Portão até as proximidades da Estação Aeroporto, reflexo de um acidente entre carro e moto. Para você que vem de Abrantes e segue em direção ao centro de Salvador, pega a Via Metropolitana Estrada se Aeroporto. 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
0: Agora são 6:32, 6:32, boa volta pra casa, você que saiu do trabalho agora, pegou o buzu, pegou o metrô, tá no carro por aplicativo, tá ouvindo a gente pela internet, muito obrigado, valeu pela carona, você que me ouve do carro aí, tá tudo bem? Como é que está o trânsito na capital baiana neste momento? Mande informações do trânsito, a movimentação na cidade. Você que está com a gente agora na região metropolitana, você de Simões Filho, Camaçari, Lauro de Freitas, Dias d'Ávila, Mata de São João, Pojuca. Alô, você de Taparica, Vera Cruz. Obrigado pela companhia. Obrigado de verdade. Mande mensagem de texto, mande áudio. Eu gosto quando você fala ao vivo com a gente aqui. 719-9947-6363 é o nosso WhatsApp. Você pode falar ao vivo. Tá com o celular agora aí? Eu duvido você ir no nosso canal no YouTube agora e ver a gente ao vivo agora. Estamos em live agora no YouTube, então corre lá. Eu quero saber se você está ligado aí, ligada com a gente. Eu preciso fazer esse teste com você agora. Quero saber se nós estamos ao vivo mesmo. Então, corre aí no nosso canal no YouTube, Band FM em Salvador. Vai aparecer a nossa marca aí, tudo bonitinho, né? E queremos chegar a 1.000 inscritos. É a nossa meta. Bater 1.000 inscritos, então se inscreve lá no canal agora, já vou atualizar, entrou mais uma pessoa agora, só falta você entrar, você não entrou ainda, eu tô vendo aqui que você não entrou. Então, corre lá no nosso canal no YouTube agora e assista a gente. Band FM Salvador, fortalece lá o nosso canal, se inscreve, tá todo mundo acompanhando agora, Band Cidade pela Band FM Salvador. Participação do ouvinte, vamos ouvir o povo agora. Edmilson, cadê você?
2: Gomes, Emerson e Teteu, boa noite.
0: Boa noite.
2: Aqui é o Edmilson Alves, motorista de aplicativo. Respondendo aí ao ouvinte que mandou um áudio aí referente ao governo, eu quero dizer que Jerônimo não tem identidade. Jerônimo foi eleito há 4 anos atrás com a imagem de Lula. E esse ano ele quer ser reeleito sendo carregado por Rui e Jacques Wagner. Só assim, porque se for Jerônimo, não vai para lugar nenhum mais.
0: Valeu, obrigado pela participação e pela sua opinião também. Aqui é muito importante, todo mundo pode opinar. Fiquem à vontade, viu, gente? Vamos lá agora, a participação é do Antônio. Fala, Antônio.
3: Alô, boa noite, Gomes. Aqui é Antônio de
0: Camaçari. Boa noite.
3: Estou falando sobre motociclista aí, sobre o estacionamento. Quando você coloca um carro que obstrui uma vaga de uma moto no estacionamento, é pior zoeira, é multa. E quando as motos são colocadas no estacionamento de carro entre os carros, como é que funciona isso aí? Que tipo de atuação esse motociclista toma? Que eu nunca ouvi nenhum motociclista tomar uma infração referente a esse tipo de estacionar.
0: Valeu, um abraço pra você, viu? É, Luiz Marinho, sua vez agora.
4: Oi, Emerson, boa noite. Parabéns pelo programa.
5: Boa noite.
4: É, com relação à reportagem dos motociclistas e motoqueiros, eu gostaria de fazer uma ressalva. Você colocou muito bem, a moto foi feita para aliviar o trânsito, né, nas grandes cidades. Eu viajo muito, né, pelo interior da Bahia e não vejo o procedimento de muitos motoqueiros que a gente vê aqui na capital. Eu vou para Petrolina, vou para Barreiras, vou para Ilhéus e você vê o trânsito pode estar carregado como for, e os motoristas e os motociclistas, eles passam, né, entre os corredor e sem precisar essa buzinada que só faz estressar o trânsito, atrapalhar a mobilidade, que para mim se atrapalha mais do que gera segurança. Então deveriam fazer uma campanha para poder esses motociclistas e motoqueiros utilizarem a buzina de forma coerente, porque o que eles fazem é abuso, é baderna no trânsito, entendeu? E isso cria um conflito entre os motoristas e motoqueiros e motociclistas. Outra questão que você falou sobre o corredor pode se passar sim, só que eles têm que entender que o corredor ele tem que passar quando o trânsito ele encontra-se parado ou de uma forma mais lenta. Não você numa velocidade de 60, 70 km por hora e o cara achar que ele tem o direito de passar pelo corredor, você estando numa velocidade que se você desviar de um buraco, você vai derrubar ele. Então, é uma colocação que eu faço e gostaria que você analisasse e colocasse essa informação aí. Se puder melhorar, ótimo, né? caso não consiga, é a minha opinião.
5: Obrigado. E outra coisa, passar pro corredor é uma coisa, pelo corredor é uma coisa, né? Fazer zigue-zague é outra. Porque quando o cara passa pelo corredor e começa a fazer zigue-zague para fugir desse engarrafamento que você tá falando e pegar o outro corredor, ele às vezes faz isso e não olha pro lado. Aí vem outra moto e bate nessa moto. Entendeu? E quando eu estou de moto, eu passo pelo corredor já pensando que alguma moto vai me atravessar ali naquele corredor, porque os caras fazem zigue-zague, que a moto pequena pode fazer, né? Pode não, faz, mas não deve fazer, e aí causa acidente com outro motociclista, né? Com outro motociclista.
0: Olha, já triplicamos a nossa audiência no YouTube, hein? Muita gente passando a assistir, nós estamos ao vivo agora no nosso canal no YouTube, só que você tá me assistindo, você não deu like aí. É importante dar o like. Tem uma setinha aqui, ó, pra você compartilhar a live. Já manda no grupo da família, no grupo dos amigos aí. Manda lá e pronto. Compartilha a nossa live. Nós estamos ao vivo aqui no YouTube Band FM Salvador. Se inscreve lá no nosso canal Band FM Salvador agora, ok? Cadê a participação do nosso ouvinte? Marcelo, fala Marcelo.
6: Boa noite, Gomes.
0: Boa.
6: Eu sou Matheus e ouvinte da Band FM.
5: Boa noite.
6: Aqui é Marcelo de Camaçari, motor de aplicativo. Ô Gomes, eu não sei se você conhece Camaçari 100%, né? Quem tá vindo do Limoeiro, pega a Jorge Amado, sobe o viaduto e pega a Jorge Amado, né?
0: Sentindo
6: o centro.
0: Isso.
6: Só que mais na frente do Espaço 2000, tem um cruzamento, né? Que tem as sinaleiras.
0: Isso.
6: Eu tava vindo...
0: Vários do acidentes Limoeiro, ali já.
6: Sentindo o centro de Camaçari. Isso foi por volta de umas 6h40 da noite, puxando já para as 7 horas. Isso foi na sexta-feira. Tá eu vindo, né? Mais ou menos uns 60, 65 por hora. Sinal verde pra mim. Quando eu tô chegando perto da sinaleira, o motoqueiro avançou o sinal vermelho. No cruzamento ali, quem sai do Espaço 2000 pra pegar sentido Avenida Eixo Urbano Central. O que aconteceu? O motoqueiro avançou o sinal vermelho. E aí eu buzinei. O que aconteceu? A moto morreu no meio da pista. Eu apertei o freio do carro. Não consegui parar. Resumindo, eu desviei. Por pouco eu não bati no poste do meu carro. Por conta de um motoqueiro que avançou o sinal vermelho. E eu tenho certeza que naquele dia ele não dormiu. Inclusive ele era até moto Uber. Porque foi Deus ali que não vinha nenhum carro do meu lado. E o movimento não tava tão intenso como tá hoje. Ou seja, o motoqueiro avançou o sinal vermelho, por pouco eu não atropelo ele, que provavelmente eu ia matar pela velocidade que eu vinha, entendeu? E a culpa ia ser toda minha, infelizmente, por um irresponsável que avançou o sinal vermelho, entendeu? Aí fica essa dica aí para os motoqueiros, para os colegas também que dirigem carro, não avançar o sinal vermelho, que pode causar acidentes, como eu ia me envolvendo num acidente sexta-feira aqui em Camaçari, por conta de um motoqueiro que avançou o sinal vermelho, entendeu? Agora eu tô ligado, mesmo sinal verde, eu olho pra tudo que é lado, olho pra um lado, olho pro outro e confiro pra eu passar, porque não pode confiar não.
0: Verdade, tem que ficar atento, não pode confiar totalmente, né? Porque tem muito imprudente, isso é fato, né? Muito imprudente, irresponsável no trânsito, a gente precisa realmente ficar ligado. Esses dias mesmo tá eu dirigindo na minha, tomei um susto que o cara foi ultrapassar na direita, rapaz. Mas tinha espaço só pra moto mesmo, aí quase que eu aperto ele todo. Sem querer, mas eu percebi, eu fico de olho, ligado, percebi, eu falei, já vem ele pela direita, foi dito certo, passou. Mas tem que tomar muito cuidado. Mike, cadê você?
7: Boa noite, bancada do Band Cidade.
5: Boa noite.
7: Boa noite. Gomes, Emerson, Matheus.
5: Boa.
7: Aqui é Mike do Cabula. Pessoal, eu vejo o Emerson a todo tempo falando do Paraguai, sobre as empresas, os brasileiros e povo de outras nações que estão indo para este país em busca de uma boa oportunidade de trabalho e de melhor renda. E aí eu fico preocupado porque o nosso país não está passando pelo bom momento, né? A gente sabe disso. E também aqueles que poderia mudar a história desse país, né? São aqueles mesmos que estão concorrendo à presidência. Ou seja, um já foi preso, o outro é investigado aí nas rachadinhas e outros crimes, né? E os outros candidatos com certeza devem ter a ficha melada também. Então não tem um candidato destes que estão aí que a gente vai dizer, não, esse cara é honesto, né? E aí fica difícil para o povo brasileiro. A gente vai votar em quem? A gente fica entre o sujo e o mal lavado. Como é que anda o país desse jeito, se você não tem opção?
0: Pior que, na maioria das vezes, quando se muda, né, Mike? É 6 por meia dúzia. Aí fica difícil.
5: É uma pena.
0: 6:42 agora. Jota, cadê você?
8: Boa noite, Matheus.
9: Boa noite.
5: Emerson. Boa. Boa noite.
8: Cara, eu vou tocar nosso delicado aqui agora e fazer um pedido. Eu vou fazer esse pedido porque a gente não tem o que... Como é que se diz? Não tem nada a perder mais. A palavra certa é essa. Na eleição, quando se trata de prefeito e de vereadores, é mais fácil, porque estão ali mais próximo da gente, né? O vereador vai no bairro, né? Pedir voto, futuros prefeitos, candidatos. Mas senador, deputado e governador é mais complicado, é mais difícil, porque a gente não tem acesso a essas pessoas. Eles não andam no nosso bairro no dia a dia, né? Diferente de alguns vereadores. Eu não tenho ideia para quem vou votar esse ano. Uma coisa tenho certeza. Eu moro em Camaçari, né? Elinaldo já foi prefeito aqui em Camaçari. Péssimo prefeito, péssimo. Ajudou a fechar o Cidade de Saber, né? Que agora volta a funcionar no governo atual. Então, governador, ACM Neto. Aí tá como candidato lá, se não me engano, a vice, Elinaldo. Já não tem como votar, porque votando em ACM Neto, você automaticamente gera emprego para o Elinaldo, que vai vir com algum carro. O pessoal não fez nada com a maçaria. Então eu acho assim, eu não quero votar nos que estão aí, mas também nos que governaram a cidade, e a gente não viu muitos frutos. Então, se você pudesse dar dicas, ou nem que seja para votar, mas que tipo, para pesquisar algum candidato interessante, né? A gente reclama aqui todos os dias de impunidade, das leis. Então a gente, se os que estão aí não estão resolvendo, a gente tem que botar pessoas diferentes.
0: Quem?
5: Só uma correção. O candidato a vice do candidato ACM Neto é Zé Cocá, que foi prefeito de Jequié. A segunda coisa, querido ouvinte, quando você fala que os deputados estaduais e deputados federais não vão aos bairros, e você tem razão, mas esses deputados estaduais e federais ligados a qualquer partido no Brasil, aos mais de 30 partidos oficiais que temos no país, é partido para não acabar mais, não é isso? Né? Esses candidatos, eles têm a ponta lá do eleitor, que é o vereador. Então, sempre um vereador tem um deputado estadual e um deputado federal apoiando, né? Esses deputados apoiam os candidatos a vereadores, os vereadores apoiam os candidatos a deputado estadual ou federal. Portanto, sempre há uma ligação direta na comunidade e no bairro, de qualquer forma, através dos vereadores.
0: Agora 6:45, 6:45, pega o celular e se inscreve no nosso canal no YouTube. Nós estamos ao vivo agora no canal da Band FM Salvador. Band Cidade ao vivo na Band FM Salvador no YouTube, corre lá. Quem está assistindo a gente é Léo Soares, grande Léo, valeu. Ah, rapaz, Léo Soares inclusive mandou mensagem aqui, e inclusive ontem realmente ninguém conseguia falar com Emerson José.
9: Por quê?
0: Aqui, ó. Ô Gomes, ontem teve campeonato de formar aura em Belo Horizonte. Tava passando até no Fantástico. Será que Emerson José tava lá?
5: Aí, tava. Tá, eu só fui saber o que era isso quinta-feira passada, que Matheus me esclareceu, e eu também tive que fazer uma pesquisa Google aqui, porque tinha uma notícia pra dar, tinha uma notícia pra dar de Cuiabá, e essa notícia envolvia esse negócio de formar aura. Formar aura.
10: Farma aura.
5: Aura, não é áurea, aura. Não, é aura.
10: Aura.
5: Ah, tá.
10: Farma aura. Pô, farmou
5: aura. Não é áurea e nem é aura.
10: E aí você conjuga o verbo farmar.
5: Farmar.
10: Por exemplo, pô, farmou aura. Entendeu?
5: Pai, eu fiz letras com inglês, nunca aprendi isso, tô aprendendo agora.
0: Você ver, agora eu já ouvi alguém falar assim,
5: evolução.
0: Eu já ouvi alguém falar assim, pô, você tá com a aura meio baixa, né?
5: Aí é áurea, né?
10: Mas isso aí não é geração Z, não.
0: É, né?
5: Aí é áurea, né? É, não? Áurea. Áurea de,
10: sim.
5: De anjo.
10: A geração Z só vai falar, pô, formou aura. É igual a gente fala, pô, brocou aí, viu?
5: Boa, boa explicação. É.
0: Cadê o nosso ouvinte, Laércio? Boa noite.
9: E Emerson, tudo bem com vocês?
5: Boa.
9: Tudo bem. Espero que vocês tenham uma semana abençoada, né?
5: Amém.
9: Deixa eu falar uma coisa.
5: Você também.
9: Sobre esse caso desse cidadão aí que tava se masturbando, velho, é duro falar o que eu vou falar, mas não vai dar nada. Não vai dar em nada. Vai receber uma penazinha aí, daqui a pouco tá na rua. Você, olha o que eu tô falando com vocês, não vai dar nada. Rapaz, as pessoas estão matando, estão roubando. Tá entrando pela porta da delegacia, tá saindo. Você vê que já apareceu uma advogada pra poder falar um monte de coisa aí, que talvez tenha sido outra situação, então não vai dar nada. Sobre o nosso país, irmão, esqueça. Esqueça que nossa população, como eu já falei uma vez, uma grande parte, não é todo mundo, uma grande parte da população, como o Emerson falou aí, 100 milhões de pessoas vivem de bolsa. Um país desse vai pra onde, velho? Esse peso nos cofres do governo, vai pra onde um país desse? São 100 milhões de votos que ele segura dando dinheiro na mão. Não tem pra onde correr. Sobre os motoboys, velho, esses caras não têm amor à vida deles, não, velho. Não tem amor. A correria das entregas, aí quer fazer, quer subir, descer, fazer maluquice. Se um dia alguém falar assim, ó, hoje tá liberado, tá autorizado não tirar os carros de tocar nos motoqueiros, nas motos, vocês vão ver o tanto de acidente que é. A gente que é motorista, a gente vive o dia inteiro evitando acidente.
0: Valeu, um abraço pra você. Alô!
10: Sim. É só um recado, porque ele falou da advogada. A advogada, ela só estava comentando. Ela Isso. não tem ligação com o caso.
0: Exato.
10: Viu? Ela não tem ligação nenhuma com o caso. O cara tá preso, sendo representado por outros advogados. Essa advogada, ela estava comentando.
0: Profeta Bruto.
11: Boa noite, Gomes. Boa noite aos ouvintes.
0: Boa noite.
11: Profeta Bruto.
5: Boa.
11: Ô, Gomes. Alô, você de a todos aí da bancada. Fazer uma pergunta, se vocês sabem me responder. Por que os salários aqui em Salvador é tão ultrajante, velho? Vocês sabem me dizer por quê?
0: Não sei, cara.
11: É surreal, velho, que paga aqui em Salvador. Aí fica perguntando por que tá todo mundo saindo daqui. É quem tem possibilidade de sair de Salvador, sair da Bahia para ir para outro estado para ganhar mais. Rapaz, eu não sei nem o que é que eu diga.
0: É, o nosso trabalho aqui é complicado, viu? É complicado. Às vezes a gente se sente escravo. Muita gente aí que rala, passa o mês todo trabalhando e no final das contas não dá para fazer nada, gente. O dinheiro vai embora no mercado. Quem mora de aluguel, então, né? Quando paga aluguel, paga os custos, sobra o quê? Essa é a pergunta. Sobra o quê? Né? Eu até assisti uma reflexão, não faz muito tempo, acho que foi semana passada, eu assisti essa reflexão de que lá atrás os escravos foram libertos, né? Mas que hoje estávamos sendo tratados como escravos, praticamente. Só não estamos presos. Né? Seríamos escravos livres, segundo essa reflexão. 6h51, cadê Oliveira?
12: Bora, Emerson, bora, Gomes.
5: Boa.
12: Bora, meu amigo Matheus.
10: Bora.
12: O negócio aqui na Bahia, do lado da direita, é tão brabo, mas tão brabo, que se alguém quiser botar alguma coisa de Bolsonaro, de Flávio Bolsonaro no para-brisa, eu aconselho a não colocar e não entrar na boca, não entrar em lugar perigoso, porque se entrar, meu amigo, os caras vão quebrar, viu? Você tem ideia que aqui o negócio é tão brabo, tá bom, meu amigo? Eu já falei até com o deputado aí, tal do Leandro, falei até com ele de gole, Leandro, cuidado, viu? Se você quiser amar a sua vida, não entre em área periférica onde o comando domina, viu? Porque se você entrar em área periférica onde o comando domina, com a camisa de Bolsonaro, se você não tiver com segurança, tu morre. Ele fez é. Aqui o negócio é brabo.
0: Oliveira, eu nem concordo, eu respeito quem fala assim, mas eu não concordo quando as pessoas falam, tal facção criminosa domina. Se dominasse, polícia não entrava. Tem atuação? Tem, isso ninguém pode esconder. Inclusive, a população da Boca do Rio, essa madrugada, sofreu porque a facção do Rio de Janeiro, integrantes desta facção, invadiram lá o bairro, começaram a atirar para tudo que é lado, na tentativa de tomar a boca da facção rival, né? Foram momentos de pânico. Ninguém mais dormiu por volta de 1:30 da madrugada. As pessoas perderam o sono e o barulho era de tiros, muitos tiros disparados.
10: Bate-facho, né?
0: Bate-facho, isso, na Boca do Rio. Bicho pegou. César! Sim, Emerson.
5: Não, eu trouxe aqui há pouco a notícia do fechamento do restaurante Meat, lá da Graça, né? E também chega a informação que a pizzaria Zig Pizza Pub, que fica no Santo Antônio, além do Carmo, informou aos clientes que o estabelecimento vai funcionar até apenas 31 de agosto. 31 de agosto fecha as portas a Zig Pizza Pub.
0: Complicado. César.
13: Boa noite, Band, boa noite, Gomes.
0: Boa.
13: Boa noite, Matheus.
10: Boa noite,
13: Emerson, enciclopédia do jornalismo baiano, motociclista raiz aí, viu? César aqui. Gomes, você, a sua enquete aí hoje, eu não vejo como uma rixa, não, né? Vivo os dois lados, né? Apesar de que no momento eu estou sem moto.
0: Faz falta, né, cara?
13: Aquela foto aí, mas foi de um brinquedo antigo aí.
0: Sim.
13: Né? Já tive outros também, um pouquinho mais nervoso. Assim, eu vejo que é uma falta de educação, velho, hoje, né, no trânsito. Tanto da parte de motorista, quanto da parte dos motociclistas. Tem a imprudência, né, que hoje dos motociclistas estão demais. Tem muito motociclista novo, sem experiência de moto, né? Tem outros que já tem a experiência, porém abusa, né? Abusa da sorte, anda com motos com farol apagado, digitando no celular, né? Que fica ali cortando de qualquer jeito, chamando a moto do grau, empinando na sua frente. Motorista que anda digitando e falando ao celular e realmente não olha pro lado, não olha nada. É muito complicado hoje, mas fique tranquilo que assim que eu tiver com outra moto aqui, eu vou lhe chamar pra você dar um rolê comigo. Um abraço.
0: Pronto, valeu.
5: Estão falando tanto de moto aí, né? Hoje no programa, eu gosto de dar dicas de filmes, escrevo sobre filmes também. Vou dar dica de Motoqueiros Selvagens. Nesse caso, colocaram motoqueiros. Eles fizeram a tradução para motoqueiros, mas na realidade são motociclistas. Motoqueiros Selvagens com John Travolta e um elenco farto, inclusive Peter Fonda também faz um papel nesse filme. É uma comédia, viu, gente? Muito legal, de quatro motociclistas das antigas que se encontram, aqueles motociclistas que são motociclistas raiz, e inclusive foi citado aí pelo ouvinte agora, motociclista raiz, e eles resolvem deixar suas famílias e tal para fazer um passeio de moto Estados Unidos afora. É muito legal, uma comédia muito bacana, Motoqueiros Selvagens. Fica a dica aí, procure aí nos canais de streaming ou então no YouTube.
0: Alô, Ebert, mandou mensagem de texto aqui falando que tá acompanhando a gente direto de Iaçu, Bahia. Valeu, Chapada Diamantina, né?
5: Valeu.
0: Iaçu. Valeu. André de Camaçari, cadê você, André?
14: Boa noite. Boa noite, bancada maravilhosa, esse trio aí de Emerson, de Gomes e Matheus.
5: Boa noite.
14: Pra respondendo aí essa questão desse cidadão aí que falou sobre Jerônimo, falou sobre a questão do movimento progressista de esquerda aqui na Bahia, ele não tem muito o que falar, não, meu irmão. Jerônimo foi feito, porque Jerônimo é forjado na luta da esquerda. Ele é professor universitário, professor rural, ia lá pra mata, ia lá pras universidades onde ninguém queria ensinar, ele tava lá ensinando ao povo. Então, Jerônimo tem identidade. Jerônimo é um cara, é um governador que tá com cara, que é Lula. que é Wagner, que é Rui. Tire tudo que Rui fez aí em Salvador, tire tudo que o PT fez aí dentro de Salvador, e aí como vai ficar esse caos aí? E aí eu quero saber quem vai conduzir esse caos. Então, Jerônimo tem identidade e sobrenome dentro da Bahia, na política da Bahia. Um forte abraço aí para todos vocês aí e pela audiência de você. Aqui é André de Camaçari, meu irmão.
0: Valeu, grande André.
5: Quero mandar um abraço também para Edmilson. Vou dar um jeito na coluna, viu, querido? Porque não vai dar tempo de colocar todos os áudios, porque Gomes já tá mandando a gente rachar fora aqui.
0: Ah, mas dá tempo para mais um aqui. Mas surgiu aqui, ó, um tempinho, e a gente aproveita para colocar agora o áudio do Nai. Cadê?
15: Boa noite, Matheus. Boa noite, Gomes. Emerson.
5: Boa.
15: Ô Gomes.
0: Oi.
15: Me fala aí do Bahia aí, desse jogo que ele foi gafado contra o Corinthians aí. A imprensa do Sul não fala nada. E Emerson, a vitória do Galo sobre o Palmeiras aí, desmarcou, né? O Palmeiras. Ô Gomes, você saiu da outra rádio. Certo? E ficou a interrogação sobre a sua discussão daquela vez com o Binha, torcedor do Bahia.
0: Com Binha? Binha, meu amigo, a gente boa.
15: No Bahia, que o Bahia não tinha condições de ser campeão da Libertadores, do Brasileiro e tal. Você discordou e aí foi aquela discussão toda, junto com o Zé Eduardo. E aí você saiu da rádio e não.
0: Não, nunca discuti com Binha, não, rapaz. Binha é gente boa demais. Um torcedor ilustre do Esporte Clube Bahia, né? Grande Binha, um abraço pra você.
5: Grande Binha. Agora, Galo ganhou.
0: Primeiro, inclusive, rapaz, teve.
5: Não teve nada, Gomes. Encerra o programa. Não teve nada.
0: Teve sim, um jogador.
5: Eu já trabalho há tanto tempo com você, saiu, que eu já leio sua mente, meu irmão.
0: O Corinthians ontem estava com uma a mais o tempo todo no jogo. Foi uma safadeza, uma sacanagem que fizeram com o Bahia ontem. Corinthians com uma a mais ficou fácil. Juiz, pô.
10: Por isso que o Galo ganhou, Fih.
5: Não. O Galo não jogou com o Corinthians, não. Ah. Com o Bahia, não.
0: Pô. Aí fica fácil, pô. Cadê aqui, Anselmo? Fala, Anselmo.
16: Ô, Gomes, boa noite, Gomes. Boa noite, minha equipe.
0: Oi, Anselmo.
16: Você já recebeu notícia aí sobre... Tá atualizado sobre aqui o trânsito em São Cristóvão.
0: Que foi?
16: Sentido Lauro de Freitas. Vou só reforçar, sou motorista de aplicativo. Rapaz, pense aí, eu tô com um cliente aqui, um passageiro comigo. E estamos exatamente aqui a 1h20 no trânsito, velho.
0: Meu Deus.
16: E tá insuportável, viu? Tudo congestionado. Até agora não sei o que tá acontecendo, mas... O trânsito tá muito devagar aqui.
0: Falando em trânsito, teve um acidente que resultou na morte de um motociclista no viaduto de Lauro de Freitas. O ouvinte passou por lá, Grande Oliveira. Infelizmente, os médicos constataram o óbito deste motociclista. Agora sim, gente, pessoal, muito obrigado pela grande audiência. Continue aqui, tá chegando aí Estação Band FM. A programação é sensacional. E amanhã, às 17h, a gente volta com Band de Olho na Bahia. Tchau, pessoal.
5: Tchau.
10: Tchau, gente.
5: Boa semana.
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9: Trânsito segue congestionado na estrada do Coco Sentido Salvador, desde Portão até a estação Aeroporto. Para você que vem de Abrantes em direção à Paralela, prefira a via metropolitana estrada se aeroporto. Só vai encontrar um pouquinho de lentidão na chegada a São Cristóvão. 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

0: Simpático. Tem gente que já tá reclamando. O brasileiro não aprende, né, cara?
1: Quem é comprometido pode ir na casa de swing?
2: Pode. Não, não pode.
1: É escondido.
0: Por que não pode? Não,
1: escondido?
2: Mas só se levar a namorada, pode
1: sim. Não, por isso que eu falei que pode. O pessoal sim. Vai escondido.
0: Não, vai escondido quem quer ir na casa de swing, mas o par não gosta.
1: Cara, eu comeria agora um churrasquinho numa segunda-feira.
0: Numa casa de swing?
1: Não sei, tanto faz.
0: Serve churrasco em casa de swing?
2: Uma maminha, talvez.
1: Cara, comeria com sobremesa, talvez um pudim.
0: Numa casa de swing.
1: Não sei. Aí,
2: ou um caldinho, né?
0: Casa de swing serve pudim?
2: Sim, caldinho também, caldo de piranha.
0: Que caldinho? Não, Pedro não sabe brincar, meu. Pedro não sabe brincar. Disfarça a piada, pô.
3: Disfarça a piada.
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0: Estação Band FM no ar pra todo o Brasil aqui pela Band FM. 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Cara. Quer dizer que a Januza terminou com o Arlindinho porque ele teria ido à casa de swing.
1: Não, tem um vídeo dele saindo lá da casa de swing com duas mulheres.
0: Eu insisto que ele pode ter ido fazer um show e elas são backing vocal.
2: Não, assim, não pode ser amiga? Ele não pode ser mais como amiga? Vai curtir uma noite legal, vai
0: dançar. Pode ter levado elas lá pra conhecer.
2: É, levar pra conhecer o ambiente. Por que ele não pode dançar com amigas?
0: Por que ninguém foi lá dentro pra ver o que ele foi fazer lá?
2: E assim,
0: tem gente que vai na casa de swing só pra olhar.
1: É.
2: Sim. Você dançaria com uma amiga? Uma amiga, uma dança despretensiosa. Por
0: já
2: que não?
0: Com amiga.
2: Ele pode ter dançado, uma balada, por que não?
0: Ô, gente.
2: As pessoas são muito maldosas.
1: Passa
0: a
1: pano.
0: A web é maldosa.
1: Passa pano do
0: Mas
1: Robson
0: hoje a gente
1: Pedro.
0: Quer saber o seguinte. Quando é que o seu par, o seu namorado, sua namorada, deixou você triste?
4: Gente, uma vez minha ex-mulher ficou puta vida comigo, vocês não têm ideia. Ela foi e comprou pra mim um tênis, uma marca cara pra caramba, hein? O tênis ele foi, ficou pequeno, comprou o número menor. Eu fui lá na loja trocar o tênis, chegando lá eu já tinha visto os outros tênis que eu gostei, tudo bonitinho. Troquei aquele par de tênis que ela me deu por quatro pares de tênis.
0: Meu Deus!
4: Quatro caixas de tênis, louco. Essa mulher ficou louca na vida. Eu comprei o seu tênis, qual de tênis? Você me veio com quatro tênis. Vagabundo, falei, gente, mulher, eu só tinha um par de tênis, ia ficar com dois, agora eu tenho um, vou ficar com cinco. Efeito da multiplicação, foi a melhor coisa do mundo.
0: Ele é prático.
1: É.
0: Ele é prático,
1: se deu
0: quatro
1: bem,
0: pares.
1: Se deu bem.
2: É sempre os homens que fazem bobagem, né?
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0: Mendonça com Maiara e Maraíza, todo mundo menos você. Aqui no nosso Estação Band FM, tem ouvinte com a gente aqui. Alô?
1: Alô?
0: Boa noite.
1: Boa noite,
0: que beleza, hein? Só que melhor aí, bota a voz mais junto aí do bocal pra ficar melhor, porque deu uma sumida aí na tua voz, viu?
1: Sério?
0: Agora melhorou.
2: Agora sim.
0: Quem é que tá falando aí?
1: Valderson Almeida.
0: Aê! Rapaziada, aí, o Valderson Paulo Gomes. Ô, Valderson, você ouviu essa história aí, rapaz? O cara ganhou um kit de maquiagem no sorteio da firma, deu pra uma colega de trabalho, a mulher dele ficou brava porque ela queria pra ela.
1: Eu vi sim.
0: E aí, você já deu esse tipo de furo com a sua mulher? Ela já deu um furo com você? O que que aconteceu?
1: Não, a minha esposa, cara, é de um jeito pior que isso aí.
0: Ah, é? Por quê?
1: Vou te falar, cara. Ela me chama de canto e fala assim: ei, você fez aquilo que eu te mandei você fazer? Eu falei: o quê? Eu não sei, eu não lembro. Você falou alguma coisa pra mim? Ela pensou que falou e acha que falou e eu vou lá tentar lembrar o quê? E aí fica essa palavra.
0: Aí ela fala que falou, ela fala que falou e que você não prestou atenção.
1: É mole, cara.
0: Mas e aí? Como é que resolve?
1: É, rapaz, aí eu tenho que caçar por outros meios pra não ir pra nada.
3: Mas ele deve ter um histórico.
1: E ela tá ouvindo aqui.
3: Ele deve ter um histórico bem negativo, que a esposa já briga antes de
0: fazer. Deve ser preguiçosão.
3: Deve deixar cueca. Ô,
2: preguiçosão!
3: Deixa a cueca.
0: Atuária molhada. Eu acho que a esposa dele fala e ele não presta atenção.
3: É. Não deve limpar prato também.
2: Eu acho que ele mete o louco mesmo.
3: É um folgadão.

0: Band FM é o Péricles, melhor eu ir aqui no nosso Estação Band FM, Paulo Gomes do Brasil.
1: Tocou o Péricles aí?
2: Toquei.
1: Ó, você que tá ouvindo a Band FM em todo o Brasil, sábado agora, em São Paulo, na verdade, São Bernardo do Campo, né? Bernardo,
2: mas é do ladinho.
1: Do ladinho de São Paulo, é Estância Alto da Serra, vai ter o quê, Robson Ramos?
0: Vai ter Tiaguinho e Péricles. Você fala, nossa, legal, eles vão sair com uma turnê, né? Não.
1: Não.
0: Eles vão se reunir para este show.
1: A Band FM.
0: E este show não é um show que eles iam fazer e começou a vender ingresso e a Band FM foi convidada para participar, não. É um show promovido, criado, idealizado pela Band FM.
3: Muito bom.
0: Nós conseguimos juntar os dois.
1: Nossa,
0: os dois vão cantar pra você e é só essa vez.
3: Mas e tem aquela coisa...
0: Se eles acharem legal, depois é problema deles. Ah, mas dessa vez é exclusivo, primeira vez.
3: Ah, mas eu não tô em São Paulo. Pega um ônibus.
0: Não, venha.
3: Entendeu? Venha, venha de camelo.
0: Vale a pena.
3: Venha de camelo. Venha andando.
0: E quem está em São Paulo, na Grande São Paulo, pelo amor de Deus, né? Você só tem um programa sábado à noite, 1º de agosto. É ver Péricles e Tiaguinho juntos na Estância Alto da Serra em São Bernardo do Campo.
3: Sensacional.
0: É ou não é?
1: É!
0: É, amiguinho.
1: E vou contar agora.
0: O que você vai contar?
1: O famoso, ele não tem sossego, né?
0: Não.
1: Basta ele, ó, o pessoal ver ele beijando uma pessoa, pronto, já vira notícia, né?
0: É.
1: Agora é o Zé Felipe.
0: Se o cara ajudar e fizer besteira, então, pior ainda.
1: O Zé Felipe foi visto num after, o Robson. Olha o after, depois do
0: after,
1: show.
0: É o tipo da coisa que pode acontecer em swing, às vezes.
3: É o pós-rolê, não é?
1: Pós-rolê do show, no último sábado no Rio de Janeiro. Ele com a influenciadora Lara Jucá. É uma moça bonita, uma loira bonita, viu? Sim. E aí, o que acontece? Os dois dando umas bitocas.
0: Mas é lógico, é natural.
1: Natural. Solteiro de um lado, solteiro de outro, o que acontece? Mas da web fala, nossa, o Zé Felipe tá beijando a Lara Jucá. Peraí, vamos pesquisar na internet. Sabe o que acharam, Robson?
0: O que acharam?
1: Um encontro em Madrid.
0: Nossa!
1: Olha só, do Vini Júnior.
3: Com a Lara Jucá?
1: Não, do Vini Júnior com a Virgínia. A Lara Jucá com o ex dela, que hoje é ex. O cantor de. Ele é rap ou de trap? Isso. Eu não sei. Orochi?
0: É rap. É trapista, rap.
1: Orochi. Orochi, é isso que fala?
0: Nossa,
1: os quatro.
0: Bem, trapper e rapper.
1: Os quatro, então.
0: Não, peraí, o que é Madrid com Vini e Virgínia faz pouco tempo.
1: Sim.
0: Ela tava com o Orochi ainda?
1: Tava.
0: Ela já largou o Orochi?
1: Já!
0: Que isso, rapaz?
3: Cara, mas assim, você vê como as coisas mudaram. Hoje em dia a gente não sabe quem é a pessoa. Ah. Ela tá lá beijando o Zé Felipe. Qual que é o cargo dela? Ela é influenciadora. É sempre assim. Quando a gente não sabe
0: concordo com o Pedro.
3: Qual denominação dá pra pessoa?
0: É influenciadora.
3: E aí eu pergunto pra vocês, quem é a Lara Jucá? O que que ela faz?
0: Exatamente, ela é influenciadora. Eu também não tenho ideia.
1: E aí a web só fica investigando aí. Teve uma postagem da Ana Castela. Olha, enfiaram até a Ana Castela, não tem nada
0: fazendo
1: a ver.
0: Quê?
1: O Orochi curtiu uma publicação dela e o pessoal falou, olha lá, ele curtiu o negócio da Ana Casana, que falou, gente, me tirem dessa, não tenho nada a ver
3: o
1: com isso.
3: O cara não pode curtir uma foto, meu.
0: Meu Deus,
1: não pode curtir nada na internet.
0: Sabe que eu cheguei à conclusão? Que quem é o problema, quem cria problema pra tudo é a internet.
1: Web. A web.
0: Véio. As pessoas estão fazendo a vida delas normal. Vai lá, a web encher o saco.
3: A web é patética.
0: Ah, tomar banho.
1: Estação. Cara, ninguém pode beijar ninguém.
0: Pode nada.

0: FM, Jorge Matheus com Matheus e Cauã Gaivota, Estação Band FM. Você vem e participa com a gente aqui, mandando mensagem pro WhatsApp da Band. Voltou, viu? 11 999 919197. E a gente vai pondo você no ar para dizer qual foi o momento que a sua, o seu par mais pisou na bola com você. É. Tipo essa história aqui, ó.
1: Lá.
0: Um homem conseguiu ganhar um prêmio, perdê-lo em seguida e arrumar confusão com a esposa, tudo de uma vez só. A história foi contada pela esposa em uma rede social, não tem os nomes, tem só os arrobas dela lá. Ela foi naquelas participações que tem estrangeiras, né, no Reddit, essas coisas todas. E ela contou a história lá. O homem participou de um almoço de festa da empresa. E no final, alguns funcionários foram sorteados, presenteados com brindes.
2: Sim.
0: Foram sorteados lá. Esse funcionário aí ganhou uma maleta de maquiagem de uma marca famosa. A marca é a Yves Saint Laurent, só pra você ter uma ideia.
2: Ah, nossa, chique, caríssima.
0: Não era uma maleta de maquiagem qualquer. A maleta, pra você ter uma ideia, esse kit era avaliado em cerca de $1,000. O que equivale hoje a R$5.000, R$5.070.
2: Nossa.
0: Como ele não sabia bem o que fazer e nem sabia muito como que valia, não sabia que era tão caro, ele decidiu repassar o presente pra uma colega de trabalho. Falar, ô fulana, tá aqui, ó. Fica aí, eu ganhei maquiagem, eu não uso maquiagem, eu sou homem.
2: Tá bom.
0: É um vacilão, o problema, né? É que quando ele chegou em casa, a mulher ficou muito brava, a esposa dele. Porque ela viu pelas redes sociais que ele tinha ganhado. Ela falou, pô, ele vai chegar em casa e vai trazer pra mim, né? Ao saber que ele deu pra uma colega, a confusão quase terminou em divórcio. Depois os dois se entenderam, mas a mulher ficou magoada e ela disse que nem foi pela maquiagem em si. Ela disse que foi porque o marido menosprezou. A menosprezou, diminuiu o tamanho dela. Tipo assim, não quis saber o quanto era importante pra ela ganhar um presente daquele.
2: Ele pensou na colega de trabalho primeiro e depois
0: pois
2: dela,
0: é,
2: né?
0: Pois é. Aí ele fala que não, que disse que ia ficar mal ali com a maquiagem, porque ele era homem ganhando maquiagem, ele quis se livrar logo daquilo.
2: Ah, ele ficou com vergonha de sair com maquiagem na rua.
0: Zé Ruela,
2: né? Masculinidade frágil.
3: Na verdade, o maleta da história foi ele, né?
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0: Israel Rodolfo, batom de cereja.
1: Você tá fazendo, como é que fala? Limitando as palavras a partir de hoje, tá?
0: Senão ele fica malandrão. Ele vai fazer a rima, ele faz assim. Porque a rima, porque
2: não,
0: eu sou
2: não
0: moleque liso.
2: Não, pode falar
0: liso.
2: Moleque liso e qual a outra que você não quer,
0: não pode,
2: pá.
0: Mas pô, evita.
2: Não vou falar
3: a
2: mais.
3: Outra, esse é outra, ano eu não falo mais.
2: É tá mesmo?
3: Tá ligado?
2: Ó.
0: Não lembro qual é outra.
2: Outro é o proceder.
0: No proceder da caminhada.
2: No proceder da caminhada e tá. Pô, risquei aqui, ó. X.
0: Vamos inovar, tio.
2: Vamos colocar assim que essas palavras podem aparecer uma vez por mês.
0: Tá, pronto.
2: Não, eu já não vou usar mais. Eu quero mais.
0: Se você não usar, você vai.
2: Já. Não faz isso, não, mano. Toca uma vez de vez em quando.
4: Ele vai usar, ele vai usar. Ele vai usar. Ele vai usar.
2: Vamos lá, então.
0: Vai.
2: A Larissa mandou aqui.
0: Olha lá.
2: Três palavras pro Mano Dilson.
4: Salve Lari.
2: Peludo.
0: Quem que é peludo?
2: É.
4: Peludo.
2: Foguete.
0: Eita.
2: Foguete. E a terceira e última palavra, carambola.
0: Caramba. Você gosta de carambola, ô mano?
4: Carambola. Se pá, eu nunca comi esse bagulho.
2: Eu acho que também nunca comi uma carambola. É gostosa,
4: né? Nunca comi, hein? Se pá, se eu não tiver...
2: Peludo, cipá. Foguete e carambola.
0: Ah, não vou esperar, não.
2: Então vai, tio.
0: Não vou.
2: Então vai, tio.
4: Então vai. Nós tá como esse ano? Vai.
0: Oh, yeah.
4: Nós tá...
0: Efeito sonoro.
4: Entendeu? Vamos lá, então, que eu vou improvisar. Eu, mano, Dilson, presta atenção que eu vou falar. Aí, na moral, mano, você tá peludo. Aí, na rima, eu não erro, eu não te iludo.
2: Oh!
4: Então, calma aí. Que eu vou na improvisação. Oh. Aqui o bagulho sai da mente e vem do coração. Aí, mano, aí na moral nós desenrola. Porque se quiser, nós rima até com carambola.
0: Olha,
4: mano, é isso aí. Vou falar o quê? Eu vou dizer pra você, então vem ver. Porque aqui é moleque liso. Você sabe que a rima aqui, mano, é pra você soltar um sorriso. Calma aí que eu te trolei. Se pá nessa rima agora aqui, eu te enganei. Pra finalizar, irmão, aqui é igual foguete. Se não gostou a rima, pega no meu.
0: Não! Calma, menino!
4: O cara tá me tirando.
2: Tá tirando mesmo.
0: Prova do colégio. Vai ficando mais difícil.
2: Se não bastasse, Ana Maria, mais um pra te tirar aqui. Eu tô na caminhada com você no proceder.
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0: Band FM, Gustavo Lima com Luiz Fonsi, Vagabundo, aqui no Estação Band FM.
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2: Trânsito finalmente melhora na estrada do Derby em direção a Paripe. Estava com congestionamento desde a região do hospital. Por isso, você que vem agora do acesso norte em direção a Paripe ou Conte, evite pegar a suburbana que está com mais intensidade. Siga pela BR e estrada do Derby, você vai chegar mais rápido. 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Renata Falcone para a Band FM, a sua rádio do seu jeito.
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6: Pensamento de hoje. Olha, gente, nunca faça cara de bunda, tá?
9: Que isso?
6: Tem muito cara de pau por aí.
9: Como assim?

0: Band FM, Eduardo Costa. Imagina eu aqui no Estação Band FM. Imagina você aqui no nosso programa.
1: Ao vivo?
0: Alô?
2: Alô?
0: Quem fala?
2: É o Miranda, Miranda Grau, pô.
0: O Miranda Grau. Tudo bom, Miranda? Ó.
2: Beleza, Robson.
0: Beleza,
2: como é que
0: tamo aqui.
2: Tá?
0: Tudo joinha. Pedro Rafael Miranda.
1: Olha, Miranda, você faz grau?
2: Rapaz, eu faço grauco.
1: A grauco?
0: Tá bom.
3: É o Miranda Mil Grau, pai.
0: Mil grau.
2: Tá bom. Nós aqui, nós trabalhamos no aplicativo de dia e à noite nós dormimos na linha aqui na lotação aqui, leva o pessoal pra casa.
0: Olá, rapaz.
3: Ele é Mil Grau,
0: esse
3: pai?
0: Esse é Mil Grau.
1: Cusão.
2: Ô, Miranda. Deixa eu falar.
0: Fala aí, fala aí.
2: Ô, Robson, deixa eu falar. Manda um abraço pro amigo meu aí, o Britão, que tá na linha também trabalhando aí com nós aí.
0: O Brito. Alô, Britão.
1: Qual é a linha?
0: Qual é a linha?
2: É a linha de Divisa Itapevi, Terminal Itapevi.
0: Olá, Terminal Itapevi.
3: Terminal Itapevi, velho.
0: Tá bom.
1: Sim, legal.
0: Tá bom. É van ou é o micro-ônibus?
2: Não, aqui é carro normal, é quatro lugares, passageiro.
0: Ah, o carro, lotação.
3: Ah, sim.
0: Você espera na estação e leva o povo.
2: Isso, leva o povo pra casa, né? Chega do serviço e vai pra casa. Nós dormindo aqui.
3: É nóis.
0: Boa. E a história? Que história que você vai contar? Quem que pegou no pé?
2: Ô, Robson, deixa eu te falar, se eu só dar uma opinião sobre aquele cara lá da maquiagem, o cara foi meio otário, né, meu?
0: Então.
2: Entendeu? O cara daqui foi meio otário, porque é o seguinte, mano, na verdade, a gente homem, a gente não liga pra essas coisas.
0: Isso.
2: Pô, vai levar pra mulher, pô.
0: Pois é.
2: Sabe que... Agora, se a mulher quiser, você já era outra coisa. Agora, o cara dá pra colega de trabalho, é um vacilão do caramba, meu.
0: Sabe o que ficou parecendo? Que ele tem alguma coisa com a colega de trabalho.
2: E a mente da mulher, você já sabe, né? Daquele jeito. Ó, vou contar um que eu fiquei. Fiquei umas duas semanas sem brincar.
0: Ah, rapaz, o que aconteceu?
2: Você é doido. Eu trabalho aqui, né? Que eu falei pra você. Trabalho no aplicativo e na lotação, né?
0: Isso.
2: Aí tinha uma passageira que ela tava vendendo umas peças íntimas, né? Sutiã, calcinha, essas coisas e tal.
0: Claro.
2: Aí ofereceram pras passageiras aqui, tá? Eu tô dirigindo no carro, segurando na porta no final, desceram todo mundo. Aí eu saí com o carro, quando eu olhei. Na trás tinha um bagunzinho, eu peguei, rapaz. Ela esqueceu a calcinha e o sutiã.
0: Claro.
2: Uma pecinha completa, né?
0: Pode acontecer.
2: Sim, pô. Aí eu peguei e mandei mensagem pra ela, porque ela é passageira que já tinha no meu contato, né? Aí eu mandei mensagem pra ela.
0: Já tinha no contato, ela.
2: Eu falei assim, ó, você esqueceu a sua calcinha aqui no meu carro e sutiã.
1: Ah, não.
2: Rapaz, só que eu esqueci de apagar, né? E expliquei pra mulher. A mulher pega meu celular, rapaz. E viu. Rapaz, ô Robson, a minha sorte é que eu tava com a calcinha sutiã aqui no carro. Que eu fui mostrar pra ela. Mesmo assim, eu fiquei duas semanas em jejum.
0: Ela acreditou?
2: Rapaz, não sei se ela acreditou, não, mas depois.
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3: Era melhor você ter vestido a calcinha e o sutiã, velho.
1: Fala que era pra ele mesmo.
3: Pra você, velho.
1: Ia mudar.

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0: É Band FM, ela é Marília Tavares, palavras de perdão aqui no nosso Estação Band FM, Paulo Gomes, Pedro Rafael, Campeonato Brasileiro desse fim de semana teve o Flamengo empatando em casa e o Palmeiras perdendo.
1: Pois é.
0: O Palmeiras perdeu a chance de ficar 8 pontos na frente do Flamengo, e se o São Paulo acertasse a forma e fizesse um segundo gol no Maracanã e o Palmeiras ganhasse, podia ficar 10 pontos.
2: Mas o Flamengo, que tá perseguindo o Palmeiras há tanto tempo, não ganhar desse time esfacelado do São Paulo.
1: Que é isso, não fala
2: vacilou
1: assim,
2: o Flamengo,
0: o time
2: viu?
0: Esfacelado pra governo do seu Pedro jogou melhor que o Flamengo ontem no primeiro tempo.
1: Pô, ficou devendo.
0: Tomou a iniciativa de ir pra cima, inclusive. No segundo tempo, o Flamengo fez mais pressão, mas o São Paulo suportou bem essa pressão e aí conseguiu empatar o jogo depois de tomar o primeiro gol e tal.
1: E o impedimento semiautomático no jogo do Flamengo, velho? Teve um jogo, teve um gol anulado,
0: teve no jogo do Flamengo e teve dois no jogo do Bahia.
1: Sim.
0: E Corinthians.
1: É.
0: O Bahia teve 3 gols anulados, mas um deles foi por falta, aquele pé alto, né?
2: Sim, foi falta.
0: Cara, teve um pé alto na cara do árbitro e os caras tiveram coragem de reclamar.
1: Ah, não dá, né?
2: Ah, pelo amor de Deus. O Rogério Ceni deu chilique na beira do campo.
0: Juntou 10 caras. Por isso que a gente vê a Copa e fala, nossa, na Copa o árbitro não erra. Não. Foi 10 caras do Bahia em volta do Ramon Abate Abel, sendo que ele acertou a marcação.
2: E a diferença? Como fica a gente caída no futebol brasileiro? Sim. Como o jogador enrola
0: o
2: pra
0: Galo
2: levantar?
0: O Galo 3 minutos no chão.
2: Meu, não isso pode. Irrita.
0: O cara pode, chato, meu.
1: Não pode, velho.
0: Então, mas o semiautomático funcionou bem. O que o pessoal tá pegando no pé é que não tá mostrando o início da jogada. Mas a CBF disse que vai ajustar isso aí. Porque aqui no Brasil a bola não tem chip.
1: Então,
0: por exemplo, na Copa tinha chip, o chip já registrava se o toque da passagem pro jogador da frente tinha sido, se o jogador da frente tinha corrido antes ou depois do toque, né? Isso o chip na bola já revela. No Brasil não tem, então o cara tem que ver a imagem e depois ele bota o semiautomático faz a leitura, mas assim, não aparece o início da jogada.
2: Chip na bola? A bola tem telefone?
1: Ah, pelo amor de Deus.
0: Mas chip, isso é só pro telefone?
2: Celular, né?
0: Hoje o senhor tá péssimo.
1: É o impedimento semi... tá semi-completo o impedimento.
0: Tá semi-completo. Mas vai arrumar pra próxima rodada. Vamos arrumar isso aí.
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0: Não demoramos o antes.

0: nossa estação Band FM. As notícias, a notícia não tem hora, a notícia é agora. Foi de direto da redação, Paulo Gomes.
1: Chegou de repente.
0: Você gostou
1: aqui,
0: dessa chamada?
1: Obrigado, viu, Robson. Influenciadora e criadora de conteúdo 18+, Dani Mota, relata críticas por salão nudista.
0: Salão nudista?
1: Está difícil empreender nesse país.
0: Por quê? Mas o que aconteceu? No salão, é um salão que você vai ficar pelado?
2: Ou ela fica pelada?
1: É, ela tá em traje de sumário.
0: Ah, sumários? É. Então é um salão sumário.
1: É. Tá. Ela falou, ó, vou dizer pra vocês que hoje em dia é difícil empreender, viu? Não está sendo fácil lidar com a vizinhança no meu pé.
0: Por que que a vizinhança tá... Eu quero entender a história.
1: Não, porque ela deixou claro, ela faz cabelo, barba e alguns procedimentos pra deixar o cliente mais tranquilo.
2: É o final feliz?
0: Procedimentos mais tranquilo.
1: É porque é nudista o salão.
0: Entendi. Ela fica sem roupa?
1: É, só com a... Tá. Como é que fala?
0: Só com o avental.
1: Aventalzinho.
2: É um final feliz.
0: Não, ela não falou o que é. Quer só dizer que ela cara, faz hein? Barba, cabelo
1: de e... 3 a 4 mil reais, viu?
0: Meu Deus.
2: Mas peraí, um corte?
1: É, ué.
2: Que é isso?
1: Pedro, você sai de lá mais tranquilo.
0: Ah, tem isso. Como é que é a programação? É com barba, cabelo...
1: E sai de lá mais tranquilo.
0: Olha, gente.
2: Sai leve.
0: Você gasta 3 contas e sai tranquilo?
2: Nem chorando, viu? Com 3 contas a menos.

0: Band FM, Felipe Rodrigo, Gosta de Rua, fechou. Estação Band FM acabou.
1: Acabou.
0: Valeu, Pedro, Rafael, pela presença mais uma vez.
2: Valeu, Robinho.
0: Quem ganhou o kit personalizado Band FM João Bosco e Vinícius foi a Verônica Ribeiro de Vasconcelos. Parabéns, aê, Verônica. Ó, tem Big Copo Térmico, chaveiro com abridor de bebidas, suporte de celular e a bolsa térmica com a marca João Bosco e Vinícius e Band FM. Amanhã voltamos, amanhã temos a visita da Paula Valdez aqui, hein?
2: Ah, legal.
0: Vai ser muito jornalista, bom, muito, né? Bom. Um beijo pra todo mundo.
1: Tá bom.
0: Valeu.
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9: Está no ar a Voz do Brasil. As notícias do governo federal que movimentaram o país no dia de hoje.
10: Olá, boa noite.
11: Boa noite para você que nos acompanha em todo o país.
10: Segunda-feira, 27 de julho de 2026.
11: Vamos aos destaques do dia.
10: Estatuto da Igualdade Racial completa 16 anos.
11: Um marco legal no fornecimento de direitos e geração de oportunidades.
10: E quem conversa com a gente sobre os avanços da lei é Bárbara Oliveira, secretária executiva do Ministério da Igualdade Racial.
12: O estatuto, ele fez um processo de trazer como responsabilidade para o Estado brasileiro a obrigação de enfrentar o racismo nas suas políticas, nas suas ações.
11: Proteção no ar.
10: Na hora de escolher o que as crianças assistem e jogam, a classificação indicativa é a maior aliada de pais e responsáveis.
13: A classificação indicativa leva em conta se a produção exibe cenas de violência, se há conteúdo sexual ou de nudez, ou se faz uso ou referência a drogas lícitas e ilícitas.
11: Cultura.
10: Teatro Amazonas em Manaus e o Teatro da Paz em Belém são reconhecidos como patrimônio cultural do mundo. Luana Karen.
14: Os teatros passam a figurar juntos na lista do patrimônio mundial cultural da Unesco, com o nome Teatros da Amazônia.
11: Hoje na apresentação da Voz do Brasil, Mariana Jungmann e Luciano Seixas.
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11: Brasil e Coreia do Sul assinaram 5 memorandos de cooperação nas áreas de educação, energia, tecnologia industrial, atividades espaciais e esportes.
10: Os documentos foram assinados durante a visita do presidente sul-coreano Lee Jae-myung ao Brasil.
11: Os dois países vão fortalecer a cooperação em atividades espaciais pacíficas, biocombustíveis e energia limpa, intercâmbio entre universidades e atletas e incentivo à pesquisa e inovação.
10: Brasil e Coreia do Sul também retomaram as negociações para um acordo comercial entre o país asiático e o Mercosul.
11: Em 2025, o intercâmbio comercial entre os dois países chegou a 11 bilhões de dólares. O Brasil também abriga a maior comunidade coreana na América Latina.
10: A campanha Julho Verde chama a atenção para a importância do diagnóstico precoce do câncer de cabeça e pescoço.
11: Feridas na boca que não cicatrizam, rouquidão persistente e caroços no pescoço são alguns dos sinais que não devem ser ignorados.
10: Saiba como prevenir a doença na reportagem.
3: Uma ferida na boca que não cicatriza, rouquidão prolongada ou um caroço no pescoço. Sintomas que muitas vezes são ignorados, mas que podem ser sinais de alerta para o câncer de cabeça e pescoço. Foi o que aconteceu com a aposentada Karina Oliveira Souto, de Brasília. Hoje, em tratamento, ela transforma a própria experiência em um alerta para que outras pessoas não adiem a procura por atendimento.
15: O câncer não espera. Hoje, quanto mais você descobrir esse diagnóstico mais rápido, melhor sua chance de cura.
3: Segundo o INCA, o Instituto Nacional de Câncer, o Brasil deve registrar mais de 780 mil novos casos de câncer por ano até 2028. Desse total, cerca de 40 mil serão de câncer de cabeça e pescoço. O problema é que a maioria ainda é diagnosticada tardiamente. E é justamente para mudar essa realidade que a campanha Julho Verde reforça um alerta. Identificar os sintomas cedo pode aumentar as chances de cura. O câncer de cabeça e pescoço reúne tumores que atingem regiões como boca, garganta, laringe, nariz, tireoide e pele da face e do pescoço. Entre os principais fatores de risco estão o tabagismo, o consumo de bebidas alcoólicas e a infecção persistente pelo HPV. Quando descoberto precocemente, as chances de sucesso do tratamento aumentam e o risco de sequelas diminui, explica Isabela Costa Santos, chefe substituta do setor de cirurgia de cabeça e pescoço do INCA.
16: É importante a gente entender que quanto mais cedo essa doença é diagnosticada, melhores são os resultados. Em qualquer lugar do mundo, se você pode tratar um tumor no estágio inicial, nós estamos falando de índices de cura muito melhores, né? E altos.
3: A prevenção passa por hábitos saudáveis, alimentação equilibrada, higiene bucal, prática de atividade física, proteção contra o sol e vacinação contra o HPV, oferecida pelo SUS para crianças e adolescentes na faixa indicada pelo Programa Nacional de Imunizações. E a vacinação é um grande aliado no combate à doença, destaca o secretário de Atenção Especializada à Saúde do Ministério da Saúde, Mozart Júlio Tabosa Salles.
17: Então, a vacinação contra HPV é fundamental para a prevenção do câncer de cabeça e pescoço, principalmente das doenças laringeais. Precisamos trabalhar isso e fazer de maneira muito efetiva. E isso é fundamental. O Brasil já tem hoje 82, 83% de cobertura entre as meninas, cerca de 60%, um pouco mais, um pouco menos entre os meninos. Precisamos subir mais o patamar de cobertura entre os homens para que a gente possa chegar naquilo que é ideal.
3: Ao perceber sintomas persistentes, como feridas na boca que não cicatrizam, rouquidão prolongada, dificuldade para engolir ou caroços no pescoço, a orientação é procurar a unidade básica de saúde mais próxima. Se houver necessidade, o paciente é encaminhado para exames e atendimento especializado. Reportagem Pablo Mundim.
11: E o Ministério da Saúde publicou portaria que define os 18 medicamentos oncológicos considerados de altíssimo custo para oferta no Sistema Único de Saúde.
10: A relação abrange fármacos para tratamento de diversos tipos de câncer, como o de mama, pulmão, gástrico, ovário, medula óssea e a leucemia.
11: A medida determina a forma como o medicamento será apresentado e os critérios analisados para definição de altíssimo custo.
10: A estratégia prioriza a economia em escala e a garantia de acesso aos medicamentos já incorporados pela Comissão Nacional de Incorporação de Tecnologias no Sistema Único de Saúde.
11: Julho é um mês com datas importantes para a luta racial no Brasil.
10: No último sábado, dia 25, foi comemorado o Dia Internacional da Mulher Negra, Latino-Americana e Caribenha.
11: E no dia 20, o Estatuto da Igualdade Racial completou 16 anos.
10: O Estatuto estabeleceu em lei uma série de diretrizes para a condução das políticas públicas de combate ao racismo e de redução das desigualdades raciais no país.
11: E hoje nós conversamos mais cedo com a secretária executiva do Ministério da Igualdade Racial, Bárbara Oliveira Souza, sobre esse marco. Vamos acompanhar.
10: Olá, secretária, bem-vinda à Voz do Brasil. Olha, a gente queria começar então falando do Estatuto da Igualdade Racial, que está completando 16 anos, e queria que a senhora trouxesse para a gente então quais são os principais avanços desde a criação da lei, o que, que ela trouxe aí de inovação.
18: Não, perfeito. Bom, o Estatuto da Igualdade Racial é uma grande conquista nossa, né? Que está completando agora em julho 16 anos de vigência. Então, com muita alegria, Mariana Jungmann e Luciano Seixas, nós do Ministério da Igualdade Racial agradecemos muito por esse convite para dialogar sobre esse marco fundamental para a política de igualdade racial do Brasil. E o Estatuto, ele fez um processo de trazer como responsabilidade para o Estado brasileiro a obrigação de enfrentar o racismo nas suas políticas, nas suas ações. E conseguiu construir base sólida para que a gente tivesse um processo de amadurecimento das ações afirmativas nas universidades e na educação superior, como hoje temos, e temos diversos avanços, né, a partir dessa lei. Como temos também as ações afirmativas nos concursos públicos, que também tem gerado muito resultado, além de políticas públicas transversais na saúde, na educação, na cultura, no trabalho e na moradia, para, de fato, superar o racismo estrutural e promover a igualdade racial no Brasil, que é algo tão central. A gente tem alguns resultados, eu estava falando da lei de cotas, como, por exemplo, uma ampla presença hoje de estudantes negros e negras nas universidades. São mais de 4 milhões de estudantes que ocupam universidades públicas e privadas no Brasil. Isso é um avanço se a gente pensa os dados estatísticos em relação aos anos 2000, né? Quando apenas 2% da população negra estava na universidade.
11: Bom, secretária, a senhora citou aí as questões de cotas, vale para a educação, vale também para o trabalho. Na verdade, o Estatuto da Igualdade Racial reúne direitos em diversas áreas, né? Educação, trabalho, também saúde, na cultura. Na prática, como é que ele impacta a vida da população brasileira?
18: Não, perfeito. O Estatuto, ele orienta as políticas de igualdade racial e traz alguns aspectos que são centrais para a forma como a gente se organiza no governo federal e também em articulação com governos estaduais e municipais para implementar essa política. E traz alguns princípios, como, por exemplo, da transversalidade. Então, ele prevê essa articulação com os vários ministérios que executam ações voltadas para a igualdade racial e para a superação do racismo.
19: A gente está falando aí de 16 anos da construção dessa política. A senhora mencionou políticas afirmativas também, mas apesar disso a gente ainda continua precisando trabalhar em torno da redução das desigualdades raciais, né, que são uma realidade no país. Quais são os maiores desafios que a senhora considera para que os direitos previstos no Estatuto realmente se tornem uma realidade e se tornem presentes mesmo?
18: Essa pergunta, Mariana, agradeço muito. Eu acho que ela é chave para a gente avaliar o porquê que a política de igualdade racial ainda é muito importante no Brasil hoje. A gente tem avanços fundamentais em marcos legais, temos uma política nacional estruturada, temos o Sistema Nacional de Promoção da Igualdade Racial, que leva essa política para governos estaduais e municipais, mas uma conquista, inclusive, do Estatuto da Igualdade Racial, é ele quem cria o SUS, né, o nosso SUS da Igualdade Racial, que é o SINAPI, e que hoje está presente nos 27 estados da federação e em quase 500 municípios. Vou começar por esse ponto, porque é um ponto que demonstra avanço, mas demonstra também desafio, né, que é o foco da sua pergunta, e por que que é importante a gente avançar nisso. É fundamental que a gente busque incrementar e capilarizar cada vez mais essa política e avançar em mais estados e municípios. Está em curso a elaboração da resposta a ela, a DPF Vidas Negras, a DPF 973, que obriga o governo federal a atualizar o segundo Plano Nacional de Promoção da Igualdade Racial. A gente vem trabalhando nisso ativamente. E, obviamente, a gente vem também destacando a importância de que estados e municípios também sejam envolvidos nessa obrigação de fazer dessa ação, pela importância da gente federalizar essa política. Então, é um desafio que a gente ainda tem, temos um avanço importante, estamos nos 27 estados, mas precisamos, de fato, avançar e capilarizar essa política no Brasil. Outro ponto é que os dados socioeconômicos, de segurança pública, são muitas as dimensões que ainda demonstram que, mesmo tendo avançado muitíssimo, e de fato há na história, né, ao longo da história, um incremento importante na política de igualdade racial no Brasil, é possível a gente avaliar que ainda há muito o que fazer. E os dados que foram publicados recentemente do Fórum Brasileiro de Segurança Pública e do Atlas da Violência, por exemplo, pegando apenas um aspecto, demonstram a relevância da gente avançar na política de igualdade racial para enfrentar esse racismo que toca a vida das pessoas, que toca o cotidiano das pessoas. 83% das vítimas de morte decorrentes de intervenções policiais no Brasil são pessoas negras. E o jovem negro tem 3 vezes mais chance de ser vítima de homicídio no Brasil do que o jovem não negro. Então, essa inequidade tão presente nas famílias, nas mães, né, ela precisa ser enfrentada. E esse enfrentamento, ele também tem algo estruturante para guiar a nossa política de igualdade racial. O Estatuto da Igualdade Racial, ele fortalece isso, e obviamente os dados socioeconômicos, sociais do Brasil, eles são um chamariz para a importância da gente priorizar de forma central a relevância da política de igualdade racial e do enfrentamento ao racismo na nossa atuação no Estado brasileiro.
11: Muito bem, nós conversamos com a secretária executiva do Ministério da Igualdade Racial, Bárbara Oliveira Souza. Muito obrigado, secretária, por sua presença aqui na Voz do Brasil.
18: Eu que agradeço, Luciano Seixas, agradeço muito, Mariana Jungmann, por esse espaço dedicado aqui ao Ministério da Igualdade Racial.
10: E é importante a gente destacar os principais canais de denúncia para crimes raciais no país.
11: Caso você viva ou presencie um ato de racismo ou injúria racial, é possível fazer a denúncia por meio do Disque 100, canal de direitos humanos do governo federal.
10: Ou pela plataforma Fala BR, que reúne as ouvidorias também do governo federal.
11: E é sempre bom lembrar que racismo é crime, portanto, pode ser denunciado em delegacias de polícia e para o Ministério Público.
10: E também responsáveis, vocês já repararam naquele selinho colorido que aparece antes dos desenhos, filmes e jogos de celular? Aquilo ali é a classificação indicativa, uma ajuda de ouro para você saber o que é seguro para a idade do seu filho.
11: Na hora de saber se um filme, desenho ou jogo eletrônico é recomendado para crianças e adolescentes, a classificação indicativa funciona como um instrumento para proteger os jovens de conteúdos impróprios em cada fase do desenvolvimento.
20: A dona de casa, Natália da Silva, tem 4 filhos. Durante o dia, eles estudam, brincam, praticam esportes e fazem atividades ao ar livre. E em alguns momentos, também assistem televisão. Natália conta que o acesso às telas é monitorado por ela, que observa cada conteúdo escolhido.
21: Filmes eu vejo antes. Desenho eu costumo sentar para assistir com elas mesmo. Muitas vezes eles mesmos vêm e conversam com a gente sobre o que tem no desenho, sobre curiosidades que eles viram. Mas assim, sempre observando a classificação de indicativo de filmes e desenhos.
20: Para orientar a Natália e outros pais na hora de escolher o que é apropriado para os filhos assistirem, existe a classificação indicativa. A informação estabelece a idade recomendada para programas, filmes e até mesmo eventos culturais exibidos em público. Como explica o coordenador de políticas de classificação indicativa audiovisual, Eduardo Nepomuceno.
22: A classificação indicativa é uma informação para as famílias a respeito dos conteúdos presentes nas obras audiovisuais, nos espetáculos públicos, né? Nos streamings, nas TVs a cabo, TV por assinatura, no cinema e nos aplicativos e jogos.
20: A classificação indicativa leva em conta se a produção exibe cenas de violência, se há conteúdo sexual ou de nudez, ou se faz uso ou referência a drogas lícitas e ilícitas. Também observa se há linguagem ofensiva ou situações que possam causar medo ou forte impacto emocional. A partir da identificação desses elementos, é definida a faixa etária adequada para cada fase do desenvolvimento, como destaca o coordenador de políticas de classificação indicativa audiovisual, Eduardo Nepomuceno.
22: Cada um desses grandes eixos tem critérios específicos para cada faixa etária. Em razão desses conteúdos identificados, é que a gente consegue chegar numa faixa etária indicada para cada momento do desenvolvimento das crianças e dos adolescentes.
20: A classificação indicativa de obras audiovisuais funciona como um instrumento de proteção aos direitos de crianças e adolescentes. A neuropsicóloga Renata Nunes destaca como a indicação da idade tem a ver com a compreensão da criança em certas fases da infância.
23: Elas são orientadas por essas fases do desenvolvimento, para que ela não
0: tem acesso a conteúdos que ela ainda não está pronta emocionalmente, mas isso tudo não precisa ser inflexível. Os pais precisam entender quem são seus filhos.
20: Para avaliar qual a classificação indicativa de uma obra do circuito comercial, é atribuída uma faixa etária. Além disso, há uma mensagem que diz os principais temas presentes na obra. Para vídeos disponíveis em plataformas de streaming, a própria plataforma realiza a autoclassificação seguindo os parâmetros estabelecidos. Reportagem Márcia Fernandes.
10: Hoje o Brasil conquistou um novo reconhecimento internacional para a cultura.
11: O Teatro Amazonas em Manaus e o Teatro da Paz em Belém passaram a integrar a lista do Patrimônio Mundial da Unesco.
10: Com isso, o país chega a 26 bens reconhecidos pela organização.
11: Os dois monumentos já eram tombados pelo Instituto do Patrimônio Histórico e Artístico Nacional, o IFAM, desde os anos 1960.
10: Conheça um pouco da história desses dois monumentos na reportagem de Luana Karen.
1: Foi durante o ciclo da borracha, período em que a extração do látex

0: 1978. Inspirado na arquitetura neoclássica italiana, tornou-se símbolo da prosperidade da capital paraense, então principal porta de saída da borracha para o mundo. Quase duas décadas depois, em 1896, foi a vez do Teatro Amazonas abrir as portas em Manaus. De estilo renascentista, o edifício preserva até hoje parte da arquitetura e decoração originais. Embora inspirados na estética europeia, os dois monumentos incorporaram referências amazônicas, pinturas, madeiras nobres e elementos decorativos da região ajudam a contar a história do encontro entre a cultura local e as influências trazidas do outro lado do Atlântico. O compositor brasileiro Carlos Gomes chegou a se apresentar no Teatro da Paz, mas não conseguiu ver o Amazonas inaugurado. Morreu três meses antes, sendo homenageado na pintura que representa a ópera, no teto do Teatro Manauara. Aliás, marcados pelos concertos clássicos, apresentações de balé e óperas, os espaços também se abriram à cultura popular. Nomes como Milton Nascimento e Roger Waters passaram pelo Amazonas, que recebeu até uma visita inusitada em 1997 das Spice Girls, no auge da carreira. Agora, mais de um século depois de terem sido erguidos como símbolos da riqueza da borracha, os teatros da Amazônia ganharam um novo significado, o de patrimônio de toda a humanidade. O presidente do IFAM, o Instituto do Patrimônio Histórico e Artístico Nacional, Davidson Guzmão, destacou que a medida também é um reconhecimento da cultura produzida pela região amazônica.
1: A Amazônia, para além do paradigma do meio ambiente e do patrimônio natural, é também reconhecida pela sua produção cultural, pela sua produção artística e pelos circuitos culturais que os teatros engendram.
0: Os teatros Amazonas e da Paz foram tombados pelo IFAM na década de 1960. Agora passam a figurar juntos na lista do Patrimônio Mundial Cultural da Unesco, a Organização das Nações Unidas para a Educação, a Ciência e a Cultura, com o nome Teatros da Amazônia. Com isso, o Brasil passa a contar com 26 sítios inscritos na lista. Reportagem Luana Karen.
2: A Defesa Civil Nacional segue prestando apoio humanitário aos municípios do interior de São Paulo. A região foi atingida por fortes chuvas na última sexta-feira, dia 24.
3: No sábado, foi reconhecida a situação de emergência dos municípios de Taquaritinga, Ribeirão Preto e Dumont.
2: Com a medida, as prefeituras podem solicitar recursos federais para ações de socorro, assistência humanitária à população afetada e recuperação das áreas atingidas.
3: Foram realizadas também visitas aos municípios de Guariba e Dumont para levantamento dos danos.
2: O diretor do Departamento de Assistência Humanitária do Ministério da Integração e do Desenvolvimento Regional, Wesley de Almeida Felinto, deu detalhes da ação.
4: Conseguimos depois ao município de Guariba, o mais afetado da região, e sentamos com a Defesa Civil do município para iniciarmos o processo de reconhecimento federal e as orientações junto ao setor de engenharia e inspeções em campo para orientação quanto às ações de assistência humanitária, restabelecimento dos serviços essenciais e recuperação. Neste momento, a gente se encontra no município de Dumont, finalizando também o reconhecimento federal para posterior envio à Defesa Civil Estadual de São Paulo, e a equipe de engenharia está em campo visitando ainda algumas áreas afetadas no município de Dumont.
3: E um alerta pelo celular informa se onde você vive ocorre algum risco de evento climático intenso, sejam chuvas ou incêndios.
2: Com esse aviso, é possível se prevenir contra desastres.
5: A Defesa Civil Nacional oferece um serviço gratuito para envio de alertas sobre situações de emergência diretamente ao celular. As mensagens podem avisar sobre chuvas intensas, alagamentos, deslizamentos de terra, incêndios florestais, tornados e outros riscos. O cadastro pode ser feito por SMS, WhatsApp ou Telegram. Para receber por mensagem, basta enviar o CEP da localidade de interesse para o número 40199. No WhatsApp, é necessário iniciar uma conversa com o número 61...

0: 3446 e seguir as orientações do assistente virtual. No Telegram, basta procurar por Defesa Civil Alertas, enviar a mensagem Olá e concluir o cadastro. Também é possível receber avisos automaticamente pela TV por assinatura, pelos alertas públicos do Google e pela tecnologia Cell Broadcast, disponível em aparelhos compatíveis conectados às redes 4G e 5G. Nesses casos, não é necessário fazer cadastro. Natália Koslick para a Voz do Brasil.
1: E essas foram as notícias do governo federal.
2: Fique agora com as notícias do Poder Judiciário e do Congresso Nacional. Boa noite.
1: Boa noite. Bom fim. Boa noite. Até amanhã.
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5: Ministro aposentado Otávio Galotti é velado no Supremo Tribunal Federal com a presença de ministros, autoridades e familiares. TSE realiza a Semana Nacional do Sistema Eletrônico de Votação entre 3 e 9 de agosto. STJ decide que prazo de 90 dias para indenização em proteção veicular é válido. Boa noite, eu sou Marcela Luiza. O Supremo Tribunal Federal decretou luto oficial de 3 dias pelo falecimento do ministro aposentado Otávio Galotti, que morreu ontem, aos 95 anos. Nesta segunda-feira, houve o velório no Salão Branco do Tribunal, com a presença de ministros, autoridades e familiares. O presidente do STF, ministro Edson Fachin, destacou o papel de Galotti na magistratura brasileira.
6: Recordar o ministro Galotti. Não evocamos apenas integrantes da história deste tribunal. Evocamos uma determinada compreensão da magistratura, aquela que reconhece que a autoridade moral precede a autoridade jurídica, que a legitimidade das decisões repousa antes de tudo na integridade daqueles que a proferem. A morte interrompe uma biografia, mas não alcança um legado. As decisões permanecem nos livros, os ensinamentos permanecem na memória de todos nós. O exemplo permanece nas instituições.
5: Nascido no Rio de Janeiro em 1930, Otávio Galotti formou-se em Direito em 1953. Foi integrante do STF entre 1984 e 2000, sendo presidente da Corte de 93 a 95. Também presidiu o Tribunal Superior Eleitoral entre 1994 e 1996 e teve papel relevante na consolidação da jurisprudência constitucional durante os primeiros anos de vigência da Constituição de 88. O sepultamento está marcado para amanhã, no Rio de Janeiro. Tribunal Superior Eleitoral realiza a primeira edição da Semana Nacional do Sistema Eletrônico de Votação de 3 a 9 de agosto. RIMAC Souto.
7: O objetivo é aproximar a justiça eleitoral da sociedade e ampliar o conhecimento sobre o funcionamento, a segurança, a transparência e a auditabilidade da urna eletrônica. O lançamento da Semana Nacional do Sistema Eletrônico de Votação será feito pelo presidente do TSE, ministro Cássio Nunes Marques, durante a sessão plenária de abertura do segundo semestre forense de 2026, na próxima segunda-feira, dia 3 de agosto. A iniciativa envolve todos os tribunais regionais eleitorais do país, com ações como visitas a escolas, demonstrações da urna eletrônica, palestras, exposições e distribuições de materiais informativos oficiais sobre o processo eleitoral. A programação termina no domingo, dia 9 de agosto, com a Corrida pela Democracia, no Autódromo Nelson Piquet, em Brasília.
5: Para a terceira turma do STJ, é válida a cláusula de contratos de proteção patrimonial mutualista, que estabelece prazo de até 90 dias úteis para o pagamento de indenização após um prejuízo. Tiago Gomide.
8: Os ministros analisaram o caso de um associado de uma cooperativa de transportes de Goiás que teve veículo roubado e questionou a demora no pagamento da indenização. O colegiado entendeu que os contratos de proteção patrimonial mutualista têm características diferentes dos seguros tradicionais e, por isso, não se aplicam automaticamente às regras da SUSEP, que estabelecem um prazo de até 30 dias para seguradoras. Segundo o relator do caso, o ministro Ricardo Vilas Boas Cueva, a Lei Complementar 213 de 2025 passou a prever a fiscalização dessas operações pela SUSEP, mas ainda não há uma regulamentação específica para esse tipo de contrato.
5: Estão abertas as inscrições para o mutirão da 16ª Semana Nacional da Execução Trabalhista, Rocine Gomes.
9: Essa é uma forma mais radical de fazer com que a decisão judicial seja cumprida e que tudo o que é devido seja pago. Com o slogan Seu Direito por Inteiro, a iniciativa, marcada para o período de 14 a 18 de setembro em todo o Brasil, é um esforço concentrado para localizar bens de devedores, incentivar acordos e dar mais celeridade ao pagamento dos créditos trabalhistas. Para outras informações sobre a 16ª Semana Nacional da Execução Trabalhista, acesse csjt.jus.br.
5: 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Uma boa noite e até amanhã.
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11: Eu sou Paula Groba.
12: E eu sou Ricardo Nakaoka.
11: E estes são os destaques de hoje do Jornal do Senado, que começa agora.
12: Comissão de Relações Exteriores vai acompanhar medidas do governo contra a tarifaço dos Estados Unidos.
11: Nova lei permite venda de spray de pimenta para mulheres.
12: Senado aprova projetos para fortalecer a recuperação ambiental e a economia circular.
11: Boa noite.
12: Boa noite.
11: As novas tarifas impostas pelos Estados Unidos a produtos brasileiros acendeu um alerta no Senado.
12: A Comissão de Relações Exteriores quer avaliar a resposta do governo e possíveis medidas do Congresso. O tema será debatido pelo colegiado, que solicitou informações sobre as ações do Brasil diante desse novo cenário. Repórter Márcio Maturana.
13: O presidente da Comissão de Relações Exteriores, senador Nelsinho Tradi, do PSD de Mato Grosso do Sul, enviou um pedido de informações ao Ministério do Desenvolvimento, Indústria, Comércio e Serviços sobre a estratégia do Brasil em relação às novas tarifas de 25% impostas pelo presidente dos Estados Unidos, Donald Trump, sobre produtos brasileiros. Uma das perguntas é sobre a possível aplicação da Lei da Reciprocidade Econômica, aprovada pelo Congresso em 2025.
14: O Congresso aprovou essa legislação e agora cabe ao Senado acompanhar a sua implementação. Precisamos entender se os instrumentos criados são suficientes para enfrentar uma situação como essa e, se necessário, discutir aperfeiçoamentos, sempre com base em critérios técnicos e na proteção da economia brasileira.
13: As novas tarifas de Trump alcançam 3 mil itens, o que significa 18% das exportações brasileiras para os Estados Unidos, segundo cálculos do Ministério do Desenvolvimento. Isso corresponde a 37,6 bilhões de reais, com base nas exportações de 2024, antes dos primeiros tarifaços. No mesmo dia em que começou o novo tarifaço, 22 de julho, o presidente Lula assinou uma medida provisória criando o Plano Brasil Soberano 3, que abre 18 bilhões e meio de reais em linhas de crédito com juros subsidiados para exportadores. Também nessa data, Lula sancionou uma lei derivada de outra medida provisória que criou linhas de financiamento no Plano Brasil Soberano, com a expansão apresentada pelo Congresso Nacional para setores estratégicos. O objetivo do pedido de informações, segundo Nelsinho Tradi, é oferecer aos senadores informações técnicas para eventuais iniciativas legislativas.
14: A Comissão de Relações Exteriores não substitui o Executivo na condução da política comercial, mas pode contribuir para a construção de soluções e acompanhar a atuação do governo. Foi isso que fizemos desde o início.
13: No dia 4 de agosto, o grupo de trabalho criado pela Comissão de Relações Exteriores vai discutir novos mercados para as exportações brasileiras com representantes do governo e do setor privado, priorizando questões sobre proteínas de origem animal.
11: A proposta, que cria medidas de apoio às empresas brasileiras afetadas pelo tarifaço dos Estados Unidos, é uma das 32 medidas provisórias que aguardam votação no Congresso. Na próxima semana, o Congresso Nacional retoma os trabalhos e entre as propostas pendentes estão também a que prevê subsídios para combustíveis e a chamada taxa das blusinhas, que alterou as regras de tributação das compras internacionais de pequeno valor. As medidas provisórias têm efeito imediato, mas precisam ser aprovadas pelo Congresso para virarem lei. Se não forem votadas em até 120 dias, perdem a validade.
12: Também aguarda análise o novo Desenrola Brasil, voltado à renegociação de dívidas de pessoas físicas, microempresas e estudantes. O programa permite que devedores com renda mensal de até R$ 8.105 refinanciem dívidas de até R$ 15.000 por banco, com juros de até 1,99% ao mês. Para o senador Paulo Paim, do PT do Rio Grande do Sul, a iniciativa contribui para a recuperação da economia e o alívio do orçamento das famílias. A medida provisória ainda depende da instalação da comissão mista para começar a ser analisada e depois seguir para a Câmara e o Senado.
15: Trata-se de uma medida concreta que oferece condições reais para que as pessoas saiam do sufoco financeiro. É uma forma de devolver dignidade a quem mais precisa, aliviando o orçamento das famílias e permitindo que voltem a planejar suas vidas com mais segurança.
11: Mulheres vítimas de violência passam a ter uma nova forma de autodefesa prevista em lei. Foi sancionada a norma que autoriza a venda de spray de pimenta para uso civil feminino, com regras para a compra e a utilização da substância.
12: A lei foi sancionada em meio ao aumento de casos de violência contra a mulher no país. Repórter Patrícia Oliveira.
16: A nova lei sancionada pelo presidente Lula permite a comercialização, aquisição e posse do spray de pimenta para a defesa pessoal das mulheres com mais de 18 anos. Esse spray provoca ardência intensa nos olhos, na pele e nas mucosas e assim pode conter temporariamente o agressor. O uso dessa substância até então era restrito às forças de segurança pública e às forças armadas. O estabelecimento que comercializar o spray deverá manter o registro da venda e a identificação da compradora pelo prazo de 5 anos. O senador Laércio Oliveira, do Progressistas de Sergipe, foi o relator do projeto aprovado no Senado que deu origem à lei. Para ele, a nova lei vai ajudar na proteção da integridade física, psicológica e sexual das mulheres.
17: Essas práticas de feminicídio que a gente tem ouvido todos os dias nos deixam atônitos e muito preocupados, e a gente precisa criar mecanismos de segurança, de proteção da própria mulher.
16: Um regulamento deverá definir as especificações técnicas do spray, os limites de capacidade da embalagem, a concentração da substância e os padrões de segurança do conteúdo.
11: E a Comissão de Direitos Humanos aprovou uma recomendação ao Ministério da Saúde para agilizar o atendimento de crianças com fissura lábio-palatina pelo SUS. A proposta prevê que o tratamento especializado comece em até 30 dias após o diagnóstico.
12: A indicação recomenda o prazo máximo de 1 mês entre o diagnóstico e o início do tratamento. A fissura lábio-palatina atinge 1 em cada 650 recém-nascidos no Brasil e pode comprometer a alimentação, a fala e a audição. A senadora Damares Alves, do Republicanos do Distrito Federal, destacou que o atendimento precoce reduz complicações. O tratamento inclui cirurgias e acompanhamento multiprofissional. A recomendação segue agora para análise do Ministério da Saúde.
11: Reciclagem de baterias de carros elétricos e restauração de seringais na Amazônia. Esses foram alguns dos temas de projetos aprovados na Comissão de Meio Ambiente nesse primeiro semestre.
12: Um projeto que aumenta a pena para maus tratos a animais também foi aprovado pelo colegiado. Repórter César Mendes.
18: Recuperação florestal, economia circular e agricultura regenerativa foram temas de projetos aprovados na Comissão de Meio Ambiente. Relator da proposta que cria a Política Nacional de Revitalização dos Seringais Amazônicos, agora em análise na Comissão de Agricultura, o senador Beto Faro, do PT do Pará, disse que o declínio da atividade seringueira trouxe degradação ambiental.
19: O projeto oferece uma resposta a esses desafios ao incentivar a recuperação e revitalização dos seringais nativos.
18: Já o projeto que estabelece regras para a reciclagem e rastreabilidade de baterias de veículos elétricos e híbridos é do senador Jacques Wagner, do PT da Bahia, mas o texto aprovado foi do substitutivo do senador Confúcio Moura, do MDB de Rondônia.
20: A Política Nacional de Circularidade de Baterias é fundamental para acompanhar a evolução da mobilidade elétrica.
18: Também foram aprovadas pelo colegiado as políticas nacionais de fomento à agricultura regenerativa, do senador Sérgio Petecão, do PSD do Acre, e de desenvolvimento sustentável da pesca, do senador Alessandro Vieira, do MDB de Sergipe, além do aumento da pena para maus tratos a animais, proposta pelo senador Confúcio Moura.
11: E o Brasil passou a proibir a produção e a comercialização de alimentos obtidos por meio da alimentação forçada de animais. A lei, sancionada pelo presidente Lula, entra em vigor em 180 dias e atinge principalmente o foie gras, produzido a partir do fígado de patos e gansos submetidos à ingestão forçada de alimentos.
12: A norma teve origem em um projeto do senador Eduardo Girão, do Novo do Ceará. Quem descumprir a lei estará sujeito às penalidades previstas na Lei de Crimes Ambientais, como detenção, multa e sanções administrativas. Com edição de Paula Groba e trabalhos técnicos de Eliseu Caires, o Jornal do Senado fica por aqui. Acompanhe agora as notícias da Câmara dos Deputados. Boa noite.
11: Boa noite e até amanhã.
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22: Câmara pode tornar imprescritível crime sexual contra menores de 12 anos.
23: Proposta amplia a bolsa permanência do ProUni para alunos de meio período.
22: Deputados obrigam elaboração do plano de assistência social a cada década.
24: Boa noite. A Câmara aprovou proposta que obriga o governo a elaborar o plano de assistência social a cada 10 anos. A repórter Maria Neves tem mais detalhes sobre o texto que já foi encaminhado ao Senado.
25: A Comissão de Constituição e Justiça da Câmara dos Deputados aprovou o projeto que obriga o Poder Executivo a elaborar periodicamente o Plano Decenal de Assistência Social. Pelo texto da deputada Laura Carneiro, do PSD do Rio de Janeiro, a cada 10 anos o Poder Público deve prever metas e estratégias para melhorar o atendimento à população mais vulnerável. Laura Carneiro explica que o país conta atualmente com um plano de assistência com vigência entre 2016 e 2026. No entanto, ao contrário do que ocorre na educação, a elaboração do planejamento decenal ainda não é obrigatória por lei. Na opinião da parlamentar, estabelecer metas e diretrizes claras é fundamental para garantir a estabilidade das políticas de assistência social.
26: Em última análise, o mais importante é manter os programas de assistência social. Já é uma prática recomendada pela LOAS e agora a gente vai torná-la obrigatória. Esse plano decenal vai fortalecer as políticas públicas e evitar que a gente tenha qualquer tipo de retrocesso quando se avança numa política que atingiu aquelas determinadas metas.
25: A proposta aprovada determina que as metas do Plano Decenal de Assistência Social sejam elaboradas com base nos dados oficiais do Sistema Único de Assistência Social. Ainda de acordo com o texto, o Conselho Nacional de Assistência Social será responsável por aprovar e acompanhar os resultados do planejamento em conjunto com o governo federal. Da Rádio Câmara de Brasília, Maria Neves.
21: Comissões.
0: Presidente da Comissão de Previdência, Assistência Social, Infância, Adolescência e Família, Bruno Ganem, do Podemos de São Paulo, faz um balanço positivo dos trabalhos do colegiado. Para ele, a estratégia de priorizar projetos de consenso permitiu destravar votações e acelerar a análise de propostas.
1: Em comum acordo entre todos os membros, a gente buscou priorizar as pautas consensuais e tem sido uma experiência muito bem sucedida. Quero, inclusive, parabenizar todos os membros pela forma com que permitiram que a gente buscasse esses projetos de consenso, e o que a gente descobriu é que são centenas de projetos que todo mundo é favorável, mas por uma outra razão acaba ficando parado, porque a gente perde muito tempo olhando aquilo que não é consenso.
24: Bruno Ganem afirma que a comissão está perto de zerar a fila de projetos consensuais, muitos deles voltados à proteção de crianças e adolescentes. O deputado também destaca avanços na pauta previdenciária a partir da construção de convergências entre os parlamentares.
21: Educação.
0: Avança na Câmara projeto que amplia a bolsa permanência do ProUni para estudantes de meio período. O texto foi aprovado na Comissão de Educação, como informa a repórter Júlia Lopes.
2: Estudantes matriculados em cursos de meio período poderão passar a ter acesso à bolsa permanência do programa Universidade para Todos, o ProUni. O projeto do deputado Túlio Gadelha, do PSD de Pernambuco, foi aprovado na Comissão de Educação da Câmara dos Deputados. Atualmente, a legislação prevê o benefício apenas para estudantes de cursos presenciais em período integral, com carga horária mínima de 6 horas diárias. Na prática, a proposta retira o critério de carga horária mínima do curso de graduação para a concessão da bolsa. O programa Bolsa Permanência é um auxílio financeiro mensal destinado a estudantes de graduação em situação de vulnerabilidade socioeconômica. O objetivo é evitar a evasão universitária, ajudando no pagamento de despesas como moradia, alimentação e transporte. O valor atual da bolsa é de R$ 700 e atende bolsistas do ProUni com renda familiar por pessoa de até um salário mínimo e meio. O relator da proposta, deputado Pedro Kizai, do PT de Santa Catarina, também incluiu no texto aprovado que o Ministério da Educação poderá exigir frequência e aprovação dos estudantes para a garantia do benefício.
3: Nós deixamos aberto e claro na lei que o Ministério da Educação vai exigir frequência, aprovação. Por quê? Porque se ele está recebendo dinheiro público do ProUni e mais uma bolsa permanência, ele agora precisa o quê? Dar conta do recado, como a gente diz. Dar conta, estudar, frequentar, aprovar e se profissionalizar.
2: A proposta que amplia o acesso à bolsa permanência para estudantes de graduação em cursos de meio período segue agora para análise na Comissão de Finanças e Tributação da Câmara dos Deputados. Da Rádio Câmara de Brasília, Júlia Lopes.
24: Rafael Brito, do MDB de Alagoas, defende a ampliação do programa Pé de Meia para todos os estudantes do ensino médio da rede pública, sem restrições de renda. O deputado argumenta que a permanência na escola é um desafio que vai além da condição socioeconômica das famílias.
0: Rafael Brito afirma que a experiência do programa Cartão Escola 10 em Alagoas inspirou o Pé de Meia e contribuiu para reduzir a reprovação e a evasão escolar. Ele acredita que a universalização do benefício fortalece a educação e incentiva mais jovens a concluírem o ensino médio.
6: E quando a gente criou aqui em Alagoas, a gente criou o programa de forma universal. Todo aluno que está matriculado no ensino médio das escolas públicas de Alagoas recebem o Cartão Escola 10, o que fez com que a nossa taxa de reprovação caísse, o que fez com que o percentual de estudantes em atraso caísse e o que fez principalmente com que Alagoas pudesse praticamente dobrar o número de concluintes no ensino médio por ano. Antes de existir o programa, em Alagoas se formavam aproximadamente 26 mil estudantes e no ano passado se formaram 47 mil estudantes.
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21: Saúde.
24: Comissão de Saúde aprovou a exigência de desfibriladores em locais de grande circulação. A repórter Sofia Peçanha traz mais informações sobre a proposta.
4: A Comissão de Saúde aprovou o projeto que torna obrigatória a presença de desfibriladores externos automáticos em locais de grande concentração de pessoas, ambulâncias e veículos de resgate em todo o país. O desfibrilador serve para aplicar choques elétricos controlados que ajudam a restabelecer o ritmo normal do coração em caso de parada cardiorrespiratória. O texto aprovado reúne 11 propostas que tratavam da instalação de desfibriladores em diferentes locais. Por isso, o relator, o deputado Dr. Luiz Ovando, do PP do Mato Grosso do Sul, optou por estabelecer critérios mais objetivos para definir os locais obrigados a disponibilizar os equipamentos. A medida valerá para eventos artísticos, esportivos e comerciais com circulação superior a 1.000 pessoas por dia, além de aeroportos, portos, rodoviárias e estações ferroviárias. O texto também inclui trens, aeronaves e embarcações com capacidade para 500 ou mais passageiros, academias com pelo menos 1.000 alunos matriculados e ainda ambulâncias e veículos de resgate. Durante a votação na comissão, o deputado Luiz Ovando, que é cardiologista, destacou que a presença dos equipamentos pode ser decisiva em casos de parada cardíaca.
5: Sua disponibilização será fundamental para permitir a rápida intervenção em casos da parada cardíaca, o que aumenta as chances de sobrevivência da vítima. A presença do aparelho, combinado com o treinamento do pessoal para seu uso, pode salvar vidas.
4: Pelo projeto, os responsáveis pelos estabelecimentos deverão adquirir os aparelhos, garantir sua manutenção e disponibilizar profissionais capacitados para realizar manobras de reanimação cardiopulmonar e operar o equipamento. Além disso, os desfibriladores deverão permanecer acessíveis durante todo o período de funcionamento dos locais que recebem público. Em caso de descumprimento, o texto prevê a advertência na primeira autuação, multa de R$5.000 e possibilidade de interdição do estabelecimento. A multa poderá ser dobrada em caso de reincidência. O projeto que torna obrigatória a disponibilização de desfibriladores cardíacos em locais de grande concentração de pessoas será analisado pela Comissão de Constituição e Justiça. Da Rádio Câmara de Brasília, Sofia Peçanha.
21: Desenvolvimento Regional.
8: Maria do Rosário, do PT, defende a aprovação de projeto de sua autoria que cria regiões de insegurança hídrica no Rio Grande do Sul. Ela argumenta que a metade sul do estado enfrenta secas recorrentes com falta de água potável para a população e para a agricultura familiar.
9: Para resolver essa situação de cada ano novos decretos de emergência, nós queremos que a metade sul do Rio Grande do Sul, onde a seca tem se instalado a cada ano, ela seja declarada como uma área de insegurança hídrica. Essa proposta, ela vem de acordo com os objetivos do Milênio das Nações Unidas, que diz que a segurança hídrica é um dos princípios para garantia da qualidade de vida. E a prevenção exige a gente atuar sobre as mudanças climáticas de forma a termos infraestrutura adequada na capital, Porto Alegre, nas grandes cidades e nas pequenas também.
24: Maria do Rosário elogia o esforço do governo federal no socorro ao Rio Grande do Sul, especialmente após as enchentes que atingiram o estado em janeiro de 2024. Ela também defende investimentos em infraestrutura, defesa civil e recuperação ambiental contra os impactos das mudanças climáticas.
8: Projeto de Zé Silva do União de Minas Gerais proíbe a reconstituição de leite em pó importado para a produção de alimentos para o consumo humano. Segundo o deputado, a ideia é proteger mais de 1 milhão de produtores rurais que enfrentam uma queda no preço do leite.
10: O produtor não precisa de favor do Congresso Nacional, não precisa de favor do governo, ele precisa de respeito. E esse respeito é a aprovação do meu projeto, que já temos já um efeito prático no Paraná. Já foi proibido por uma lei estadual e já no primeiro mês reduziu a importação da metade de leite que o Paraná importava. Então está claro que é preciso aprovar esse projeto.
24: Zé Silva argumenta que a proposta pretende reduzir os impactos da importação de leite em pó sobre a cadeia produtiva nacional. O projeto já foi aprovado na Comissão de Agricultura e aguarda análise na Comissão de Constituição e Justiça.
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0: aprova aumento de pena para responsáveis legais nos casos de homicídio contra menores com deficiência. A repórter Silvia Munhato tem mais detalhes da medida.
1: A Comissão de Defesa dos Direitos das Pessoas com Deficiência aprovou o projeto que aumenta a pena para pais, mães ou responsáveis legais que praticarem homicídio contra crianças e adolescentes com deficiência. O relator na comissão, deputado Márcio Anaiser, do Solidariedade do Maranhão, defendeu a mudança.
2: Justifica-se a opção pela instituição de uma circunstância qualificadora por serem os pais e responsáveis aqueles com maior obrigação de zelar pela proteção e pelo desenvolvimento de crianças e adolescentes com deficiência.
1: O deputado especificou que a pena será de 12 a 30 anos de reclusão, acrescida de duas causas de aumento, um terço até a metade pela deficiência e dois terços pela autoridade do agente. O projeto que aumenta a pena de responsáveis legais que praticam homicídio contra crianças e adolescentes deverá ser analisado agora pela Comissão de Previdência, Assistência Social, Infância, Adolescência e Família. Da Rádio Câmara de Brasília, Silvio Minhato.
3: Transportes. Kim Kataguiri, do Missão de São Paulo, é um dos autores da proposta que limita a alíquota máxima do IPVA a 1% do valor do veículo. O objetivo, segundo o deputado, é tentar tornar a carga tributária mais justa.
4: Então, o governador, a Assembleia Legislativa, vai poder decidir entre 0% a 1% do valor venal do veículo e a principal base de cálculo passa a ser o peso do veículo e o seu impacto ambiental. A gente se espelhou na legislação do Japão, de alguns países europeus e de alguns estados dos Estados Unidos, que consideram que o peso ele é uma forma justa de se calcular o tributo sobre o veículo, porque quanto mais pesado o veículo, maior o impacto dele sobre o asfalto e maior a necessidade de manutenção das vias.
0: A proposta de Kim Kataguiri prevê compensar a redução da arrecadação com cortes de despesas do poder público, como a limitação de gastos dos legislativos e de publicidade institucional. Para o deputado, a medida aumenta a receita pública sem criar mais impostos.
3: Segurança Pública. Avança na Câmara a proposta que torna imprescritíveis crimes sexuais contra menores de 12 anos.
0: Conheça detalhes da matéria na reportagem de Paula Bittar.
5: A Comissão de Constituição e Justiça da Câmara aprovou a proposta de emenda à Constituição que torna crimes sexuais cometidos contra menores de 12 anos de idade imprescritíveis. Hoje, por exemplo, o crime de estupro de vulnerável prescreve em 20 anos e a contagem para a prescrição começa a partir dos 18 anos da vítima, a não ser que a ação penal já tenha sido iniciada em data anterior. A relatora na comissão, deputada Júlia Zanatta, do PL de Santa Catarina, avaliou que a proposta fortalece a dignidade e a integridade sexual das crianças. Ela também citou um caso recente para defender a importância da medida.
6: Uma notícia muito triste vinda do Ceará. Uma bebê de 10 meses morreu porque foi estuprada por dois homens, um de 22 anos. E me surpreende estupro contra vulneráveis não ser ainda imprescritível.
5: A proposta que torna crimes sexuais cometidos contra menores de 12 anos de idade imprescritíveis ainda precisa ser analisada por uma comissão especial e depois segue para apreciação do plenário, onde precisará ser votada em dois turnos. Outra proposta aprovada pela CCJ foi projeto que determina a monitoração eletrônica dos condenados em primeira instância pelo crime de estupro de vulnerável. De acordo com o Código Penal, o crime de estupro de vulnerável consiste em ter conjunção carnal ou praticar outro ato libidinoso com menor de 14 anos e tem pena de reclusão de 10 a 18 anos. Esse projeto já pode seguir para análise do Senado, a menos que haja recurso para votação antes pelo plenário da Câmara. Da Rádio Câmara, de Brasília, Paula Bittar.
3: Meio Ambiente.
7: O projeto de Felipe Beccari, do Podemos de São Paulo, aumenta a pena para crimes de maus-tratos contra animais cometidos com o objetivo de divulgação em plataformas digitais. A proposta busca combater desafios e competições que incentivam esse tipo de violência na internet.
8: A gente vem com esse projeto para poder dar uma contra-resposta, dar uma resposta imediata, né, dizendo que essa crueldade que com o fim de diversão, com o fim de competição nas plataformas digitais, ela tem que ser freada urgentemente. frente, né? Então, isso foge daquele habitual dos maus-tratos na rua, nas denúncias que a gente atende. Então, esse projeto vem ampliar, dobrar a pena praticamente para quem comete o maus-tratos com esse fim. Não porque queria cometer o maus-tratos ou porque tem o... não gosta do animal, mas simplesmente por uma gincana.
0: A pena atual para maus-tratos a animais pode chegar a 5 anos de prisão. Com a aprovação do projeto, quem cometer o crime com o objetivo de divulgar em plataformas digitais pode ter a pena praticamente dobrada. Felipe Beccari alerta que a prática tem crescido de forma silenciosa, especialmente durante a madrugada.
3: Termina agora o Jornal Câmara dos Deputados, produzido pela Rádio Câmara, com trabalhos técnicos.